0: Ainda na Bahia, no município de Alagoinhas, o governo do Brasil entregou um novo hospital que estará preparado para atender mais de 500 mil pessoas de 34 municípios.
1: Também foram realizadas entregas de ambulâncias e ônibus escolares para atender o estado.
0: Um investimento de 500 milhões de reais só para a saúde.
2: O Hospital Regional Litoral Norte recebeu 76 milhões de reais em investimentos para a construção. A unidade conta com 190 leitos para atendimentos clínicos, cirúrgicos, pediátricos e obstétricos. A expectativa é beneficiar 544 mil moradores, ampliando a oferta de serviços de média e alta complexidade e reduzindo a necessidade de deslocamentos para outras cidades, explica o ministro da Saúde, Alexandre Padilha.
3: Vai ser muito importante esse hospital aqui, vai facilitar muito a vida das pessoas, poder se tratar aqui, perto da família, mas vai servir a 34 municípios da região.
2: Além da entrega da nova estrutura, o Ministério da Saúde garantiu recursos para o funcionamento do hospital. Serão 92 milhões e 400 mil reais por ano para o custeio dos serviços. A Bahia também receberá um reforço de 18 milhões de reais anuais para ampliar a oferta de atendimentos especializados pelo Sistema Único de Saúde. Na educação, o governo do Brasil entregou 29 novos ônibus escolares, com investimento de 13 milhões e 200 mil reais pelo novo PAC. Segundo o ministro da Educação, Leonardo Barchini, todos os ônibus escolares são modernos, confortáveis e seguros.
4: Você anda em qualquer estrada, pode ser estrada de chão, pode ser na rodovia. Em todos os estados, você tem um ônibus amarelinho. E esse ônibus é melhor, porque esse ônibus é mais seguro. Esse ônibus tem ar-condicionado agora e dá todo o conforto e segurança para as crianças brasileiras.
2: Para o presidente Lula, os investimentos fazem parte da estratégia do governo do Brasil para ampliar o acesso aos serviços públicos, fortalecer a rede de saúde e educação e reduzir as desigualdades regionais.
5: Somos seres humanos, homens e mulheres, pretos e brancos, nascidos nesse país e precisamos ser tratados com decência e com respeito que todo mundo merece.
2: O governo do Brasil também destinou ao estado da Bahia 256 veículos do programa Agora Tem Especialistas Caminhos da Saúde. São 180 vans e micro-ônibus para o transporte de pacientes, além de 58 unidades odontológicas móveis e 18 novas ambulâncias do SAMU, reforçando a assistência à saúde em diversas regiões do estado. Reportagem Pablo Mundim.
1: São Paulo recebeu hoje o primeiro escritório do programa Brasil contra o Crime Organizado.
0: O objetivo é integrar as ações do governo federal, dos estados e municípios no combate aos crimes e às facções criminosas.
1: O programa, lançado no mês de maio, conta com investimentos de 11 bilhões de reais e já causou um prejuízo de 3 bilhões de reais às facções.
6: A União ainda mais presente no estado de São Paulo para combater o crime organizado. É o que acontece a partir de hoje com a implantação do Escritório Nacional Antifacção pelo Ministério da Justiça e Segurança Pública. O foco está na asfixia financeira ao crime organizado. O escritório é ligado à Secretaria Nacional de Segurança Pública. O secretário Chico Lucas explica que, na prática, aumenta a integração entre União, estados e municípios no combate ao crime.
7: A gente tem que ter essa proximidade com as forças de segurança estaduais, com as forças federais que estão localizadas em São Paulo e com todos os membros desse arranjo produtivo, o sistema financeiro, os empresários, para justamente ter mais efetividade.
6: O primeiro escritório foi inaugurado aqui em São Paulo. O segundo vai ser no Rio de Janeiro na próxima sexta-feira e também na cidade de Foz do Iguaçu, no Paraná, região da Tríplice Fronteira. Os escritórios integram o programa Brasil contra o Crime Organizado. O programa já causou prejuízos de 3 bilhões de reais às organizações criminosas e já prendeu mais de 18.800 pessoas. O ministro da Justiça e Segurança Pública, Wellington César Lima e Silva, destaca que, com o plano, o combate ao crime organizado ganha um rumo ainda mais estratégico.
8: O importante é aumentar o volume de dados, ter esse diagnóstico cada vez mais detalhado e refinar as estratégias através da cooperação. Nós estamos realizando uma operação nacional e duas operações regionais todos os meses e vamos continuar assim até o final do ano.
6: Em menos de 2 meses de programa, O país registrou quedas nos crimes violentos e patrimoniais. Entre maio desse ano e maio de 2025, os homicídios dolosos caíram mais de 17%. Os latrocínios, mais de 14%. O roubo de carga recuou quase 32%. E o de veículos, 26%. Reportagem Vanessa Casalino.
0: Levar informações e conteúdo das emissoras públicas para todos os cantos do Brasil.
1: Com esse objetivo, o programa Brasil Digital tem ampliado o número de municípios beneficiados com a chegada do sinal.
0: Já foram instaladas mais de 50 estações de transmissão e até o fim do ano serão mais 75.
9: Mais de 10 milhões de pessoas já foram beneficiadas pelo programa Brasil Digital, que amplia o acesso da população brasileira à TV pública por meio de sinal digital aberto e gratuito. Segundo o balanço apresentado pelo Ministério das Comunicações, pela Anatel e pela empresa Brasil de Comunicação, a EBC, já foram instaladas 55 estações de transmissão pelo país, ampliando a cobertura para 147 municípios. Para o segundo semestre, a meta é instalar outras 75 estações. O ministro das Comunicações, Frederico Siqueira, destacou que o programa é uma prioridade do governo federal e falou sobre as vantagens de levar o sinal a mais municípios.
10: A gente precisa e precisava ampliar a capilaridade da comunicação pública nas áreas mais remotas do nosso país. Para esse ano, mais 75 estações na prioridade e com certeza a gente terá sucesso na execução até o final do ano. Em cada localidade atendida, a população ganha mais qualidade de imagem, estabilidade do sinal e acesso a um conteúdo público de qualidade.
9: As estações entregues até agora estão distribuídas por todas as regiões do país. O Norte e o Nordeste concentram 14 instalações cada. O Sudeste contabiliza 11 estações, seguido pelas regiões Sul, com 10, e Centro-Oeste, com 6. Para a presidente da empresa Brasil de Comunicação, Antônia Pellegrino, o programa leva mais cidadania aos brasileiros.
11: Esse evento marca um balanço do Brasil Digital, um programa vitorioso e também um marco da maior expansão de sinal da comunicação pública que já tivemos no país. Cultura, informação de qualidade e cidadania para milhares de brasileiros. Esse é o sentido do Brasil Digital, ampliar o alcance do sinal, mas com isso, aumentar o alcance da cidadania.
9: Com investimento de 208 milhões de reais do novo PAC e do leilão do 4G, o programa Brasil Digital é viabilizado por meio de parcerias com instituições públicas nos municípios. Com isso, a população passa a ter acesso gratuito a canais como o Canal Gov, TV Brasil, Canal Educação, Canal Saúde, além da TV Câmara, TV Senado, TV Assembleia e onde houver canais das câmaras municipais. Reportagem Márcia Fernandes.
1: Jornalistas, influenciadores estiveram hoje na sede da empresa Brasil de Comunicação, em Brasília, para saber mais sobre a implementação da TV 3.0.
0: O encontro foi transmitido em uma live com participação da diretora-presidente da EBC, Antônia Pellegrino, e do secretário de Políticas Digitais da Secretaria de Comunicação Social da Presidência da República, João Brant.
1: A nova geração da televisão aberta, também conhecida como DTV+, terá mais qualidade de som e imagem, interatividade e integração à internet.
0: A EBC, definida como operadora da chamada plataforma comum da DTV+, é responsável por administrar a infraestrutura compartilhada, que vai permitir a oferta de aplicativos, serviços interativos e recursos digitais.
1: E a gente vai continuar falando de acesso à comunicação, dessa vez para quem vive no norte do país.
0: Um dos desafios para chegar a algumas localidades na região são florestas densas e grandes distâncias do território.
1: A saída para superar esses obstáculos foi o uso de cabos que passam por baixo dos rios.
0: Esse é o programa Norte Conectado, a maior rede de infovias subfluviais do mundo, já beneficia mais de 6 milhões de pessoas na região.
12: O programa Norte Conectado prevê 9 infovias, com 13 mil quilômetros de cabos de fibra ótica instalados no fundo dos rios amazônicos. Quando concluído, vai conectar 70 localidades em 6 estados: Acre, Amapá, Amazonas, Pará, Rondônia e Roraima. Antes da chegada do programa, quase metade dessas áreas ainda não tinha acesso à internet de alta velocidade. Com investimento de 1 bilhão e 300 milhões de reais, por meio do novo PAC, 6 infovias já foram concluídas e outras 3 estão em implantação. A expectativa é de beneficiar cerca de 7 milhões e meio de pessoas. Para quem vive na região, a conexão de internet representa novas possibilidades de acesso a serviços e educação. É o que conta Alzanir Fernandes Pinto, da comunidade indígena Filadélfia, de Benjamin Constant, no Amazonas.
13: Antes de a gente ter internet, a gente tinha que se deslocar daqui da nossa comunidade para a cidade para ter acesso. A gente alugava 1 hora, 2 horas e fazia os trabalhos da nossa aula, da universidade.
12: Além de conectar moradores, o Norte Conectado já disponibilizou mais de 900 pontos de acesso para escolas, unidades de saúde, órgãos públicos e espaços de inclusão digital. O ministro das Comunicações, Frederico de Siqueira Filho, destacou que a expansão da conectividade ajuda a reduzir desigualdades e fortalece a infraestrutura digital do país.
14: É o quanto a gente consegue impactar a vida das pessoas quando a gente aumenta a conectividade, né? Quando a gente instala uma antena de telefonia móvel, quando a gente conecta uma escola, quando a gente liga uma infovia, a gente está fazendo parte dessa grande integração de estratégia de inclusão digital do nosso país, mobilizando jovens, idosos e adultos.
12: Outra entrega do Ministério das Comunicações é a rede privativa de comunicação da Administração Pública Federal, uma estrutura que não usa o acesso comercial e assim garante mais segurança no compartilhamento de informações do governo. Reportagem Luciana Colares de Holanda.
1: Para rastrear embarcações, combater a pesca ilegal e principalmente atuar na segurança e preservação da vida dos pescadores, foi lançada uma sala de monitoramento em tempo real das vidas humanas no mar.
0: O acompanhamento permite uma resposta rápida em caso de emergências.
1: E dá mais transparência às ações do governo de combate à pesca ilegal, por exemplo. Foi o que destacou o ministro da Pesca e Aquicultura, Edipo Araújo.
15: Essa sala, ela é inédita, mostra o compromisso, né, do governo do Brasil com transparência, geração de dados e informações, mas também o compromisso do Brasil de combater a pesca ilegal, não reportada e não regulamentada. Uma infraestrutura para conduzir todos os processos e ferramentas de monitoramento e controle. É o governo do Brasil trabalhando em prol do fortalecimento, mas do desenvolvimento sustentável da pesca brasileira.
0: A entrega faz parte das comemorações da Semana Nacional de Promoção da Pesca Artesanal, celebrada esta semana.
1: Mas autonomia econômica para as mulheres no campo.
0: Com o novo plano Safra da Agricultura Familiar lançado nesta terça-feira, as produtoras rurais passam a contar com juros mais baixos no Programa Nacional de Fortalecimento da Agricultura Familiar.
1: O valor foi reduzido de 3% para 2% ao ano, com um limite de financiamento de até R$100 mil.
0: Com isso, o governo quer garantir melhores condições às agricultoras para ampliar a produção de alimentos à mesa dos brasileiros.
1: A ministra do Desenvolvimento Agrário e Agricultura Familiar, Fernanda Machiavelli, destacou o avanço da participação das mulheres no acesso ao crédito rural durante o programa Bom Dia Ministra, produzido pela empresa Brasil de Comunicação.
16: Hoje eu tenho a alegria de dizer que nós, as mulheres, já são mais de 50%, 55% dos contratos que acontecem no microcrédito, que nós já somos 40% do volume de crédito total do Pronaf e que nós dobramos o volume de crédito desde 2023 para cá, que chega para as mulheres. Mas a gente quer mais, a gente quer avançar mais, porque nós queremos que as mulheres tenham autonomia econômica.
0: A ministra do Desenvolvimento Agrário destacou ainda a ampliação do acesso ao crédito para a juventude rural.
1: Agora, o limite passou de 8 mil para 16 mil reais, no caso de 2 jovens da mesma família acessando o financiamento.
0: Para ter acesso ao crédito, é preciso ter o Cadastro Nacional na Agricultura Familiar e entrar em contato com o órgão de assistência técnica e extensão rural do seu estado.
1: Três meses após o lançamento, o Mac Livros atingiu 1 milhão de usuários.
0: O Mac Livros é uma plataforma que funciona como uma biblioteca digital.
1: E funciona como uma biblioteca mesmo. Você pode alugar o livro por 14 dias e renovar pelo mesmo período. Tudo isso de graça.
0: A ferramenta foi atualizada com obras em espanhol e inglês. E com isso é possível acessar 25 mil obras nacionais e internacionais.
17: O Ministério da Educação ampliou o acervo do Mac Livros com a disponibilização de obras em versões originais em inglês e espanhol. Ao todo, foram incorporadas 7.832 publicações. Entre os autores disponíveis em inglês estão William Shakespeare e Virginia Woolf. Já em espanhol, os leitores poderão acessar obras de escritores como Gabriel Garcia Márquez, Frederico Garcia Lorca e Teresa Orbegoso. A atualização também traz novos títulos em português de diferentes gêneros publicados por editoras como Fósforo, Peirópolis e Ciranda. Com a atualização, o Mac Livros passa a ter 17.610 obras em português, 6.468 em inglês e 2.724 em espanhol, ampliando o acesso gratuito dos brasileiros a diferentes tradições literárias e culturais. A novidade ainda fortalece a experiência de aprendizagem oferecida por outra ferramenta, o Mac Idiomas, uma plataforma do Ministério da Educação, disponível em versão web e aplicativo voltada ao ensino gratuito de inglês e espanhol. Atualmente, o Mac Idiomas reúne mais de 212 mil usuários ativos e oferece cursos do nível básico ao avançado. Reportagem Júlio César de Oliveira.
1: Para acessar a plataforma de leitura, basta ir no aplicativo Mac Livros ou no endereço maclivros.mec.gov.br. Mac Livros, MS Livros.mec.gov.br.
0: Inaugurada a primeira Casa da Igualdade Racial na cidade de Itabira, em Minas Gerais.
1: A cidade possui mais de 70% da população negra e agora passa a contar com apoio psicológico, social e jurídico a vítimas de crimes raciais, além de incentivar o desenvolvimento pessoal e profissional.
0: Além de Minas Gerais, o Rio de Janeiro, Ceará, Rio Grande do Sul e Bahia já contam com Casas da Igualdade Racial.
1: E o governo do Brasil quer ampliar esse número. Está aberto até 15 de julho o prazo para que os estados e municípios participem do edital de chamamento público para os novos espaços.
0: Os critérios para participar podem ser conferidos no portal do Ministério da Igualdade Racial em gov.br/igualdade-racial.
1: E essas foram as notícias do governo do Brasil.
0: Uma realização da Secretaria de Comunicação Social da Presidência da República.
1: Com produção da empresa Brasil de Comunicação.
0: Fique agora com o Minuto do TCU. Em seguida, as notícias do Poder Judiciário e do Congresso Nacional. Boa noite.
1: Boa noite, até amanhã.
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21: STF encerra primeiro semestre com mais de 11 mil decisões colegiadas.
22: STJ realiza sessão de encerramento do semestre e apresenta balanço de desempenho da corte.
21: Justiça do Trabalho realiza audiência pública e estabelece metas para 2027.
22: Boa noite, eu sou Marcela Luiz.
21: E eu sou Walter Lima.
22: O Supremo Tribunal Federal encerrou o primeiro semestre com mais de 11 mil decisões colegiadas.
21: O ministro Edson Joaquim apresentou o balanço das atividades e reafirmou o compromisso da corte com a transparência, independência e pluralidade. Carolina Chaves.
3: Segundo Edson Fachin, a corte encerrou o período com os seguintes números: mais de 43 mil processos julgados, integrando quase 60 mil decisões. 11 mil decisões do colegiado do tribunal, 27 novos temas de repercussão geral analisados, o que liberou mais de 42 mil processos que aguardavam um entendimento. Edson Fachin reafirmou o compromisso com a transparência, com os julgamentos de repercussão geral e com o aperfeiçoamento da gestão.
4: Esta corte trabalhou e muito em favor do Brasil, do Estado de Direito e da democracia. Estamos sempre juntos na defesa do interesse institucional. Compreensões distintas de fatos e processos, e elas existem, como é próprio de uma corte plural independente, são expressões de saúde institucional e não de fraqueza. O diálogo entre diferentes perspectivas jurídicas é o que confere legitimidade às nossas decisões e profundidade à nossa jurisprudência.
22: O STJ também encerrou o semestre hoje, apresentando o balanço de julgados no período.
21: A sessão da Corte Especial foi conduzida pelo ministro Herman Benjamin, presidente do tribunal. Fátima Uchoa.
5: Na sessão de encerramento do primeiro semestre, o presidente do STJ, ministro Herman Benjamin, apontou um recorde de 260.220 processos recebidos no período, sendo quase 25 mil a mais do que de janeiro a junho do ano passado. Ele manifestou preocupação com o crescimento contínuo da demanda processual.
23: Os números são preocupantes. Nós já estávamos inviabilizados o ano passado e a curva da inviabilização continua ascendente.
5: O STJ julgou 291.280 processos. O número de julgamentos chega a 414.248 quando considerados agravos internos, agravos regimentais e embargos de declaração, e baixou 265.516. Os dados correspondem à média de cerca de 7 decisões por minuto para cada ministro.
22: Tribunal Superior Eleitoral faz balanço dos julgamentos e da preparação para as eleições 2026.
21: A sessão foi conduzida pelo ministro Cássio Nunes, presidente do TSE. Fábio Ruas.
24: O ministro Cássio Nunes Marques destacou que neste semestre o TSE realizou 88 sessões de julgamento. Foram 1.656 processos, sendo 336 em sessões presenciais e 1.320 virtuais. O TSE ainda lançou o Manual do Eleitor, com linguagem acessível e que vai ser traduzido para línguas indígenas.
22: Justiça do Trabalho realiza audiência pública e estabelece metas para 2027.
21: A proposta é aprimorar os serviços da Justiça do Trabalho. Mila Amaral.
25: Esse foi o assunto discutido hoje na audiência pública durante o debate realizado de forma online. Também foram estabelecidas as metas nacionais do TST para 2027, que aliás foram firmadas com o apoio da sociedade. Por exemplo, na consulta pública feita pelo TST, as pessoas pediram que aumente o número de processos julgados pelo tribunal, dando prioridade aos mais antigos, o estímulo à inovação no judiciário e pediram também para estabelecer o trabalho decente. O próximo passo agora é encaminhar essas demandas para o CNJ e, a partir da aprovação, colocá-las em prática.
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22: Uma boa noite.
21: E até amanhã.
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27: Eu sou Paula Groba.
28: E eu sou Humberto Pinheiro.
27: E estes são os destaques de hoje do Jornal do Senado, que começa agora.
28: Debate sobre o fim da jornada 6x1 divide opiniões no Senado.
27: Avança projeto que torna crime submeter pessoa indefesa à prostituição.
28: Comissão aprova autorização para servidor público atuar como MEI.
2: Boa noite.
6: Boa noite.
2: Representantes do governo, dos empresários e dos trabalhadores participaram no plenário do Senado de um debate sobre a proposta de emenda à Constituição que acaba com a jornada de trabalho 6x1.
6: Opiniões a favor e contrárias estiveram no debate, que teve participação de centrais sindicais e da Federação das Indústrias de São Paulo. A reportagem é de Márcio Maturana.
7: O presidente da Federação das Indústrias de São Paulo, Paulo Scaff, disse ver motivações eleitorais para a aprovação da proposta neste momento, e foi respondido pela líder do governo no Senado, Tereza Leitão, do PT de Pernambuco.
8: Me desculpe, doutor Paulo, a PEC foi protocolada em 2019. Não é uma PEC boca de urna.
7: Já o senador Jaime Bagatoli, do PL de Rondônia, criticou a proposta e citou a Argentina como exemplo a seguir.
9: Na Argentina, pode-se trabalhar até 12 horas por dia, não passando das 48 horas semanais. É isso que precisamos ter para nós avançarmos no Brasil.
7: O senador Rogério Carvalho, do PT de Sergipe, disse que a redução da jornada é uma questão civilizatória.
10: Essas 44 horas estão reservadas para os que ganham menos, para os que têm mais tempo de deslocamento, menos tempo de vida, portanto, pelo amor de Deus, é muita insensibilidade.
7: Para o líder da oposição no Senado, Rogério Marinho, do PL do Rio Grande do Norte, a jornada de trabalho deve ser negociada entre patrão e empregado.
11: A questão da preponderância do que é negociado sobre o legislado, justamente para fortalecer os sindicatos laborais.
7: A sessão foi presidida pelos senadores Laércio Oliveira, do PP de Sergipe, e Paulo Paim, do PT do Rio Grande do Sul.
2: Antes da sessão de debate sobre o fim da escala 6x1, o presidente do Senado, Davi Alcolumbre, se reuniu com parlamentares e líderes de centrais sindicais para discutir a proposta de emenda à Constituição que reduz a jornada de trabalho. O presidente da Central Única dos Trabalhadores, Sérgio Nobre, classificou como excelente a reunião com o Alcolumbre e afirmou esperar que a proposta tenha tramitação célere no Senado.
6: Já a líder do governo, senadora Tereza Leitão, do PT de Pernambuco, destacou que o calendário de votação do texto não tem caráter eleitoral e que os próximos passos serão definidos ao longo da discussão na casa. A proposta de redução da jornada de trabalho já foi aprovada pela Câmara dos Deputados e aguarda análise dos senadores.
2: Pessoas sem condições de compreender o que acontece ou de oferecer resistência poderão ter proteção mais ampla contra a exploração sexual.
6: A Comissão de Direitos Humanos do Senado aprovou um projeto que aumenta a pena para o crime de exploração sexual de pessoas vulneráveis e prevê punição mais rigorosa quando o autor for um familiar ou tiver relação de confiança com a vítima. Repórter Rodrigo Rezende.
13: Submeter, induzir ou atrair para prostituição ou qualquer outra forma de exploração sexual pessoas vulneráveis que não tenham necessário discernimento sobre o ato pode levar à prisão de até 16 anos. Esse é o objetivo de projeto aprovado pela Comissão de Direitos Humanos. A autora da proposta, senadora Jussara Lima, do PSD do Piauí, afirma que a medida busca ampliar o escopo previsto no Código Penal, que já incluía crianças e enfermos. E a ideia é dar ainda mais segurança aos diversos grupos vulneráveis no país.
14: O projeto, ele tipifica o crime de submissão à prostituição ou a outras formas de exploração sexual, inclusive nos casos em que a vítima, por qualquer outro motivo, ela não tenha condições de oferecer resistência. A medida busca preencher uma lacuna na legislação brasileira, ampliando a responsabilização de criminosos que se aproveitam de vulnerabilidade das vítimas.
13: O projeto também eleva para até 12 anos a pena quando a vítima for coagida por alguém próximo a ela. Como ressalta o relator do projeto, o senador Rogério Carvalho, do PT de Sergipe.
29: Merece destaque a previsão de agravamento quando a coação é exercida contra a vítima ou seus familiares, alcançando seu grau máximo de reprovação quando perpetrada pelos próprios familiares ou pessoas do círculo íntimo da vítima.
13: A proposta segue para análise da Comissão de Constituição e Justiça.
2: E trabalhadores cadastrados no programa de famílias acolhedoras poderão fazer jus a 3 dias de folga remunerada quando precisarem acolher criança ou adolescente em situação de vulnerabilidade
27: vulnerabilidade.
28: É o que diz um projeto aprovado pela Comissão de Assuntos Sociais do Senado e que segue para a Câmara dos Deputados. Repórter Marcela Diniz.
0: Por decisão judicial, após um episódio de violência em casa, por exemplo, crianças e adolescentes podem ser encaminhados temporariamente para as chamadas famílias acolhedoras. São pessoas cadastradas e selecionadas pelo poder público para essa função. O acolhimento tem caráter transitório e não se confunde com a adoção por durar no máximo um ano e meio. O projeto aprovado no Senado concede ausência remunerada de 3 dias consecutivos ao trabalhador ou à trabalhadora que acolher criança ou adolescente em sua casa. O senador Flávio Arnes, do PSB do Paraná, defende esse tempo como forma de dar atenção integral àqueles meninos em situação de extrema vulnerabilidade.
1: A pessoa que está trabalhando tem que ter pelo menos um momento, que a gente estamos colocando, de 3 dias para receber a criança, acolher, enquanto os trâmites judiciais acontecem também. E com isso, inclusive, dar contribuir para uma perspectiva nova de vida para a criança e para o adolescente.
0: O projeto é de autoria do senador Alan Rick, do Republicanos do Acre, e precisará passar pelo crivo da Câmara dos Deputados.
27: O Senado aprovou a adesão do Brasil a um acordo sobre comércio de aeronaves civis.
28: Um dos principais pontos do documento da Organização Mundial do Comércio é a eliminação de tarifas de importação para todos os aviões desse tipo e determinados produtos destinados ao setor. Repórter Pedro Pincer.
3: Além da eliminação de tarifas, o acordo sobre o comércio de aeronaves civis trata da redução de barreiras não tarifárias, das decisões de compra de aeronaves civis, dos subsídios à exportação e de regras para evitar restrições comerciais incompatíveis com o comércio internacional. Para o relator, senador Nelsinho Trade, do PSD de Mato Grosso do Sul, o texto favorece a indústria aeronáutica brasileira e o sistema de transporte aéreo.
4: Podemos agregar ao contexto descrito circunstância de que o Brasil passará a participar de maneira plena e em igualdade de condições das deliberações do Comitê TCA, que cuida de temas relevantes para a aviação civil na esfera global. Isso inclui a aplicação do acordo a novos produtos do setor.
3: O comércio mundial anual dos produtos cobertos pelo documento alcança 3,73 trilhões de dólares em exportações e importações, considerando a média de 2018 a 2022. Os principais parceiros comerciais do Brasil nesse conjunto de produtos são Estados Unidos, China, Alemanha e Argentina. O texto segue agora para a promulgação.
27: E servidores públicos poderão ser microempreendedores individuais. É o que prevê um projeto aprovado na Comissão de Constituição e Justiça.
28: A proposta proíbe, no entanto, quem ocupa cargo em comissão ou exerça função de confiança de atuar como MEI. Repórter Bruno Lourenço.
12: A Comissão de Constituição e Justiça aprovou o projeto de lei que autoriza os funcionários públicos a se tornarem microempreendedores individuais. A legislação hoje veda a participação em gerência ou administração de sociedade privada e o comércio, exceto na qualidade de acionista ou cotista. O senador Esperidião Amin, do Progressistas de Santa Catarina, reforçou que as restrições impostas aos servidores públicos vão na contramão das necessidades do país de novos investimentos na economia.
15: Projeções indicam mudanças demográficas aceleradas devido ao envelhecimento da população, tornando essencial ampliar e não restringir o número de pessoas aptas a empreender para preservar o nível de desenvolvimento econômico nas próximas décadas. Vale destacar que a atividade dos servidores como MEI não prejudicará a administração pública. Já existem situações em que servidores acumulam cargos ou mantêm empregos privados.
12: Amin ressaltou ainda que a proposta traz salvaguardas para não causar prejuízos à administração pública, como o impedimento de que ocupantes de cargo em comissão e funções de confiança sejam MEIs. Se não houver recurso para a nova votação no plenário, a matéria poderá seguir diretamente para análise da Câmara dos Deputados.
28: Com edição de Paula Groba e trabalhos técnicos de Eliseu Caires, o Jornal do Senado fica por aqui. Acompanhe agora as notícias da Câmara dos Deputados. Boa noite.
27: Boa noite e até amanhã.
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16: Câmara aprova redução de benefícios fiscais para cacau importado.
17: Vai ao Senado proposta que protege o uso de emblemas da Cruz Vermelha.
16: Presidente da Câmara reforça apoio ao agronegócio.
17: Proposta discutida por deputados prevê número máximo de alunos em sala.
16: Boa noite. A Câmara aprovou medida provisória que reduz benefícios fiscais sobre cacau importado. O repórter Antônio Vital explica a questão.
18: O plenário da Câmara aprovou medida provisória que reduz o prazo de isenção de tributo sobre o cacau importado, utilizado como insumo em produtos como o chocolate exportado pelo Brasil. Hoje, o cacau inteiro ou partido, bruto ou torrado, comprado de outros países, paga menos IPI, PIS/PASEP e COFINS. Essa operação, quando o produto importado é depois usado como insumo de produtos industrializados, é conhecida como drawback. No caso do cacau, até a edição da medida provisória, em março, essas isenções e reduções de tributos valiam por até 2 anos. Com a medida, passam a valer por apenas 6 meses, com possibilidade de renovação a critério do Ministério do Desenvolvimento, Indústria, Comércio e Serviços. Isso significa que empresas que exportam produtos fabricados com cacau estrangeiro terão prazo menor para usufruir de benefícios fiscais na importação da fruta. Ao editar a medida provisória, o governo argumentou que os produtores de cacau brasileiros serão beneficiados com um possível aumento de venda à indústria. Ficam de fora da redução do prazo de isenções a manteiga de cacau, o cacau em pó e o chocolate importados. A medida provisória foi criticada em plenário por deputados do Novo e do Missão. Para o deputado Kim Kataguiri, do Missão de São Paulo, reduzir benefícios fiscais para produtos que depois serão usados como insumo para exportações prejudica a indústria nacional.
20: O que a gente está falando é o seguinte: Brasil, exporte menos chocolate e exporte mais cacau. Agregue menos valor para a sua produção. Aquilo que mais se critica no desenvolvimento da nossa indústria. O raciocínio é muito simples. Se eu estou importando um produto, mas esse produto, na realidade, é para eu processar, agregar valor e exportar, eu tenho uma suspensão desses tributos porque eu estou agregando valor na indústria nacional. E o governo quer acabar com isso e enfraquecer a nossa indústria.
18: A medida provisória foi defendida por deputados da base do governo. Para a deputada Jandira Fegali, do PCdoB do Rio de Janeiro, os produtores brasileiros de cacau serão beneficiados.
21: Ela garante a proteção da produção nacional. O cacau é uma produção importante no Brasil, que não pode ser penalizada por prazos e questões tributárias. É importante que a gente proteja essa produção para não gerar crise no setor, particularmente na região do norte e do nordeste brasileiro.
18: A medida provisória que reduz o prazo de isenção de tributos sobre cacau importado, utilizado como insumo em produtos como chocolate exportado pelo Brasil, seguiu para análise do Senado. Da Rádio Câmara de Brasília, Antônio Vital.
5: Direitos Humanos.
17: Tabata Amaral, do PSB de São Paulo, defende a aprovação da urgência de projeto que criminaliza o ódio contra as mulheres. Relatora da matéria, a deputada alerta que a misoginia se organiza nas redes antes de aparecer nas agressões e nos casos de feminicídio.
22: Hoje, existe uma verdadeira indústria do ódio que opera nas redes, que captura meninos muito jovens e os ensina a enxergar a mulher como inimiga, como objeto, como culpada. E o que nasce numa tela vira ameaça, vira assassinato. Chama isso pelo nome, misoginia, ódio às mulheres. Admitir que essa coisa tem contorno, que é concreta, que ela tem uma motivação e que deve ser punida. É um ato fundamental de proteção que uma sociedade deve oferecer para todas nós, começando pelas pequenas.
16: Tabata Amaral aponta que tem buscado apoio de diferentes bancadas para construir um texto capaz de unir parlamentares de todos os partidos. Ela pede que a Câmara aprove a urgência da proposta como forma de mostrar compromisso com o enfrentamento da violência contra mulheres.
17: Carol D'Artora, do PT do Paraná, também defende a aprovação do projeto que prevê penas para a misoginia. Segundo a parlamentar, a medida faz parte das políticas do governo de enfrentamento à violência e ao discurso de ódio contra as mulheres.
16: Na visão de Carol D'Artora, a criminalização da misoginia é uma forma de garantir maior proteção jurídica às mulheres, inclusive nos ambientes digitais. Para ela, a proposta amplia a participação feminina na política, na cultura, na ciência e em diversos espaços da sociedade.
17: E Lacir Bicalho, do Republicanos, destaca as conquistas femininas nas Forças de Segurança Pública de Minas Gerais ao celebrar a nomeação da Coronel Cleide Barcelos dos Reis Rodrigues, primeira primeira mulher a assumir o comando geral da PM do Estado em mais de 250 anos da corporação.
16: Iracir Bicalho cumprimenta também a comandante-geral do Corpo de Bombeiros, Coronel Jordana de Oliveira Figueiras Daldegan, e a delegada-geral da Polícia Civil, Letícia Batista Camboge Reis. Ele conclama os homens a unirem suas forças às das mulheres na luta por uma sociedade mais justa e igualitária.
17: Benedita da Silva, do PT do Rio de Janeiro, acredita que a Copa do Mundo deveria promover a integração entre os povos. No entanto, a deputada destaca relatos de racismo, xenofobia e tratamento discriminatório contra jogadores, árbitros e jornalistas durante o torneio.
16: Segundo Benedita da Silva, eventos esportivos internacionais devem ser marcados pelo respeito, pela inclusão e pela igualdade de tratamento entre os participantes. Ela acredita que a omissão da FIFA, entidade responsável pela organização da competição, contribui para a manutenção dessas práticas.
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5: Saúde.
17: A Câmara aprovou regras para proteger símbolos da Cruz Vermelha. A repórter Daniela Lessa acompanhou a votação.
8: A Câmara dos Deputados aprovou o projeto que protege o uso dos emblemas da Cruz Vermelha usados para identificar pessoas e transportes de saúde em situações de emergência e de conflito armado. O projeto busca adequar a legislação brasileira às convenções de Genebra e a protocolos internacionais já ratificados pelo Brasil. Pelo texto aprovado, os três símbolos da entidade passam a ter proteção legal. A imagem mais antiga é a da Cruz Vermelha. Outro símbolo reconhecido internacionalmente é o crescente vermelho, adotado em muitos países. O terceiro emblema é um losango vermelho em forma de cristal. Esses símbolos são usados para indicar proteção a equipes de saúde, hospitais, unidades sanitárias e meios de transporte para atendimento de feridos, doentes e náufragos. As denominações Cruz Vermelha, Crescente Vermelho e Cristal Vermelho também serão protegidas. A deputada Érica Cocai, do PT do Distrito Federal, defendeu a proposta, destacando o alcance mundial da Cruz Vermelha na defesa da vida.
9: É fundamental porque é uma instituição que trabalha com um princípio humanitário. É uma instituição que está em por volta de 190 países fazendo esta função. E muitas vezes em momentos de calamidade, em momentos de guerra, a Cruz Vermelha, ela tem uma possibilidade ou uma atuação para defender sempre a vida.
8: Ao defender a aprovação, a deputada Adriana Ventura, do Novo de São Paulo, argumentou que esses símbolos não devem ser usados de forma comercial para evitar enganos em situações de atendimento de emergência.
10: O que esse projeto faz é internalizar obrigações internacionais que já foram assumidas pelo Brasil, e isso também faz com que não tenha uso comercial indevido para que entidades humanitárias legítimas não tenham confusão.
8: O Serviço de Saúde das Forças Armadas poderá usar a Cruz Vermelha sobre fundo branco para identificar seu pessoal, suas unidades e seus transportes sanitários. Profissionais de saúde civis, hospitais e transportes civis também poderão usar o emblema, desde que tenham autorização. A proposta proíbe o registro de associações, empresas, marcas, desenhos ou modelos industriais que usem indevidamente os emblemas ou as denominações protegidas pela lei. Quem reproduzir ou imitar esse símbolo sem autorização poderá ser punido com detenção de 1 a 3 meses ou multa. O juiz também poderá determinar o recolhimento do material e a suspensão das atividades comerciais. O projeto que protege o uso dos emblemas da Cruz Vermelha, incluindo o crescente e o cristal vermelhos, será analisado em seguida pelo Senado. Da Rádio Câmara de Brasília, Daniele Lessa.
16: Marangoni, do Podemos de São Paulo, cobra uma investigação sobre denúncias de irregularidades na análise de pedidos de exames, cirurgias e outros procedimentos feitos pelos planos de saúde. Ele denuncia que uma empresa contratada pelas operadoras pode estar prejudicando pacientes de maneira deliberada.
17: Marangoni exige providências da Agência Nacional de Saúde Suplementar diante dessas denúncias. O parlamentar reforça que cabe à ANS fiscalizar irregularidades e proteger os beneficiários.
5: Relações Exteriores.
16: Bom Gás, do PT do Rio Grande do Sul, denuncia uma suposta ofensa à soberania nacional por parte de lideranças da oposição.

0: Do Maranhão denuncia o uso político do judiciário estadual para perseguir e barrar candidaturas de opositores, citando como exemplo casos de pré-candidatos de seu partido condenados em tempo recorde, apenas desproporcionais aos supostos crimes cometidos.
1: Aloysio Mendes afirma que lideranças do Republicanos estão reunindo provas para acionar o Conselho Nacional de Justiça contra os envolvidos nos casos e recorrer às instâncias superiores para reverter sentenças, garantindo as pré-candidaturas prejudicadas.
2: Presidência.
0: O presidente da Câmara reforçou o compromisso dos deputados com políticas voltadas ao agronegócio. O repórter Luiz Gustavo Xavier acompanhou o evento no Planalto.
3: O presidente da Câmara, Hugo Mota, reforçou o apoio dos parlamentares à agenda e às pautas de interesse do agronegócio no país. Ele participou do lançamento do Plano Safra 2026-2027 no Palácio do Planalto, que prevê o aporte de R$ 525 bilhões para o setor. O deputado afirmou que a Câmara está sempre de portas abertas a todas as propostas em defesa do agronegócio e nunca faltou aos projetos de interesse do setor.
4: É uma tarefa hercúlea de manter o equilíbrio fiscal tão necessário para o crescimento econômico, aliado à priorização de políticas como essa, que também são fundamentais para o país. Que esse é o grande fiel da balança que nós temos que perseguir. Nós do Congresso Nacional, o Poder Executivo, também o Poder Judiciário, que é termos a real noção de que precisamos sempre levar em consideração aquilo que deve ser priorizado como política pública para o nosso país.
3: Para Hugo Mota, todo o esforço do governo e do Ministério da Agricultura para renovar a política pública demonstra a importância do agronegócio para o nosso país. O presidente destacou a importância do setor na geração de emprego, de renda e na composição do produto interno bruto brasileiro. Da Rádio Câmara de Brasília, Luiz Gustavo Xavier.
2: Economia.
1: Valmir Assunção, do PT da Bahia, destaca a importância do lançamento do Plano Safra da Agricultura Familiar para os pequenos agricultores, assentados, quilombolas, indígenas e povos tradicionais. Ele lembra que esses segmentos produzem grande parte dos alimentos que chegam à população.
0: Valmir Assunção aponta que o Plano Safra fortalece a reforma agrária e amplia as condições de produção no campo. Ele parabeniza o Ministério do Desenvolvimento Agrário pela construção do plano voltado para agricultores de todo o Brasil.
1: De acordo com Luiz Lima, do Novo do Rio de Janeiro, a inflação dos últimos meses reduziu o poder de compra da população. O parlamentar relata o caso de um casal de idosos que, segundo ele, precisou abrir mão de uma das refeições do dia por causa do alto custo dos alimentos.
0: Luiz Lima também cita dados sobre o patrimônio da população para sustentar que o Brasil enfrenta perda de renda e de capacidade econômica. Ele atribui esse cenário às políticas adotadas pelo governo federal.
2: Educação.
1: A Comissão de Educação discutiu uma proposta que estabelece a lotação máxima de salas de aula. O repórter Luiz Cláudio Canuto nos conta como foi.
5: Um projeto em discussão na Câmara estabelece limites para o número de estudantes por turma na educação básica. O assunto foi discutido pela Comissão de Educação em audiência pública com representantes do Ministério da Educação, de dirigentes municipais de educação e outros setores envolvidos no assunto. Segundo a coordenadora de formação do Ministério, Leda Regina Bittencourt, desde 2006 existem teses que mostram que a quantidade de estudantes influencia na qualidade da aprendizagem e há um estudo da OCDE, um fórum que reúne países ricos focados em promover políticas públicas de desenvolvimento, que aponta o número de 23 alunos por sala como a quantidade ideal. Uma resolução do Conselho Nacional de Educação de 2024 estabelece o número de crianças que deve haver por turma. Para bebês de 0 a 12 meses, são 5 por turma. De 12 a 24 meses, 8. De 25 a 36 meses, 12 crianças por sala. De 37 a 48 meses, 18 por turma. E 20 crianças de 4 e 5 anos de idade por sala de aula. Já o projeto de lei em discussão na Câmara estabelece o número máximo de 5 crianças por berçário, 10 no maternal, 15 por sala na pré-escola, 20 nos anos iniciais da educação fundamental, 25 nos anos finais e 30 no ensino médio. No ensino de jovens e adultos, o número de alunos por sala de aula no ensino fundamental seria de 20,

0: e de 25 no ensino médio. Na educação especial, o limite máximo viria por regulamento. O debate atendeu ao pedido do deputado Tarcísio Mota, do PSOL do Rio de Janeiro, que é autor do projeto que estabelece parâmetros para a composição de turmas nas diferentes etapas e modalidades da educação básica. Ele presidiu o debate e deixou claro que o projeto deve se adequar às diretrizes estabelecidas pelo Conselho Nacional de Educação. Outros temas destacados por ele foram a criação de critérios de reduzir números de alunos por turma na educação especial e também a prioridade a turmas com professores com deficiência.
1: É claro que esse nível de aprimoramento a gente vai guardar aqui e apresentar tão logo o projeto tenha relatoria, para que o relator possa apresentar, quem sabe, inclusive no âmbito da Comissão de Educação, um primeiro parecer sobre isso.
0: O projeto acaba de ser apresentado e ainda deve ser juntado a outras propostas em análise na Câmara para a votação em conjunto. Da Rádio Câmara de Brasília, Luiz Cláudio Canuto.
2: Desenvolvimento Regional.
3: Daniel Almeida, do PCdoB, destaca a agenda do governo federal na Bahia, com entregas e investimentos em saúde, infraestrutura e cultura. Ele reforça a importância da parceria com o Executivo Estadual e com os municípios na ampliação dos serviços públicos à população.
4: Daniel Almeida destaca a entrega do Hospital Regional de Alagoinhas, a retomada da obra da Ponte Salvador Itaparica e a recuperação do Teatro Castro Alves. Ele avalia que as iniciativas fortalecem o SUS, a mobilidade regional e a preservação do patrimônio cultural da Bahia.
3: Hildo Rocha, do MDB do Maranhão, destaca o início da construção de condomínio com 384 apartamentos para famílias de Açailândia, como parte do Minha Casa Minha Vida. Ele assinala que as unidades contam com infraestrutura de lazer, estacionamento e sistema de segurança.
4: Hildo Rocha também ressalta a autorização de R$59 milhões para conter erosões que atingem casas em Açailândia. Ele explica que a obra, executada pelo governo estadual com recursos do PAC, prevê a recuperação das áreas degradadas para uso da população.
2: Cultura.
3: João Daniel, do PT de Sergipe, destaca a força das festas juninas como expressão da cultura popular do Nordeste. O deputado ressalta que as celebrações mobilizam comunidades em todos os estados da região, valorizando as tradições mantidas pela população nos municípios.
4: João Daniel afirma que destinou cerca de R$1 milhão para apoiar a cultura junina no município de Estância. Ele afirma que essas manifestações fortalecem a identidade cultural de Sergipe ao reunir arte, memória e participação popular.
3: Termina agora o jornal Câmara dos Deputados, produzido pela Rádio Câmara, com trabalhos técnicos de Everson Urani e apresentação de José Carlos Andrade e Paula Bittar. Boa noite.
4: Uma ótima noite. A Voz do Brasil volta amanhã.
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1: Fala pra mim, fala pra mim.
0: Fala pra mim, bebê. Indiferença, Cristiano Araújo e Zezé de Camargo e Luciano. Fala pra mim, pra quem que você vai mandar um recado do coração, um beijo especial. Começando mais um mês, hoje quarta-feira, 1º de julho, que nesse mês que se inicia hoje, você possa alcançar os seus objetivos, seus sonhos, alcance também as expectativas, né? Você seja muito feliz, que Deus te abençoe fortemente, que você tenha um começo de mês do jeito que você sempre sonhou, tá bom? 11-3509-9290, de novo, nosso WhatsApp do amor, 11-3509-9290. Para você abrir seu coração no programa mais romântico do Brasil. Hoje tem música da minha vida, tem tradução e a partir de agora tem história de amor. A história da Fernanda. Dilson, boa noite. Meu nome é Fernanda. Boa noite, Fernanda. Eu queria saber se estou exagerando ou se qualquer mulher no meu lugar também estaria desconfiada. Eu e meu marido estamos juntos há 12 anos. Temos 2 filhos pequenos e sempre tivemos uma relação baseada na confiança. Pelo menos era isso que eu pensava. Eu nunca escondi nada dele. Meu celular nunca teve senha. Se ele quisesse pegar, olhar uma conversa, atender uma ligação ou procurar alguma coisa, sempre esteve à vontade. Nunca me incomodou, porque eu nunca tive nada para esconder. Só que de uns meses para cá, meu marido mudou. Ele vive com o celular na mão, no café da manhã, no almoço, na sala, na cama. Parece que o telefone virou uma extensão do corpo dele. Até aí, eu tentava entender, Dilson. Afinal, hoje muita coisa acontece pelo celular. Mas um detalhe começou a me incomodar. Ele colocou senha e nunca me falou qual era. Um dia eu perguntei numa boa: amor, qual que é a senha? Ele me respondeu sorrindo: pra que você quer saber? Eu disse: porque você sabe a minha, né? Ele respondeu que a senha era por segurança. Disse que no trabalho alguém poderia, né, poderia mexer no aparelho, que as crianças poderiam apagar algum aplicativo, que era apenas isso. Mas eu perguntei: se é só por isso, por que eu também não posso saber? Ele mudou de assunto. Daquele dia em diante, toda vez que o celular tocava, ele virava a tela para baixo. Quando chegava a mensagem, respondia longe de mim. Se eu entrava no quarto, ele bloqueava a tela rapidamente. Quando eu perguntava o que estava acontecendo, ele dizia: você está ficando paranoica. Você é muito desconfiada. Essas palavras começaram a mexer comigo. Porque eu nunca fui uma mulher controladora, sabe? Só que também não consigo entender uma coisa. Se dentro de um casamento existe confiança, por que esconder justamente da pessoa que divide a vida com você? Eu não quero invadir a privacidade dele, não quero viver fiscalizando ninguém. Não quero. Mas também não quero viver com a sensação de que existe uma porta fechada entre nós. Às vezes penso que estou exagerando. Em outros momentos, meu coração diz que alguma coisa mudou. E o pior é que essa dúvida está acabando com a paz da nossa casa. Já discutimos várias vezes por causa disso. Ele insiste que eu não confio nele. Eu respondo que confiança também se constrói com transparência. Eu falei pra ele: ó, com transparência se constrói a confiança. Hoje eu não sei mais se o problema é a senha ou o fato de que ele criou um muro entre nós. Será que estou sendo insegura demais, Dilson? Ou quando um casal divide a vida, esconder a senha do celular da própria esposa acaba alimentando uma desconfiança que poderia ser evitada? É complicado, né? Eu acho que poderia ser evitado, sim. E quem vai responder essa pergunta é é a família Massa FM. A família Minha Saudade. É você. E você, o que pensa sobre isso? A esposa tem razão em ficar insegura? Quando o marido esconde a senha do celular da esposa, ou vice-versa, mas sabe a senha dele ou dela, isso apenas é uma questão de privacidade ou um sinal de que a transparência do relacionamento mudou? 11-3509-9290, áudio de até um minuto com a sua resposta, que é muito importante pra gente, que é muito importante pra Fernanda. Pode ser texto? Pode sim, fique à vontade. 11-3509-9290, tô esperando o seu conselho, a sua opinião. César e Paulinho, perdoa.

0: Massa FM, a minha rádio é massa, Christian e Cristiano. Essa é a versão ao vivo, fã. Contamos a história da Fernanda. Depois de 12 anos de casamento, ela percebeu que o marido colocou senha no celular e não quer compartilhar com ela. Qual o motivo, hein? Ele vive no aparelho, responde mensagens longe dela, vira a tela quando chega a notificação e diz que ela está ficando desconfiada demais. Ela nunca escondeu nada dele, nunca colocou senha no próprio celular. E você, o que pensa sobre isso, hein? A esposa tem razão em ficar insegura? Essa é a pergunta da noite. Quando o marido, a esposa, o namorado, a namorada esconde a senha do celular, mas sabe a senha do outro? Isso é apenas uma questão de privacidade? Ou um sinal de que a transparência do relacionamento mudou? Manda sua opinião em áudio curto, até um minuto. Porque às vezes o problema não está na senha, mas no silêncio que ela cria entre duas pessoas. Você pode mandar o áudio no 11-3509-9290 ou seu texto, fique à vontade, viu? A sua opinião é muito importante. A Fernanda quer saber o seu conselho. Família, minha saudade, família massa. E a gente vai começar com as primeiras respostas de hoje, pode ser, Fernanda? A Adriana Martins diz assim: Dilson, na minha opinião, o problema não é a senha. Eu também tenho senha no meu celular. O problema é quando a pessoa faz questão de esconder justamente do marido ou da esposa. Aí deixa de ser segurança e passa a gerar desconfiança. Obrigado pela sua opinião. Um beijo para você. Oi, boa noite.
1: Olá, boa noite. Aqui é o Júnior de Curitiba. É muito triste, né, quando a pessoa já sabe a resposta e ela não quer acreditar na resposta e fica procurando a resposta, sendo que ela já tem. Meu anjo, é traição. E se você chegou até a rádio com essa dúvida, é porque tu já perdeu a admiração. E quando a gente perde o encanto, perde a admiração, quebra o feitiço e só fica o respeito. A resposta que tu estás procurando na rádio, tu já sabe. É traição. Não tenha dúvida disso. Certamente é traição. Pode ficar certa disso.
0: Muito obrigado pela sua opinião. A Patrícia Gomes diz assim: eu acho que casamento não significa perder a privacidade. Todo mundo tem direito ao próprio espaço. Mas esconder a senha, virar a tela, sair do ambiente para responder mensagens, aí realmente fica difícil pedir que o outro não desconfie, não é? Obrigado, Patrícia. Um beijo pra você. Olá.
2: Zé Roberto, em Caxias do Sul, passando pela cidade de Mafra, sentido Rio Grande do Sul, sobre o caso da Fernanda aí. Fernanda, é dois motivos só. Ou ele tem outra pessoa, ou ele tá viciado em algum jogo. Pode ser isso, de repente tá precisando até de ajuda e não quer mostrar, tá perdendo dinheiro de repente. Pode ser isso. Ou é outra pessoa, porque mudar drasticamente assim, provavelmente tem coisa errada no seu lar.
0: Obrigado aí, boa viagem para você. Obrigado pela participação. E você? Qual sua opinião sobre essa questão da senha no celular? Ela tem razão, a Fernanda, de ficar insegura? 11-3509-9290. A Simone Oliveira diz assim: Dilson, eu entendo a Fernanda. Ela não está pedindo para controlar o marido. Ela só quer sentir que não existe barreiras entre eles. Quando um casal vive junto há tantos anos, confiança e transparência caminham lado a lado. Obrigado, beijo, Simone. E você, tô te esperando aqui na noite mais gostosa e mais romântica do Brasil.

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0: FM, abriu o portão que eu cheguei. Gustavo Lima, 10h34. Boa noite.
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0: Que música marca a sua história? Qual sua trilha sonora? Participe também. 11-3509-9290. Você pede a música, não esquece que por trás da canção eu quero a história que marca. Boa noite, Dilson, sou a Beatriz e a música que marca a minha vida é Djavan, Eu Te Devoro. Dilson, eu e o Lucas nos conhecemos em 98. Ele sempre dizia que me amava com fome. Um dia colocou essa música e me beijou de um jeito que eu senti que era pra vida toda. Estamos casados há mais de 24 anos. Ah, que bom! Beatriz e Lucas, a gente vai curtir agora aqui a música da sua vida, tá bom? Beijinho, menina. Obrigado.

0: Massa FM, Victor e Léo. Não me perdoei, versão ao vivo. Daqui a pouquinho, depois das 11, tem os primeiros recadinhos do coração da noite. Por enquanto, estamos debatendo um assunto aqui muito importante, que é a história da Fernanda. Depois de 12 anos de casamento, ela percebeu que o marido colocou senha no celular e não quer compartilhar com ela. Ele vive no aparelho, responde mensagens longe dela, vira a tela quando chega a notificação e diz que ela está ficando desconfiada demais. Ela nunca escondeu nada, nem colocou senha no próprio celular. E você, o que pensa sobre isso, hein? A esposa tem razão em ficar insegura? 11-3509-9290. É a pergunta da noite. Mande sua opinião. Alexandra da Silva, tem um X aqui, é verdade. Boa noite, massa. Ela que abra bem os olhos. Já passei por isso, é traição. Adriana Ramos, boa noite, beijinho. Beijinho pra você também, Alexandra. A Adriana diz assim, boa noite, aí tem coisa, hein? Nada bom. Boa noite, Isabela Rocha. Ela diz assim, ele está escondendo algo dela mesmo. Está com outra ou de conversinha mole? Se eu fosse ela, pegaria no pulo. Muito bem, Isabela, um beijo, obrigado. Boa noite, Dilson, tudo bem? Tudo bem, a Silvana, Dilson, aí tem coisa, hein? Aí tem coisa no celular. Beijão pra você, Silvana. Oi. Boa noite, quem fala?
1: Dilson, boa noite. É a Cris aqui de Maringá.
0: Oi.
1: Olha, uma vez me disseram uma frase e é só o que eu vou deixar aqui. Se não temos confiança, não temos nada, né? Se não temos transparência em um relacionamento, se não temos a verdade, se não temos a segurança, não temos mais nada. É hora de sentar, de conversar, de expor todo esse desconforto que está dentro de você. De uma forma que ele perceba que você quer, que você merece ser respeitada, mas de uma forma também que ele perceba que, do jeito que está, não dá para continuar. Boa noite.
0: Boa noite, Cris. Muito obrigado pela sua opinião. Tem mais opinião? Tem? Vamos ouvir. Oi.
2: É, isso ela pode já ter desconfiança, parece de Curitiba, né? Porque a partir do momento que nunca tiveram senha, agora começou a colocar senha, alguma coisa errada tem, né? Então, é mais fácil chegar aí e perguntar para ela se ele quer acabar com aquela... A não ser que ela não queira escutar essa resposta.
0: Tá bom, muito obrigado pela opinião. Amar é roupa nova, a noite mais romântica do Brasil. Fique à vontade, tô te esperando.

0: Massa FM, a minha rádio é massa, caso por acaso. César Menotti Fabiano. A Fernanda é casada há 12 anos. E o marido resolveu colocar uma senha no celular. Até aí tudo bem, colocou a senha, mas não quis passar para ela. Desconversou e não passou. Ela nunca teve senha no celular. Ela tá desconfiada, mas ele diz que é bobagem, que é paranoia da cabeça dela. Ela não precisa se preocupar. E você, o que pensa sobre isso? A esposa tem razão em ficar insegura? As últimas respostas de hoje, não é? Vamos ouvir. Vilcemar, tudo bem com você? Boa noite, com certeza tem outra. Muito obrigado pela opinião. Boa noite, a partir do momento que tem senha no celular, conversa longe, pode ter certeza que já tem outra na jogada. Mas o caráter do cidadão não permite que ele fale a verdade. É a Jaqueline, do Rio de Janeiro. Ela está ouvindo a rádio com o esposo dela, que é caminhoneiro, e esse é o conselho para Fernanda. Que ela caia fora. Acabou o amor, o respeito. Obrigado, Jaque. Beijo para você, um abraço no maridão aí. Boa viagem, que Deus abençoe vocês. Bom, em relação ao celular bloqueado, vou falar por mim. Quando eu aprontava com as namoradas, nada mais era para falar com outras mulheres, né? É mais ou menos isso que eu tô entendendo aqui do... Esta foi ou será traição. Enfim, o único conselho que eu posso dar é chuta o balde de parte para outra, que esta canoa tá furada. Muito obrigado aí pela sua opinião. Oi, quem fala?
1: Boa noite, família Massa. Meu nome é Gilberto, eu sou de São Paulo, Manito, São Paulo, interior de São Paulo. Olha, eu tenho que dizer para essa menina que um casamento de 30 anos aconteceu a mesma coisa comigo. Não deixava ver o celular, não deixava, e no final foi 30 anos pelo ralo. Descobri coisas que praticamente destruíram minha vida. Então ela, fique atento. Infelizmente você está escondendo porque alguma coisa tem. E entre um casal não pode haver esse tipo de insegurança, esse tipo de medo de mostrar. Tem que ser aberto, não pode ter senha, né? Senha é para banco, senha é para evitar problema na rua, não com a esposa dentro de casa. Um abraço, família Massa.
0: Abraço, muito obrigado pela sua opinião.
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0: Massa FM 112, boa noite pra você. Tudo bem, né? Espero que sim. Eu sou o Gilson Campos, te acompanho até 10 para meia-noite. Vem comigo. Muita paixão, muito amor, muita amizade no ar. A minha rádio é massa. Nosso WhatsApp, a partir de agora, é liberado para você mandar seu recadinho do coração ou dizer o teu nome, né? Para receber um beijo, um afago, um abraço forte, um denguinho, né? Ah, mas é bom um denguinho. E hoje contamos a história da Fernanda. Essa questão do celular é complicada. Se você e seu amor precisarem colocar senha, que ambos saiba senha um do outro, tá? Muito importante. Esse aparelhinho tem sido aí o terror e o término de muitos casamentos, namoros, relacionamentos de anos. Portanto, sejam verdadeiros um com o outro. A gente vai curtir agora a tradução da noite. 11-3509-9290. Você também pode pedir a sua tradução. Use e abuse sem moderação.

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0: 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Boa noite pra você. Sorte a nossa, Matheus e Cauã. Quarta-feira, meiota de semana, primeiro dia do mês, que você esteja bem. Você tá onde agora? Ah, é? Tá com seu namoradão, namoradona? Tá no trabalho, obrigado, viu? Quem tá aqui também é a Marisa Dias Gonçalves, um beijo na bochecha. Rosinete Paula, beijão pra você, obrigado. Arlete, tudo bem? Um beijo. Felipe Rodrigues, um abraço. Serenita Maria, beijo, menina. Laura Amaral, beijão também. Paulo Roberto Amâncio, um abraço. Neuzete Aparecida, beijinhos. Oi, Ana Cláudia, beijo na bochecha. Adriana Pereira, beijo na bochecha também. Alessandra Antunes, olê, beijão, tá? A Maria, beijão, Maria. Jucemara Ribeiro, beijo pra você. Ângela Maria, ó, nome de artista, beijão também, obrigado. Boa noite, Dilson, aqui é a Andrea. Manda um abraço pra mim, hoje é meu niver, tô fazendo aniversário hoje. E aproveita e diz pro meu esposo, Rafa, que eu o amo. Muito obrigada. Imagina, a gente que agradece. Parabéns, viu, Andrea? Que papai do céu te abençoe fortemente nessa data especial. E a gente fica feliz de você passar uma data tão especial pra você junto com a gente. Obrigado. Aproveito e já falo pra você que tá fazendo aniver hoje. Parabéns, tá? Feliz aniversário. Você que tá fazendo aniversário hoje ouvindo a gente. Obrigado, beijo, abraço, beijo com sabor de niver e abraço com sabor de aniversário também. Oi, aqui é a Josi de Joinville, Santa Catarina, aqui na lida, na costura, no trabalho, né, menina? Bom trabalho aí na costura, que tá costurando hoje. Amanda para o esposo Leandro, amor, espero que você esteja bem, aqui tá tudo certo. Sabe que você faz falta. Estou morrendo de saudade. Te amamos, fica bem. Que Deus cuide de você. Boa noite, Dilson. Aqui é a Aurélia. Pro David, o filhão, meu filhão. Entreguei você nas mãos de Deus, viu? Enquanto ele for sua fortaleza no céu, eu serei seu escudo na terra. Te amo, meu filho. 11-3509-9290. Fique à vontade. O espaço é todo seu.
1: Essa pode, tranquilamente.

0: Massa FM, a minha rádio é Massa, 11:21, Mil Vezes Cantarei. Rick Renner, na programação mais romântica do Brasil, aqui na Massa FM. Ai, como é bom ter você aqui, sabia? Você é muito especial. Você é importante. Não se sinta menor. Não se sinta indiferente. Às vezes, a gente se sente indiferente com coisas que são importantes pra gente. Por exemplo, o amor, a paixão, a amizade, as coisas que a gente gosta. Faça isso, não? Não fique indiferente para essas coisas. Se for preciso perdoar, perdoe. Se for preciso amar, ame. Eu tenho a dizer que a vida ela é muito curta, né? E existem pessoas que, durante a passagem dela pelo planeta Terra, elas criam pontes, muitas pontes. E outras que criam paredes. Qual você é? A que cria pontes ou paredes? Não importa, eu acho que o importante é criar pontes, né? Às vezes a gente se fecha, cria uma camada, uma redoma em nossa volta e ficamos parados naquele exato momento em que alguém nos feriu ou que deixou a gente para trás. A partir daí você deixou de criar as suas pontes. Pessoas que criam pontes às vezes se decepcionam, mas criam outras pontes, vai criando pontes. Seja uma boa pessoa. Não deixe de criar as suas pontes. É muito importante que você se conecte com as pessoas, que você converse, que você fale, que você seja feliz, que sinta alegria no seu dia a dia, tá? Oi, Karine, beijão pra você, obrigado. Oi, Fernanda, beijão pra você. A Kátia também tá aqui, beijo. Adriana da Silveira, beijão também. Rosa Vaz, um beijo, viu? Abraço pro Joel, seu Agostinho. Beijão pra Maria Mantovani. Andréia, beijo, que bom que você tá aqui. Marilene, beijão. Cristiano de Campos, também curtindo a massa. Márcia Vilela, beijo. Opa, Fernando Bueno também tá na massa. Irene Pérez Ferreira, beijinho. Yasmin, beijo. Eliane Kotaski, beijo pra você. Adriana Ramos, beijão. Muitas Adrianas hoje, né? Recado de Aline para o maridão Bernardo. Amor passando pra desejar uma boa noite. Você tá bem? Por aqui tá tudo bem. Não se preocupe em olhar para o lado se tem alguém com você. Siga em frente com a certeza de que eu sempre estarei aqui. Pra sempre. Pode sempre contar comigo. Serei seu par e sua companheira até o fim da minha vida. Estou morrendo de saudade. Até breve, meu amor, e não esqueça, você não está sozinho. Enquanto eu existir, fica com Deus, meu amor. Boa noite, Dilson, tudo bem, meu amigo? Tudo. Aqui é a Lia de Astorga. Quero te desejar uma boa noite, beijo, obrigado. Pra você também, menina, que gentileza sua, viu? Beijão. Boa noite, sou Valdo de Florianópolis, porteiro ouvinte da melhor rádio. Obrigado, um abraço pra você. Oi, boa noite.
1: Oi, boa noite. Aqui é a Priscila. Tô passando pra deixar um recado pro Maicon. Oi, meu amor. Passando pra dizer que você está nos meus pensamentos e que a saudade de você só aumenta a cada momento. Tô morrendo de saudade e eu te amo muito também.
0: Muito obrigado pela participação. Boa noite, quem tá falando?
2: Boa noite, Dilson. Tudo bem?
0: Tudo bem.
2: É Silvinha.
0: Oi, Silvinha.
2: Passando aqui, só pra falar que tô ligadinha.
0: Obrigado.
2: Tô aqui quietinha na cama, mas eu tô aqui ouvindo, tá? Beijos, minha rádio é massa.
0: Beijo pra você também. Olá, quem tá falando?
3: Boa noite, aqui é a Mariana e meu recado vai pro meu marido Jorginho. Jorge, meu amor, você é a chama que não se apaga, o desejo que não passa e a paixão que toma conta de mim todos os dias. Além de te amar, eu te admiro muito. Seu abraço é meu lugar favorito no mundo. Te agradeço por ser meu refúgio nos dias difíceis e minha alegria nos dias bons. Te amo, tô com muita, muita, muita saudade, viu? Beijos, meu lindo.
0: Beijo, obrigado para você que está participando aqui com a gente. E você já participou hoje? 11-3509-9290.

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0: Massa FM 11:34, Voa Beija-Flor, Jorge Mateus.
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0: É verdade. Qual música marcou a sua vida? A sua história de amor? Quando você pedir a sua música no 11-3509-9290, não esquece de contar a história por trás dessa música, que é trilha sonora do casal. Oi, boa noite.
2: Oi, Dilson, boa noite. Eu sou Helena, chamada aqui no Espírito Santo. A música que marcou minha vida foi Imagine, com John Lennon. Nessa época eu fazia a 8ª série. Nós fazíamos, né? Aí saindo do colégio, paramos assim fora do pátio, né? E no carro tinha um toque-fita que estava passando essa música. Gente, foi muito lindo. Depois que terminou a música, ele foi embora e eu nunca mais vi essa pessoa. E hoje, quando escuto essa música, Imagine, eu lembro. Ah, mas foi muito bom. E eu lembro até hoje. Marcou minha vida, marcou para sempre. Muito obrigada.
0: Imagina, a gente que agradece a sua participação.

0: Oi, massa, boa noite pra você. Henrique Juliano, Flor e o Beija-Flor. Aqui no Minha Saudade é você, obrigado, viu? Pelo carinho, pela companhia, onde quer que você esteja. Boa noite, sou Gabi Portal. Ofereço o programa de hoje pro meu esposo Carlos e quero dizer que eu amo ele. Carlos, muito obrigado por estar esses 10 anos ao meu lado. Se não fosse você me levantar, eu já tinha desistido. Nem estaria mais nesse mundo. Boa noite, Dilson. Sou a Gabi e meu recado é para o Douglas. Amor, saiba, penso em você todos os dias. Cito seu nome em cada oração, em cada passo que dou. Eu penso no nosso futuro. Não desanima. Deus está no controle, escrevendo uma linda história. Nós te amamos. Eu e o Príncipe Davi. A Rita para... Manda um beijo e um abraço pro Lucas. Que Deus te proteja, meu amor. Te amo muito. Oi, boa noite. Quem fala?
1: Boa noite, massa. Aqui quem fala é a Cristiane. Queria mandar uma música da Laura Pausini para o Marcos Soares. Dizer que eu amo muito ele. Amor, estou morrendo de saudade. A minha rádio é massa.
0: Muito obrigado pela sua participação. Oi. Ponta solta, boa noite. Obrigada por ser meu último pensamento do dia. Da sua morena. 11-3509-9290. Deixa eu mandar uns beijinhos especiais aqui. A Evelyn Caroline Silva tá aqui junto com a gente. Um beijão, viu, menina? Kessia, beijo pra você, menina. Lilian Aparecida, beijinho na bochecha. Micaele Marcos, beijo na bochecha. Raquel, beijo. Alessandra, beijão pra você. Caroline, um beijo também. Yara Claudete, um beijão. Alcineia de Rondonópolis, um beijo bem especial pra você. Você pode mandar um oi, pode mandar um abraço pra alguém. Você pode mandar um recado do coração, se fique à vontade aí, faz favor. Oi.
2: Meu nome é Camila e eu quero mandar um recado pro meu marido, Joey. Amor, eu tô morrendo de saudade.
3: Tô com saudades, papai.
2: Te amo, amor, com Deus.
0: Muito bem. Tem mais, quem mais tá aqui? Ah, deixa eu ver. Ah, muito bem, aniversário de casamento. Obrigado. Não falou o nome. É a Gil, é isso? Aniversário de casamento da Gil. Kessia, um beijo especial pra você. Tá sempre aqui junto com a gente. Vambora! Vamos pra casa? Você, tá indo pra casa ou pro trabalho? Bom trabalho pra você que tá indo trabalhar, bom descanso pra quem tá indo pra casa. Você tá no ônibus, busãozão, né? Fone de ouvido. Daqui a pouquinho tem a nossa madrugada com Wesley. Imperdível, muita diversão, muita alegria na madrugada mais gostosa do Brasil. E a gente se fala amanhã, quinta-feira já. Já pertinho do fim de semana, a partir das seis da tarde, comecinho de noite, quero te encontrar aqui no Giro Massa, tá bom? Prepara a bochecha aí, um beijo bem caprichado também na sua bochecha, no coração, que papai do céu te abençoe fortemente. A gente deixa você aqui, ó, uma sereia. Lulu Santos, ótima madrugada de quinta.

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0: uma edição do Companhia da Massa. Tá tudo bem aí? Tudo tranquilo? Finalzinho de quarta-feira. Que bom saber que você tá aqui na Massa FM. Depois do Minha Saudade, você tem Companhia da Massa até as 4 da manhã, até a chegada do Trucão e o Pé na Estrada. Eita, nós! Daqui a pouquinho tem o tema da noite pra você interagir e participar. Eu vou abrir a linha também pra gente papear na madrugada. E você já pode mandar aquele boa noite bem animado através do nosso WhatsApp, que tá liberado aqui pra você, ó. 11-3509-9290. Anotou aí? 11-3509-9290. Já pode mandar aquele boa noite. Já volto pra te ouvir. Companhia da Massa no ar. Tamo junto, hein? Na Massa FM, a minha rádio é massa. Se tiver mulher, nós vai. Bora acordar na madrugada. Acorda aí.
1: Acorda, boi.
0: Acorda.
1: Acorda,

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Ai, que beleza, e o daí José na massa, vem, cadê você? Cadê você na madrugada junto comigo, hein? Vai começar a bagunça. Simbora, que às 4 da manhã é Companhia da Massa. Já pode mandar aquele boa noite bem animado, tô te esperando, hein? 11-3509-9290, vai começar a bagunça.

0: animado pra te ouvir aqui. Quanta gente já na Massa FM. Quero você aqui junto comigo até as 4 da manhã.
1: Boa noite, Wesley. Quer daquela mulher que gosta de dar tiro nos homens? Não apareceu mais, não?
0: Não apareceu.
1: Boa noite pra todo mundo aí da Companhia da Massa. Minha rádio é massa.
0: É nóis. Eu sou mesmo.
2: Boa noite, Rádio Massa. Mais uma noite aqui com vocês.
0: Ai, que gostoso.
2: No trabalho, me divertindo, escutando vocês aí. Uma boa noite pros ouvintes.
0: Obrigado.
2: Espero que todos estejam bem, viu? Beijo.
0: Um beijo pra você.
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1: Boa noite, Wesley, beleza? Bisteca com perna, vamos junto até as 4 aí, mano, valeu.
0: Bisteca com perna, o teu pai.
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4: Fala, Wesley. Oi. Posso te falar uma coisa?
0: Pode.
4: Tá todo mundo na massa.
0: Tá
4: é nóis.
0: Todo mundo na massa.
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3: 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Eu sou teu homem. Eu sou.
1: Oi, Wesley. Vamos junto até as 4. Você tem noção do sucesso que você tá fazendo, Wesley? Olha. Chupa, concorrência.
0: Eita.
3: E solidão.
0: Nossa, bagunça de todos os dias, rapaz. É tão bom ter você do outro lado do rádio. Você não tem ideia. 00:15. Todas as noites tem Companhia da Massa. Espalha pra todo mundo aí. Fala, ó, vem ouvir a massa, vem se divertir. Até as 4 da manhã. Só dá nós no rádio, rapaz.
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0: Verde, Curitiba, primeira vez. Abraço, sua primeira vez. Ah, bem-vinda.
1: Bota pra adorar.
0: Bem-vinda. Tá todo mundo na massa.
2: Boa noite, Wesley. Papagaio do Agro Nativa. Manda um alô pra toda a galera do Preparo do Solo da usina Santa Isabel. Pose. Tamo por cá rompendo a noitada.
0: Bora.
2: Minha rádio é massa.
3: Toda noite eu dava uma. Fala, Wesley. Bom dia, bom dia.
0: Bom
3: Leandro
0: dia.
3: Por cá.
0: Leandro.
3: Rapaz, a concorrência aí tá chorando, hein? É nós na massa e não tem pra ninguém, hein?
0: É nóis.
3: Valeu, valeu.
4: Bom dia, Wesley. Feijão de Guarulho. Caminhoneiro em direto pra Itatiba. Chama, chama, chama. Bom dia.
0: Bom dia.
4: Nossa ralha massa.
0: Tá todo mundo aqui, rapaz, ó.
5: Boa noite, é o Valdir, que é do Foz do Iguaçu, ligadinho na massa.
0: Ai, que beleza, oi.
6: Boa noite, meu amor, tudo bem?
0: Tudo bem.
6: Boa noite, pessoal, tudo bem também com vocês? Aqui, ligadinha, né, na Rádio Massa, até 4 horas da manhã, meu vício diário.
0: O vício dela, é tanto vício bom, né? Ela vai viciar logo no Companhia da Massa.
7: Minha filha, você tem que dar atenção.
0: Fuma cigarro? Não. Bebe? Não. Viciado em quê? No Companhia da Massa. Ai, que beleza. Eu adoro a mulherada aqui, olha lá.
8: Bom dia, Wesley, lindão.
0: Olá.
8: Oh, a rádio é massa, mas podia ser umas músicas mais avivadas pra nossa noite, né? Beijo, galera.
7: Toda noite eu dava uma.
0: Toda noite.
7: Toda noite eu
9: dava... Boa noite aí, ô, propaganda negativa de Monjaro. Tranquilidade? Ô, oh, vê se não vai chutar cachorro morto hoje de novo,
0: não,
9: hein?
0: Cala sua boca.
10: Boa noite, Wesley. Tá lascado, hein? Aqui até as 4. Na outra era até as 2, né? Agora é até as 4, né, vagabundo?
0: É.
10: Pilantra.
0: Pilantra é você, rapaz. Vagabundo.
7: Voava pela janela.
0: Oi.
11: Bom dia, Wesley. Boa
0: Bom
11: noite,
0: dia.
11: Eu não sei.
0: Olá.
11: Aqui é o Cristiano, de Lages, Santa Catarina.
0: Lages.
11: Passando aí pra desejar... mais um espetáculo de rádio pra nós, porque
0: obrigado.
11: A nossa rádio é massa.
0: Tamo junto! Voava!
7: Voava pela janela.
0: Bora lá, meu povo, pra mais uma madrugada. Bora se divertir, bora pra cima! Que bom saber que você tá na Massa FM. Sou teu amigo Wesley Oliveira, todas as noites aqui, ó, te fazendo companhia. Bora dar risada, bora se divertir, bora papear! Daqui a pouquinho você vai me contar o seu segredo, hein? Você vai se abrir pra mim na madrugada. Um dia sem sorriso é um dia perfeito.

0: Bom dia, Wesley Batista, beleza? Bruno de Londrina. Wesley, fala pra mim. Se a formiga dormir em cima do braço dela, ela amanhece com o braço formigando? Ou não?
1: Bom dia, Wesley. Aqui é a Vicky.
2: DG. Na boleia.
1: Na boleia, o DG. Nós estamos indo rumo a Pomerode, Santa Catarina.
3: Santa Catarina.
1: Ó, vou ficar até as 4 da manhã, se o tema for bom, hein? Pós porcaria. Aquela nojeira de ontem, não. Mas estamos junto aí, Wesley.
3: Obrigado.
1: Boa noite pra nós, pra galera que tá escutando aí. E a rádio é massa.
3: Vamos ver daqui a pouquinho o que a produção preparou pra gente aqui. Qual será o tema da madrugada, hein? Oi.
4: Charles, Cruzão, tá no Rio Grande do Sul.
3: Rio Grande do Sul. É.
4: Temos aí até às 6 da manhã.
3: Até às 6 da manhã.
4: Novamente curtindo essa rádio maravilhosa.
3: Muito obrigado. Muito obrigado.
5: Bom dia, Wesley Oliveira, por aqui, Paraíba da Bahia falando. É isso aí, meu amigo. Quero dizer que estou muito feliz de você estar de volta aí na madrugada. Eu não estava participando porque eu estava muito ocupado aí, né, com as minhas empresas aí, mas eu contratei mais gerente aí agora. E agora eu tenho... tempo de participar à vontade aí.
3: Bem-vindo.
5: Quero mandar um abraço aí pro Padeiro Caruaru, pro Paulo Rola de Guarulhos e meu amigo Vão Palestra. Valeu, boa. Wesley. Paraíba da Bahia. O Ricão da Bahia.
3: Eita. Manda um qualquer pra nós aí.
6: Bom dia, Wesley.
3: Bom dia.
6: Aqui é o Josilei, na puxada do Palito Doce.
3: Palito
6: na
3: Doce.
6: Na Rua Savara, Cidade Itapetininga, São Paulo. Um abraço aí pra toda a galera da massa. É
3: valeu,
6: nóis.
3: Valeu, é nóis.
7: Bom dia, Wesley! Posso dizer uma coisa?
3: Hã?
7: Uma coisa!
3: Ah, vai te catar você, rapaz!
7: Valeu, valeu! Vagabundo!
3: Vai te catar!
8: Ô, Wes, o que é que essa véia tá botando queixão no tema aí? Ai, vai te catar!
3: Não, não fala mal dela, cara! Ela quer um tema bom,
9: velho! Fala, boa noite, Wesley! Como é que você tá, irmão? Boa noite aí, família massa, viu? Cadê boa o padeiro?
3: Veio ontem.
9: Cadê o padeiro? Liga o padeiro aí pra véia lá, que viu o padeiro.
3: O padeiro tava ontem no programa, atualizou a gente, né? Como tá a vida amorosa.
10: Edilson, boa noite, cara. Manda um alô aí pra nós, Quatro Rios, Operador de Máquinas.
3: Alô, alô! Olha quanta gente aqui. Vamos lá, vamos colocar o máximo que der agora nessa abertura, vai.
11: Bom dia, Wesley. Aqui é o Mário do Japão, hein?
3: Que Mário?
11: Nós te amamos, hein, Wesley? Igual bacon na frigideira.
3: Ai, chama.
11: Forte abraço.
3: Nossa.
11: A nossa rádio é massa.
3: Hoje tô com uma fome, rapaz.
12: Ô, Wesley, bom dia.
3: Bom
12: aqui
3: dia.
12: É o Antônio Padeiro.
3: Ô, Antônio.
12: De Vila Velha, nós estamos agarrados aqui.
3: Ah, é?
12: O bambu tá gemendo. Toca pra nós aí, ó. Do fundo... Fundo da Grota, com Baitaca.
3: Baitaca.
12: Aquele abraço. A rádio é massa.
3: Tamo junto. Vamos lá, gente. Bora começar o Companhia da Massa. 12:23.
13: Fala, Wesley. Bom dia, meu amigo.
3: Bom dia.
13: Aqui é o Darlan de Osasco. Tô com toda a minha família reunida aí.
3: Aí sim,
13: esperando um alô pra nós. Minha esposa Bruna, minha filha Maria Luísa e minha filha Molorena. A nossa rádio é massa.
3: Aí, ó, família reunida, curtindo aqui a Massa FM.
14: Boa noite, Wesley, tudo certo? Seu Colchão King.
3: Colchão King, ó, vai te catar, rapaz. O cara me chamou de Colchão King, não é possível. Mas vou começar estressado o programa. Olá, João Gomes, o vaqueiro.
15: É, pega.
3: Bambu tá gemendo.
16: O bambu tá gemendo.

0: Morse FM, Diego Arnaldo. Regras, meia-noite, 32. Já estamos de volta, Companhia da Massa. Até às 4 da manhã, estamos juntos no rádio 11-3509-9290.
1: Fala, Wesley, seu morro de fronha.
0: Morro de fronha é você.
1: Rapaz, agora você tá trabalhando, hein, Wesley? Você saiu da concorrência pra vir pra Massa FM, a melhor rádio do Brasil. Rapaz, agora você trabalha, hein?
0: Trabalho.
1: Seu morro de fronha, bom dia, Catar. Minha rádio é massa.
0: É às 4 da manhã, rapaz, tamo junto aqui.
2: Boa noite, Wesley Oliveira, boa noite, Companhia da Massa. Quem nos fala é Edivaldo, boa noite, meu gordinho delícia, boa noite aos ouvintes, bando de requenguelado, psicopata, como diz meu amigo Ivan Neres. Uau,
0: nossa,
2: nada
0: senhora.
2: Como um dia após o outro. Ui.
0: Vamos para o tema de hoje, tá tudo pronto aí? Tema de hoje é o seguinte. Uma mulher, ela viralizou nas redes sociais após fazer um pedido de aniversário totalmente inusitado. Ela dispensou roupas, joias, perfumes e pediu pro marido apenas uma única coisa. Uma hora de acesso livre ao celular dele.
3: Rapaz!
0: O companheiro aceitou o desafio e entregou o aparelho sem hesitar. Após a mulher fazer uma varredura completa por aplicativos de mensagens e redes sociais, ela acabou não encontrando absolutamente nada de errado. A situação dividiu opiniões e divertiu os internautas que elogiaram a postura do marido e brincaram com o nível de criatividade da esposa para o presente ideal. Diante disso, a pergunta é a seguinte. Qual seria a primeira coisa que você faria, ou aliás, que você olharia se ficasse uma hora com o celular do seu companheiro? E o que você faria se descobrisse algo? E essa pergunta também é boa. Qual seria a sua reação se seu companheiro pedisse de presente pra ficar com o seu celular uma horinha? Você já foi pego numa situação difícil que teve que se explicar ou não? Então grava aí o seu áudio 11-3509-9290. Qual seria a sua reação se seu namorado ou namorada falou: amor, deixa eu ver seu celular rapidinho, uma horinha aí. Qual seria a sua reação, hein? Lascou ou você não deve nada? É, pergunta polêmica. Eu quero ver quem tá do lado da namorada. Essa pergunta vai destruir relacionamentos, eu tenho certeza. Quem tá do lado da namorada agora fala: pum, esse Wesley é um desgraçado, meu. Que pergunta é essa, meu? Que a mulher sempre joga: amor, se eu ver o seu, e aí? Então manda pra gente aqui, 11-3509-9290. Tem uma música, não tem? Deixa eu ver se tem aqui. Tem uma música que fala aqui, ó. Essa aqui, ó. Ó.
4: Se não deixa pegar o celular, é porque tá traindo. Ó. E tá mentindo.

0: da separação hoje aqui no Companhia da Massa. Quero te ouvir.
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0: Bom, Ezra, eu ia falar, já bora no fórum, pega os documentos aí que a separação não acerta, tá vendo, ó? Gostei da sua sinceridade, rapaz, gostei.

0: para o nosso WhatsApp 11 3509-9290. Tema polêmico.
1: Fala, Wesley. Bom dia, bom dia, bom dia.
0: Bom dia.
1: Cara, o problema é o seguinte, cara. Não tem como entender a cabeça da mulher, né?
0: É.
1: Aí a gente deixar o telefone com ela, ela vai encontrar de coisas nossas.
0: Vai.
1: Antes de conhecer ela, né? Às vezes alguma conversa, alguma coisa. E ela não vai nem olhar pra data, ela só vai querer saber de brigar. Só vai querer saber de brigar, querer. Aí vai dizer assim, pô, mas como é que tu tava com essa pessoa antes de mim? Ou vice-versa. Então, o problema é esse. O problema é que ela não vai olhar a data, se é de agora, se é de antes. Ela vai achar um jeito pra brigar. Então o negócio é o seguinte, né? O que os olhos não vê, o coração não sabe. Quanto menos investigar, é melhor.
0: Ó, um cara mandou, aproveitando o gancho do seu áudio, um cara falou, Wesley, eu já peguei conversas da minha esposa antes de mim com um ficante e até hoje não fui o mesmo, viu? É mesmo, rapaz? Você pegou umas conversas sexuais dela antes de você e aí ficou na cabeça... Não, é duro, né? Não, eu te entendo. É dureza, não. Fica tranquilo, cara. Nossa. Ruim mesmo, hein?
2: Bom dia, Wesley. Tudo bem?
0: Tudo bem.
2: Sabe o que eu ia olhar no telefone do meu marido?
0: O quê?
2: Não precisa de uma hora, não. É só 2 segundos.
0: O quê?
2: Eu ia olhar o nível da bateria dele e se ele deixou no modo econômico. Só isso.
0: Nossa.
2: Agora, se ele quiser ficar com o meu telefone, a gente pode trocar. A gente pode trocar por um dia inteirinho. Não tem problema nenhum.
0: É.
2: Mas eu acho que ele não vai querer, não. Os jogos que ele joga não tem no meu telefone.
0: Kiri, você não tem nada a esconder. Nem uma conversinha assim, meio, né? Galeria de fotos, não? Pode entrar numa boa? Olha lá, hein?
3: Boa noite, dona Márcia. Então, companheira Márcia. Então é assim, ó, eu sempre fui papo reto,
0: papo
3: o negócio
0: reto.
3: É assim, se eu devesse alguma coisa, eu falo, ó, você quer saber, você tá sabendo o quê? Pergunta que eu mesmo te falo.
0: Ah, sim.
3: Você vai ver outra coisa, se você achar outra coisa aí, que eu não tô falando aqui, aí pode cobrar. Agora, se não, eu vou cobrar e você vai pegar o teu caminho pelo meu.
0: É mesmo?
3: Porque eu sempre fui papo reto e é assim que funciona.
0: Sim.
3: Aqui é o velhinho de Medianeira de novo.
0: Ô, velhinho!
3: Da minha rádio é massa.
0: Tamo falou, junto. Wesley. Falou, um abraço pra você. Ele falou que é papo reto.
4: Ô, Wesley, boa noite, meu querido. Boa noite, ouvintes da Rádio Massa FM. Santa Catarina, Trabuco por cá, de novo nessa madrugada. Wesley, negócio é o seguinte. O meu celular e o da minha esposa tem a mesma senha. Às vezes ela precisa do meu celular pra fazer coisas do trabalho dela. O motivo que o dela já ficou no conserto, ou enfim, esqueceu dela no trabalho. Ela usa o meu e vice-versa, eu uso o dela. É normal, a gente tem acesso livre, não tem problema nenhum. Então seria fácil eu dar esse presente pra ela. Mesmo porque... Eu acredito que hoje em dia, se o cara quiser trair, no caso, ou o homem ou a mulher, tem profissionais do sexo aí, né? Tu paga 3 horas ali e resolve a situação, se tiver algum problema, né? Resolve ali e já era. Esse negócio de ficar marcando com o celular aí, trocando mensagem, isso aí é coisa do passado, né? Pra quem não tem ideia mesmo, né?
0: Olha aí, segundo ele, há outros métodos, né?
5: Bom dia, Wesley. Tudo bem?
0: Bem.
5: Olha, eu já fiz isso, tá?
0: O quê?
5: Mas não porque ele deixou. Aconteceu um caso dele, ficou doente, passou mal, foi parar no hospital. E a enfermeira entregou o celular dele pra mim. E o que eu descobri, eu não gostei nem um pouquinho.
0: O quê?
5: O resultado foi que a gente separou.
0: O que aconteceu?
5: Mas assim, e nossa, se eu tivesse um namorado, um marido ficante?
0: Mas o que você viu?
5: Se eu devesse alguma coisa, eu teria 2 celulares.
0: Ah, é 2?
5: Um que ele pudesse pegar e o outro que só para as minhas coisas ocultas. Não seria tão burro de fazer alguma coisa num celular que ele pode pegar a qualquer momento.
0: Certo.
5: É. Pra isso, as mulheres são mais espertas que os homens.
0: Entendi.
5: Não é verdade? Boa noite pra vocês.
0: Boa noite.
5: Aqui é a Morgana de Camboriú, Santa Catarina.
0: Ô, querida.
5: Nossa rádio é muito massa.
0: Deixa eu te falar
5: muito
0: uma coisa.
5: Legal, tua enquete.
0: Eu fiquei curioso, o que você pegou? O que você pegou no celular do seu ex? Conta pra mim. Por favor, fiquei curioso. Quer dizer, ele tava internado, a enfermeira falou, o celular dele aqui, ó. Aí ela abriu e viu alguma coisa que ela não queria ver, mas ela não falou o quê? Conta pra mim. Não conta pra ninguém, conta pra mim. O que você pegou? Ah, eu tô curioso agora.
6: Oi, Wesley. Ah, se eu ficasse, se eu pudesse pegar o celular do meu marido, eu ia era fazer um monte de pix pra mim.
0: Pix?
6: Ah, é? E ele pode ficar com o meu, vai achar umas conversas minhas falando mal dele, né? Eu falo pra ele, ele não escuta, eu falo mal dele pra minhas amigas.
0: Ah, você fala mal dele?
7: Boa noite, Wesley. Aqui é a Vânia. Então, eu acho o seguinte, eu acho que o homem tem que ter total acesso ao celular da sua esposa, da sua namorada, sei lá, e a mulher também. Né? Não tem que haver essa privacidade. Caso tenha relacionamento, não tem que ter segredo. Quer privacidade? Fica solteiro, simplesmente. Você tá escondendo alguma coisa? Você não quer que mexa? Porque tem caroço no angulho. Então, né? E se eu descobrisse alguma coisa, moía na parede o celular. Eu tenho total, de vez em quando, dou uma mexida, olho tudo, absolutamente tudo do celular dele. E hoje ele tá mexendo no meu, olhando o meu. Não tem nada que esconder.
0: É mesmo?
7: Se eu quiser ficar com alguém aprontar, eu termino com ele e vou curtir.
0: Caramba.
7: Então, eu acho que tendo um relacionamento, tem que ter o respeito.
0: Uhum.
7: Nada de privacidade. Valeu, Wesley. Beijão.
0: Beijão, minha amiga. Obrigado por dividir com a gente aqui no Companhia da Massa, hein? Caramba, ela falou que não tem que ter privacidade no relacionamento. Deixa eu ver a moça lá que falou do celular, deixa eu ver.
8: Eu não tenho absolutamente nada a esconder, não.
0: Não?
8: Tudo que eu faço, que eu falo, ele sabe.
0: Ah.
8: Então nada tem escondido aqui dele.
0: Ai, que beleza.
9: Eu jamais deixaria meu celular em casa. Minha mulher já pediu se eu teria coragem. Eu falei, eu não, tô cheio de foto de mulher pelada aí. Eu falei, você não é lésbica, você não gosta. E também eu preciso do celular pra mandar mensagem no programa do Wesley.
0: Olha que... Você é lésbica, você não gosta?
10: Boa noite, Wesley.
0: Boa noite.
10: Eu acho que o celular é uma coisa particular. Nem a mulher mexe no do marido, nem o marido mexe no da mulher.
0: Querida.
10: Cada um tem o seu e amém. Entendeu? E meu nome é Sebastiana e a minha rádio é Massa FM.
0: Aí sim, Sebastiana, obrigado aí pela sua opinião. Maílson, motorista da Cutrali, tá junto com a gente aqui. Obrigado. Grande abraço aí pra você. A moça lá mandou o áudio aqui contando o que que ela viu no celular do marido. Ele ficou internado. A enfermeira falou assim, ó, tá aqui o celular do seu marido, hein? Ela abriu, viu o que não queria ver e terminou o casamento. Pode falar, querida.
5: Oi. Então, deixa eu te contar, então, assim. Eu apenas descobri que enquanto eu estava trabalhando, né, que sou chefe de cozinha em Balneário Camboriú, e eu trabalho à noite. E enquanto eu estava no trabalho, o meu digníssimo, ele saía com os amigos, ia para festas, para pubs, e nessas idas e vindas ficava com uma e com outra.
0: Nossa.
5: Não descobri uma traição, descobri várias traições.
0: Várias!
5: Nossa, você não faz ideia.
0: Que?
5: Conversas, nudes.
0: Nudes?
5: É, as mulheres tão baixas assim, sabe? Com... Pensa nas fotos, nos vídeos, assim, sabe? Se insinuando. E ele dando corda, e ele falava, meu amor, minha delícia, minha isso, minha aquilo.
0: Nossa!
5: Né? E as idiotas achando que o Bambambam era solteiro, né? Mas, enfim, né? 7 anos que ele jogou fora. Hoje ele corre de atrás, né? Não vou dizer que eu sou uma Gisele Bündchen, porque não sou, né? Mas me cuido.
0: Grave, hein?
5: Né? Acho que ainda dou um caldo, mesmo com 51 anos.
0: Vai dar um caldo? Ai, que beleza.
5: Ele Até hoje ele fala que a pior burrada dele foi deixar eu pegar o celular dele.
0: Olha.
5: Eu sempre avisei, né? Enquanto eu não vejo, tudo bem. Mas no momento que eu descobri,
0: certo.
5: Aí você tá ferrado. E foi o que aconteceu.
0: Caramba, olha que grave, hein? Obrigado, minha amiga, por dividir com a gente aqui a sua história. Caramba. Tem mais gente querendo falar hoje pra você que tá ligando o rádio agora. É o seguinte. Qual seria a sua reação se seu combeiro pedisse de presente pra ficar com seu celular? Então, a moça, ela viralizou nas redes sociais após pedir uma hora de acesso livre ao celular do marido. Ela falou, não quero perfume, não quero nada. Quero ficar uma hora com seu celular. E qual seria a primeira coisa que você olharia se ficasse uma hora com o celular do seu companheiro, hein?
11: Boa noite, Wesley, toda a galera da Rádio Massa. Aqui é a Fer de Curitiba. Então, atualmente eu estou solteira, mas se eu estou com alguém e ele pega meu celular, só tem coisas de trabalho, da família e da faculdade.
0: Ah, é?
11: Nada a esconder, nunca tive.
0: Pra casar, hein?
11: Mas eu já peguei traição. É, eu tinha um tablet, estudava nele e trabalhava. E o meu ex-marido estava em conversa com uma moça no Facebook. E ele esqueceu de excluir o Face dele, deixou aberto, foi trabalhar. Eu descobri tudo. E resultado, separados até hoje. A minha rádio é massa.
0: Obrigado, Fer. Bem-vindo aqui à nossa madrugada. Caramba, mais uma que descobriu, hein? Caramba. Só história legal aqui hoje, vai.
12: Eu sou o Laí de Adema.
0: Olá,
12: eu acho que marido e mulher não tem segredo com o outro, não. Então, o celular da marido para a mulher, o marido para mexer no celular da mulher.
0: Pode.
12: A mulher para mexer no celular do marido. Se tem um segredo com o celular, se tem um segredo com o outro, tem que falar errado. Tanto da mulher, tanto pro homem.
0: Entendi. Ele falou que ambos têm que ter acesso, né? Wesley, sobre a enquete.
13: Sebastiana tem mais nome de corna. Ah lá, pai. Se você é parte do momento de ser casa, você não tem privacidade nenhuma, não. Você, como é que fala? Se quisesse privacidade, você ficava solteira.
0: Se quiser privacidade, fica solteiro.
14: Ah, Wesley, quanto a isso aí, eu sou tranquilo. Minha mulher pode mexer no meu...

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0: FM, a minha rádio é massa. Edson Hudson, essa noite foi maravilhosa. Wesley, já fiz amor com essa música, viu? Jailton. Ah, pelo amor de Deus, não precisa. Deixa eu te falar uma coisa. Você contar suas intimidades pra mim. Imagina todo mundo que cantou essa música agora. O rádio é imaginativo, velho. Você precisa dividir comigo também essas coisas. Ó, o nosso tema de hoje é o seguinte. Uma mulher, ela viralizou nas redes sociais, porque ela, no dia do aniversário dela, falou, ó, não quero presente, não quero roupa, quero nada, eu quero uma hora de acesso ao seu celular. O marido deu, ela não achou nada e viralizou nas redes sociais. E a pergunta de hoje é a seguinte: qual seria a primeira coisa que você olharia se ficasse uma hora com o celular do seu companheiro, hein? E qual a sua reação se seu companheiro pedisse de presente pra ficar com o seu celular? É agora grandes histórias e eu quero ouvir a sua mensagem aqui, tá bom? Bora lá pro nosso WhatsApp, pois não?
1: Ô Wesley, bom dia.
0: Bom dia.
1: Cara, tipo assim, no meu caso... Ai, a mulher quer ficar com uma fica, entendeu? Minha esposa.
0: Ah,
1: entendeu?
0: É?
1: Não tenho nada a tremer, não. Não vai encontrar nada demais mesmo.
0: Tá nervoso.
1: Apesar que a senha do meu celular ela tem, eu tenho a senha do dela. Entendeu?
0: Entendi.
1: Acho que confiança é tudo, né? Se a mulher pediu pra ver o celular do marido, é sinal que ela tá desconfiada de alguma coisa, né?
0: É.
1: Alguma minhoca ela tinha na cabeça, mas fora isso...
0: Verdade.
1: Acho que, tipo assim, não veio problema nenhum, não.
0: Tá bom.
1: Entendeu? Desde que o respeito haja sempre, né? Porque não adianta nada a pessoa esconder de você no celular, sendo que faz por trás.
0: É verdade. Eu vou reforçar essa pergunta, que até agora grandes respostas. Você já pegou algo no celular de algum ex seu? Ou algum atual, e se de repente você perdoou, né? Quero fazer essa pergunta pra você. Você já pegou alguma coisa? A moça, o marido foi internado, a enfermeira, ó, o celular do seu esposo, ela abriu e achou ele com um monte de conversa com outros. Terminou. E você?
2: Fala, Wesley. Boa noite, bom dia. Eu tive um casamento aí, moço. Um tempinho atrás aí. É que nem o camarada falou aí, amanhã é um bicho confuso entender. Achou uma foto minha antiga no celular. Uma amiga minha. O celular veio pra na minha orelha, Wesley.
0: É mesmo, rapaz? Ele
2: correr pra casa da mãe, moço.
0: Olha lá, achou uma foto... Era antiga mesmo, você não me engana, hein?
3: Bom dia, Wesley, meu lindão.
0: Oi!
3: Então, hoje atualmente eu estou sozinha, mas já aconteceu comigo, sim. E o pior de tudo... Que eu peguei coisas com o celular que eu dei de presente, né? Aí não dá, né?
0: Não
3: claro
0: dá.
3: Que terminou tudo. A minha rádio é massa. Beijo, beijo.
0: Ah, não, mas ó, conta pra mim. O que, que você pegou no celular que você deu pra ele? Conta pra mim. Eu fico curioso. Conta o que, que você pegou. Conversa, foto. Não, se abre pra mim, querida.
4: Wesley, um dia desse, do nada, minha mulher falou... Você me dá seu celular pra eu entrar no aplicativo aí, esse aplicativo de loja online aí, tá? Pra eu pesquisar uma compra aqui. Eu falei, tudo bem. Suei frio, mas eu tava tranquilo. Porque as fotos da galeria eu tinha apagado tudo. As fotos da lixeira estavam todas apagadas. Aí ela pegou o celular. Só que na porcaria do iPhone existe a função apagados. Pois é, ela foi nos apagados, aí encontrou um monte de coisa. Resumindo, foram quase 2 meses de cara virada e quase que meu casamento foi pro limbo.
0: Caramba. Ela foi na função apagados. Aí dureza, hein?
5: E aí, Wesley, tranquilo?
0: Na boa.
5: Então, cara, o que aconteceu comigo foi assim. A minha esposa, no início do nosso relacionamento, um dia ela foi inventar de pegar meu celular lá, né? Eu nem sabia. Daí ela pegou, disse que tava procurando uma foto que a gente tinha tirado. Aí acabou achando um nude de uma ex minha. E o pior é que eu nem lembrava, não sabia mesmo. Resultado, fiquei quase um mês sem chibiu. Falou, um abraço, hein? Um beijo na sua bunda.
0: Caramba! É um bom tempo. Vou falar pra Marília fazer se você tem foto do seu ex na galeria. É um bom tema esse aí, hein? Tinha logo um nude, rapaz. Caramba, vai!
6: Rapaz, o Wesley, tu gosta de confusão.
0: Eu gosto.
6: O Wesley, tu gosta de confusão.
0: Ah, eu adoro, meu pai.
6: Mas, rapaz, moço, acaba com isso. Moço, pelo amor de Deus.
0: Eu adoro.
6: Acaba de confusão,
0: moço. Adoro.
6: Acaba com isso.
0: Calma, moço, cara.
6: Pelo amor de Deus, vai dar merda.
0: Você tá devendo, né, rapaz? Tá devendo. Tô sabendo. Então, hoje o tema de hoje, quem ouvir, eu não recomendo esse programa pra você ouvir em casal. A mulher fala, amor, e você? Você tem alguma coisa pra me esconder? Aí, bicho, vai.
7: Ô, Wesley, bom dia.
0: Bom dia.
7: É o Fole de 50 por cá, com a menina de 20. Rapaz, deixa eu te falar. Aí, se a Ana Cláudia pegasse meu celular, eu tava lascado.
0: Por quê?
7: Só tem foto pornô.
0: Ah, é?
7: E o dela, eu pego direto e não acho nada. Minha rádio é massa.
0: É, direitos iguais na cadeia, né? Nesse caso aí, né? Ele que deve não acha nada no dela, olha que coisa.
8: Ô Wesley, bom dia.
0: Bom dia.
8: Que o Will Lima por cá. Ô Wesley.
0: Diga.
8: Rapaz, o que tem de gurizada mudando de frequência agora.
0: Opa.
8: Hoje você perde audiência, cara.
0: Por quê?
8: Você tá doido. Tu bota um negócio desse polêmico aí.
0: Polêmica.
8: Nós que viaja aí com as cristais aí dentro da bolé. Tudo lascado. Todo mundo mudou de frequência.
0: Desculpa.
8: Ninguém fica, rapaz.
0: Desculpa, cara. Tá devendo, né?
8: Um abraço, minha rádio é massa, garoto.
0: Se for na galeria desse cara, que acha? Vê o trauma, hein?
9: Você não acha nada no celular da sua mulher, meu amigo, porque a mulher é mais esperta. Entendeu?
0: Nossa. Vou pegar os dentes do ouvinte aqui.
10: Fala, Wesley. Aqui é Isidro Oliveira Guzmão. Fala aqui de Vitória, Estado do Espírito Santo. Rapaz, meu celular sempre andou desbloqueado, porque minha mulher é muito ciumenta.
0: Ah, é?
10: Eu e ela somos super abertos, entendeu?
0: Uhum.
10: Nunca traímos um outro, não.
0: Ninguém, olha lá.
10: 30 anos de casamento.
0: 30 anos.
10: Tá bom? Bom dia, tchau, obrigado.
0: Bom dia.
11: Boa noite, Wesley. É o Edson aqui da fazenda, né? Rapaz, tipo, se fosse eu... Se eu fosse casado, né, que agora eu não sou mais. Eu olharia a nuvem do celular dela.
0: A nuvem?
11: Ah, isso com certeza. Agora o meu, ela pode olhar a hora que ela quiser, que aqui não tem problema nenhum. A gata que tiver comigo, eu sou todo dela.
0: Olha, que homem, que homem, vai lá.
12: Ô Wesley, boa noite, você tá bom mesmo?
0: Bom.
12: Ô Wesley, rapaz, eu e a minha esposa, o celular nosso aí, cada um mexe aí, não tem nada, graças a Deus. Mas aconteceu um fato inusitado, rapaz, eu fui atender o celular da minha mãe, rapaz. Hoje a minha mãe e meu pai é separado, mas há um tempo atrás eu fui pegar o celular da minha mãe, tinha uma mensagem do meu tio cantando a minha mãe, rapaz. Rapaz, eu ia aqui lá... Eu falei, e agora, o que eu faço, né? Aí a minha esposa fala, deixa essa coisa quieto pra lá, não mexe com isso não. Mas alguma coisa tinha ali, viu? Minha rádio é massa.
0: Seu tio queria cantar sua mãe? Caramba, rapaz. Que loucura.
13: Esse negócio da nuvem é terrível, mano. Eu tinha uma ex que eu fui mexer no celular dela, fui direto nessa nuvem. Eu acho que o céu era um filme pornô, porque a nuvem era cheia de pinto.
14: Ô Wesley, boa noite, André de Mujimirim.
0: Ô André!
14: Eu tô percebendo que tem um monte de ouvinte que é do Bando de Coruja, tá tudo aqui agora, hein?
0: Eu falo, cara.
14: Os locutores lá acabou com o Bando de Coruja.
0: Calma.
14: Então vamos ficar aqui na massa mesmo, né?
0: Eu já falei, tá todo mundo aqui na massa, cara.
15: Fala, Wesleyzão, beleza?
0: Beleza.
15: Viu? Sobre o tema aí de hoje. Cara, um momento difícil na vida do homem, viu? É quando a mulher pede pra ver o celular.
0: É difícil,
15: porque,
0: né?
15: Irmão, tu já pode começar a rezar. Porque
0: já
15: você
0: é.
15: Pode não ter porra nenhuma no celular.
0: Nada.
15: A mulher vai procurar, ela vai achar alguma coisa. Ela faz alguma mágica aí que, viu, parece alguma coisa do nada. Que nem você sabia que você tinha, entendeu? Então, irmão, tua mulher pediu pra ver o celular? Pode começar a rezar, parceiro.
0: É, rapaz, igual o cara lá, a mulher viu, achou foto nua da ex no celular.
16: Se ela me pedir o celular, eu deixo cair no chão. Eu perco o celular, mas não perco o casamento. Câmbia!
17: Bom dia, Wesley. Aqui é o Ailton, caminhoneiro. Rapaz, é. A minha mulher, rapaz, já pegou várias vezes mensagem de outra mulher no meu celular. Primeira vez que ela pegou, homem do céu. Ela pegou esse celular, tinha uma mensagem da outra lá. Rapaz, a mulher...
18: Sapecou esse celular na parede. Meu Deus do céu, o celular ficou só o bagaço. Não prestou pra nada. Lá vai, eu tenho que comprar outro. Comprei outro celular.
0: É mesmo,
18: amor? Eita, eu, aí... Rapaz, mas homem, isso é vergonha, não toma jeito, né? Ah, mulher, nunca mais peguei a confiança da mulher, ó. Nunca mais. E o cara não pega mais a confiança da mulher, não. A já mulher era. Sempre olha meu celular, sempre olha, mas...
0: Já era.
18: Eu aprendi, eu comprei outro celular... Tem dois celulares, deixa um no trabalho e ficou. da rua eu deixo no trabalho. De casa eu não dou número, não. Aí assim, tá de boa. Falou, Wes, nossa rádio é massa.
0: Valeu, tamo junto. O cara tem dois celulares, hein, meu?
19: Wesley, esse tiozinho que tá catando de 50, que tá catando a de 20 aí, pode ter certeza, tiozinho. Ela tem outro celular, bobão. Ela Será? Tá te traindo, né? Você é chifrudo, você é chifrudo.
0: Não fala assim do cara, meu.
20: Ô, Wesley, bom dia. Boa madrugada, hein? Tamo junto aí.
0: Ô,
20: André de Mojimirim também era da Band, hein?
0: Também.
20: Tá todo mundo vindo pra cá,
0: hein? Todo mundo aqui, ó.
20: Aí sim, hein? Sou do assunto. Nossa, aí. FM. Rapaz, se a minha mulher pegar meu celular, posso comprar o caixão, porque a morte é certa. Abraço, tamo junto. A minha rádio, a nossa rádio é massa.
0: É massa! Oi!
21: Bom dia, ouvintes da Rádio Massa, bom dia, Wesley. Mas você acha que eu ia dar meu celular pra minha mulher?
0: Por que não?
21: Minha mulher mexer se eu fosse casado. Só se eu fosse louco.
0: Por que, rapaz? O que tem no seu celular?
22: Wesley! Bom dia, Wesley! Bom dia a todos os ouvintes da Rádio Massa. Eu sou Massa. Eu, Luan, motorista carreteiro aqui da Jamef. Passando aqui pro Juquitiba, vamos... O palco do momento é Juquitiba, né? Vamos descer a serra, direto pra Curitiba. Wesley, em 2020, no meu segundo casamento, a mãe do meu filho pegou lá, cara, no meu celular, um monte de conversa, foto, vídeo,
0: e aí?
22: Caramba, quatro lá. Deu um rolo da bexiga. Depois de um tempo não deu mais certo, aí a gente separou.
0: Olha aí, separou. Mais um. Que a mulher pega o celular e separou.
23: Tá vendo, meu gordinho gostoso? Se ela pegar essas fotos, tadinho de mim. Eu vou dormir na casinha dos cachorros.
0: Nossa, mandou um monte de foto.
23: Ai, ai, ai, viu?
0: Caramba, ele
23: mas manda... que mal tem de ter amigas e abraçar nossas amigas, né? Afinal, quem não gosta de um abraço?
0: Nossa, ele mandou um monte de foto pra mim aqui. De um monte de mina aqui, ó, cara. Ô, rapaz, você é louco? Olha, uma... Caramba. Tem umas 10 aqui, ó. Ó, apaga aqui, não quero ser pivô de separação. Cada um com seus problemas aí, rapaz. Não, não... Se ela pega o WhatsApp e entra na conversa da massa aqui, você tá assim.
24: Ô, Wesley, o povo aí que... Igual meu irmão falou aqui, ó. Se vê que vai infartar, joga o celular na parede. Se não, dá bronca. Igual essa moça ali que descobriu as traições pelo celular do marido.
25: Fala, Wesley. Beleza? Bom dia. Neno de Itajaí. Sobre a enquete de hoje aí, a mulher é igual o Polícia Rodoviária Federal, né? É averiguando o caminhão novo. Mesmo sendo novo, ele vai achar algum problema.
0: Vai.
25: Pra multar. E a mulher é a mesma coisa do celular, né? Mesmo que não esteja nada, ela vai achar alguma coisa. E vai te condenar. Uma coisa que você nem sabe.
0: 11-3509-9290.
26: Ô, Wesley, bom dia. Aqui é o Jorginho da Penha. Ah, minha mulher pegou o celular meu, tinha tomado uns vinhos de 10, tava meio emocionado, não vi. Ah, rapaz, foi embora que até hoje eu não vi mais ela, já tem 5 meses.
0: Mas o que ela pegou? Vocês não contam detalhes, eu fico morrendo de curiosidade aqui.
27: Wesley, desculpa interromper o tema aí, mas você não tocou Marquito ainda, mano.
0: Ah, não toquei Marquito? Marquito canta pro Brasil! Falha grave, hein? Desculpa, meu. Não vai mais repetir. Marquito, um dos mais pedidos.

0: Marquito no Companhia da Massa. Agora sim, agora sim. Aí. Todo mundo pedindo aqui, Marquito. E a gente toca, né? Vamos lá. O Marquito sabe que você... Não, acho que ele nem sabe, viu? Vou falar pra ele.
1: Ah, não, aí ele tá de sacanagem.
0: Quê?
1: Já me peguei duas vezes hoje cantando essa música.
0: Aí, ó.
1: Tu é doido?
0: Tá na boca do povo, tá vendo? Chupa Tereza. Wesley, não fala meu nome. Eu vou te contar uma coisa que aconteceu comigo há uns anos atrás. Eu peguei conversa no celular do meu marido, de graça, com outra mulher. Porque a mulher sabe quando tem coisa errada e o homem é bobinho, não sabe fazer as coisas escondido. Resumindo, perdoei, mas jurei dar o troco. Até hoje ele não sabe. Ah, você deu o troco, querida? É. Não, conta pra mim. É, você também... Você devolveu? Caramba, o Marquito é pai da Mari de Sorocaba, são iguais. Parecido?
1: Mulher sempre fala que homem é bobo, né, meu? É que mulher é muito safada, eu não confio, mano. Minha própria mãe, por exemplo, a não. Mulher é da igreja, mano. Outro dia eu fui folhear a Bíblia dela, o marca-página é uma foto do Vampeta pelado.
0: Ah, não, para com isso, mano. Para com isso. Vamos lá, mais mensagem chegando.
2: Bom dia, Wesley, tudo bem? Aqui é a Clara, de Paris.
0: Oi, Clara.
2: É, eu iria olhar no celular, lá no Instagram, nas configurações, as suas atividades.
0: Ah, tem isso?
2: E lá tem as respostas de...
0: Cadê?
2: De figurinha.
0: Ah.
2: Quando alguém posta alguma coisa, você reage, né?
0: Tem lá?
2: De repente a pessoa apaga, mas fica tudo lá. Beijo, minha rádio massa.
0: Olha, eu não sabia, hein? Tá vendo? Por isso que o homem, a mulher acha. Eu não sabia disso aí, não. Atividades do Instagram?
3: Fala, Wesley. A respeito do assunto aí, mulher minha uma vez pegou, rapaz, mas deu uma brigaiada, a mulher perdeu a confiança.
0: É lógico.
3: A gente conseguiu reatar, tamo junto aí faz um tempão. Mas agora tá aquele negócio, nenhum nem outro vê celular. Por que será, Wesley?
0: Ah, rapaz.
3: Se pegar o meu, tô na roça, cara.
0: Ah, rapaz.
3: Minha rádio é massa. É o Márcio aqui, motorista de aplicativo de Rio Claro.
0: Aqui, ó.
3: Seu chupeta de baleia.
0: Chupeta de baleia do teu nariz. Vagabundo. É, ó, a mulher mandou aqui, ó. O Wesley, peguei conversas no celular do meu marido com outra. Perdoei, mas até hoje já traí ele com mais de 10. Nossa. E ele nunca desconfiou de nada. É, tá vendo? Não mexa com uma mulher.
4: Ô, L, bom dia! Tá, não dá ideia, mulher, pelo amor de Deus, não dá ideia.
0: Ó, o cara brigando. É, eu também não sabia desse negócio de atividade, não, tá vendo? Mulher deu a letra, agora tem um tanto de homem que vai estar lascado agora. Aí lascou, aí lascou.
5: Tem que tocar bastante Marquito Wesley, enquanto ele tá vivo ainda, que daqui a pouco ele morre.
0: Não, calma, todo mundo vai morrer um dia.
4: Wesley, por que que se cuide de apertar essa lã?
0: Sem palavrão, falou palavrão, tá fora, vamos pro próximo.
6: Ô Wesley, bom dia, aqui é o Hélio, de Campo Mourão, Paraná.
0: Ô Hélio.
6: Tamo na rodagem aí, puxando grão de ouro aí pra Poderosa, beleza?
0: Beleza.
6: Primeiramente, parabéns pro teu programa aí.
0: Obrigado, rapaz.
6: Parabéns por você comandar esse programa e o excelente locutor que você é. Tá
0: obrigado,
6: bom?
0: Viu?
6: Manda um abraço pra turma aí de Campo Mourão, Paraná.
0: Paraná.
6: Turma da Coamo, 24 horas aí. Beleza?
0: Beleza.
6: Um abraço e tudo de bom.
0: Tudo de bom.
7: Bom dia, Rádio Massa. Bom dia, Wesley.
0: Bom dia.
7: Aqui é a Kelly de novo.
0: Fala, Kelly.
7: Então, eu peguei uma conversa com meu ex-namorado com uma garota de programa. Aí mandei mensagem pra ela, ela mandou todas as conversas deles.
0: Nossa.
7: E ele negou até o último, dizendo que não tinha falado com ela. Eu meti o pé na bunda dele, mandei ele bastar.
0: Nossa.
7: Nunca mais. Hoje ele vem de vez em quando, manda uma mensagem, vem atrás de mim, mas já tô com outro já. Olha. Bela e tranquila. E ele lá sozinho, com as raparigas dele.
0: É mesmo? Olha, pegou mensagem com o garoto de programa. Que coisa, hein? Vamos atender o telefone, eu já, daqui a pouquinho vou abrir a linha 11-4369-9290. Você pode ligar também para participar do tema de hoje, que é o seguinte: você que tá ligando o rádio agora, qual seria a sua reação se seu companheiro pedisse para ver o seu celular? E qual seria a primeira coisa que você olharia se ficasse com uma hora com o celular do seu companheiro, hein? É o tema de hoje aqui no Companhia da Massa, vai!
8: Bom dia, Rádio é Massa. Manda um abraço aí pro Valdir aí, ó, e pro Rogério aí, do Corretivo aí, ó. Corretivo. Tá fazendo aplicação de calcário aí, né? Na Fazenda Onça, na Usina da Mata, positivo?
0: Vamos pro telefone, alô Massa FM. Caiu a linha, vamos pro próximo, 11-4369-9290. Olha quantos áudios.
9: Bom dia, Eslo. É a Fran. Eu também peguei, hein? Várias coisas. Mas...
0: O quê? Conta.
9: A minha reação para ver meu celular não tem nada de anormal, mas o dele agora é só carro comercial e já peguei várias coisas, hein? É grave.
0: É grave?
9: Nem quero comentar.
0: Ah, não! Tá me deixar curioso aqui na madrugada? Ou é, às vezes, só entrar no Google Fotos e fazer backup que aparece todas as fotos apagadas da galeria. Mulher, mas não dá ideia. Dá ideia. Amanda de Caraí. Segunda noite que eu tô escutando a massa e vou te dizer, essa rádio realmente é massa, viu? Obrigado, Amanda e Caraí, na sintonia aqui do nosso Companhia. Massa FM, alô.
10: Oi, irmão, oi.
0: Alô, quem fala?
10: Bom dia, Eduardo Bombeiro.
0: Quem?
10: O Eduardo Bombeiro de Guarulhos.
0: Pois não, Eduardo, já pegaram o seu celular ou você pegou o celular da sua companheira?
10: Então, é assim, ele não vai celular, meu celular tem muita ocorrência, né, Wesley? É artigo de instrução, é morte, é vários tipos de morte, outros acidentes, né? Então, eu deixo aberto, tem uma senha, mas minha filha tem acesso, ela também, minha mulher também tem acesso, só que eu falo, tem coisa que essa pessoa vê.
0: Tipo o quê?
10: Alguns desfacelamentos ou algumas mortes, tipo...
0: Ah, não.
10: Mortes horríveis, né?
0: Tipo, ah, não. Tá. E besteira, tem ou não?
10: Pessoas carbonizadas, não. Besteira tem, algumas coisinhas, né, ué? Que a gente deixa no arquivo morto ali meio...
0: Comprometedoras?
10: É,
0: bombeiro, se ela pegar o celular, vai enfiar a mangueira, você sabe aonde, hein? Então, toma cuidado aí, meu, toma cuidado. Ô, bombeiro, a ligação tá um pouco ruim, mas obrigado aí por compartilhar com a gente, tá bom?
10: Valeu, Ed, um abraço, obrigado por você estar com a gente de madrugada aí, alegrando a gente aí. Você, a rádio Massa é 10, tá todo mundo na massa.
0: Tá todo mundo na massa. Ô, bombeiro.
10: E a concorrência tá louca.
0: Eu te amo, viu?
10: Eu te amo, gordinho, Big Bagel, até mais.
0: Posso Beijo, tocar uma música pra você?
10: Racionais MC.
0: Não, que Racionais MC? Racionais MC. Posso tocar uma música em sua homenagem?
10: Mas depende, vou ver aí.
0: Posso dar o play ou não posso?
10: Pode, vai.

0: fica com Deus aí, boa noite. Deus abençoe todos aí, né?
1: Você não gostou?
0: Yeah. Ah, legal, legal.
1: Olha lá, olha lá.
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1: Se você não gostou, desliga o telefone.
0: Valeu, tá. Um beijo gordinho, até mais então.
1: Não gostou muito.
2: Uma emergência, meu amor.
1: Nossa, só queria agradar.
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0: se eu fosse bombeiro, eu ia só mandar essa aí pras gatas. Tem cara que não usa o potencial, não.
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0: Que beleza, vamos lá, mais áudios, 11-3509-9290, conta pra gente aqui, conta!
2: Olha, não tem nada a ver com o tema, mas essa música que você colocou aí, Wesley, imaginei você de bombeiro.
0: Aí, tá vendo aí como funciona? Aí, ó, tô falando!
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0: tô falando,
1: ó, marcou, marcou.
0: Aí, ó,
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0: você não é bombeiro, mas eu deixo você colocar a mangueira em mim. Que isso, querido? Peraí! Para com isso, galera!
1: Pare! 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
0: Oi!
2: Muito bom dia, Wesley, tudo bem?
0: Oi, querida.
2: Então, sobre a enquete de hoje, tipo assim, eu vou falar de quando eu era casada, que eu já tive um relacionamento há 7 anos.
0: Ah, é?
2: O meu marido, ele era aqueles homens que morria de ciúme da esposa, entendeu?
0: Entendi.
2: Morria, tinha ciúme até da minha própria sombra. E geralmente, quando um homem é assim, que tem muito ciúme, muito pegajoso, é porque alguma coisa ele tá devendo.
0: Tá devendo.
2: Eu sempre fui muito desconfiada.
0: Certo.
2: Ele dormia com o celular debaixo do travesseiro, entendeu? Aí eu falei, um dia eu vou pegar esse celular e vou descobrir. Aí quando foi um certo dia, ele tava bêbado, acho que foi no aniversário dele. Eu falei, vai ser hoje. Aí eu peguei o celular dele e descobri que ele estava tendo casos com uma amiga minha já fazia um tempo. Aí eu peguei e acordei ele na mesma hora e perguntei pra ele o que significava isso. Falei pra ele, quer dizer que você já tem um caso com a minha amiga já tem um tempo. Você é essa vagabunda. Aí o que aconteceu? Acordei ele, entendeu? E já quebrei o celular logo todinho, deixei só o farelo. Aí depois eu falei assim, pois eu tô indo na casa dela agora. Aí fui lá na casa dela na mesma hora e você já imagina o que aconteceu, né?
0: O que que aconteceu? Nossa... Pois eu falo, hein? Tá todo mundo aqui, hein? Tá todo mundo na massa!
3: Ô Wesley, aí eu de novo, a Kelly de Guarulhos.
0: Fala, Kelly!
3: Eu fico pensando aqui agora com o atual namorado. Eu não mexo no celular dele, mas ele também não mexe no meu, né?
0: Mexa.
3: Mas eu sou curiosa pra saber o que tem naquele celular dele. Ah, como eu quero curiar ali, olhar, saber o que que tem daquele celular.
0: Uma detetive falou pra mim que você mexer no celular de outra pessoa é crime. Porém, se você for na galeria, você tem um argumento. Fala, não, eu tava procurando uma foto aqui. Porque o homem é burro. Às vezes ele tira foto com a amante, tira umas fotos pra mandar pro amigo. Então, assim, na galeria ela falou que não dá nada. O WhatsApp já é crime, mas na galeria você pode ter um argumento bom, entendeu? Então fica a dica aí pra você.
4: Bom dia, meu amigo.
0: Bom dia.
4: A mulher disse, ó, pra te ter celular.
0: Hã?
4: Tu pode ter, mas não pode ter senha.
0: Não pode ter senha?
4: E aí eu preferi não ter celular.
0: Ah, você não tem celular?
4: Porque é complicado a coisa.
0: Mas se você não tem celular, como é que você me mandou esse áudio? Não entendi.
2: Ah, o que aconteceu? Você nem imagina.
0: Não.
2: Eu quebrei a cara dela todinha, entendeu? Quando cheguei em casa, quebrei a dele. Eu falei assim, agora sabe o que vai acontecer? Pode juntar suas coisas, suas panos de bunda e vai morar com ela. E pronto, foi isso que aconteceu.
0: Quebrou os dois na porrada, hein? Caramba, mano.
5: E aí, gordinho safado?
0: Oi.
5: Olha, a Catrícia é viva ainda.
0: Tá aqui.
5: Ih, Catrícia. Época de Bande Coruja, falava cada coisinha legal.
0: Agora ela está aqui com a gente.
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0: tá aqui com a gente.
7: Oi, bom dia, Wesley.
0: Bom dia
7: para todos da Rádio Márcia. Aqui é a Amanda da Istaré. É a segunda noite que eu escuto. Eu não consigo sair daqui, tá? Meu marido tá me chamando pra ir lá pra cama e eu disse que eu vou escutar
0: não,
7: mais
0: pouquinho
7: a massa.
0: Fica comigo.
7: E essa rádio é massa. Ele pediu meu celular, eu falei, já te dou. Só deixa eu mandar uma mensagem pra massa. Então não
0: fica
7: tem
0: aqui.
7: Segredo entre nós. Ele
0: aí.
7: Mexe no meu, eu mexo no dele. A senha é a mesma e é isso.
0: Ô, querida, bem-vinda. Fica comigo mais um pouquinho. Você já fica com seu marido tempo demais. Fica aqui comigo. Obrigado, viu? Um beijo pra você. Mari, tá vendo? O marido já aproveitou e falou, deixa eu ver o celular rapidinho aí. Já apagou, né, querido? Agora ele pode ver.
8: Bandeira Wesley. Wesley, uma vez a mulher pegou meu celular, né? Minha ex-mulher. Aí descobriu um esquema que eu tinha no celular.
0: O quê?
8: Aí deu uma confusão, tacou meu celular na parede, fiquei sem celular, sem mulher e sem esquema. E sem casa também, que ela me colocou pra fora de casa.
0: Aí, tá vendo? Mais um que se lascou na madrugada, vai!
9: Rapaz, Wesley do céu, comigo o negócio pegou preço, hein? Tava com a mulher. Ela queria mexer no celular, mas eu não dava senha pra ela, né? Cada um tem o seu. Ela descobriu a senha do Instagram, porque era a mesma da Netflix.
0: Nossa!
9: Entrou com o meu nome lá de usuário do Instagram, viu umas mensagens lá na época, eu tava meio de arte. Ah, rapaz, dancei feio.
0: É, aí lascou, aí não tem nem o que fazer, né, rapaz? Aí lascou, mano.
10: Bom dia, Wesley. Tranquilo?
0: Na boa.
10: Rapaz, eu deixo até ela pegar meu celular por uma hora, se ela quiser, entendeu? Mas o problema é na hora dela mandar um oi pra... Pra quem que ela vai mandar um oi? Dependendo do oi pra que ela mandar. E a pessoa saber que... Que, entendeu? Que a pessoa não saber, né, que eu tô... Que tô no celular, aí lascou. Aí a separação não acerta. Pose?
0: Pose!
10: Você tá doido, motorista. Minha rádio é massa. Manda um alô aí pro pessoal da Cana.
0: Da Cana?
10: Puxa da Cana. Positiva?
0: Pose!
10: Estamos aqui na boleia até as 4 da manhã. Valeu, meu gordinho delícia. Tchau,
0: valeu,
10: tchau. Abraço.
0: Valeu, tamo junto.
11: Oi, Catrícia, meu amor. Manda um beijo pra mim, viu? Eu te amo, tá? Eu não vou falar meu nome pro pessoal não ficar me enchendo o saco. Mas manda um beijo pra mim, minha delícia. Tava com saudade de você, tá? Que bom que você veio pra cá também.
0: Tá todo mundo na massa.
12: Da minha opinião, se eu tivesse um namorado, alguém que não tivesse acesso...
0: Ô, querido, baixa um pouquinho o volume do seu rádio, manda novamente aqui, que a gente coloca agora, não dá pra te ouvir.
11: Ô, Catrícia, você é trans, não precisa nem brigar. Você descobre que ele tá te traindo, espera ele dormir e come ele.
13: Nossa, é um amigo meu.
0: Hã?
13: O celular dele é marcado 112 azul, FH branca, FH roxa.
0: Não tô entendendo nada. Manda de novo aí.
14: Oi, Catrícia, saudades, viu? Aqui é Nelsinho Padeiro.
0: Márcio Final, caiu a ligação. 11-4369-9290, o telefone da massa.
2: Pois não, meu amor, estou por aqui. Agora minha rádio é massa. Ah! Beijo pra você, meu amor. E pois outros também que vão me encontrar por aqui daqui a pouco.
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0: Todo mundo aqui.
15: Bom dia.
0: Bom dia.
15: Ué, lá no Instagram, meu, tem que saber mexer lá, dá pra ver tudo que você faz, hein?
0: Ah, é?
15: Os stories, você vê tudo.
0: Dá pra ver?
15: Hein?
0: Dá pra ver tudo? Não acredito, hein? A mulher ensinou agora que tem de gente, tem de homem se lascando. Não tá escrito, hein? Valde Tapetininga tá junto com a gente aqui também. Obrigado aí pela mensagem. Todo mundo participando, quero te ouvir, vai.
16: Bom dia, Wesley. Marcelo aqui da Transal Pose. Manda um abraço aí pros meus amigos da Transal e os parceiros da rodagem. Sobre o tema de hoje, se eu fosse pegar o celular da minha mulher e fosse ficar uma hora com ele, eu ia desativar todos os aplicativos de compra, Shopee, Mercado Livre, Amazon, tudo que existe, porque a bichinha gasta. É, Deus meu... me livre.
0: Olha, tem uma mulher
16: pronto,
0: consumindo.
16: Pronto, falei.
0: Não tá nem preocupado com traição, é só com... O que ela compra, vai.
17: Bom dia, Wesley. Alessandro por cá. Chegando aqui na cidade de Morena. Muito grande. Vai ser o máximo.
0: Tá alto o seu rádio. Baixa o rádio.
18: Boa noite, Wesley. Wesley, eu não te segui com a minha esposa, não. Com o meu celular e o dela. É a data do meu nascimento. É a senha do celular dela. E o meu é... E o meu é
0: calma,
18: o dela.
0: Antônio.
18: Aí a gente temos um celular aberto para um para outro. E é. Graças a Deus, a gente faz 35 anos de casado, aí a gente não tem segredo entre um e outro, né?
0: Calma,
18: tudo,
0: Antônio.
18: Tudo aí, graças a Deus.
0: Calma, Antônio, peraí.
19: Caramba, o Antônio não consegue mandar uma mensagem sem gaguejar, meu.
0: Não.
19: Antônio, queria vergonha na sua cara, vagabundo.
0: Não.
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0: Ah, já tem mais bagunça aqui no Companhia da Massa. 1h46 pra você, uma ótima madrugada. Tá todo mundo aqui, ó.
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4: Massa FM, faltando 2 minutos pras 2.

Rádio é Massa, tamo de volta na madrugada, Companhia da Massa. Ou essa música toca no forró aqui perto de casa, deixa eu ouvir. Mandou o link dela, eu cliquei. Ah, animada, deixa eu ver. Nossa, fim de semana tem uns forró aqui, né? Vai a madrugada toda, né?

0: Olha, deixa eu te falar uma coisa, não manda nunca mais música aqui. Não manda nunca mais. Chico Preto. Ó, o cara me fez de bombeiro aqui, ó.
1: Jurandir e o brega do Chico Preto.
0: Nossa senhora, o Chico Preto aí, ó.
2: Essa música do Chico Preto é do Jurandir. É da minha cidade. Essa música é da cara do Wilson Gomes.
0: Alô, seu Wilson!
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0: Nossa, é do Wilson, então a gente tem que tocar, né?
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0: Ô, seu Wilson, hein? Fala, seu Wilson. Eu tocava muito na madrugada, hein? Chico Preto. É mesmo, seu Wilson? Então a gente toca aqui, ó.
3: Por isso, meu Chico Preto, eu não vou lidar.
4: Respeita essa música aí, viu?
0: Não.
4: Porque o Wilson, no programa antigo aí, ele tinha um quadro pra quem conseguia falar essa letra aí.
0: Ah, então, então é boa. Então é maravilhosa essa música aqui, ó.
3: Mas preste atenção no que
5: quem é que tá cantando? É o Tigrão de Itaquá? Parece as horas do Tigrão.
0: É, jura.

0: Massa, bom dia.
1: Oi.
0: Bom dia, Catrícia, sua gostosa.
1: Ó, o cara me fez como bombeiro aqui. Eu vou postar no meu Instagram, @WesleyRádio7. Ele me fez de bombeiro aqui. Vou postar no Instagram. Que coisa ridícula. Já tá lá, ó. Eu coloquei a foto, escrevi: ouvinte Estevam recriou com perfeição meu shape do ano que vem. Vestido de bombeiro. @WesleyRádio7, W no início, Y no final. Wesley Rádio 7, tá lá a foto que o nosso ouvinte fez. Eu de bombeiro, maravilhoso, hein? Adorei.
2: Pelo amor de Deus, essa música aí era a melhor enquete de ontem. Pelo amor
1: eu
2: de Deus.
1: Eu também acho. Não, mas se o chefe tocava, é boa. É 11-3509-9290. Último bloco sobre o tema de hoje, que é o seguinte: qual seria a sua reação se seu companheiro pedisse pra ficar olhando seu celular, olhar suas mensagens, olhar a galeria? Qual seria a sua reação? E qual seria a primeira coisa se você tivesse que olhar o celular da sua esposa ou do seu marido? Conta pra gente, que último bloco de respostas.
3: Fala, Wesley, bom dia, bom dia. Rapaz, lá em casa o celular é livre.
1: Livre?
3: Mas esses dias minha mulher tinha manicure, a manicure dela é uma cepa. E não sei por que diacho ela tem meu número. E ela queria remarcar uma unha e me mandou mensagem no celular. Mas eu nem bola, né? E cheguei em casa, foi olhar o celular. Rapaz, em vez dela ir olhar a conversa, ela já foi logo nos status, né?
1: Nossa!
3: Ela lá na academia. Aí deu ruim, cara, até que prove que não tinha nada a ver e que foi ela que deu meu número e coisa, deu pano pra manga.
1: Caramba, até você explicar, né, rapaz?
4: Nossa, Wesley,
1: cê
4: que bombeirão, hein?
1: Você viu, rapaz?
4: Vem escorregar no meu ferro, vem.
1: Tá lá no Instagram, @WesleyRádio7. Eu de bombeiro, fiquei maravilhoso, hein?
5: Ô, bombeiro lá em casa! Venha apagar meu fogo embaixo do chuveiro!
1: Aí, ó, tá vendo? Tá aí, maravilhoso, ó. Entra lá, @WesleyRádio7.
6: Que massa, boa noite, Wesley.
1: Oi.
6: É pra ir na funerária? Olha, pra mim não é problema nenhum, porque meu celular é totalmente desbloqueado. Tem senha, mas a mulher sabe, a dela tem sim ou seja, a gente vive pegando o celular do outro. Mas quando ela começa a olhar, dá um friozinho mesmo, se bem que não tem nada, mas dá um friozinho na barriga.
1: Tá.
6: Mas não tem problema nenhum, pode olhar à vontade. E o dela eu pego também e sem problema algum. Eu sou 28 anos de casado e não tem segredo. Claro que tem, mas tá na mente.
1: Tá na mente. Wesley, tudo bem? Ouvintes de Rio das Pedras, dá uma olhada nessa declaração de amor e me diga o que você acha. Deixa eu ver.
7: Ai, que delícia, verão, verão. A gente queima o ombrinho.
1: Ah, não. Pelo amor de Deus. Queimou o ombrinho, o quê? Vai.
8: Ô, Wesley, boa noite. Leda de Cascavel, motorista de aplicativo.
1: Ô, Leda.
8: Que tal você tocar um Rio Negro e Solimões aí? Aquela música do Chapéu, melhor pra animar aqui à noite.
1: Também acho.
8: Que o movimento tá feio.
1: Tá feio o movimento aí no aplicativo? Pô, já era pra estar melhor, né? Quinta-feira já. Tá ruim aí o aplicativo hoje?
9: Ô, Wesley, você de bombeiro ficou bonitão, hein, cara?
1: Você gostou, rapaz?
9: O que você acha de pegar na minha mangueira?
1: Não, sai fora.
9: Ui!
1: Tá com inveja, a mulherada adorou.
10: Eita, que eu me acabo nesse bombeiro.
1: Aí, ó, seu trouxa.
10: Não precisa nem ser o shape pro ano que vem. Pode ser o shape que você tá. Você tá gostoso, do jeito que você tá.
1: É isso, cara. Sinto com tesão. Pera aí, querida, pera aí. 12:06, Companhia da Massa. E às 4 da manhã.
11: Ué, o cara que fez esse bombeiro aí, você de bombeiro, é puta de um bichão, hein,
1: não
11: meu?
1: É, não.
11: Cê é louco, meu.
1: Não!
11: Ué, você pega aqui no Mangueirão.
1: Sai fora, mano. Sai fora.
11: Minha rádio é massa.
1: É nóis! É.
12: Oi, meu bombeirinho, delícia. Eu tô te esperando em casa de manhã cedo. Um pouco aceso, tá, amor? Seu gordinho gostoso.
1: Sai fora daqui, cara.

0: Boa noite, Wesley.
1: Oi.
0: Wesley, usa seu extintor em mim, bombeirão.
1: Que isso?
0: Eu estou pegando fogo gostoso.
1: Ô, Kiris, vai me deixar ereto aqui no... Que isso? Isso. Não fala assim comigo. A madrugada dá uma carência em nós. Eu fico falando com essa voz macia. Quer ver? Eu vou colocar aqui um clima, vocês vão ver. Olha isso aqui. Não tem condição. Eu não consigo me concentrar no programa. Olha isso aqui.
0: Boa noite, Wesley.
1: Oh.
0: Wesley, usa seu extintor em mim,
1: nossa,
0: bombeirão. Que eu estou pegando fogo gostoso.
1: Que isso? Que não faz isso não, meu. Não faz isso não, que é perigoso. Perigoso. Muda o clima. Vamos. Ai, que meu Deus. Ai, ai. Até as 4 da manhã, quero te ouvir.
2: Ô, Wesley, tá arrasando corações aí, então,
1: cê,
2: hein?
1: Você viu mesmo?
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4: Deixa eu de novo.
1: Oi?
4: Eu lembrei de outra coisa.
1: O que você lembrou?
4: Que eu fazia muito.
1: O quê?
4: No Android. No iPhone eu não sei, porque eu uso o iPhone há pouco tempo.
1: Tá.
4: Mas Android eu usei a vida toda, então eu sei. Lá no... Depende do telefone. No gerenciador de arquivos, ou ficheiros, ou... Né? Lá nos arquivos. Você clica lá e vai lá em média. Tá escrito WhatsApp.
1: Média?
4: Aí você abre aquela pastinha do WhatsApp.
1: Deixa eu ver.
4: E vai aparecer sticks, figurinhas. Fotos que você mandou, que você recebeu.
1: Deixa eu ver.
4: Vai aparecer status do WhatsApp também.
1: Média.
4: Tudo que tem no WhatsApp aparece lá.
1: Deixa eu ver.
4: Se você não tiver formatado o telefone, tem tudo.
1: É
4: rádio massa.
1: Tem mesmo, olha. Apareceu uma teta aqui pra mim. Tem mesmo. Tem mesmo, rapaz. Tem, caramba. Essa mulher é o detetive do programa. Nossa.
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1: Tem mesmo aqui.
5: Ô Wesley, para de colocar áudio dessa mulher aí. Isso aí é o hacker do diabo, meu.
1: Desmascarando todo mundo aí, ó.
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2: Onde está essa foto aí que eu não tô achando?
1: Arroba.
2: Também quero ver essa maravilha aí.
1: Olha, eu senti o sarcasmo na sua voz, querido. Sua mocréia. Arroba Wesley Rádio 7. W no início, Y no final. Arroba Wesley Rádio 7. Último story lá, tá lá. Eu de bombeirão da madrugada.
6: Wesley, bom dia, Wesley. Não sei se tu é casado, mas se tu é casado, tu vai arrumar pra cabeça, mano.
1: Não, meu, você viu? Eu não sou casado, não, mas você viu? Ela deu a dica, que a primeira coisa que foi uma teta que apareceu aqui, pô.
7: O Wesley chupou meu piru.
1: Tá bom, tchau. Vai fazer graça no inferno.
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8: Wesley, bom dia. Bom dia a você, aos ouvintes. Wesley, é o gordinho de matão. Ô, oh, deixa eu falar um negócio pra você. Essa mulher que pediu pra você usar o extintor nela, cara. Ô. Oh. Wesley, cá entre nós.
1: O quê?
8: Eu também sou gordinho. Né? O extintor. Aquele extintor do Fiat 47.
1: Não, pequenininho. Não é.
8: Mas tá bom, funciona.
1: Não é, não.
8: Beijo, um abraço, te amo.
1: Ó, oh, vou te mostrar, ó. Oh. Dá uma olhadinha, Zé. Não é não, rapaz. Não vem me tirar, não.
2: É, Zé, o homem tá em choque com a detetive aí do programa, né? Agora pronto.
1: A detetive falou um monte. Tá ensinando como pegar traições, hein? Essa detetive é maravilhosa.
9: Né? Gosta de segurar a mangueira? 20 quilos de língua, você dá pra te comer?
1: Olha lá, ó.
2: Barbaridade, Wesley.
1: Olá.
2: Que isso? Barbaridade.
1: Aí, ó. Aí, mais uma mulher. Mais uma mulher encantada na madrugada. Eu só quero uma coisa.
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0: baita voz de pervertido, eu quero gozar. Essa música é maravilhosa. Oi!
1: Eita, Wesley, se você mata a mamãe, hein?
0: Olá!
1: Deixa eu te falar, Wesley.
0: É,
1: aí tô com o maior dó do Dudu. Tem uma gay que ele se relacionou com ele no passado, entendeu? Ah, que agora acho que essa gay resolveu tirar ele do armário. Vê se pode, gente.
0: Dudu?
1: Ninguém tem direito de tirar ninguém do armário sem autorização. Eu achei tão ridículo isso, tão baixo da parte desse viado, sabia?
0: É verdade, tá nos principais portais de notícias aqui. Homem revela romance com Dudu Camargo. Sai no Metrópolis, no Terra também. Eu não sou eu que tô falando. Homem revela romance com Dudu Camargo. É. Expôs, tirou do armário.
2: Não sei por que, Wesley, mas olhei aquela sua foto lá de bombeiro, eu lembrei do Buda.
0: Que Buda teu nariz. O Buda teu nariz, sua mocreia. Ordinária. Buda o quê, ó?
3: Só com você.
0: Ei!
4: Ainda mais ouvindo a sua voz no meu ouvido falando.
0: Querida,
4: nossa, essa sua voz gostosa, ô, meu
0: querida,
4: Deus.
0: Não, não, não. Querida, pera aí.
5: Quero gozar.
0: Não!
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5: Eu quero gozar.
0: Vou abrir a linha aqui, ó. 11-4369-9290. Telefone fixo, tá bom? 11-4369-9290. Você liga como faziam os incas. E aí você fala comigo aqui. Telefone
5: gozar.
0: Fixo. Wesley, posso ligar a cobrar? Lógico que não. Você vai ligar a cobrar pra mim?
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0: Ei!
5: Eu quero gozar.
0: Mais mensagem.
6: Ô, Wesley, então quer dizer que você gosta na emergência, você gosta de deslizar na barra, então?
0: Não.
7: Ô, Wesley, você tá meio estranho, hein, velho?
0: Por quê?
7: Chama essas mulheres aí pro estúdio, pô. E marcha.
0: Não, eu adoraria, mas é justa causa, né? Você acha que eu não passo vontade? Lógico, sou um ser humano. Você não queria passar manguar, mas não pode. Pode. Wesley, agora que eu tô interagindo todos os dias, viu? Minha madrugada é massa. Ele mandou uma foto dele aqui, ó, no quarto, no rádio. Obrigado, querido, pela companhia aqui, viu?
8: Bom dia, Wesley. Wesley, tô querendo ver essa foto sua aí de bombeiro, mas eu tô com medo de ficar com tesão.
0: Não, sai fora, é só
9: bom. Bom, eu só falo uma coisa, o Dudu Camargo saindo ou não do armário, só sei que ele já foi namorado de Mini Hoops. Valeu, Wesley, Paraíba da Bahia.
0: Valeu.
10: Só tá explicado porque que o Dudu não conseguiu chegar no banheiro, teve que fazer no micro-ondas, já tava com o rabo frouxo.
0: É você que tá falando.
5: Essas mulheres que tá vendo o Wesley aí de bombeiro aí, quando vocês for ver ele pessoalmente, vocês vão ver que ele parece o caminhão dos bombeiros.
0: Desgraçado, né? Filha da mãe, vai.
11: Tô precisando de um bombeiro.
0: Querido.
12: Você passa a vontade, Wesley, bebê? Então, chega. Vai passar a sua vontade hoje. Você vai parar de passar a vontade, tá bom? Vou passar aí pra te buscar.
0: Não, não quero.
12: Às 4 em ponto.
0: Não.
12: Só que tem um probleminha, tá? Eu peço 228 quilos.
0: Nossa.
12: Mas,
0: Deus
12: né? Deus. Você é bombeiro. Tá acostumado com emergência.
0: Sai fora. Sai fora, sai fora. Chamar uma segurança aqui, mano.
13: Ô, Léo, tava olhando tua foto lá de bombeiro. Cara, só me fez lembrar de uma coisa.
0: Quê?
13: O tamanho do caminhão. Porque o caminhão é grande, né? Gordo também.
0: Fez sua graça já, rapaz? Vagabundo.
14: Nossa, Wesley. Ai, Wesley, venha pra cá ver um fogo aqui dentro da minha boleia, Wesley. Bombeiro gostoso, meu caminhão, meu rolha de poço.
0: É, já ficou um clima ruim agora no programa.
15: Opa, bom dia, boa tarde, boa noite. Chama o bombeiro.
0: Olha lá, olha o buzinaço.
15: Põe aí, Wesley, pra falar aí.
0: Oi?
15: Tá na risada aqui na roça aqui.
0: Tá na roça?
15: Aqui, né? Tá aqui, põe pra falar, tá na risada. Fabinho na risada. Fabinho tá cascando minha risada com vocês aqui.
0: Fala, meu, como é que é trabalhar na roça, hein, meu? Desde que eu vim pro interior, eu passo um ônibus pela cidade recolhendo o pessoal da roça, meu, 3 da manhã. E eu fiquei encucado com uma coisa no interior de São Paulo, que é o seguinte, na colheita de laranja. 20 reais um bag de aproximadamente 600 quilos. Eu falei, não é possível, eles ganham 20 reais pra encher um negócio lá de 20, de 600 quilos.
16: Rapaz!
0: É sofrido. Juro pra você, teve um dia que eu fiquei uma semana no interior de São Paulo, eu fui com um rapaz pra Rosa pra conhecer e tal, eu fiquei impressionado, eu enchi um negócio e tava cansado. E aí tem que, 600 quilos de laranja, o bag grandão, você pega uma bacia e vai enchendo, por, é 20 reais só, meu. Falei, caramba, o pessoal da roça é guerreiro mesmo, hein? Baixo do sol, do frio.
17: Ô, Ed, bom dia, bom dia. Rapaz, todo mundo tá querendo colocar a mangueira no seu buraquinho, Ed.
0: Você viu?
17: Tá bem nada, hein?
0: Estão querendo me traçar ou impressão minha? Eu também tive essa impressão. Tive essa impressão. Vamos lá, mais mensagens chegando. Eu gosto de áudios assim, femininos, ó.
4: Ai, não fala assim do Wesley.
0: Olha lá.
4: Ele não é o caminhão. Eu já vi ele. Ele já veio aqui, ele já veio me visitar.
0: Tá vendo?
4: Ai, que gostoso.
0: Tá vendo? É uma máquina. Ô Wesley, plantaram mandioca em você? Não, de jeito nenhum.
18: Ô Wesley, pô, aí não, né, irmão? Aí tu tá se entregando, fosse com o rapaz pra roça, pô.
0: Não!
18: Ah, vai aonde, macho?
0: Juro pra você, fui. Ele me contou e falou da experiência da roça, né? Eu tava lá e tinha uma moça também que vai junto. As mulheres, juro pra você, a mulher lá pegando as laranjas, era mais macho que eu, rapaz. Juro pra você. Mas eu fiquei impressionado com o
19: bag grandão. Ô Wesley. Lá no sítio do meu pai, lá tem pé de laranja lá. Eu vou mandar dois sacos pra você chupar.
0: Não, não quero, não gosto de laranja. Ah,
20: meu, como é que é trabalhar na roça, assim, meu? Toca a música pra nós aí, já que tá falando do tema. Passa um ônibus, desbloqueado.
0: Ah, desbloqueado, boa essa música, hein?
21: Positivo, né? Todo dia nós tá na madrugada ouvindo vocês, é bem risada aqui.
0: Pô, obrigado, rapaz.
21: Tá na colheita de cana aqui.
0: Na cana?
21: Tá na colheita de cana aqui. Transmordo. Fabinho tá ali escutando ele cascando, porque ele é risada ali.
0: Obrigado, pessoal da roça.
22: Ô, Wesley, eu não tenho Instagram mais porque a mulher tesourou, mas eu tava fuçando aqui no Google aqui pra ver a sua imagem. Você é Bia vagabundo, né, seu sem vergonha?
0: Não, não sei. Isso aí é passado. Já foi. É, Wesley, tudo bem? Boa madrugada. Tô rachando de rir aqui, viu? Parabéns pelo programa. Ouço todos os dias. Obrigado. Deixa eu ver.
23: Bom dia, ouvintes da Rádio Massa. Aqui é o Tubarão.
0: Ô, Tubarão.
23: Tava olhando o celular do amigo meu, cabelo carpete de Monza. Encontrei uma conversa dele aqui com o amigo dele, cabelinho de boneca. Os dois mordem a fronha, tem um romance.
0: É.
23: Cabelo com cabelo se entende, né? Abraço, Rádio Massa.
0: Um abraço pra você, obrigado, viu? Tudo de bom pra você. Daniela, de Santa Catarina, tô adorando o programa com você no comando. Que bombeiro delícia. Nossa, Daniela. Aqui, ó. Adianta aí, ó.

0: Aqui o Wesley, ó, pro teu bombeiro. Ui.
1: Nossa, querido. Beleza, hein? Olá.
2: Bom dia, Wesley. Fernandão aqui.
1: Fala, Fernandão.
2: De Salto, sentido BH, positiva.
1: Pose.
2: Minha rádio é massa.
1: Tamo junto.
3: Wesley, bom dia.
1: Bom dia.
3: Sou Fernando de Curitiba. Cara, é simples. Dá um Google e digita lá. Timeline, Timeline. Linha do tempo.
1: Linha do tempo, deixa eu ver.
3: Só se a pessoa não usar o balãozinho, né?
1: Deixa eu ver.
3: Ativo direto, mas pra quem usa o balãozinho, tá aí uma dica. Cuidado, piazada.
1: Deixa eu ver.
3: Dá um Google e digita timeline. Vai mostrar todos os locais aonde você esteve. Perigoso, viu? É só uma dica por os gambá de plantão aí. Abraço,
1: cara. Nossa, tá aqui mesmo. Time, Google Timeline. Motel. Tá aqui, rapaz. Google. Nossa. Pô, vocês estão complicando a vida dos casados aqui hoje. Pra quem é casado, tá pé da vida agora.
4: Pois, manda esse saci parado e ficar dando dica aí, a mulherada da gente ia pegar aqui, vai lascar com nós tudo aqui.
1: Olha
4: lá. Manda esse saci parado e ficar lascando nós.
1: Não, eu entrei mesmo aqui. Esse cara tá complicado hoje, hein, meu? Tá expondo tudo aqui.
5: Bom dia, Wesley. Viu? Aqui é o Valcer por cá, sentido Blumenau Chapecó. Viu? E o padeiro corno não vai contar hoje? Você pegou as conversas da mulher dele com o macho dela?
1: Ah, é o padeiro Vernar. O padeiro ontem deu um show aqui. Né? Até agora não arrumou a mulher, né?
6: Bom dia, ouvintes da rádio. Mas bom dia, Wesley. Bom dia pra todos. O Wesley é um bombeiro bonito. Parece uma geladeira com liquidificador em cima.
1: Geladeira, ó, vai te catar, rapaz. Você é louco. Chama de geladeira. Só pode estar louco, né, rapaz?
7: Ô, Wesley, mas do jeito que tá indo aí, não precisa muito, não, pra ser mais macho que você, né, velho?
1: Ô,
8: Wesley, responde pra nós aí, tu que é da roça. 30 laranjas dá pra 20 comer. Responde pra nós, câmbia. Um abraço pro meu amigo Adriano, puxador de Contane, tá saindo agora aí de Itapuá, sentido Itajaí. Um abraço, minha loirinha gostosa.
9: Delícia de bombeiro, hein, Wesley?
1: É,
9: pela largura da mangueira, a gente vê mais ou menos o estrago que ela faz.
1: Bom, tocar música, né? Depois desse áudio. Acabou com o programa. Puxa vida, hein? O programa tava indo bem aqui. Cara. Até desanimou agora, você viu?
9: Rapaz, que bombeiro, hein, Wesley? Passa essa barba em mim, vai.
1: Ah, não, mas...
9: gostoso.
1: Ah, não, mas... Daqui a pouco a gente volta, não dá, velho.
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1: Ah, louco, velho. 12h24. Companhia da Massa. Até as 4 da manhã.
12: O bombeiro.

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1: Quanto eu...
0: 2h36, tá dando soninho aí, pode acordar.
2: Acorda, boi!
0: Acorda aí, ó, ó.
2: Acorda, boi!
0: Acorda aí, ó.
2: Acorda os boi! Acorda! Oh. Ah, o dia já raiou! Acorda, acorda, boi!
0: Acorda! Acorda! Ai, ai, tamo junto
2: aí,
0: aqui.
2: Rapaziada. Esse pagode não é pra malandro.
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0: Fala, Wesley. Bom dia.
1: Bom dia.
0: Tô com Oliveira por cá. Cachoeira do Sul.
1: Boa.
0: Diz uma coisa aí, Wesley.
1: Diga.
0: Que fim levou a Jennifer, hein, Wesley?
1: A Jennifer?
0: Ah, positiva. Minha rádio é massa.
1: Ah, ontem um cara chegou e falou assim: quero mandar um beijo pra minha esposa, falar que eu amo muito. Eu falei: olha, não manda. Ele falou o nome dela, Jennifer. Os caras homenagearam ela.
2: Eu conheço seu passado na cadeia. Seu negócio é somente pagar sujeitão.
3: Bom dia, Wesley. Seu Charles de Pereira Barreto. Como é que tá, meu querido? Beleza? Tranquilidade. Rapaz, sobre a enquete aí do celular aí, ó. Em casa ninguém tem senha. Nem eu, nem a mulher, nem as crianças. O celular é tudo liberado.
1: Liberado?
3: Até porque meu Face e o da mulher junto, o Instagram junto, o Kawaii é junto, tudo junto, tudo. Olha, a mesma porcaria. Aí, só que o que eu vejo no meu celular não aparece no dela, né? Que dá pra dar uma disfarçada. Mas ela pode mexer no meu celular, que não tem nada competidor, não. Tamo junto, minha rádio é massa.
1: Tem Instagram de casal, então tipo assim, Fábio e Paula.
3: E outra vez.
1: Maravilhoso.
4: Vamos acordar, povo!
1: Vamos acordar! Quem tá falando?
5: Putz, Wes, eu mandei mensagem pra você na outra rádio, você acredita? Mano,
1: ah, você não fez isso, não. Que vacilo. Deixa o Léo Júnior trabalhar.
6: Olha que romantismo. O casal tem todas as redes sociais juntos, todos. Conjugada.
1: Tudo.
6: Meu amigo, você é um pau mandado, tá?
1: Não, não é, não. Ele é um cara romântico e fiel.
7: Hoje está em liberdade.
1: Romântico e fiel.
8: Ô, Wes, então esse rapaz aí é casal liberal, então. É o casal do swing?
1: Não, que swing?
8: Aí é swingueiro, então.
1: Não, não é liberado. Isso, é liberal de senha, não é isso. Você entendeu errado. Ô, Wesley, esse tema aí mexeu comigo, aconteceu hoje. Estou muito triste. Não, peraí. Olha, ele mandou um texto aqui, comovente. Aconteceu hoje. Na verdade, ontem à noite. Peguei, minha mulher tava no banho e vibrou o celular dela. Tava escrito Rafael Trabalho. E ele perguntando se ela tinha chegado bem em casa. E ainda perguntando quanto eu te devo de Uber. Rapidamente eu entrei no aplicativo dela do Uber e tava lá. A corrida que eles tinham feito do trabalho pra um barzinho. E aí eu fui fuçando o histórico dela de corridas. Eu achei outras corridas na sexta-feira passada, uma. Na outra sexta, e tava lá compartilhado com o Rafael Trabalho. Ela saiu do banho, eu perguntei: quem é Rafael? Você saiu com ele? Ela travou e falou que era um colega de trabalho dela. Ele apagou o resto da mensagem. Ô, rapaz. Não... Agora termina. Não, agora que eu vou ligar pra ele. Não, vou ligar. Não. Pode contar pra mim agora. Quem que é Rafael aqui? Tá digitando aqui, ó. Não, você vai me contar, viu? Vou atrás de você até no inferno. Você vai me contar quem é Rafael. Nossa, querido.
9: Eita, o boi aí cantou, hein? Cantou bonito, hein?
10: Atenção.
1: Ele não quis contar um ré. Cadê o final, rapaz?
8: A rota do motel não pegou, né? A rota do motel, ela desligou a internet. Não pegar a rota. Positiva? Fabinho tá cascando o bico.
1: Nossa, agora eu tô mal aqui. Agora fiquei mal, hein? Deixa
11: eu
1: ver.
11: Meu amigo, eu vi a história do rapaz aí muito triste, mas viu? O importante é manter a cabeça erguida, Pia. Mesmo que agora esteja pesando um pouco mais.
1: Ah, ele digitou aqui, o Wesley, confrontei ela e ela falou que era um cara do trabalho e que ela não transou, só teve beijo, que ela se sentia Desculpa. Olha que história, peraí, cara. Que história. Que ela sentiu o nosso relacionamento morno. E que se sentia sozinha em casa, que comigo tava muito morno, viu? A gente tá junto há 7 anos, construímos tudo, mas naquele dia parecia que eu tava aqui, nessa noite parecia que eu estava dentro de um pesadelo simples. Comum, mas que ninguém percebe de fora, viu? Tô mega chateado. Ô, querido. Mas só beijou, assim, dos males, o menor. Vamos enxergar. Deixa eu falar uma coisa pra você. Vamos enxergar o lado positivo? Ela não fez nada, assim. Ela só beijou. Então, assim... É... Eu tô tentando achar um lado bom, mas, assim... É... Não tem um lado bom, né? Ó, rapaz, que bosta, hein, meu? Você vai mexer no celular dela também. Não devia ter mexido no celular dela. Quem procura, acha.
10: Ô, Wesley, só beijo? Da onde?
1: Só beijo.
10: Ah, rapaz, da onde que a mulher vai pro motel com o cara?
1: Não, mas não foi motel.
10: Então vai rolar beijo?
1: Não.
10: Ah, corno, velho do caralho, hein?
1: Não.
10: Você tá doido?
1: Sem palavra. Ela falou, o aplicativo aqui, ele falou que tava indo pro barzinho. Olha, ele tirou até foto, ele me mandou aqui, ó. Deixa eu pesquisar esse lugar aqui, peraí. Deixa eu ver. Ó, é um barzinho mesmo, ó. Tô vendo aqui. Não, não é motel. E assim, se só beijou aqui, eu acho que dá pra perdoar, viu? Se... Entendeu? Agora eu fiquei chateado, viu?
12: Ah, com essa fiada, rapaz. Rolou isso aí, rolou, foi beijo grego essa porra.
13: É, amigão, fica tranquilo, ela só beijou, mano.
1: Não.
13: A pontinha da caceta não, dele.
1: Não. Ô, pega leve aí no áudio aí, ô. Vamos dar conselhos pro rapaz se levantar.
10: Olha aí, Wesley, tá vendo? Se ele tivesse escutado a Rádio Massa e essa enquete tivesse sido um pouco antes, eu tinha ouvido minha dica. Não ia só no aplicativo do Uber, nem na mensagem compartilhada. Ele ia digitar timeline.
1: Timeline, né?
10: Linha do tempo. Fala pra ele que dá tempo ainda. Às vezes ela não apagou.
1: Eu acho que isso aí é difícil de apagar mesmo. Mas, pô, a mulher também falar que tava se sentindo sozinha no relacionamento é dureza, hein? Caramba, que história, hein?
10: Câmbia, Wesley. Deve ser só beijo mesmo.
1: Não, foi
10: beijo
1: só...
10: na cabeça do jamelão.
1: Não, eu acredito, foi só beijo. Acredito.
10: Ô, Wesley, ele acreditou que foi só beijo?
1: Foi.
10: Isso aí tá beijando o Bilal por tabela.
1: Não, não tá não. Para de falar mal do cara aí,
12: Wesley. Eu não consigo entender quando a mulher justifica que traiu o homem porque o relacionamento dela tava morno. Porra, e a Bilal do amante é o quê? Um aquecedor?
14: Meu gordinho gostoso, se quiser, empresta o meu chifre pra ele, olha o tamanho. Eu empresto pra ele.
1: É, querido, olha, não liga pra esses áudios, não. Eu acho que você tem. Você tá cabeça quente agora? Fica sossegado.
15: Ô, Wesley, fala pra ele ficar tranquilo. O primeiro encontro a gente só beijou, só. Boa noite, prazer, Rafael.
1: Puxa, a vida, ele mandou mais um texto aqui, meu Deus. Ele falou, Wesley, tem mais. Na festa de final de ano da empresa, esse mesmo cara, Rafael, eu cumprimentei ele lá, viu? Não tá passando um filme na minha cabeça, porque quando ele cumprimentou a minha esposa, ele deu um beijo no rosto e abraçou. Então, eu tô... Tô muito chateado, viu? Passando um filme na minha cabeça, porque 7 anos não são 7 meses, nem 7 dias. Alf, ela tá lá agora no nosso quarto, eu tô aqui na sala te escutando. Dela aí deitar, ela falou que tava confusa, que amanhã a gente tinha que conversar, mas fico imaginando de dezembro pra cá o que pode ter acontecido. Sei que o pessoal aí leva na zoeira, mas pode acontecer com todo mundo. Fica a dica aí pro pessoal da madrugada não confiar em ninguém. Nem em quem dorme junto com você. Olha que profundo. Olha. Tô quase chorando aqui, gente. Emocionante. Emocionando o Brasil aí. Ô, querido, deixa eu te ligar. Vamos falar ao vivo aqui, vamos. Se abre pra gente aqui.
16: Fala, Rádio Massa. Aí é simples, é só aplicar a técnica Matsunaga.
1: Não! Cala a boca, vai!
17: Bola pra frente, parceiro.
1: Olha lá.
17: Vai chorar pelo leite derramado agora? O EF fez isso com você, agora você tem que tomar suas providências. Mete o pé na bunda dela.
1: Olha, história emocionando o Brasil aqui, mais um relato da madrugada.
18: Ô, Wesley, fala pra ele aí que não é o filme não que tá passando, é o chifre mesmo que tá passando na cabeça dele.
1: Não, não é,
18: Porno.
1: Uma opinião feminina pra te deixar melhor, querido.
19: De dezembro pra cá, o que que rolou?
1: Não.
19: Barba, cabelo, bigode e buraco, não. Meu filho.
1: Para com isso, cara.
19: O melhor que você pode fazer é cair fora do relacionamento. Você vai sofrer no comecinho, mas depois, quando passar,
1: olha aí,
19: você vai estar bem.
1: Aí.
19: Vai aproveitar a sua vida.

0: minha opinião é: chifre trocado não dói, viu?
1: É, história emocionante. Vamos ver se ele autoriza a gente a ligar pra ele, porque eu quero conversar com ele. Vamos lá.
2: Olha.
1: E rapaz, tá ruim. O Zé Mistério mandou um áudio que não deu pra ouvir. Vai.
3: Fala pra ele que se o relacionamento tava morno, toca fogo na casa com ela dentro.
1: Não faça isso, vai.
4: Se ela falou que só beijou, aí que ele tem que ficar desconfiado. Porque prostituta faz de tudo, só não beijo.
5: Boa madrugada, Wesley.
1: Oi!
5: Bom trabalho a todos nós. Beijo, beijo. Sou Roberto Andrade, de Colatinho Espírito Santo.
1: Obrigado, querido.
5: Beijo, beijo.
1: Beijo.
6: Ô, Wesley, fala pra esse boi aí que se livrar, isso aí é um encosto. A melhor coisa que ele faz é se livrar disso aí. Isso aí é um livramento pra ele, é um livramento.
1: Bom, de Wesley, esse cara vai voltar ou não? Se voltar, é que para de falar, tá passando vergonha. E se não voltar, venha que a mãe cuida. Que isso, querida? Vai lá. Ele vai se sentir melhor.
7: Fala, Wesley. Viu o pessoal zoando aí o cara, mas eu fiquei comovido, cara.
1: Eu
7: o cara
1: também.
7: Deve estar triste demais, né, do céu. Mas, irmão, tem que erguer a cabeça agora, irmão. Ela não te merecia. E mulher é o que mais tem, entendeu?
1: Mas, assim, se ela só beijou mesmo... É. Dá pra perdoar, não dá? Não teve beijo, assim. Não foi nada, não teve... Né?
8: Ô, Edri, fala pra ele passar o número do Rafael aí. Liga pro Rafael. Tira essa história limpa aí, Edri.
1: Não, se eu

0: que é traição, mas o que, que é pior? Quando a mulher te trair? Ela só beijar ou ter a relação carnal? Eu tô tentando trazer alguma coisa positiva pra ele. Então, entre beijar e ter uma relação carnal, o beijo pra mim é mais leve, assim. Tô tentando.
1: Fala pra ele, não esquentar a cabeça. Esquentar muita cabeça, o chifre derrete. Esquentar muita cabeça, o chifre derrete. Então, fica a cabeça fria pro chifre não derreter, tá bom? Então, falou, é, beleza? Minha rádio é massa. Lá é Diadema.
2: Ô Wesley, os caras não aprendem que esse programa não é o lugar de desabafar aqui, não meu é. Deus do céu.
0: Ó, esse programa é o pior programa pra se desabafar. Ontem um cara pegou e falou, manda um beijo pra minha esposa. Falou o nome dela, os caras ficou zoando uma meia hora. Aí agora o cara triste desabafou comigo que pegou a mulher de rolo com o cara no trabalho. Confrontou, falou, não, mas ó, não transei, eu só beijei. Então assim, não é o lugar mesmo, né? Tá bom que é um programa realista, viu? Programa realista, porque se você manda em qualquer outro programa aí, os caras iam ficar, não, que tem que liberar o perdão, que não sei o quê. Não. Acho que você tem que terminar, mas assim, entre beijar e relação carnal, eu acho que o beijo é mais leve.
3: Ô Wesley, no outro dia a enquete foi se ver vídeo pornô era traição e o pessoal tudo disse que era. Imagina um beijo. Agora, eu nunca te pedi nada, cara, mas você poderia encaminhar esse áudio do Cleitinho Pareiro pra mim, por favor?
0: Ah, esse áudio dele? Ele apagou. Deixa eu ver se ele apagou. Droga, hein? Quase, hein? Quase pegamos.
4: Eu só falo uma coisa, irmão. Você já beijou muito manjolo de tabela aí, viu?
0: Não.
4: Essa é a verdade.
0: Não, acho que não. Mas também a mulher tá sendo mentirosa. Como é que a gente vai saber também se ela tá falando a verdade, né?
5: Wesley, meu amigo, cara, muito obrigado. Muito obrigado mesmo, porque... vou falar pela nossa categoria aí, caminhoneiro, carreteiro aí, a galera que fica no trecho aí, madrugada toda, né, carregando esse Brasil nas costas aí, cara... As nossas noites não é mais a mesma, cara. Com essa programação, você aí, cara, na pilotagem, cara, passa muito rápido, que a gente nem percebe, e passa a madrugada toda rindo, cara. Muito obrigado, meu irmão.
0: Querido.
5: Tamo junto, cara.
0: Ô, querido.
5: É, muito bom, cara.
0: Muito obrigado, que vou marcar um dia pra eu lhe comer. Obrigado, viu? Vamos lá, mais áudio chegando, 3509-9290. Vamos lá.
6: Wesley, bom dia, tudo bem? Rodrigo, de Concórdia, Santa Catarina, estamos sempre na escuta aí. Você teve beijo, teve outros contatos também, né? Ela fala que não teve traição, mas teve outros contatos.
0: Ah, meu.
7: Positivo é o ovo, Wesley. Pelo amor de Deus, traição é traição, velho. Não tem esse negócio aí.
0: Mas e se ela não teve o ato carnal?
8: Fala, Rádio Massa. Agora cabe a ele saber se é chifre ou se é cornos. Por quê? Chifre é algo que fica pra vida toda. Cornos não, cai. Então, assim, ele tem que descobrir o que, que é. Se é chifre ou se é corno.
0: O cara ainda me encontrou com um amante na festa de fim de ano da firma, hein? Isso que é duro, né, meu?
9: Ô, Wesley, beijo é traição, sim.
0: Não, eu sei que
9: é. E muito. Toca aí, deixo do Léo Foguete pro nosso amigo.
0: Deixo.
9: E toca a vida pra frente, querido. Tem mais. Deixa essa mulher pra trás, ela não te merece.
0: Pô, acho que a gente deve animar ele, viu? Só uma porra. Deixa eu ver aqui uma música. Uma música pra animar ele, né? Vou procurar aqui.
10: Ô Wesley, a única coisa que o cara vai pegar é um sapinho só, é beijo, né?
0: Beijo.
10: Tem nada demais. Corno, infelizmente. Não. Só isso que eu tenho pra te dizer.
0: Ô sua mal amada, um dia você vai passar por isso, viu? Um dia você vai passar por isso, você vai ver o que é bom. Tô zoando o cara.
11: Fala Wesley, beleza? Mano, é impressão minha ou você tava quase chorando?
0: Tava. Tá quase chorando contando essa história.
12: Ela traiu ele, não foi só no beijo, não, Wesley.
0: Foi,
12: se a mulher mentiu o beijo, com certeza ela mentiu.

0: na carnal também. É porque ele não pegou ela na carnal. Mas é certeza que ela traiu ele também na carnal. Um abraço aí para você da Rádio Massa. Aqui é o Júnior.
1: Olha que grande história na madrugada. Uma música pra apaziguar aqui, ó, querido, pra você, ó. Olha lá.
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1: Nossa!
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1: Eu pulava da ponte agora, juro.
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1: Nossa! Que pancada, meu.

0: história aí, a história que emocionou a madrugada.
1: Ô Wesley.
0: Oi.
1: Cabeça de guidão.
0: Que foi?
1: Pô, beijo não é traição, não.
0: Não?
1: Fala pra esse cara aí que beijo não é traição. Ele tem que perdoar a mulher aí. Dá aqui um Reginaldo Rossi pra ele aí, Wesley. Beleza? Minha rádio é massa.
0: Valeu, querido.
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3: Fala, Wesley, beleza? Caramba, aparece até entendido de chifre e cornos aí, né, rapaz?
0: Você viu?
3: Caramba, o cara sabe o que é chifre, o que é corno. Meu, esse daí também deve ser amigão desse outro aí, hein?
0: Já. Agora, madrugada triste, hein?
4: Caramba, Wesley, eu tô escutando essa música aí, eu tô quase chorando aqui, velho.
0: Tô chorando.
4: Meu Deus do céu. E o Rafa na casa dele comemorando que tá passando manjão na mulher desse trouxa aí.
0: Vocês estão chorando, é impressão minha, hein?
2: Quem sabe? O tempo coloca.
5: Não teve atuação carnal, só se a boca dela foi de plástico. Câmbia!
2: Se for te esperar.
0: Ó, o cara mandou aqui, o Wesley, muito obrigado, meu amigo. Disponha, viu? Tamo junto. Conte com a companhia da massa. Você me desculpa esses trogloditas aqui, mas é que incontrolável, viu, querido? Controlável. Depois você conta pra nós aí o que você vai fazer, tá bom?
6: Ué, bom dia. Eu acho que ela não tava traindo ele, não, mas ela tava. Ai! Ai!
0: Acabou! Vou pro intervalo e já tem mais Companhia da Massa. É às 4 da manhã, ajudando você.

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Simbora, meu povo, até as 4 da manhã. Tamo por cá, hein, fazendo a festa no rádio, te ouvindo todas as madrugadas. Vou abrir a linha também pra gente papear, né? 11-43-69-9290.

0: FM. Alô.
1: Alô.
0: Quem é?
1: É Manuel.
0: Não acredito.
1: É.
0: Baixa o rádio, Manuel. Tô na conversa.
1: Não, o rádio tá baixo.
0: Tá baixo? Eu já te falei que você é como um pai pra mim?
1: Sei.
2: Pai.
0: Ô Manuel, você já deu carona pra alguém, não?
1: Não.
0: Nunca deu, não. Você já pegou alguma coisa no celular de alguma mulher sua, Manuel?
1: Rapaz, Esse aí nunca chegou a acontecer comigo, não.
0: Não, também. Você não é um rapaz muito vivido, né, Manuel?
1: Rapaz, um pouco.
0: Um pouco. Ô, Manuel, o que você faz nas suas horas vagas, hein? Você falou que não bimba há 13 anos, não é?
1: É.
3: Rapaz!
0: O que você faz nas suas horas vagas pra se divertir, Manuel?
1: Rapaz, eu assisto televisão, mas eu não sei bem de sair,
0: entendeu? Ah, certo.
2: Senta aqui que o jantar tá na mesa.
0: Ô, Elze, parece carro a álcool. Não, pera. Cala a boca. Ô, Manuel, deixa eu te falar uma coisa. Você é um cara muito romântico, né? Você escolhe sempre as melhores músicas aqui. Pode pedir aí, meu amigo.
1: Pai, eu pedi. Tem duas músicas aqui que eu tava pensando em pedir. É de Christy Hall. Tem uma que é ou é Chora Peito, ou a outra é 10 minutos. Pode ser uma da.
0: Não entendi nada, mano, mas eu vou tocar, tá bom?
1: Ah, sim, a música é Christy Hall.
0: Christy Hall. Chora Peito. Chora Peito.
1: Chora Peito, então a outra lá é 10 minutos. Uma dessas músicas.
0: Tá bom, mano, já vou tocar, tá bom?
1: Tá bom.
0: Ô, Manuel, eu te amo muito, viu?
1: Tá, tô bem.
0: Você é como um pai pra mim, tá bom?
1: Tá.
0: Pensa.
1: Oi?
0: Pensa. Amém. Tchau, tchau. Muito obrigado. O Wesley puxa o afogador. Que afogador? Deixa o Manuel em paz.
4: Ela tá sem pegar uma mulher há 13 anos. Você ainda pergunta o que ele faz pra se divertir nas horas vagas? Bate bronha.
0: É. Mas eu achei que ele ia me surpreender. Massa FM, alô.
5: Alô?
0: Quem fala?
5: É a Vicky Wesley.
0: Tudo bem, Vicky?
5: Tudo ótimo, melhor agora.
0: Ai, que beleza, Vicky. Como andam as coisas aí na madrugada?
5: Estamos aqui na estrada.
0: Indo pra onde?
5: Nós estamos indo hoje pra Pomarode, Timbó.
0: Você e quem aí na boleia?
5: Eu e meu irmão, DG.
0: Ah, o DG tá aí também?
5: Tá aí também. Ah, sabe o que ele falou, Wesley?
0: O quê?
5: Ele falou assim, se ele souber um dia que tá quase infartando, ele quebra o celular primeiro.
0: É, porque se ele morrer, o celular fica pra mulher, né?
5: Não, diz ele que não pode descobrir as coisas. Imagine só.
0: Ele apronta muito, querida.
5: Ó, pelo que eu escuto aqui, ele tem umas quatro pra conversar, ué.
0: Ele tem umas quatro mulheres que ele conversa?
5: Ele fica dando bom dia uma parte do tempo aqui. Bom dia, princesa. Bom dia, coração. Bom dia, meu amor.
0: E você também apronta ou não?
5: Não, eu tô tranquila.
0: É, você é casada ou solteira?
5: Eu sou solteira, Wesley.
0: Mas você não tem uns quatro também pra conversar, não?
5: Não, eu tô tranquila.
0: Você é assexuada, querida?
5: Hã?
0: Você é assexuada? Você não gosta de namorar, nada?
5: Não, eu gosto, mas não tem ninguém que preste por enquanto.
0: Mas o que você quer num homem?
5: Mas esses homens aí, ó, só escuta esses homens falando um monte de abobrinha. Só tem... Não, não vou falar todos, né? Mas a maioria, né? Daí.
0: Mas o que você quer? O que você procura num homem, então?
5: Honestidade. Como tá difícil, a pista tá salgada pra mulherada, infelizmente.
0: É, fica solteira mesmo, que é difícil mesmo. De aridade, aridade, raro. Mas você tá solta. Diga.
5: Eu ia te perguntar, de quem você emprestou a barriguinha lá no Insta? Acabei de ver, ó. Nossa. A foto.
0: Sou eu, você não viu?
5: Aquela barriguinha não é sua, não, Wesley.
0: Sou eu. Muitas horas na academia, viu?
5: Mas você é bonitão, Wesley.
0: Ah, obrigado.
5: É
0: bonito. Vamos marcar um dia pra gente se beijar.
5: Então, meu irmão, deixa eu perguntar pro meu irmão se ele deixa.
0: Pergunta aí. Cortou a ligação, ele deixou?
5: Ele falou que não. Você é maluco?
0: Ó, se você não deixar, vou contar
5: é
0: pra sua.
5: É só ele que pode aprontar, Wesley.
0: Se você não deixar eu pegar a sua irmã, vou dedurar você, que você tem 4 mulheres.
5: É verdade. Ele falou que a mulher dele já tá dormindo, ainda bem. Senão
0: ia
5: se lascar hoje.
0: É. O cara falou, quero a Vicky. O cara mandou aqui. Ó.
6: Olha, eu me interessei muito pela Vicky, achei uma pessoa simpática, muito animada, de bem com a
5: vida. Boa noite.
6: Eu sou um homem solteiro, 23 anos, Wesley. Sou empresário do ramo alimentício, tenho 2 carrinhos de cachorro quente, né, eu quero dizer. E eu queria saber se ela tá interessada.
0: Tá interessada? Ela não quis muito papo, ela tá igual o Manuel lá, ela não tá querendo muito, não. Não tá querendo muito papo, não. Vai ficar ela e o Manuel, assim, os dois de mãos dadas aqui. Até às 4 da manhã, tem

0: Tá feio o negócio.
1: Ela pulou fora. Desligou o telefone na cara. Mulher grossa.
2: Vai saber essa mulher do boi aí, do irmão da mulher que tá falando que tá dormindo. Vou botar no motel com outro.
1: Será, pai? Jair de Brusque ligado na massa.

0: eu acho que essa Vicky, ela gosta de rasgar o velcro, viu?
1: Não, ela quer um homem honesto. Foi o que ela falou aqui.
2: Ela não sabe da minha história.
1: Oi?
3: Wesley, bom dia, bom dia. Essa mulher que tá falando aí que viaja com o irmão, você acreditou, né?
1: O quê? Ah.
3: É, eu sei, o irmão. Todo não. dia, ó.
1: Não, para com isso.
3: Aí fala pra mulher que tá com o ajudante. Não. É o ajudante.
1: Pare! Cala a boca.
3: E ela fala pros outros que é irmão. Não. Tá, vai vendo. Pare. Irmão da madeira.
2: Ela não liga.
1: Cala a boca, cara.
2: Ligado, mas acontece que ela já
4: virou. Ô, Ed, olha o nome do cara. DG.
1: DG.
4: Deixa a Gaia.
1: Não. Quatro da manhã tem Companhia da Massa, espalha pra todo mundo, ó. Tá todo mundo aqui na massa, é impressionante.
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1: Todo mundo aqui.
4: Ô Wesley, eu trabalhava com ônibus antigamente, hoje eu trabalho com caminhão. Aí as passageiras que queriam coisar com nós, os outros perguntavam, falavam que era minha prima. É igual o cara aí falou, a menina falou aí, irmã, irmã, nada, hein? Você tá doido.
1: Os caras não prezam, né?
6: Nossa, Wesley, boa noite.
1: Boa noite.
6: Você tá no meu áudio? Como que eu faço pra me ver essa foto sua de bombeiro aí? Fiquei curiosa, hein?
1: Você quer ver?
6: Se possível, passa aí pra nós ver.
1: Ó, entra no Instagram, tá a última story lá, arroba Wesley Rádio 7 no Instagram. Arroba Wesley Rádio 7, W no início e Y no final, tá bom? Entra lá. Entra lá. Vai ver que gostoso.
7: Ô Wesley, que hora que começa o quadro do Tico Tico?
1: Não, não tem esse quadro aqui. Nunca terá.
8: É, eu acho que a casa do cara caiu, hein? Acho que a mulher dele acordou.
1: Será?
8: Porque a amante desligou na cara do Wesley, hein?
1: Ela desligou na cara, mesmo.
9: Ô Wesley, esse negócio de viajar com o irmão não tá colando muito não, hein?
1: Você acha?
9: Alguma coisa tem.
1: Não, ela falou que é... Falou, Wesley, tudo bem? Aqui é a Vi, que é meu irmão mesmo, ela falou.
10: Ô Wesley, a abreviação do nome do irmão dela, DG, é De Galhos. Tô indo pra Pomerade.
1: Pessoal não perdoa ninguém, né? Não é irmão dela coisa alguma. Não.
8: Pensei a mesma coisa. Esse cara que viaja com ela não é irmão porra nenhuma. Ele ouviu a conversa, falou, desliga essa merda.
1: Ó, vai ficar bravo com você, olha lá, ó.
11: Ô Wesley, eu só desliguei porque eu não tava mais escutando você.
1: Olha lá, tu... Ah, será? Tá vendo? Foi só por isso que ela desligou. Liga, ela não liga. Vamos lá, mais gente querendo falar aqui, 11-3509-9290 e também o nosso telefone aqui, que já tem gente na linha. Alô, Massa FM.
12: Bom dia, meu amigo Wesley.
1: Bom dia, quem fala?
12: É o Amauri, Juiz de Fora, Minas Gerais.
1: Fala, seu Amauri, tudo bem?
12: Tudo bem, graças a Deus, falando que tua pessoa melhorou mais ainda.
1: Ô, Amauri, vamos marcar um dia, viu?
12: O programa é nota mil, tá, cara?
1: Obrigado.
12: Nota mil mesmo.
1: Obrigado, Mauri. E você tá acompanhando a madrugada. Você acha que essa moça que eu falei ter por é irmão dela mesmo ou não?
12: Eu acho que não. Manda ela ligar pra mim. Passa meu telefone pra ela.
1: Ela falou que tá à procura de um homem honesto. Você é honesto?
12: Eu sou honesto, livre, desimpedido. Só tem dois contrapesos. Tem dois filhos, que é a minha vida, né? No caso.
1: Dois filhos?
12: Mas, dois filhos, Rafael e o Pedro Paulo.
1: Aposentado?
12: Mas, sou aposentado já.
1: Ótimo.
12: Tem casa própria.
1: Casa própria, bom.
12: É,
1: carro.
12: Deus.
1: Carro tem?
12: Hein?
1: Carro?
12: Carro já tive moto também, agora no momento não tem nem moto, nem carro. Mas,
1: nem moto, nem carro, certo.
12: Mas, tem bicicleta por enquanto agora. A gente paga Uber, paga um táxi, tudo bem. Vale ele contar com um grande amor que vai ser o fim do mundo.
1: Ah, mas é importante ter uma bicicleta, né?
12: É, na bicicleta meio de cima, não. Nós pega um Uber aí, aluga uma freta um carro aí, vai até onde não, Eu já fui até São Mateus, eu já fui atrás de morar em São Mateus uma vez. Né?
1: De bicicleta?
12: Não, de ônibus.
1: Ah, de ônibus. Ou ela, ela perguntou se você tem cartão Black.
12: Eu tenho cartão duro. O cartão aqui é duro.
1: Ah, é duro?
12: Aqui é madeira de lei mesmo. É duro que não quebra. Ele é feito de madeira.
1: Mostra pra mim.
12: Bom, a hora que você quiser, ué.
1: Você mostra?
12: Mostra.
1: Então tira. Tira.
12: Agora não tem como.
1: Tira aí, ó.
12: Mostra agora não tem como, não.
1: Deixa eu
12: ver. Vou mandar uma foto dele. Vou mandar uma foto dele pra você.
1: Não, deixa eu ver. Tira agora, deixa eu ver.
12: Não, agora não tem como tirar, não, ué.
1: Não, tira agora, deixa eu ver.
12: Oh. Não tem como, não, ué.
1: Quero analisar, mostra pra mim.
12: Você tá no telefone fixo, ué?
1: Então, mas eu quero. Mostra, eu tenho o poder da telepatia.
12: É, tá, sei, tá vendo?
1: Tira. Por que você não quer mostrar pra mim? Tá com vergonha do quê?
12: Não, tem vergonha não. Se quiser, eu te dou vergonha ainda. Você vem cá, você vai ver ao vivo e a cor.
1: Tá bom. Tudo de... Ó, aqui. Eu te amo, viu?
12: Sou o Zé, que é o negócio da chupeta de baleia.
1: Chupeta de baleia é teu nariz, ô.
12: Tá? Fala, amigão. Bom dia pra você. Fica com Deus. Parabéns aí.
1: Abraço.
12: Tchau. Tchau.
1: Não quer mostrar, né?
12: Também tchau. Não, depois outra hora de mostrar. Tá vivo e a cor.
1: Tá bom, um beijo, tchau, querido. Tudo de bom. Tchau, tchau. Não quer me mostrar, meu?
11: Ô, Wesley, tá querendo ver o cartão, Wesley? Ô, tô te entregando.
1: Não, só dá uma espiadinha, quem nunca deu uma manjada de leve, meu. Dá uma olhadinha só, só. Tô fazendo nada mesmo, só dá uma olhadinha só.
13: Wesley, fala pra nossa amiga aí que se ela quer um homem certinho, ela vai morrer solteira, viu?
1: A mulherada tá desacreditada do amor, né? A mulherada não acredita mais em ninguém. O que tá acontecendo, hein?
7: Ô Wesley, quando o Trucão chegar aí, pede pra ele mostrar pra você.
1: Não! Não! Eu não quero, mano. Pera aí, cara.
14: O velho começou a ligação cantando a mulher que tem nome de remédio pra resfriada aí, a Vic. E terminou e falando que era honesto, né? E terminou a ligação querendo mostrar o pinto pro seu, Wesley.
1: Esse programa é uma loucura, né? Pela madrugada, vai.
15: Bom, Wesley, se ela quiser um homem certinho, pode passar meu número pra ela, viu?
1: Ah, é?
15: Positiva.
1: Pose.
16: Agora é a porta da esperança, agora.
17: Ô Wesley, deixa eu te fazer uma pergunta sincera. O Trucão queima, mano?
1: Não. É macho, caminhoneiro, raiz, né?
15: Ô Wesley, lá pro Trucão chegar, você deve estar vindo.
1: Peraí, cortou seu áudio, deixa eu colocar de novo. Pois não.
15: Ô Wesley, lá pro Trucão chegar, você deve estar vendo o cardan dele.
1: Não, era só do ouvinte.
18: Bom dia, sou eu. A Iraninha aqui do Embu das Artes.
1: Oi, Iraninha.
18: Vi você lá no Instagram, hein?
1: Você viu, Iraninha?
18: Bombeiro, hein? Bonitão, parabéns.
1: Ah, muito obrigado.
18: Beijo. Já manda aqui, já que eu vou atrás de quem tem pra me pegar logo. E vim.
1: Eita, o que você quer? Deixa eu ver aqui.
18: Ó, não tá tendo ninguém do Curi aqui, mano. Manda aqui já no meu Pix aqui, ó. Que eu vou descer lá embaixo, lá eu rotio de lá, já pego e já compro, entendeu? Porque senão eu vou descer lá e tem que ligar pra você pra ficar enrolando lá, aí eu nem vou, eu volto embora.
1: Nossa, mandou, peraí, mandou um áudio errado. Mandou um áudio errado pra nós. Ela apagou agora, caramba, o que será que ela foi comprar? Caramba, agora fiquei curioso. Caramba, vocês deixam curioso. Caramba! Summer is magic.
19: Imagine. Oh, oh, oh. Comprar droga na biquíni, essa noia aí.
1: Cala a boca! Meu Deus do céu! Alô, Correia! Tá tudo bem, Correia? Magic. Mandou mensagem pra gente aqui. Agora eu já li seu nome, desculpa, querido. Ele falou, não lê meu nome. Eu fui direto no nome dele. Ainda bem que eu não contei a história em correr. Um abração pra você, viu? Caramba, que história ele contou aqui, ó. Correia, essa história eu vou separar pra contar amanhã, sem falar seu nome. Essa história eu achei, assim, uma das melhores. Meu, que história. Olha, eu adoro quando as pessoas contam pra mim aqui. Vou até salvar aqui, Correia. Amanhã, sem pretensão, eu conto essa história que você me mandou aqui. Ele falou, já superou, então amanhã a gente conta aqui, tá bom? Tudo de bom, Correia!
11: Ô Wesley, se o Cap se escutar esse programa, tá todo mundo ferrado!
1: Esse programa não dá, cara. Olha, vai de 8 a 80 a todo momento, né? A mulher do nada manda um áudio. Nossa, eu tô indo lá comprar, mas manda logo no meu Pix aí.
17: Ah, tá. Amanhã, quando você contar a história, eu já falei, Wesley, essa é a história do Correia, né?
1: Não. Ô, Correia, eu vou esperar uns dias pra contar a sua história. Mas vou contar, viu, meu? Olha, uma pena que eu queimei a largada e falei seu nome. Mas se liberar, eu conto a sua história, que é maravilhosa, meu. Meu, o que você passou, eu não suportaria. Não, de verdade mesmo. Ô, seu Correia, meu... barbaridade, que bombeiro você já me acabo. Não, não é IA não, sou eu mesmo.
17: Pode passar o tempo que for, meu filho. Quando você contar, eu digo, essa é a história do Correia.
1: Não, não... Ô, Correia, você me desculpa, meu. Mas daqui um ano eu conto, meu. Não, eu vou contar. Caramba, seu Correia. Correia na madrugada, vamos lá, mais áudio.
20: Ei, pode ver que o Correia foi corno também. Não. Pode ver que o Correia levou uma gaia também. Então. Conta aí. O que é uma gaia? Tem?
1: O Correia, posso contar, meu? Posso contar, Correia? Deixa eu contar, Correia. Deixa eu escrever aqui pra ele. Posso contar? Escrever pra ele que eu posso contar? Correia, deixa eu contar, meu.
7: Agora toda história que você contar aí vai ser do Correia. Não, quadro não... do Correia agora.
1: Correia, eu fiz cagada, meu. Não, só vou contar se ele liberar, meu. Mandei aqui, ó. Ele não viu mais o WhatsApp.
20: Ô, Correia, libera pra nós aí.
1: Correia, deixa eu contar essa história.
20: Ô, Wesley, vem pegar na minha mangueira. Câmbia!
1: Vai, fora, câmbia!
21: Ô, Wesley, pode contar, pega nada não.
1: Não, pega.
21: Afinal, ele... Correia, Silva e Santos são os três nomes mais comuns no Brasil.
1: Sim, mas, ó, ele falou assim, sou Correia, motorista de aplicativo, sem falar meu nome, amigo. Programação massa. Aí eu perguntei aqui, posso contar? Mas não liberou, né? Não escreveu nada ainda. Se ele liberar, eu conto. Baita história, meu.
20: Wesley, pode contar a minha história aí. Eu sou o Correia, eu autorizo,
1: mentira,
20: tá bom?
1: Não é, mentira, não é você, não. Eu tô vendo aqui. Ô, Correia, deixa eu falar, meu.
20: Ô, Correia, tá comendo traveco?
1: Não, não é isso.
22: Na concorrência tem Buzinaço e Hora do Região. E aqui a gente tem o Correia. Conta a história do Correia pra nós aí.
1: Não, não posso. Ele não liberou.
11: Ô, Wesley. Isso que ele não liberou, você tá falando. Você pode ser fofoqueiro, Wesley.
1: Não, por que eu fui ler esse nome? Maldito nome, meu. Mas tá todo mundo... Eu quero contar. O Correia não me responde. Vou ligar pro Correia. Vou ligar. Não tô aguentando, meu. Ô Wesley, ele falou, ô Wesley, foda-se, conta essa porra aí. Calma, Correia, vamos contar então a história do Correia. Deixa eu preparar a trilha. A história do Correia vem aí.
0: É, você acabou de explodir que ele é motorista de aplicativo ainda. Eu tava funilando mais.
1: Calma, vou contar. Já estou separando as trilhas. Vamos lá para a história do Correia. Wesley, eu queria falar sobre o caso do Rafael aí. Só quem foi traído que sabe o BO dos cornos. Eu era casado há 22 anos. Eu trabalhava viajando, sabe? Então eu ficava muito tempo fora de casa. Mas pra levar o sustento pra minha família. Sabe, eu sempre mandava um bom dia, um boa tarde, um boa noite. Porque eu ficava muito tempo fora de casa. E o Wesley, um certo dia, caiu uma coisa que eu ia fazer lá e eu acabei voltando pra casa sem programação. E aí aconteceu uma coisa comigo que até hoje eu não esqueço. Eu superei, mas eu não esqueço. Eu lembro como se fosse hoje eu voltando pra minha casa feliz, né? De reencontrar os meus dois filhos. E eu falei, ó, não vou nem avisar, eu vou chegar assim de surpresa. Tô com saudade. Vou voltar, não vou nem avisar ninguém. E aí o Wesley, eu volto pra casa. E tem uma surpresa. Uma surpresa que até hoje me marca. Minha mulher, mãe dos meus dois filhos, ela tava com a família e um cidadão fazendo churrasco na minha casa. O amante dela. Wesley, o bagulho foi louco, viu? Eu superei. Isso tem 5 anos. Minha vida mudou, graças a Deus. Isso que eu queria te contar. Sou Correia, motorista de aplicativo. Sem falar meu nome. Programação massa, viu?

0: Ô, Wesley, botou essa trilha sonora aí que tá tocando agora. Esse cara aí, o cantor aí, ó. Pegou a namorada, picou em pedacinho, botou no porta-malas do carro, deixou no estacionamento lá nos Estados Unidos.
1: Credo.
0: Meu Deus do céu.
1: Credo, que botei de tirar essa porra. Tá aí, a história do Correio é essa. Bom, quem tava curioso, essa é a história do Correio. Ele voltou pra casa sem avisar, encontrou a mulher, a família e o amante fazendo um churrasco com os dois filhos ainda. Pronto, é. Essa foi a história.
2: Rapaz, deixa eu ver se eu entendi. Então quer dizer que o cara literalmente levou a linguiça no churrasco da mulher do Correia.
1: Levou.
3: Acho que o Correia ficou mais bravo porque a carne, o cara tava fazendo churrasco, a carne era dele, ele tinha comprado, hein?
1: Não, mas já pensou, meu? Você tá viajando. Você volta pra casa sem avisar, tua mulher com a amante, a família. Ó, oh, meu, não. Correia, você foi bem forte, viu, meu?
3: Ô, gordinho, coloca ela aí no grupo aí. Coloca aí no grupo aí, Goiabinha de Capela do Alto.
1: Obrigado.
3: Coloca no grupo aí.
1: Tá no grupo.
4: Não, mas eu pedi. Caraca, hein, meu? Tem que falar pro Correia que eu não superava isso daí, não. Perder a mulher ainda, os dois filhos?
1: Nem eu.
4: Puta que pariu, hein, mano?
1: É, a mulher fazendo um churrasco ainda, não dá.
5: Ô, Correia, fica tranquilo, viu? 90% dos caminhoneiros que tá na rodagem aí, se voltar pra casa antes, acontece o mesmo.
1: Não, mentira. Isso aí é caso isolado, isso aí.
6: Ô, Correia, você tem certeza que os dois filhos são seus mesmo?
1: Não. É dele, sim.
7: O Will tá aí, ó, tadinho do Correia, né?
1: Fala pro Correia.
7: Se tivesse só pegado a mulher, mas ainda foi fazer um churrasco na churrasqueira dele.
1: O Correia.
7: Ah, não. Isso é um absurdo.
1: Absurdo.
7: Isso aí não dá pra esquecer mesmo, não, Correia. Não, você tá certíssimo.
1: Não, ele superou, tem 5 anos isso aí, mas ele superou. Ô, querido, fala palavras doces pro Correia, porque, meu, só tem áudio aqui, né? Tem áudio mal criado aqui, meu.
8: Caralho, ó, o cara é foda mesmo, né? Catar a mulher do cara, tudo bem. Mas ir pra casa do cara, pegar a família do cara pra fazer churrasco...
1: Não dá.
8: Esse Correia é um homem que merece meu respeito.
1: Eu também, concordo.
8: Qualquer um outro, aí ia dar merda. Ah, ia dar merda, vai, ia dar merda, vai.
1: O Correia, né, nosso programa aqui é um programa de zoeira. Eu vou falar uma coisa pra você, você é um... baita cara, meu, que olha, tem que ter psicológico pro negócio dele.
3: Ô, Correia, se na hora do vamos ver não escapasse Correia tão rápido, não tinha acontecido isso aí.
1: Nossa senhora, olha, não manda mais áudio, não.
9: Do jeito que esse Correia é trouxa, acho que ele chegou em casa, viu a cena e ainda gritou: oi, gente!
4: Ô, Correia, esses filhos seus são os filhos da fruta,
1: não,
4: mesmo, né?
1: Não, que filho? Cala a boca, seu vagabundo.
7: Olha, Correia, deixa eu te falar.
1: Fala.
7: Supera, viu, amigo? Se eu não fosse muita areia pro seu caminhão, eu ia até te fazer um consolo, entendeu? Mas...
1: Olha, eu amo esse programa, de verdade. Olha, a madrugada era difícil, mas é recompensador. Não tem recompensa. É gratificante. Tudo isso que acontece aqui não é possível, cara.
10: Ô, Ed, uai, esse rapaz aí que a mulher largou dele, se ele vender o curso, eu compro aí. Você tá doido aí?
11: 7 anos.
10: Ele passa o rodo em tudo aí. Como é que ele é uma KF aí? Minha rádio é massa.
12: Fala, Wesley. Ah. Boa noite, meu querido. Cara, parabéns aí pro Correia aí, que conseguiu superar a situação aí,
1: sim,
12: cara.
1: Sim.
12: Aprendeu a lição. Agora ele sempre avisa antes de voltar pra casa.
1: Que desgraçado. Ó, a moça mandou aqui áudio pro Correia. Ô, Correia, pra você, querido, ó. Pra compensar aí, ó. Tomara que seja palavras doces aqui. Vai lá, querida.
7: Ô, Correia, ó, isso fica de lição pra você. Não tenha mais churrasqueira em casa.
1: Não, querido.
7: Entendeu? Pra não dar opção da pessoa ir fazer um churrasco na sua casa, entendeu? Pra próxima mulher, que você é maluca, que você já tá, não sei.
1: Não, não é isso.
7: E outra coisa. Cara, não vai pra casa sem avisar, não. Dá um alô pra mulher antes, entendeu?
1: Não, não é isso, querido.
7: Não dá, eu acho que é o básico, entendeu? Você não ganha mais esse tipo de surpresa, tá?
1: Você conseguiu atrapalhar tudo, querido. Pô... Não é possível, cara.

0: Tudo aconteceu quando ela...
1: Fala pro Correio aí, cara, que o chip foi feito pro homem, cara. O boi usa de atrevido. Manda ele ficar tranquilo.
2: Correio, fica tranquilo.
3: Wesley, vou falar umas palavras doces pro Correio.
2: Pera aí, querida. Palavras doces pro Correia.
3: Wesley, vou falar umas palavras doces pro Correia. Leite condensado, paçoca, brigadeiro, chocolate.
2: Três e quarenta e cinco.

0: Ó, aqui, ó, já levantaram a hashtag Força Correia. É isso aí, galera. Vamos dar corpo Correia da Massa. Tá difícil o relacionamento.
1: Galera assistindo a tudo da sacada. Não resistiu e aderiu.
0: A Daniela, porque tá muito difícil o relacionamento. Concordo, querido. Tá difícil. Pode acontecer.
2: Ô, gordinha, põe eu no grupo aí pra me ver quem sai primeiro.
0: Que grupo, cara? Que grupo? Vou criar o grupo, boa ideia, vou criar o grupo Companhia da Massa. A extensão do programa.
1: Foi da mamãe. Foi da serão extra trabalho.
3: O Correia foi tão forte que eu esperei que você ia contar que ele chegou e ainda pediu pra fazer um pratinho de churrasco pra ele.

0: babando. Cadê o correio? Tanta mensagem que chegou aqui que eu perdi o WhatsApp dele pra ver se ele mandou alguma coisa aqui. O Correia, tá tudo bem com você, querido? Tô preocupado, viu? Conte com o seu amigo do rádio, viu?
1: Oi, Wesley, bom dia.
0: Bom dia.
1: Então, Wesley, pai é o que cria, meu. Ele tem que ficar sossegado contra
0: isso.
1: Não,
0: mas não é isso,
1: cara. Quem é o corno é o outro, não é ele.
0: Não, mas isso aí foi um caso isolado, meu. Wesley, ele tem que aproveitar o churrasco junto. Que isso? Tem que aproveitar churrasco.
2: Nossa senhora, o cara bebeu a cerveja dele, usou a carne dele na geladeira e ainda comeu a mulher dele. Não. Puta porra.
3: Ô Wesley, bom dia.
0: Bom dia!
3: Ah, agora eu sei, porque no programa do Trucão todo mundo fala pra onde vai, onde tá, pra onde tá indo.
0: Não é isso.
3: Agora eu entendi, então eu tô, errado foi o Correia que deu a bandeira, não avisou no programa do Trucão aí. Ô Correia!
4: Bom dia Wesley, tudo bem? Cara, aconteceu algo parecido comigo, eu fui bem cabeça fria, eu simplesmente terminei o relacionamento, fui lá e atropelei os dois.
0: Ah, gente, o que, que é isso? Pode parar. Aqui. Nossa senhora. Cada vez pior.
5: Ô Wesley, bom dia. Simprão aqui de Santa Catarina.
0: Ah, Simprão.
5: Ai, ai, ai. Aí, Correia. Sinto muito. Mas o rapaz levava linguiça na tua casa e você ficava só com a maionese. Ah.
6: Ô Wesley, bom dia.
0: Bom dia.
6: Fala pro Correia que é melhor ser corno do que prefeito. Prefeito é só 4 anos, corno é pra toda a vida.
7: Ô Wesley, diz aí pro Correia que é muito feio chegar no churrasco sem avisar e ainda nem levar a carne.
0: Ah, vocês estão de brincadeira. Vamos pro quadro Topê da Vida pra acabar o programa de hoje. Ah, não dá, velho, não dá. Topê da Vida agora.
8: Topê da Vida.
0: Casa do cara.
8: Tô vendo a gente tão pra baixo.
0: Chega.
8: Um baixo astral, um cama.
0: Ô, Correia, tamo junto, viu, meu? Tamo junto.
8: E muito pouco amor à vida. Tô pé da vida.
0: Ó, a partir de agora você vai se abrir pra mim e contar por que que você tá pé da vida no seu trabalho, relacionamento, seja lá onde for. Você manda pra gente aqui no 3509-9290. Reta final do Companhia da Massa, hein? Como sempre, mais uma madrugada daquelas, né?

0: Ah, é o seguinte, fala pro Correia.
1: Sem Correia.
0: Fazer que nem esses motoqueiros aí que tem essas motos barulhentas, compra uma moto daquela. Aí a mulher sabe quando tá chegando,
1: não,
0: né?
1: Agora é P da vida. Ô, Wesley, você não coloca meus áudios, eu tô magoado. Calma, eu não vi. Ou, eu não vi. São tantas mensagens por causa do Correia que eu acabo não vendo, desculpa. Você me desculpa? Peraí, deixa eu ligar pra pedir desculpa, peraí. Não quero ninguém chateado comigo. Só um minutinho. Já vou pro P da vida, só um minutinho. Vamos ver.
2: Alô, boa tarde.
1: Boa tarde não, que tá de noite ainda.
2: Eu já tô trabalhando faz tempo.
1: Ah, então você tá louco de trabalho, tudo bem. Ô, querido, você me desculpa?
2: Desculpa por tudo.
1: Ah, você é maravilhoso. Desculpa, viu? Eu não vi seu áudio.
2: Você não coloca meus áudios aí, tá de sacanagem, hein, meu? Bom dia pra você também, então.
1: Você vai pro inferno, eu te liguei pra pedir desculpa. Você quer dar uma de macho pra cima de mim?
2: Não, jamais, ué. Calma.
1: Ah, tá. Tudo bem.
2: Calma, gato. Ô, Ed.
1: Diga.
2: O pessoal tá mandando mensagem. Nossa, Ed, que bonito, que mau gosto que o pessoal tem, velho.
1: Você tem inveja. Você tem inveja que eu sou um gato.
2: Ah, tá. Ah, gato.
1: Mas tem inveja.
2: É o gato, né? É igual o gato, então.
1: Quando eu passo na rua, as mulheres suspiram. Você tem inveja, tá?
2: Suspira. Falando bem assim, tira esse peso em cima de mim.
1: Cala. Ó, aproveita e fala por que você tá pé na vida aí, vai.
2: Ah, cara, eu não tô pé na vida não, eu tô de boa, você acredita, velho? Graças a Deus, velho.
1: É mesmo? Você trabalha do quê?
2: Sou motorista da Jamef, pô.
1: Ah, motorista da Jamef.
2: É.
1: Aquela empresa onde o cara bimbou no caminhão, não foi?
2: Mentira dele, pô, bimbou com a bunda, aquele safado lá, é um viado aquele novo, velho.
1: Tá certo, então ó, continue aqui na massa, espalha pra todo mundo aí, tá bom?
2: Com certeza, sempre, né? Tá por você ouvindo, pô, é nóis.
1: Tchau, querido, tudo de bom, viu? Te amo.
2: Tchau, eu também te amo, gato, Gácio.
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1: Agora sim, tô pé na vida, vamos lá. Fecha as cortinas. Ó.

0: Passar esse cara, não é possível.
1: Ô Wesley, não sei não, esses motoristas da Jamef, hein? Sei não, hein? É gato daqui, gato de lá. Sei não.
0: Os caras têm um vocabulário estranho.
2: Eu tô pé da vida porque certa vez, Wesley, eu tava fazendo um churrascão com uma colega e os dois filhos dela. E um rapaz chamado Correia chegou e estragou tudo, cara. Foi mal quebra-pau. Tô pé da vida.
0: Olha, ainda bem que a história do Correia foi no final, que não tem condição mais de continuar.
3: Tô pé da vida porque eu moro muito longe de você, meu bombeiro maravilhoso, lindão.
0: Ok, vamos marcar um dia pra eu... Vamos lá, mensagem chegando aqui. Tô pé da vida, vai.
4: Ô Wesley, tô pé da vida, cara, porque eu acho que eu já fui mais corno do que o Correia. Você tá doido, rapaz. Ô, pensa num homem azarado aí.
0: É mesmo, rapaz? Puxa vida. Vai, últimas mensagens, já tem Paula Toco aqui na massa.
5: Ô, Wesley, tô pé da vida, cara.
0: Por quê?
5: Parei pra descarregar ali e perdi a história do Correia.
0: Nossa, você perdeu.
5: Agora eu tô curioso. Você tá doido?
0: Uma pena que o programa não tem melhores momentos. Olha, essa história dele marcou a madrugada, hein? Marcou.
6: Ei, Wesley, eu tô pé da vida porque o padeiro não me convidou pra tomar nova cerveja que se chama Hike.
0: O padeiro tá sumido hoje, né? Ô Wesley, meu áudio, ele apagou, como é que eu vou soltar? Vamos lá, mais um aqui. Reta final aqui do Companhia da Massa.
7: Pé da vida eu tô, porque você não lê as mensagens aí, até.
0: Vai.
6: Eu tô pé da vida porque na minha casa não tem churrasqueira.
8: Tô pé da vida, Wesley, que o programa tá acabando, daqui a pouco você vai mandar mensagem lá pra chutar cachorro morto.
0: Não vou não, olha, sem mandar mensagem na concorrência, eu vou estar ouvindo e fiscalizando, por gentileza, não é pra mandar nada.
8: Ô Wesley, eu tô pé da vida aí, ó, porque a Jennifer não se manifestou ainda, hein?
0: É, hoje ela não apareceu, né? Bom, hoje não apareceu aqui. Bom, acabando, né? Os últimos dois áudios que pra gente ir embora, vai.
9: Velho, eu tô pé da vida porque o programa acabou, meu amigo. É tão gostoso de pegar. Eu amo te pegar de jeito.
0: Meu Deus, ainda bem que acabou.
10: Bom dia, Wesley. Tô pé da vida porque vi você pela foto e já na hora já pensei. Imaginei, é muita banha só pra dois ovinhos.
9: Eu tô pé da vida porque em casa tem churrasqueira, mas não tem carne. Câmbia!
3: Ô, Wesley, eu tô pé da vida que eu tenho churrasqueira e não tem ninguém pra fazer um churrasquinho. Há um bombeiro na minha casa.
0: Ai, querida, não faça esse convite pra mim. Ah, não quero ir embora, hein? Será que a Paula Toco deixa eu ficar mais uma hora aqui? Vou pedir pra ela ficar mais uma horinha.
11: Eu tô pé da vida porque novamente eu vou dormir sozinha.
0: Ah, querida.
11: Num frio. E ainda revoltada porque amanhã eu trabalho cedo.
0: Pena.
11: E amanhã vai ser puxado. Ainda tenho que ficar escutando. Um dos professores falando mal sobre o relacionamento dele.
0: Nossa, aí é dureza, hein? É dureza. Bom, último áudio.
12: Ô, Wesley, ontem o coitado do Léo ficou tão feliz com o seu áudio.
0: Eu também.
12: Comentou tudo. O Cleitinho foi lá e deu um banho de água fria nele, falando que ele é um fracassado. Por isso que você mandou o áudio, coitado.
0: Tadinho. Ok, chegou. Paula Toco, tudo bem? Bom dia. Tá se preparando aqui. Tudo bem, Paula?
13: Bom dia, e você?
0: Tô tranquilo também. O que teremos hoje no programa?
13: Ah, vamos ter muita informação, principalmente porque hoje já ficou um friozinho de novo, né?
0: Já assim, voltou o frio?
13: Não, não é um friozão, mas deu uma neblina, né? E aí neblina é sem problema, né?
0: É ruim na estrada, né?
13: Exatamente.
0: Tá certo, então eu tô atrasado, um beijo pra você, viu?
13: Não, eu que tava atrasada, né? Você que segurou pra poder chegar, né? Muito obrigada.
0: Tudo de bom, Paula.
13: Valeu.
0: Paula Toco e o pé na estrada. Até amanhã, gente. Tchau.
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2: Bom dia! Vamos botando o pé na estrada a partir de agora. Você vem com a gente? Muitíssimo obrigada pela beira. Agora até às 6 horas da manhã, a gente vai que vai junto.
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0: Você deu aquela caronona bacana em toda a madrugada da massa e agora vai com a gente botando o pé na estrada. Já aproveita e já manda seu alô aqui no nosso WhatsApp. 11 é o DDD 92.054.54. 11 92.054.54. Você manda aquele alô, aquele recado, pede aquela música, tira aquela dúvida e pede café. Vai botando, mas antes de tudo isso é bom saber quem tá por aqui. Eu, Paula Toco. Quem tá ali do outro lado da mesa? Ele, Marcos Morange. Bom dia, Morange.
1: Bom dia!
0: É, e o Petrucão tá onde? Não sei, sabe onde ele tá, o Morange? Pra onde que ele vai, né? Ele não tá ainda, porque eu sei que ele ainda vai. Hã? Rio Grande do Sul, será? Não foi semana passada? Semana passada foi Paraná. Enfim. Vai pra algum lugar, acho que é. Acho que ele vai desembarcar em Porto Alegre, mas vai pra algum lugar por ali, verdade. Então, se você achar que viu ele por aí pelo Rio Grande do Sul, provavelmente era ele mesmo. Já para pra bater aquele papo.
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0: Massa é começar bem o dia com o Chico Rei Paraná.

0: boa. Você curte essa também? A Paula gosta mais de outra, então pode pedir, pode mandar seu alô, pode tirar sua dúvida, que a gente tá aqui pra isso. E vamos ver quem é que já começou, já mandou aquele alô cedinho hoje.
1: Fala, Pedro Trucão, bom dia.
0: Bom dia.
2: Bom dia.
1: Ô, Monange, manda um café com nós aí. Ô, pra nós. O Deusdete pro Clau Clau. Voltar pra casa hoje, vamos ver se a gente consegue chegar em casa hoje ainda.
0: Boa, Ibitinga.
1: Manda um salve pra nós aí, Monange. Nossa rádio é massa, todo dia.
0: Valeu, um abração pra vocês dois, que vocês cheguem a tempo e cheguem bem.
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0: É, a gente vai fazendo rastros hoje, dia 2 de julho, quinta-feira. Hoje, dia do bombeiro brasileiro. Então, muito obrigada a todos os bombeiros que têm esse trabalho tão importante todos os dias. E também hoje, dia da independência da Bahia. Pois é, em 1823, os baianos expulsaram definitivamente tropas portuguesas de seu território, né, e consolidaram a independência do Brasil. É feriado na Bahia hoje, exatamente, né, por conta dessa festa da expulsão total dos portugueses. Hoje também é aniversário de Anamã no Amazonas, Curral Velho na Paraíba, Alagoinha e Macajuba na Bahia e Santa Isabel do Ivaí no Paraná.
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0: É, você vai dando carona pra gente, muito obrigada. Aqui tem mais um recadinho aqui, ó.
4: Bom dia, Paulinha.
0: Bom dia.
4: Bom dia, Monange.
2: Bom dia.
4: O cão deve estar de folga hoje de novo, hein? Você tá doido. Então, rapaz, ó, já faz 2 horas, já tá indo pras 2 horas parado aqui no Rodoanel. Acidente.
0: Ixi.
4: Acidente. Eu tô aqui próximo à saída de quem sai da Anchieta, sentido Dutra. Um amigo me passou aí que é acidente, né? Mas dá pra ver nada daqui. Tudo travado. Você tá doido. Bom dia pra todo mundo aí. Papai do céu na benção. E vamos aguardar que não seja nada de grave ali pra frente, ali, postil.
0: Ozi, ó, vou dizer que o site da... não diz nada, diz que tá livre o trânsito. Essas coisas que complica, né? Diz que não tem nada, deixa eu ver, dos dois lados tá falando que não tem nada. Então quem souber aí, por favor, né, mande mais recados aí pra gente, que no site da concessionária não tem informação. Agora, 4:09. Bora de Mano Walter? Vamos!

0: deixo não. Quem pediu um cafezinho que vai vir já já falou: Paula, o café eu queria que você mandasse lá pro Edson, ele que é frentista do posto Belém, e também pro Aguinaldo do táxi, e pra todos os ouvintes, o Silvio sempre dando aquele alô. Paula, caminhão pegando fogo em Itapema, Santa Catarina, sentido sul. Pista tá fechada por ali. É, então, se você tá por ali, pista sentido sul, Itapema, tá fechado. Deve ser a 101, né? Tá fechado porque tem caminhão pegando fogo. E no Rodoanel, o que tá acontecendo?
1: Ô, Paula Toco, bom dia, bom dia. Acabei de passar pelo acidente aqui, onde o menino, o rapaz, citou aí. É, na saída da Anchieta. No Rodoanel, um acidente aí, o caminhão contânea bateu na traseira do outro aí. Passei na pista contrária, eu tô sentido Castelo Branco. O acidente foi sentido Dutra.
0: Valeu, muitíssimo obrigado. É isso então, acidente sentido Dutra. Você também, se der pra desviar, se der pra fazer outro caminho, já faz outro caminho.
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0: É, a gente vai botando o pé na estrada. Bora ouvir aqui mais um recadinho.
4: Bom dia, Paula Toco. Bom dia, Monange.
0: Bom dia.
4: Trazer uma carga de diesel para Castro. Zezé por cá.
0: Serve tá bom, Zezé?
4: Um cafezinho com pão de serrote. Carreiro Libertado, 376, palco do momento. Tá bom, um abraço a todos.
0: Valeu, um abração pra você também. Agora, 4h14.
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0: Cafezinho em dose dupla, que a gente adora um cafezinho por aqui. Embora as chuvas do mês de junho deram uma afetada aí na colheita do café, o pessoal tá meio em alerta ali para ver se vai conseguir colher certo. O café por aqui não tem erro, não. Foi colhido na hora certinha. A gente tá aqui, ó, só escolhendo o grão certo, escolhendo, né, como é que chama? O blend de grãos correto, né? Ou a água que a gente vai usar, tudo isso, segundo os especialistas, afeta o sabor do seu café. Então a gente tá mandando ver tudo isso, porque o importante é que você tenha o melhor cafezinho. Você sinta, quando a gente coloca aqui, ó, você já sinta que é o melhor café que você já tomou na vida, embora seja virtual. Olha lá, ó. Nossa senhora, sente esse cheiro. Café bom igual a esse não tem. Então você quer tomar um cafezinho, é só pedir que a gente já serve. Quem quer café?
5: Bom dia, Paula Toco.
0: Bom dia.
5: Bom dia, Monange. Bom dia pro Trucão, onde estiver também. É o Catatau de Curitiba, tá bom? Ó, Paulinha. Tá tema divisa com Porto Belo ali, o caminho cargueiro pegou fogo, tá?
0: Ah, uhum.
5: Já foi controlado o incêndio ali, bombeiro no local fazendo o rescaldo, mas BR completamente interditada ali, positivo. Galera que estiver descendo sentido sul. Um abraço a todos, minha rádio é massa.
0: Valeu, um abração pra você, obrigada pelo aviso. Quem mais quer um café?
6: Sim. Paula Toco, bom dia.
0: Bom dia.
6: Aqui, ó, rodovia BR-153, de Ourinho, São Paulo. Atravessa aqui o São Paulo aqui. E um pedaço bom do Minas Gerais aqui, ó. Triângulo Mineiro. Até no... Depois do Prato ali, Trevão de Uberlândia. Essa rodovia aqui não vale nada, hein?
0: Eita!
6: Aqui tem algum deputado, algum governador, algum senador, alguém que tá em rede de ajudar nós com isso aqui, não? Duas concessionárias aqui, ó, Triunfo e Away. Não vale nada, hein? Só buraco, trepidação e... Você tá doido. Bom dia, Rudieri.
0: Olha, a coisa é você pressionar o político, né? Aproveitar que é ano de eleição para ele, porque eles têm que fazer aí a pressão nas concessionárias, né? Eu sei que aí a Way, ela pegou, porque o da Triunfo deu tudo errado, né? Deu tudo errado o tempo em que a Triunfo ficou no sendo a concessionária aí. Aí a Way pegou, só que a Way, como é que chama? O contrato da Way tem muito menos deveres do que tinha. Tipo, por exemplo, da Triunfo era a duplicação do trecho inteiro. Da Way não tem, é só alguns trechos. Então tá no. Tem várias coisas que o pessoal tá esperando que de fato não vão acontecer porque não estão previstas em contrato. Mas a hora de mandar ver na pressão é agora que vai ter eleição. Vamos tomar um cafezinho? Nosso cafezinho hoje é bom demais. Que é com Jadson.
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0: você quer tomar um cafezinho? Bora que bora! O Carlinhos Vespes de São João do Jaguaribe, no Ceará, falou: Paula, manda um café aqui pra mim, né, pra todos os produtores de camarão. Ó, que legal, hein? Trucão é seu cliente, então. Toca uma nuvem de lágrima aí pra gente, Paula. Boa! Quem mais mandou aqui um alôzinho? Vamos ouvir.
1: Bom dia, Paula Toco.
0: Bom dia.
1: Bom dia a todos aí. É verídica a informação. Eu tava indo sentido Rodoanel Dutra aí também, falando Anchieta, escutei na rádio. Porém, eu falei, vamos ver, né? Que ninguém informou certo, não tem, tá na incerteza. Aí na hora que eu fui acessar a alça de acesso, eu percebi a movimentação dos caminhões parados. Aí eu peguei sentido Imigrantes e tava mesmo, tava parado lá ali no acesso ali da saída da Anchieta. Rodoanel, Anchieta, sentido Dutra. Tá parado mesmo.
0: Valeu, muito obrigado.
1: É Wagner aqui, São Paulo.
0: Muito obrigada, Wagner. E o Boni também avisou pra você que tá na Carvalho Pinto, indo sentido Tamoios, que tá lento também, porque tá tendo transporte de um maquinário, então, né, é veículo pesado, aí tá devagarzinho por ali.
2: Bom dia, Paula. Bom dia, Monange.
0: Bom dia.
2: O seu carreteiro aqui na Europa, na Suécia, terminando uma descarga aqui na capital Estocolmo. E ouvindo aí a Massa FM.
0: Boa!
2: Manda um cafezinho brasileiro pra nós aí.
0: Mando, tá mandado. E a Suécia, que deu tchau, infelizmente, aí na seleção. Também deu tchau o pessoal do Congo, fiquei revoltada. O jogo de Senegal, então, fiquei revoltadíssima, gente. Esquece pra lá, né? Esquece. Vamos ouvir o Jadson tomar nosso cafezinho.
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1: Ô, ressentimento. Você não ficou com ressentimento porque não tomou um cafezinho, não, né? A gente serve lá o Heraldo de Jaú. Tome aqui um cafezinho pra você. Boa, e a gente vai botando o pé na estrada.
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1: Massa FM, agora 4h27.

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1: É, a gente vai botando o pé na estrada. Você que tá com a gente, obrigadíssimo aí pela beira. Vamos ouvir aqui mais um recadinho da galera que manda alô desde cedo pra gente. Bora lá.
2: Paulinha Tufo, bom dia.
1: Bom dia.
3: Bom dia.
2: Ah, Edson Carreteiro aqui da Braspressa.
1: Você tá bom?
2: São Paulo, sentido Araraquara. Passando aqui pela Bandeirante aqui, trânsito tranquilo. Espero chegar em hoje lá até Araraquara. E bom programa pra vocês, o pessoal da rodagem aí, ó. Bom caminho, bom retorno pra casa. Bom retorno aí à empresa que vai trabalhar. E vamos que vamos. E a rádio é massa.
1: É isso aí, a minha rádio é massa. E olha só, hein? A NTT tá fazendo fiscalização do transporte interestadual por causa da festa de São João em Pernambuco e na Paraíba. E aí muita gente vai, né, para essas festas e acaba que muita gente acaba usando transporte clandestino. Às vezes a pessoa nem sabe que ela tá usando transporte clandestino, não sabe a diferença, mas é muito importante que você fique atento. Quando você for fazer uma viagem de ônibus, se o transporte que você está usando é ou não um transporte regulamentado. Né? Essa operação já alcançou quase 5 mil passageiros, fiscalizou 139 veículos e já lavrou 41 autos de infração. 12 veículos foram presos, né? Foram apreendidos porque realizavam transporte irregular. E aí eles tiveram que então realizar o transbordo de passageiros para um veículo de linha regular. Qual que é o grande problema de você pegar o transporte irregular? É porque você não tem como se certificar que aquele veículo está em dia, né? Que ele está passando por todas as manutenções corretas, que ele está fazendo, que os donos da empresa não estão envolvidos em coação, né, de outras pessoas para fazer aquela rota. Então tem toda uma questão da sua segurança e da segurança social. Ao mesmo tempo, a gente sabe que tem rotas que simplesmente ninguém atende, né? E aí só quem atende é o transporte clandestino. Então também, né, é necessário enxergar se as pessoas estão sendo atendidas pelo transporte regular. Se naquela rota tem transporte regular, opte pelo transporte regular. Agora, Paula, não tem, só tem clandestino. Aí fica muito difícil a gente criticar se não dá nenhuma outra opção.
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1: É, e a gente vai botando o pé na estrada. Bora ouvir aqui mais um alôzinho.
4: Bom dia, Paulo Topo. Bom dia, Monange.
1: Bom dia.
4: Edson Carioca na área.
1: Boa.
4: Eu tô saindo aqui de Criciúma para Florianópolis. Rolando aquele ferrinho da Giasse, Ferro e Aço. Paulinho, muita chuva aqui em Tubarão, muita chuva. Pessoal, bastante cuidado, atenção. E, Paulinho, manda um abraço aí para tudo rapaziada da Giasse, Ferro e Aço. Um cafezinho com seu ótimo. Anderson, coração, moranguinho, Mr. Bean e o Robério, o homem da Bahia. Tá bom? E a minha rádio é massa. E se
1: valeu!
4: Coloca a música do Mr. Bean, que é o grande Pitoco. Um grande abraço.
1: Aí, ó, olha lá. O pessoal vai indo bem aí, pede um pitoco no final, né? Complicado. Quem mais mandou um abraço pra você? Boa viagem.
5: Bom dia, Paula Tocó.
1: Bom dia.
5: Bom dia, Monange. Tudo bom?
1: Tudo bem?
5: Jean por aqui, Santa Catarina, da TR Correia, Joinville, Santa Catarina, hein? Manda um abraço pra toda a galera aí da TR Correia. Tamo por aqui, contrato foi...
1: Ih, o contrato foi cortado. Alguém tá ligando? Não, gente, não liga não, tá vendo? Que estraga o recadinho da outra pessoa. Vamos ver aqui, então, um alô por aqui.
6: Bom dia, Paula. Muito bom dia.
1: Bom dia,
6: ô, Paula.
3: Bom dia!
6: Agora, tô compartilhando, tá bom? Se manda no Instagram, tô compartilhando no Facebook.
1: Opa!
6: Ó, você tá de parabéns, tá bom?
1: Muito obrigada, hein?
6: Um forte abraço. Fique com Deus. E um ótimo dia abençoado. Paulinho Faria, Jaú, São Paulo. A minha rádio é massa.
1: Valeu, Paulinho. Um grande abraço.
6: Tem a música de Rick Renner. o amor e eu, tá bom? Se for possível. Obrigado.
1: Obrigada, Paulinho. Obrigada mesmo. Um abraço pra você. Quem também mandou um alô foi o tio Hildo. Paulo, tô aqui em Ribeirão Pires. Hoje é meu aniversário. Toca Cavalo Preto. Aê! Arrasou, tio Hildo. Ele falou, Paulo, eu queria de presente ouvir Sérgio Reis, Cavalo Preto. Será que você tem aí? Será que rola esse presente aí pra mim? Monange tá ali procurando igual um maluco. Rola? Então bora.

0: parabéns, né? Já gostei da sua comemoração aí do seu aniversário. Muito obrigada. Mais um alô aqui.
1: Bom dia, Paula. João Cardoso por aqui, de Erechim.
0: Você tá bom?
1: Puxando o suco de limosa, hein? Muita chuva pra cá. Muita água.
0: Caramba! Isso daí é a... Esse monte de água aí é a via que você tá indo buscar? É tipo... Isso é a estrada, não é um rio? Caramba, é muita água mesmo, hein? Quem mais mandou alô?
2: Bom dia, Paulinho Toco.
0: Aqui bom dia. Aqui
2: é o Leio, Vitória, Estado Espírito Santo.
0: Você tá bom?
2: Menina, eu conheço seu pai, tem mais de 60 anos.
0: Mentira.
2: Você nem tinha nascido.
0: Não mesmo?
2: Você, na teoria, você conhece muita estrada. E na prática, você já pegou algum bruto?
0: Eu pegar dirigir? O caminhão pra dirigir na estrada? Muito
2: bom
0: pouco.
2: Bom dia. Tchau,
0: bom
2: obrigado.
0: Dia. Eu já dirigi caminhão, por exemplo, caminhão de teste da Mercedes que eu já dirigi ali na Anchieta, né? Eu dirigi no caminhão, já dirigi em Campo Grande, em vias abertas, mas, né, eu não sou caminhoneira. Agora, o que eu pego de estrada de carro, aí eu pego bastante também, né? Porque é assim, ó, sendo filha do Trucão, não tem como não pegar essa arma, porque ele mora na estrada, né, gente? Então, todas as minhas viagens, a vida toda, é sempre de carro pra algum lugar sem destino, assim, ele fala... A gente vai lá não sei pra onde. E aí a gente vai, não, né? Encontrar o que encontrar no meio. É assim que vai. É divertido essa vida de ser filho do Trucão.
3: Bom dia, Paulinha. Bom dia, Monange.
0: Bom
3: Paulinha,
0: dia.
3: Manda um alô pra nós aqui no posto de gasolina, na Rede Belém aqui, ó. E tamo curtindo vocês aqui. Manda um alô também pro Adriano, da Carreta. Que ele tá curtindo você lá na Carreta lá, tá bom? E pro Silvio do Táxi, aqui todo mundo no posto de gás 1120. Um abraço, tenha um ótimo dia a todos.
0: Valeu!
3: Com Deus aí.
0: Um abração pra você, muito obrigada pela beira. E quem tá ouvindo o Pé na Estrada, queria pedir majestade de Tião Carreira e Pardinho. É a Marli e o Zé Hildo. Paula, beijos pro Inácio, beijos pro Manuel. Obrigada!
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0: E a gente segue botando o pé na estrada. Você que tá com a gente, muitíssimo obrigada pela beira. Você já passou lá no site do Pé na Estrada hoje? Lá no site do Pé na Estrada tem uma informação muito boa. Que é que o STJ reconheceu aposentadoria especial para caminhoneiros por trabalho penoso. Sabe aquela coisa que a galera me pergunta há anos? Paula, caminhoneiro tem ou não tem, aposentadoria especial? E aí eu sempre falo, não, desde 95 o caminhoneiro não tem mais aposentadoria especial só por ser caminhoneiro. Antigamente era só por ser caminhoneiro, você já tinha. A partir de 95 passou a ser apenas... Se você trabalhasse com cargas perigosas, né? Então, se tivesse aí a questão da periculosidade. Mas agora o STJ entendeu que a penosidade também faz com que o caminhoneiro possa ter aposentadoria especial. O que, que é a penosidade? É você ter um trabalho que é desgastante o tempo inteiro, né? A gente, inclusive, fez um bate-papo com a Maria Faiocchi, que é a advogada que nos ajuda para falar sobre previdência, e ela explicou tudo isso. A gravação foi agora, deve sair no ar na próxima quinta-feira, né? Não hoje, na próxima quinta deve ir ao ar, então, explicando tudo isso, como é que fica agora com essa nova... nesse novo entendimento, né, do Superior Tribunal de Justiça. Então você pode ir lendo já na matéria que está lá no nosso site, no painaestrada.com.br, lendo para você ver, né, como é que, se você se enquadra ou não. E aí na quinta que vem, no podcast que sai no nosso canal do YouTube, que é o programa Pé na Estrada, a doutora Maria Faiocchi vai explicar como você faz, né, para você poder dar entrada. Se você tiver interesse e quiser tentar dar entrada, então, né, na sua previdência, na sua aposentadoria especial. 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
0: Você pediu o Rio de Lágrimas? Vamos entrar. Na nuvem de lágrimas, que rio de lágrimas? Rio é o que o rapaz tá ali enfrentando pra pegar o leite. Bora que bora.

0: É, coisa boa. Essa música é boa, hein? Bens a Deus, que música boa. Bora ouvir aqui, Paula, bom dia. É, acidente depois da balança, tá? Depois da balança lá em Itapema, sentido Floripa, tudo parado. O Claudemir também mandou, né, esse alôzinho aqui pra gente. Você viu que tá ruim, né? Paula Morange, tudo bem? Manda um alô pra gente aqui na super base de Itapeva, motorista do Bicudo. É, Bicudo, motorista do Cebolão. Hoje é Adrianópolis, é Itapeva. Manda um beijo pro Arlindo da Fazendinha, motorista do Travesseiro do Presidiário. E a minha rádio é massa. Será que sobrou um café aí pra mim, Morange? E aquele cafezinho, sucesso pra ele. Obrigada. Quem mais mandou um alô?
1: Bom dia, Paula Topo, tudo bom? Aqui é o amigo do Krau Krau, Deus Net, São Subitinho.
0: Você tá bom?
1: Vamos finalizar aqui no braço. É, tem um colega que passou nesse acidente, no Rodonel, né? Ele tá sentindo Dutra. Os motoristas tomaram atenção aí. Vou dar aquele abraço, aquele beijão pra nós aqui, Paula Topo. E opa, o Trucão. Um forte abraço pra ele também. Ô, Manange, manda aquele bom dia pra nós. Bom dia!
2: Bom dia!
1: Positivo? Tamo junto.
0: Valeu, bora, um abração bora, dele pra que dele. Você. Dele que dele, vamos que vamos. Coisa boa demais. Agora são 4h47.
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0: O agro está sempre, sempre em movimento. E a gente falou bastante aqui, né, que a União Europeia colocou algumas restrições à carne bovina brasileira. E, segundo os especialistas, isso está fazendo com que o Brasil acelere a rastreabilidade da sua carne, porque esse seria um caminho sem volta, né? Porque desde ontem, dia 1º, entrou em vigor essa nova etapa, nessa estratégia do Ministério da Agricultura, tentando atender a tudo que a União Europeia quer para que a gente volte a exportar para eles. E a questão é o uso de antimicrobianos na produção. Então, o que a União Europeia quer é um sistema de certificação e rastreabilidade para ter certeza que os bovinos estão livres desse medicamento, né? Então, vamos ver aí como é que isso pode afetar, se isso vai fazer com que a gente consiga voltar, né, a ter a exportação para a Europa. Mas você sabe que também rolou o Dia Mundial da Fruta. E entende-se, o pessoal da Abrafrutas entende que o Brasil ainda tem muito chão para explorar. Nós somos o terceiro maior produtor de frutas do mundo, mas a gente está longe de ser o terceiro maior comerciante internacional de frutas. Claro, também a gente tem um mercado interno muito grande, né, que consome grande parte disso. E agora a ideia é que o Dia Mundial da Fruta, que foi celebrado no dia de ontem, ajude tanto a marcar a importância da alimentação saudável quanto a importância da fruta para o nosso mercado. Você não sabe? As frutas hoje ocupam 2 milhões e meio de hectares. São 45 milhões de toneladas de fruta todos os anos. 5 milhões de empregos diretos e indiretos, é o que diz o pessoal da Abrafrutas. Em 2025, a gente exportou mais de 1,2 bilhão de toneladas, com uma receita de 1,4 bilhão de dólares, só com fruta. Você gosta de fruta? Eu adoro uma frutinha.
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0: É, a gente vai botando o pé na estrada. Dentre os muitos recadinhos muito bacanas que a gente recebe, eu acabei de receber esse daqui, ó. Olá, eu sou o gerente da plataforma blá blá blá blá blá. e quero que você entre na nossa plataforma para ganhar dinheiro. Olha que beleza, estão nos oferecendo 5% de comissão. Paulo, o que quer dizer 5% de comissão? Quer dizer assim, ó. Se eu fizesse a propaganda desse joguinho aqui pra vocês e vocês entrassem pela minha propaganda, 5% de tudo que vocês perdessem, eu ganharia. Olha que bacana. Então, toda vez que um influenciador faz propaganda de joguinho, saiba que ele está ganhando em cima da sua desgraça. E pense bem em quem são os influenciadores que você segue nas redes sociais. Paula, bom dia. Aqui é o Adilson. Sou de Criciúma. Muita chuva por aqui. Floripa, muito cuidado para quem está indo para Floripa. Valeu, obrigada. Paulo Roberto sempre mandando aquele alô lá em Feira de Santana. Falou, Paulo, hoje feriado, Independência aqui na Bahia, bacana, bom demais. Que bom, né, que deu, a gente já deu essa notícia mais cedo. E é sempre bom lembrar quando a gente ganha aí a Independência. Peraí que eu vou ouvir mais um alô aqui.
2: Bom dia, Paula Toco. Bom dia, Monange.
0: Bom dia.
2: Bom dia. Luiz de Santa Catarina.
0: Você tá bom?
2: Eu tô com uma dúvida aí, Paula Toco.
0: Vamos ver.
2: Sobre a minha CNH. Eu não tenho multa nenhuma.
0: Certo.
2: No veículo, nem na moto e nada. Só que eu tô impossibilitado, tipo, inativo pra instalar. Eu não posso, né, dirigir ali por causa da CNH. Já
0: Como
2: fui
0: assim?
2: Atrás ver, só que já passou o tempo, assim, tipo, tem um período, né, que você tem que correr atrás, um prazo, e já passou, eu não fico olhando muito ali na

0: tá botando o pé na estrada com a gente. Obrigada pela beira. Vamos que vamos? Por aqui e por ali.
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0: Essa.
1: É, a gente vai botando o pé na estrada. Paula, bom dia. Muita chuva na região de São José do Ouro, Rio Grande do Sul, no norte do estado. Alagamentos, dificuldades de deslocamento. Próximo também a BR-470, totalmente interditada devido à queda de barreiras. Próximo ali a divisa com Santa Catarina, no município gaúcho de Barracão. É o Bruno Colombelli que mandou esse recado, ele que é de São José do Ouro. Mandou ali até foto, né, das barreiras interditando a rodovia. Então você vê que hoje tá um dia complicado mesmo, hein? Tá tudo parado por vários, né, vários locais em que a gente passa e que a gente escuta, tá tudo complicado. Então você vai com cuidado em dias como esse. E é uma coisa importante, quando você estiver passando por uma região que costuma ter desbarrancamento, esse tipo de coisa, tá chovendo, o ideal é não passar por ali no escuro, né, de noite. Por quê? Porque você pode não ver a terra descendo, né, como tá chovendo, como tá escuro, você não vê a terra descendo e acaba se colocando em risco quando vê, logo quando você tá passando, bum, cai ali uma barreira maior. Então é muito complicado, é melhor evitar. Paula, tudo bem? Passa para nós aí Rio Inviema, Tião Carreiro. E sobre a penosidade, isso já é um baita ponto positivo para nós caminhoneiros, né? Exatamente, né? Já é um ponto positivo. Não é que vai ser fácil, tá? Vai dar trabalho. Agora, mesmo dando trabalho, é muito melhor do que tem hoje, né? É muito melhor do que a situação que tem hoje, que é só para quem tem carga perigosa e esse tipo de coisa, né? Se você também tem... Ah, o parceiro mandou aqui o alô dele. Eu já vou dar uma olhada aqui, tá bom? E a gente continua botando o pé na estrada.
2: Alô, fala Toco, bom dia Petrucão, manda aí um cafezinho pra nós, pra gente ser rock aí, Goiaba da MS, começo do contrato ali no Nova Alvorada, e final do contrato ali no Maringá, e assistindo a Massa FM,
1: boa,
2: Goiaba da MS, começo do contrato foi ali no Nova Alvorada, ali na Terra do Sombra, fala pra ele mandar um pix pra mim tomar um café ali no Porto Jumbe. no Porto Jumbe ali, fala pro Sombra. Ele tá ali na terra dele. Bom dia.
1: Você viu que o pix a gente não manda, mas o café, esse sim a gente manda. Paulo Raimundo, tô por aqui em Itajaí. Coloca aí Casa de Campos, os Nonatos, se você puder mandar aqui pra gente. Muito obrigada pela beira e atenção, hein? Você que tá ouvindo a gente, né? Ontem saiu uma notícia que o pessoal ficou um pouco na dúvida, né? Como é que interpretava isso. Por quê? Porque baixou o preço do petróleo, né? Teoricamente, Hormuz tá aberto, nananã. Então, baixou o preço do petróleo. Considerando que o preço baixou e a Petrobras foi baixar o preço dela para os distribuidores, o governo que estava dando um desconto de 35 centavos no litro do diesel falou: agora não preciso mais dar esse desconto. Então o governo tirou o desconto de 35 centavos que ele estava dando no diesel. E a Petrobras baixou o diesel em 35 centavos. Então, Paulo, como é que ficou a conta? A conta ficou zerada, né? Mais 35 aqui, menos 35 dali. Então, a conta do preço do diesel ficou zerado. Não é para ver, não é para ver nenhum aumento brusco, porque não teve aumento de nada, nem diminuição de nada. Tá tudo igual. E a ANP disse que segue monitorando o preço nos postos para que não hajam aumentos abusivos. Tipo, falando, o governo tirou o desconto, então a gente vai aumentar o preço. Não tem essa justificativa. Porque o governo tirou o desconto, mas a Petrobras diminuiu o preço. Então não é para alterar nada.
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1: 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Vamos de Marcos Violeiro e Adalberto? Vamos!

0: botando o pé na estrada com a gente. Obrigada pela beira. Bora ouvir aqui um alô.
1: Bom dia, Paula Toco. Bom dia, Monange.
0: Bom dia.
2: Bom dia.
1: Marcão aqui na 163.
0: Chegamos. Você tá bom?
1: Cimeira, direcionando o carro pra Várzea Grande. Procedência ali do Renan Soares. Tá bueno. Vai ter quinta-feira. Bom trabalho pra nós. Ali em busca do Várzea.
0: Valeu, certo. Muito obrigada.
1: Deus, câmbio, alô.
0: Um abração pra você. Um abraço também pro Lucas Ristol, lá de Brusque, passando pra marcar presença. Queria mandar um chá de goiaba pro João Tio, que tá com problema na quinta roda. E café com pão de mortadela pro André Tio. Boa, boa, um abraço pra vocês. Espero que o problema na quinta roda não atrapalhe o serviço hoje. Agora 5:07.
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0: E a gente vai botando o pé na estrada. Obrigada pra você que vai com a gente. Bora ouvir um alô aqui.
4: Bom dia, Paula Toco. Bom dia, Monange.
0: Bom dia.
4: A rádio é massa.
0: Boa.
4: Então, Paula Toco. Esse negócio aí, né, do combustível, o diesel aí, né?
0: Uhum.
4: O governo tirou o desconto do imposto porque a Petrobras diminuiu o preço, né?
0: Isso.
4: E gozado que a conta é a mesma, né? 35 centavos dos dois, né? Então, quer dizer, infelizmente, no final das contas, quem paga a conta somos nós, consumidores. E somos tidos como palhaços, né? Da coisa toda, né?
0: Então, porque a questão do desconto não dá pra ficar pra sempre, né? Porque o desconto era pra ser enquanto tava tendo ali os problemas todo com o Estreito de Hormuz. Parece que resolveu. Também não dá pra ter certeza, né? Tem que ficar atento, porque daqui a pouco eles brigam lá de novo, se bombardeiam de novo, fecha de novo, né? Mas a princípio, agora, e a gente tem que sempre cobrar, porque a gente sabe, né? Toda vez que sobe o preço, rapidamente sobe. Aí quando cai o preço, cai na mesma velocidade, né, do que ele subiu. Aí que a gente complica.
5: Paula Toco, bom dia.
0: Tudo bem?
5: Manda um abraço pra mim, que você é muito linda.
0: Ah, muito obrigada.
5: Bom dia pra você e todos da massa. Eu sou o Raul de Campinas.
0: Valeu, Raul. Um abração pra você.
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0: É isso aí, Papo de Boleia, indo lá pro Paraná.
6: Continua o trecho, tô aqui na loja da Coaçu em São João. De repente encontro aqui alguém com o sobrenome Diesel. Aí pergunta, ele trabalha com caminhão diesel? O caminhão não sei, mas que ele deve ter máquina diesel, já deve. Qual é o seu primeiro nome?
7: Milton Diesel.
6: Você é natural de que cidade, Milton?
7: São João, nasci aqui em São João. São João.
6: Seus pais também nasceram aqui, não?
7: Meu pai é de Três Passos, Rio Grande do Sul.
6: Olha, veio pra cá. Veio pra abrir aqui, praticamente.
7: Veio abrir. O pai entrou aqui, não tinha estrada, era só picada.
6: Picada. Ele veio aqui pra também cortar pinos? Porque pinheiro não tem mais tinha aqui, né?
7: Aqui é pinheiros. Meu pai tinha lavoura, era coberta de pinheiro.
6: Aí,
7: pinheiro de metro de grossura.
6: De diâmetro,
7: de,
6: né?
7: De diâmetro,
6: aí ele começou, cortou pinheiro, tirou o pinheiro e colocou o quê? Soja?
7: Daí colocamos, destocamos tudo e viremos lavoura.
6: Lavoura. Isso, a lavoura na época, você tem ideia do que era? Será? Claro que você não deve ter muita ideia.
7: Não tinha muita ideia. Meu pai, eu já, depois, meu pai daí entregou pra nós, toca aqui, vamos...
6: Aí eu Bora, você está aqui hoje numa cooperativa que é a Coaçu. Aqui na Coaçu, você é cooperado da Coaçu. Você falou, inclusive, que seu pai fez parte da direção da Fundação.
7: É, o meu pai foi o sócio fundador, ele até na época era fiel depositário, ele dava em garantia as terras dele para adquirir financiamento na Coaçu.
6: Você entende. Então, como é que chamou o seu pai?
7: Albino Diesel.
6: Albino Diesel. Quer dizer, deve ter sido conhecido pra caramba.
7: Não,
6: aqui em São João, né?
7: Conhecido.
6: Agora vocês estão na produção. Eu vi que aí tem muito trigo. Você está no trigo também?
7: Trigo. Certo. Trigo, soja, milho.
6: Uhum. Hoje, para o agricultor aqui da região, o que grão que dá mais resultado? É o trigo, é a soja, o milho?
7: Agora está difícil com essa política que nós temos aqui, está difícil.
6: Uhum.
7: É, o custo é alto e o produto não vale mais, vale pouco, daí fica difícil.
6: Fica difícil. Mas se você tivesse que continuar produzindo um produto que dá mais que o outro, qual desses você escolheria?
7: Olha,
6: me dá uma ideia.
7: Eu no verão planto soja e no inverno trigo. Tem
6: que você plantar. Falou que o seu nome é diesel, mas você não precisa transportar muito longe, porque a sua terra é aqui do lado.
7: Não? A minha terra é encostada com a sua aqui.
6: Uhum. Você vem com a máquina mesmo, já se carrega.
7: Dá para ver. Se for quiser vir, dá pra vir com a máquina, descarregar no secador aí e voltar a colher.
6: Tem caminhão também lá
7: trabalhando? Tem caminhão.
6: Aí faz tiro curto, tiro longo?
7: Não, só tiro curto, só pra lavoura.
6: Só pra
7: minha lavoura.
6: Essa é a pegada.
7: É.
6: Tá bom. Diesel, obrigado, viu? E boa tocada pra você, viu, Diesel?
7: Eu que agradeço você, né?
0: Esse realmente tem diesel nas veias, hein? É o sangue correndo diesel nas veias.
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0: É, a gente vai botando o pé na estrada. Obrigada para você que vem com a gente também. Já passou lá no nosso site, o penaestrada.com.br. Paulo, ainda não passei. Passe, sempre tem informação boa e nova por lá. Por exemplo, vamos falar de transição energética. A Thaís, nossa repórter, esteve em Curitiba junto com o pessoal da Volvo para conhecer uma aplicação 100% no biodiesel com veículos flex, né? Então, o veículo pode usar tanto diesel como quanto 100% no biodiesel. São 12 veículos, né, que conseguem fazer aí essa operação. Se você passar lá no nosso site, você conhece como que ficam esses caminhões, se eles têm algum prejuízo na potência, tudo isso você fica sabendo lá no nosso site. E uma saudade bate forte, dói no fundo. Dói no fundo, dói no fundo. Você já mandou o seu alô aqui pra gente? Vamos ouvir.
9: Bom dia, Palautuco. Bom dia, Monange.
0: Bom dia.
9: Bom dia. Um mosquito.
0: Você tá bom?
9: Soretama, Espírito Santo, viu? Passando aí para deixar um recado importante para a galera aí. Entre Soretama e São Mateus do Espírito Santo aí, é muita neblina, viu? Eu acho que já deve estar geral aqui em Soretama, São Mateus, Pinheiros, Pedro Canales, região aqui, muita neblina na pista. Galera, redobrar a atenção aí, viu? Muito cuidado aí nessa madrugada, nesse setinho perigoso aqui do Espírito Santo aqui, viu? Valeu, nossa rádio é massa, aquele abraço.
0: Valeu, muito obrigada pela beira.
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1: É, a gente vai botando o pé na estrada, você vem com a gente, deixa eu ouvir um alô aqui.
2: Bom dia, Paula.
1: Bom dia.
2: Estou ligadinho aqui na Massa FM.
1: Boa.
2: É, manda um alô aí pra turma do Pernambuco. Eu tô aqui em São Paulo, São José do Rio Preto. Manda uma música aí pra nós. É sério. Banda Encantos. Vai pra mim e pra você e pra todos.
1: Valeu, um abração pra você. E olha, a Assembleia Legislativa do Piauí aprovou uma proposta de lei muito doida, hein? A ideia é obrigar autores de qualquer crime intencional a devolver ao SUS o valor gasto com atendimento da vítima. Então, deu um tiro em alguém e a pessoa foi lá ser tratada no SUS, a pessoa que deu o tiro vai ter que devolver tudo que o SUS pagou para tratar a vítima. Atropelou alguém porque... E aí foi tido lá como doloso, dolo eventual, né? Que culposo é quando não tem a intenção, mas doloso é quando tem. E aí vai ter que ressarcir os cofres públicos aí. O texto foi aprovado na terça-feira. E aí, a ideia é, então, que você... E aí, o que, que você acha dessa proposta lá do governo do Piauí? Eu achei interessantíssimo. Agora, você acha que isso, com certeza, isso pode ajudar a recompor o caixa. Mas a minha pergunta é, você acha que isso vai inibir as pessoas de cometer crimes? Quem mais?
3: Bom dia, Paulinha. Bom dia, galera da estrada. Valdecir Gaviati por aqui, Ponte Serrada, Santa Catarina. Chegada na capital da fumaça, falada, São Paulo. Destino a Jaguariúna. Um abração pra galera e Red Bittencourt, tudo liberado.
1: Valeu, muito obrigada pela beira. Mais um aqui.
4: Bom dia, Paula Turco. Bom dia, Bonanji.
1: Bom dia.
4: E aí, a Zinha aí de Vargem Grande, Paulista. Oze.
1: Oze.
4: Saindo aqui do 39, Porto Zé das Pedras aí. Segunda parada aí, Cubatão. Oze, carregar um corrosivo ali. Um abraço a galera aí do Puxa aí do Químico aí. Oze, vamos que vamos. Minha rádio é massa.
1: Valeu, você tá doido e a gente tá por aqui.
5: Bom dia, Paula Toco, Repolho de União da Vitória.
1: E aí, Paraná. Repolho?
5: Tô aqui passando minha cidade agora, indo pro General Carneiro descarregar. Tá bom? Ele abraça cueca suja. Essas horas ali no grupo que nós estamos ali, estão lá fofocando da vida dos outros. Essas horas da madrugada, mas tá bom, né?
1: Tá bom, né?
5: Tá bom, pô. Ótima quinta-feira a todos.
1: É, o pessoal depois fala que mulher que é fofoqueira, né? A gente tá só de olho aqui. Vamos de Rick Renner, você pediu, a gente toca.

0: Oita coisa boa, é só você mandar que a gente manda de volta. Deixa eu ouvir um alôzinho aqui.
1: Olá, sou eu mais uma vez por cá, GG do Mangue aqui, tá bom?
0: Tudo bom, GG?
1: Com relação a esse negócio aí de quem mata, de quem atropela, de devolver o dinheiro dos cofres públicos. Aí eu só queria saber o seguinte, entendeu? Como é que o Estado lá vai obrigar a pessoa a pagar esse valor? Como é que ele vai fazer a pessoa pagar?
0: Então, eu entendo que é, a pessoa tem que pagar do mesmo jeito que ela é obrigada a pagar. Por exemplo, como é que o Estado faz você pagar o seu imposto de renda, né? Aquele que não sai já direto descontado, né, na sua folha, que você teria que pagar, se você não paga, você toma multa, você vai, seu nome vai para dívida, né? Então vai parar no SPC, vai parar no Ceasa. No Serasa. E aí, então, esse tipo de coisa é que acaba te obrigando, porque você não consegue fazer financiamento, não consegue fazer nada. Outras formas que são possíveis de, né, de se exigir pagamentos, por exemplo, existem juízes que, quando a pessoa não paga, entende-se que ela tem recurso para pagar, mas não paga. O que muitos juízes fazem é reter CNH e passaporte das pessoas. Aí elas não podem nem viajar, nem dirigir. Então, são várias formas que o Estado tem de te obrigar a pagar. Ele não vai pegar o dinheiro da sua conta. Isso ele não faz. Ele vai dificultando a sua vida até que você chegue à conclusão que você precisa pagar. 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
0: É, e a gente vai botando o pé na estrada. Paula Toco, manda um café pra mim que eu tô na audiência. O Galeguinho, café pra você, Galego. Dona, a gente tem mais um recado aí pra gente escutar?
4: Bom dia, Paula Toco. Nilton Pucá, Cachorro do Pemirim. O palco do momento vai sendo São Francisco do Sul aqui, fazer o carregamento do papel higiênico do Robocop ali para Piracicaba, para a fábrica da Hyundai. Ô Paula Toco, me tira uma dúvida aqui. Essa semana eu fui pego na lei de descanso ali em Floriano, ali na Dutra, ali Barra Mansa. Os guarda, eu tinha feito 10 horas de jornada. Não fiz as 11, faltou uma hora. E aí o guarda me pegou e me colocou 10 horas da manhã, me colocou pra ficar mais 11 horas parado, Paula Toco. Aí eu te pergunto, tem algum projeto aí na Brasília aí pra diminuir essa... Eu escutei falar que estão querendo diminuir pra 8 horas essa hora de descanso. Procede essa informação? Me fala aí, por favor.
0: Então, é o seguinte. Primeiro, por que ele fez você fazer 11 horas, mesmo que você já tinha acabado de fazer 10? Porque a lei exige que sejam 11 horas ininterruptas. Então, 10 mais uma não dá 11, né? Tem que ser ininterruptas as 11 horas. Tem projeto de lei querendo flexibilizar, não diminuir, flexibilizar. Quer dizer que você poderia fazer 8 horas e depois mais 3, né? Você faz 8 horas, depois, sei lá, sai de viagem, não sei o quê. Na hora do almoço, você para 3 horas, por exemplo, para almoçar, para poder completar. Mas é projeto, e como o STF já tinha entendido que isso é inconstitucional, então eu não acho que isso vai passar, porque já era assim e voltou a ser 11 horas, exatamente porque todo trabalhador CLT tem o direito de descansar 11 horas entre jornadas, né? Talvez possa haver uma flexibilização, por exemplo, para autônomo, que não é um trabalhador CLT. E aí o autônomo geralmente tem direito de escolher sobre a sua jornada. Mas pro CLT, eu acho que deve ficar da mesma forma. Tem dúvida igual os parceiros? Manda seu recado pra cá.
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0: A gente vai botando o pé na estrada. Quem mandou um alô falou: Paula, seria o entrevistado que o Trucão conversou ali no Papo de Boleia o parente do Vin Diesel? Boa, gostei. É o Alessandro Ana Regis Bittencourt em Miracatu mandando esse alô. Gostei, viu? A Eliana Cristina também tá lá ouvindo a gente em Taquaritinga. Pediu aquele cafezinho. Monange, você serve pra ela? Muito obrigada pela beira pra você que vem acompanhando a gente, com a gente, né? Você que vem botando o pé na estrada com a gente. E vale a gente dizer que o Ministério dos Transportes, a NTT e a Arteris firmaram um protocolo para acelerar melhorias na 116, na 376 e também na 101. Né? Você que está acostumado a rodar pelas rodovias da Arteris no Paraná e em Santa Catarina, não sei como está a situação, mas existe uma agenda de investimentos de 15 bilhões de reais para poder melhorar aí a circulação nessas rodovias. A gente sabe que a Arteris está com um monte de questão ali, mas eles assinaram um protocolo de intenções junto com a NTT para poder viabilizar essas melhorias. Vamos ver se vai rolar ou não. Você que roda por essas regiões, conta pra gente. Agora, 5h29.
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0: Vamos de Maiara e Maraísa? Bora!

0: A gente tem volta?
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2: Só pra lembrar, quando o semáforo abre, você tem que andar, senão você fica ali, né? Dificultando o trânsito, não dá, né, gente? Tem legislação sobre isso. Vá discutir a sua relação com o carro parado. Quem já mandou aqui um alôzinho pra gente? Deixa eu ouvir.
3: Bom dia, Paula Tom. Bom dia, Monange.
2: Bom dia.
4: Bom dia.
2: Você tá bem?
3: Um cara lá, a fila lá dele tá bêbado.
2: Eita.
3: Floripa. Então, Paula Tom, respeito ao combustível, na verdade, baixou, mas não foi aquele, o preço normal. Porque a gente, antes de começar toda essa folia todos aí, a gente pagava, eu, principalmente aqui em Curitiba, aqui, pagava o diesel R$5,61. Entendeu? Isso é S10. Hoje eu tô pagando R$6,17. Mas
2: então,
3: é variado, entendeu? Quer dizer, resumindo, o governo já não deu o desconto ainda, na verdade, entendeu? Porque para ele poder voltar a cobrar de volta esses 35, diz que tinha que voltar com o preço que era antes, R$5,61. Então eles estão contando vantagem para que eles se aparecerem aí, mas resumindo, não estão fazendo muita coisa, não.
2: Mas qual que é o problema, né? O problema é que o governo não pode controlar o que está na bomba, né? Ele não tem como fazer isso. Aí, é por isso que o pessoal fala muito de como é que a gente mantém a... Como é que a gente faz para que todas essas coisas que se faz cheguem na bomba, né? A questão é essa, porque o governo fez ali, ou não fez, isso aí nem é a questão. Ó, se a gente considerar, eu não lembro quando que ele falou, mas se a gente considerar até fevereiro, por exemplo, o diesel tava lá, o petróleo no mercado internacional tava lá seus $70 o barril. Aí ele ficou maluco durante os negócios todos, passou a ser até a 113. Agora ele já voltou para 70. Ele já tá na mesma, já tá custando o mesmo que ele custava lá em fevereiro. Por que que não baixou? Aí a explicação a gente não é nem do governo mais, porque não é ele que vai fazer baixar. Quem vai fazer baixar é quem vende. E aí é um conjunto, né, de Petrobras, aí um conjunto com distribuidor, junto com posto, né? Toda essa cadeia é que pega um combustível que custava uma coisa lá em fevereiro, agora está custando a mesma coisa no mercado internacional, mas o preço está totalmente diferente na bomba.
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2: Dicas de cargas e oportunidades, já tá aí com papel e caneta na mão, preparadinhos pra anotar nossas dicas de hoje? Então, bora que bora. Eu perdi aqui, cadê minhas dicas? Tá aqui, ó, na minha mão, eu não consigo achar. 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E também açúcar ensacado, saindo de Araras e Luiz Antônio, tudo pro Porto de Santos, Guarujá. 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A Basso Logística de Querência, no Mato Grosso, tá com milho, saindo de Querência para Primavera do Leste e para Nuporanga, em São Paulo. E também está com soja saindo de Tanguro, no Mato Grosso, para Uberaba, em Minas. É o Tailon que está mandando esse recado lá na Basso. O Tailon está no 669-9225-3288. 66 é o DDD, 992-25-3288.

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0: gente vai dando carona, você pra gente, a gente pra você. E o Tico de Criciúma tá lá. Paula, tudo de bom, bom trucão, bom você, muito obrigada. Mais um alôzinho aqui.
1: Bom dia, Paula Toco, bom dia, Monange. Manda um prazer com um pouco de serrote pra nós aí na galera da caçamba aqui carregando a pedra aqui na pedreira da Cervengue Barueri.
0: Boa!
1: Caçambeiro quer um cafezinho, pão com serrote aí, ó.
0: Valeu, obrigada pela beira. Quem também mandou um alô aqui?
2: Bom dia, Paula Toco, tudo bom?
0: Tudo bem?
2: Ali de Santa Catarina. Hoje estamos na rota aqui da rodinha de borracha aqui. Estamos descendo eu e um colega meu aqui para Curitiba.
0: Boa!
2: Rolando o barranco aqui pro lado de Curitiba aqui. Eu e meu colega, falta de ar aqui.
0: Falta
2: saiu a nota, acabou avisada.
0: Eita,
2: um abraço
0: nós.
2: Pra todos vocês da rádio, para todo o pessoal da rodagem aí.
3: Valeu, muito obrigada.
2: Vamos que
0: vamos. Valeu. Um abração pra você. Vamos que vamos.
4: Bom dia, Paula. Bom dia, Trucão.
0: Bom dia.
4: Bora, Brasil. Bora, Brasil. Analva e o Xande da tropa do Mocotó, Campo Limpo. Bom dia, Trucão.
0: Valeu, um abração pra você. Vamos de Jorge Mateus?

0: demais. Você também gosta dessa? Quer ouvir outra? É só pedir. Bora ver aqui um alôzinho.
1: Bom dia, fala Coco. Bom dia, Trucão.
0: Bom dia.
1: Lucas de Porto Iguaçu, indo pra capital da fumaça. Sobre isso que você disse, fala Toco. Por exemplo, se a pessoa cometeu um crime e foi comprovado que ela fez algo doloso, provavelmente essa pessoa será julgada e automaticamente encarcerada.
0: Uhum.
1: Então, se essa pessoa for encarcerada, não faz sentido, não tem como ela pagar isso, entendeu?
0: É que aí tem que ver se vai ou não, tem um monte de negócio, dependendo da quantidade da pena, vai responder em liberdade, aí a pessoa pode trabalhar. Teve um outro parceiro que mandou um recado aqui falando, mas Paula, se ele fez mal pra alguém, ele nem vai estar preocupado com o CPF dele, não vai estar nem aí. Então, nem é sempre assim. Geralmente a gente tende a achar que não, mas, por exemplo, às vezes a pessoa tem um comércio e aí ela teve um desentendimento com o vizinho, ela continua precisando do nome limpo pra poder fazer as coisas dela no comércio dela. Ou a pessoa tem um veículo, e aí, enfim, as situações são muitas possíveis, né? Mas se vai resolver também, acho que também não, dificilmente resolve, né? É só mais uma forma de tentar. É assim, ó, alguns não vão querer mais fazer por isso, é um ou dois. Aí uma outra medida faz com que outro um ou dois também não queira mais fazer. Então a gente vai tentando várias medidas para ver se o povo para com esse negócio de brigar. 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
0: 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E olha, a partir de agora, né? Desde ontem, quarta-feira, dia 1º, a gente tem uma nova legislação do Brasil que estabelece o Dia Mundial em Memória às Vítimas do Trânsito. Será no terceiro domingo do mês de novembro. Então, todo terceiro domingo de novembro será o Dia Mundial em Memória das Vítimas do Trânsito. Infelizmente, a gente tem, né, que fazer esse tipo de ação. Isso aqui é para levantar a bola e as pessoas falarem, né, sobre essa questão da segurança do trânsito. Porque a gente fala muito aqui de morrer, de você tomar cuidado, mas a questão é o quanto a família que fica sofre e também, às vezes, a própria pessoa, né, não tem ideia, porque a cada um morto, 10 ficam com sequelas severas de um acidente de trânsito. Então, imagina passar o resto da vida sem andar, sem enxergar, sem comer direito, enfim, são muitas as possibilidades, né? Por isso que esse dia está sendo estabelecido, para que cada vez mais as pessoas tenham consciência de que o que elas fazem ao volante afeta a vida delas e afeta a vida dos outros.
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0: A gente vai fazendo rastros. Deixa eu ver aqui quem mandou um alô.
3: Bom dia, Paula Toco. Aqui é o Leandro, de Concórdia, Santa Catarina.
0: Você tá bem, Leandro?
3: Aí. Tudo de bom aí, grande abraço, sucesso pra ti, até mais.
0: Pra você também, e por falar em motorista de aplicativo, tá rolando um projeto de lei pra aumentar a segurança das passageiras no transporte por aplicativo, né? A ideia é aumentar a proteção das mulheres, né? Os casos que a gente acaba ouvindo por aí. E é uma questão que o sistema identificaria uma situação de risco e o aplicativo teria que enviar um alerta para a usuária para permitir que ela confirme se ela está ou não em segurança. Então, por exemplo, de repente o veículo está fora da rota, né, para o que a pessoa tinha colocado como destino. Esse tipo de coisa já geraria uma pulga atrás da orelha lá na própria plataforma e aí depois ela mandaria para a pessoa que está dentro do carro para ela saber se está tudo bem ou não. E aí, curtiu? Acha que dá bom? Então bora! Agora 10 para 6.
4: Chegou!
0: Vamos de Luan Santana?

0: acelerado, parece. Aí, deu certo, Monange?
1: Bom dia, Paula. Bom dia, Trucão. Bom dia, os irmãos caminhoneiros.
0: Tudo bom?
1: Ô, Paula, essa questão aí de pagar, pagar o custo aí, principalmente de um crime, é fácil. É só quem cometeu o crime pagar preso. Ele trabalhar principalmente para se sustentar e também para restituir o dano causado a terceiros. Tanto assalto quanto acidente, tudo, não só o SUS.
0: É isso aí, né? Então vamos ver, será que vai para frente? A gente vai trazendo essa informação. Um abraço aqui pro Rodrigo Destro, também indo pra Navegantes, minha terra, carregar uma sardinha pra Campo Grande. Boa viagem, Rodrigo. E vamos embora, que a galera do microfone aberto já está ali esperando que a gente libere este microfone pra eles. Vamos que vamos. A gente tá por volta aqui amanhã, dia 3 de julho, a gente volta. Hoje tenham todos uma ótima quinta. Beijos, fui!
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3: Bom dia pra você, quinta-feira, 2 de julho.

0: Muito bem, pessoal, começando mais um Microfone Aberto, agradecer o carinho, a audiência, e vamos que vamos, porque hoje, dia 2 de julho, é isso aí. Bom, cadê aqui onde eu anotei?
1: Tá perdeu, né?
0: Não, já tá anotadinho aqui.
2: Zé,
0: calma,
2: muito...
0: calma, olha só, dia 2 de julho de 1494, é reedificado o Tratado de Tordesilhas, pra que você que fugiu da escola,
1: eu
0: lembra?
1: Da escola, você lembrou?
0: O que falava no tratado?
2: Alguém trataram alguma coisa e a gente colocou xizinho no sim, né, Zé?
0: Tratava a divisão de terras do Novo Mundo entre Portugal e Espanha. Em 1947, um objeto cai em um rancho próximo a Roswell, no Novo México. Dias depois surge o famoso caso de Roswell, que é aquele dos OVNIs lá, lembra?
2: Acho que fosse o Campo Largo, aquele rapaz,
0: não,
2: Mike,
0: não,
2: né?
0: Não, esse
2: sumiu,
0: agora.
2: Né?
0: Ele
2: perturbado,
0: sumiu.
2: Perturbado aquele piá, né? Deixei de seguir ele porque ele é perturbado.
0: Era um camp que tinha ali em cima.
2: Ele tinha 2,5 milhões de seguidores, em tanto local ele já perdeu 300 mil seguidores.
0: Ah, mas ele falou que mataram a cabra dele e nada.
2: Não era. A Luísa Mel também, George, até apagou os vídeos com ele já, ó. Mafaram o caso.
3: Meu Deus.
0: E vamos lá, em 2011, morre o presidente, o ex-presidente Itamar Franco. Ah. Ele que foi um dos articuladores do Plano Real.
1: Não assumiu, né? Não assumiu, né?
0: Como assim?
2: Ele assumiu um ano. Ele é o Itamar Franco assumiu.
0: O Itamar assumiu.
2: Assumiu por um ano, daí fizeram as eleições e entrou o Fernando Henrique, que tá com Alzheimer e não lembra de mais nada. Ele não lembra nem que foi presidente, sabia? Assim, uma matéria dele.
1: Tá
2: bem triste, tá bem lento. Então não adianta nem contar pra ele parabéns do Real, que ele não vai lembrar o que ele fez.
0: Dos planos lá.
2: Tadinho, mas foi um bom presidente.
3: Que dó, né? Gente, daqui a pouquinho vamos falar do número de mortos, que passa de 2 mil e a Venezuela decreta luto de 7 dias. E Brasil inicia a preparação para oitavas da Copa contra a Noruega.
2: Muito bom dia, coisas ricas, Dani Love. Olha só, jornalista revela affair com outro famoso. Diz ele assim, a gente se gostou gostoso. Mas quando eu falar o nome...
0: Sabia que falou ou não?
2: Não, quando eu falar o nome, ele não vai surpreender ninguém. E a noiva dele tá fora, tá saindo da internet.
3: Peraí. É ele com ele e ele tem noiva.
2: Isso. Eita. Só que quando a Regininha, ele anunciou que tava noiva, eu falei, mas esse cara aqui é da meu time. O que ele tá anunciando?
1: Ué. Mas era com outro do time.
2: E trabalha com o Edir Macedo.
0: Ai!
2: É.
3: Daqui a pouco a gente vai saber quem é, então, hein?
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1: Pensamento do dia. Minha beleza é tão interior que daqui a um pouquinho ela vai pro sítio.

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2: E a seleção brasileira iniciou a preparação para as oitavas de final da Copa do Mundo. O time de Carlo Ancelotti já terá 3 dias. Nossa, tinha que ter começado mais cedo, né? 3 dias de treinamentos antes de enfrentar a Noruega no domingo, às 17h, em Nova Jersey. Os noruegueses chegam embalados e contam com o artilheiro Haaland. É autor de 5 gols no Mundial, hein?
0: É que ele não... Diz que o Ancelotti, ele não é muito de pegar pesado no treino, assim, nessa parte do... Os caras já jogam bola.
3: Já sabe jogar bola, né?
0: Exato. E ele fala que o treinamento também é muito cabeça. Então, por isso que ele deixa esses dias mais pra família, pros caras ficarem com os amigos ali. Pra relaxar e, opa, agora no jogo vamos se preparar pro jogo.
2: Estratégia.
0: É, então quando termina um jogo, ele já manda a galera ir pra cá, pra casa não, né? Mas ficar com os amigos, família, pra dar aquela relaxada.
2: Pra descontrair,
0: porque não adianta só estar o corpo bom, a cabeça tem que estar boa também. E eu tenho certeza que o Brasil vai mandar os noruegueses a remo embora,
2: pra
0: pra Noruega.
2: Tomara.
0: Com o gol do Neymar.
1: Devia fazer um laxante
2: com o gol do Neymar ainda.
1: Ô, Rafael, fazer um laxante pra esse Highlander.
4: Olha só, vamos falar dele. Uma declaração feita pelo apresentador Pedro Aimeita colocou Dudu Camargo no centro de uma nova repercussão. Durante a participação de um programa, o jornalista afirmou que viveu um relacionamento com o ex-apresentador, né? E também o Pedro foi ex-apresentador em 2023, dois se conheceram na TV Meia Norte. Ficaram juntos e o problema é que ele tem vídeos, né? Tem provas. Esse vídeo circulou muito tempo. Depois o Dudu Camargo entrou lá na Fazenda, ganhou a Fazenda, ganhou um grande espaço ali na Rede Record de televisão, apresentando o Balanço Geral, que passa agora de madrugadinha lá pra São Paulo. Aí o que acontece? Ele saiu, tinha uma participante lá, Saori Cardoso, e os dois estão noivos. Ela disse que ela tá bem triste com tudo isso que tá acontecendo. Mas minha filha, vou te falar
2: porque
4: bem a verdade.
2: Porque eu já ia perguntar, seria um problema pro Dudu?
4: O produtinho, já vê que ele já vem com erro de fábrica, igual eu, já desde que você olha pra ele. Então assim, ela entrou sabendo. Quando eu vi que ele tava noivo, eu falei assim, mas já tem uns vídeos antigos do Dudu, até beijando outro homem. Então assim,
2: já sabia.
4: Então o que acontece? Não é surpresa pra ninguém, zero pessoa impactada. A única pessoa que tá impactada é ela.
1: Ela fez de quando não sabia.
4: Então, né? Aí que é o problema. Então, metralhando o rapaz, ele até gravou um vídeo vindo explicar, só que eu gostei da explicação do Pedro, que ele não baixou a cabeça pra internet. Ele falou assim, ó, eu tenho como provar, eu tenho troca de mensagem 2023, então só estou falando o que me perguntaram.
0: Porque veio os fãs do Camargo é mentira isso, não sei o quê, e acaba não.
4: E vamos falar uma coisa pra vocês, não aperta muito, deve ter até vídeo erótico. Então,
2: Vai
4: chegar uma hora que se tiver prova, mostra aí, quero ver.
2: Vai dar uma piorada.

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0: E subiu para 2.295 o número de mortos após os fortes terremotos que atingiram a Venezuela na semana passada. O governo também informou que mais de 11 mil pessoas ficaram feridas. Diante da tragédia, a presidente interina Delcy Rodrigues decretou luto oficial de 7 dias no país.
1: Vamos falar dele que não causa inveja pra mim e pra você, Zezinho.
2: Quem é ele?
1: Olha só, Pablo, conhecido por um dos principais nomes do Arrocha e da carreira solo desde 2010, Pablo viveu um momento especial durante essa semana ao receber seu novo jatinho.
2: Coisa
1: louca. Estamos com ele um que bate palma, né? Ele bate uma asa na outra. É, olha só, o Cessna, eu não sei falar aqui, é Station Sovietian, avaliado em 23 milhões de reais. O cantor já foi vocalista ali do Bandas Asas Livres e o grupo Arrocha, antes de se tornar e se considerar como a voz romântica do Arrocha. Então ele tá muito feliz. E o vídeo, eles encostaram a van, tudo armado, né? Encostaram a van no hangar, ele tava dormindo.
3: Ele não sabia de nada.
1: Aí ele acordou, nossa, onde estamos? Venha, desça, Pablo. Daí encostou o avião, veio encostando o avião. E a hora que ele entrou no avião, estava a família dele.
4: Ele não sabia de nada.
3: Os caras parece que não sabem que. Pô, o cara acabou de comprar um avião, gente. O cara não vai ter um boletão, como é que vai ser?
1: Você
3: acha que o.
1: E assinar o papel dos
3: slalom. Você acha que o banco vai dar assim, financiamento pra comprar um avião assim, normal, pra qualquer um? Pra que fazer isso? Fala lá, verdade, a gente comprou um. Me dei de presente de um avião, qual que é o problema disso?
1: Aí não.
3: Vamos falar que a família deu.
1: É.
3: Para com isso,
1: daí ele
3: gente.
1: Ele olhou o avião, um vídeo bem interessante. Ele olhou, ai que bacana.
3: Que bom pra
1: ele. Aí desceu a porta, né? Ele subiu, a família, ai vocês aqui.
3: que bom pra ele, é uma conquista, né? Que pra
2: assuma, né?
3: Assuma,
2: que tá
3: como a gente falou do Whindersson Nunes, né? Que quando ele foi, ele tava juntando dinheiro pra comprar um carro. Falou, pô, com esse dinheiro, então comprou um avião e foi lá e comprou um avião.
1: Ele foi na loja comprar um puro sangue, não sei o que lá.
3: McLaren.
1: E daí o cara falou, sabia que o dinheiro desse pode comprar um avião? Ele falou, vou comprar um avião dele. Deixou de comprar um carro, foi comprar um avião.
2: O cara deu a ideia pra ele.
1: Perdeu a comissão. Mas não tem problema, Pablo. A gente já passou por essas emoções, eu e o Zezinho.
3: Já passou.
1: É normal. É super normal.
2: Agora é uma em cima da outra.
4: Eu tô juntando dinheiro ainda.
3: Agora que eu lembrei que nem uma hora lá. Ai, deu um ônibus, uma carreta de presente.
1: João Gomes, com o próprio dinheiro dele.
2: Mas papai falou, dá uma seguradinha que agora eu fiz uma papada e você
1: Beijo pra doutora Monique, né, que operou o pai, né? Tá bem, tá bom, tá bonitão.
4: Beijo pro Sérgio também, tá ligado aqui com a gente.

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1: E a Copa do Mundo tem 3 partidas nesta quinta-feira pela segunda fase do torneio. Às 16h, a Espanha enfrenta a Áustria. Às 20h, tem um grande duelo entre Portugal e Croácia, com Cristiano Ronaldo em campo, né? E fechando a rodada, 00h, a Suíça encara a Argélia.
2: Olha só, a influenciadora e cantor... Não, a ganhadora do Big Brother Brasil, Juliette, revelou aos seguidores que decidiu trocar de carro. Ela não sabe ser rica mesmo, né? Uhum. Após receber um orçamento de 39 mil para a revisão do veículo em uma concessionária. A ex-BBB contou que ficou surpresa com o valor cobrado pela manutenção e afirmou que não aceita o orçamento. Diante disso, optou por mudar o automóvel.
3: Nossa! Então, mais caro.
2: É normal. Para nós que entendemos e que temos um carro um pouco melhor.
3: Bagatela, né?
2: Nelo, né? Que tá manutenção?
4: Né?
2: Que
4: tá manutenção, né?
2: 39 mil. Então, se compra um carro mais baratinho.
3: Então,
2: o que acontece? Problema. Se o carro deu 39 mil de manutenção, ou é um carro mais ou menos, é um carro bom. E é normal dar esse valor.
0: Acho que acima de 300 mil, né?
5: Porque é aquele negócio. Você tá comprando carro. Cada vez mais caro o valor do carro, mais caro a manutenção
2: Exatamente.
5: Dele.
2: Exatamente. Então, você vai comprar um Volvo, uma Porsche, óbvio que trocou um parafuso é 10 mil.
0: É um carro de 500 mil e quer 5 mil de conserto.
2: Não tem como, então segundo ela vai trocar.
5: É, que nem uma vez, assim, não sei... Agora que lembrei, aquela quando a Chevrolet lançou a Captiva V6.
2: Nossa, mas aquilo era um perigo.
5: Nossa, mas bebe. O cara comprou. Nossa, mas é muito. É um carro V6. Se quisesse economizar, comprava Celta, pô.
2: É.
5: Você comprou um V6,
3: caramba.
2: E é verdade, Rafael.
5: Cara, não, comprei pouco. Comprei, mas bebe muito mais longe que bebe. É um V6.
2: Esses dias eu tava com o nosso. Esses dias eu tava com o finado de Tatu junto comigo, né?
5: Finado
2: de Tatu. Ah, tava atravessando na rua, tinha um Mustang, ele falou, nossa, esse carro bebe muito. Falei, Tatu, você acha que ele tem um Mustang de quase 1 milhão, tá preocupado com a gasolina? E o seguro, falei, olha, pobre, para, meu Zé, pobre, deixa o homem, olha, carrão bonito.

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4: Bom dia, tô chegando na Massa com informações de trânsito e eu falo agora com o motorista que passa ali pela Emiliano Pernita. Tem pelo menos dois semáforos apagados no trecho. Primeiro no cruzamento com a Voluntários da Pátria e depois também o calçadão ali no cruzamento com a Senadora Alencar Guimarães. Neste momento não tem grande fluxo nem de veículos, nem de pedestres, mas o motorista já precisa ter um pouco mais de atenção. 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
1: E o WhatsApp começou a liberar a função de nome de usuário que permitirá aos usuários conversar sem precisar compartilhar o número de telefone. Cada pessoa poderá criar o identificador único precedido pelo símbolo arroba para ser encontrado aí no aplicativo. A novidade amplia a privacidade, especialmente em conversas com desconhecidos e grupos, e o recurso será disponibilizado de forma gradual nas próximas atualizações do aplicativo.
0: É, e eu tava ouvindo que é mais também pro sistema de segurança também, pois que é. Negócio de golpe, né? Ah, sabe aquele golpinho de oi filho, manda jeitão. Então você consegue entrar, realmente foi assaltado, aconteceu alguma coisa, você entra no teu aplicativo ali, no teu nome, e fala, você consegue entrar. Até com outro número.
2: Ah, uma pessoa consegue saber pra quem poder é.
3: Acessar, entendi. Né?
0: Não sei se é verdade isso. Eu ouvi falar, espere, né? Vem. Eu vi assim meio que por cima.
4: Arroba Xuxa. Que é... Você tem um pacto. Eu vi com o capeta.
0: Quem falou foi esses TikToker aí, essas coisas. Então eu não sei se é verdade mesmo, né?
2: Pode ser.
4: Vamos começar com uma polêmica aqui que agora as mulheres vão ter que responder, os homens também. Uma mulher viralizou defendendo que todos, tá escrito em letra maiúscula, assim, garrafais, gritando, todos os homens deveriam fazer vasectomia logo cedo e só reverter o procedimento quando decidirem ter filhos.
0: Nah.
4: A proposta é pesada, transformar vasectomia em algo padrão e reversão em algo condicionado. Seria uma forma radical de equilibrar a responsabilidade. Nossa, da redução,
2: muito
4: já
2: radical,
4: que as mulheres sofrem demais. Então o que ela quer que faça assim? Ela falou que as mulheres não precisam mais fazer laqueadura e os homens ir lá capar. Capa... Daí quer ter filho, descapa. Capa e descapa. Aí o que eu quero saber dos ouvintes? Que se concordo com essa mulher, você ouvinte mulher, que o homem também precisa se ajudar mais dentro de uma relação, não só empurrar pra mulher, passar pela laqueadura, só ela ter que fazer, tá tendo filho, vai lá e corta. Porque depois, meu mal, tem a sequela da laqueadura.
2: Sem dúvida.
4: Dor, continua
2: invasivo, então, né? É uma cirurgia. Né?
0: Quando eu decidi fazer a vasectomia, né? Que eu e minha esposa não queria mais filhos.
4: Sim.
0: Então, tchau, obrigado, que encerrei a fábrica.
2: É por isso que passa pelo
5: mas ela não por queria, conta, né,
0: mas é por conta disso, porque a mulher sofre mais. Eu falei, não, deixa que aqui eu faço e tá tudo certo. Pronto.
2: É.
0: Mas fazer antes, pra depois
2: tirar. Complicado.
0: É uma besteira. Tem um monte aí, tem. Capa,
2: até porque
0: capa,
2: pra
0: gente.
2: Reverter,
0: é só chegar no postinho ali, ó, suba aí.
5: Mas se a amante não quiser.
0: Não, a amante quis ir, daí acabou com seus problemas, né? É. Cara, você não precisa nem pedir, tá um pote, ele tem postinho que tem um pote, ele é só pegar e ir embora.
2: Preservativo.
4: Olha só, você mulher é a favor do que o homem faça vasectomia, faça, desfaça. E você mulher, conta pra nós se tá certo ou não, a gente quer saber um pouquinho mais. Vamos colocar nossa pergunta no nível mais intelectual, pra dar uma
0: mas uma não coisa fica baixo nível. Eu acho que tem doicinho.
2: Importante.
0: Tanto o homem quanto a mulher.
2: É.
0: Tem doicinho, tchau, obrigado.
4: Porque o homem é muito mais fácil fazer, ele só
0: faz
4: um buraquinho, puxa lá e... segura. Então, pois vamos ver. Então, ela acha que deveria virar lei de todos os homens passou dos 20 anos fazer vasectomia. Faz e desfaz.
0: Não.
4: Faz e desfaz.
0: 20 anos, tá louco? De filho,
2: mas o cara vai ter que... Acho muito radical. É radical.
1: Antes é radical, agora pra depois que já tem os filhos que queriam, aí beleza.
0: Você pega o Neymar e ia ficar o dia inteiro no médico.
4: Você ouvinte a favor de que os homens façam vasectomia para as mulheres não passarem por tanto apuros com a laqueadura, que é uma cirurgia mais invasiva? Conta pra nós, se é a favor, se não é, se quer brigar, se não quer, faz o que você quiser.
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1: E a Suprema Corte dos Estados Unidos decidiu manter o direito à cidadania por nascimento no país e rejeitou a tentativa do presidente Donald Trump de restringir esse benefício a filhos de imigrantes em situação irregular ou de turistas. Por 6-3, os ministros reafirmaram que a 14ª emenda da Constituição garante cidadania e praticamente todas as pessoas nascidas em território americano.
0: É que tem muita gente que vai lá dar o golpe
1: Já nascer com visto americano e tal.
0: É. E acho que praticamente todos os países, e assim, nasceu no país,
1: é cidadão
0: daquele país. Só que ele tá tentando reverter porque uma galera vai lá tentar.
1: Só pra isso, né?
0: Só pra. Eu conheço um casal que foi lá ter o filho, só pro filho ter o.
1: Pois
0: a cidadania
1: é
0: americana.
1: Quase tentei isso, mas tá muito caro. Tá muito caro.
2: Bom dia.
3: Bom dia, Rádio Massa. Aqui é a Núbia do Caiuá.
4: Oi, Núbia.
3: Então, é invasivo? É invasivo. Porém, o que é mais invasivo? Uma criança na vida de uma mulher que vai ser dela pra sempre, e muitas vezes o cara mal joga ali trezentão e acha que tá tudo certo? Isso é mais invasivo. Então, eu sei que é uma coisa assim a ser discutido, ser melhor aí planejado, mas eu acho que seria o correto, porque o filho sempre vai ser da mãe. Em 99% vai ser da mãe pra sempre. Os pais mal olham pra cara dos filhos. Seja de pais que tiveram filhos enquanto namorados ou aqueles que foram casados e se separam. Quando o homem se separa da mulher, ele não separa só da esposa, ele se separa da família. Minha rádio é massa, beijos.
4: É, entendi.
2: Alguns casos
4: bem,
2: são
4: né?
2: assim mesmo.
0: Ah, eu acho que isso é muito do caráter da pessoa. É. Não é, é tão todos. Eu acho que tá exagerando, ela tá generalizando demais. Acho que é muito do caráter. Eu já vi pai brigar pela separação, pelo moleque que...
1: Até mesmo não ficar com a guarda, né?
0: Tanto que o próprio juiz viu que merecia mais agora que a própria mãe.
2: São casos e casos.
0: É, né? Eu acho que tá generalizando
5: bom dia,
0: muito.
5: Bom dia, meus amigos da Rio do Maço. Muito bom. Mas por cá, falando aqui de Paranaguá, eu fiz a vasectomia, mas nunca mais eu faço outro
4: trem dolorido. É frouxo. Vocês são frouxos demais.
0: É, ficar uma semana colocando gelinho lá embaixo não é fácil não,
4: é igual
0: filho.
4: Na época da Covid. Ai, se você tiver com temperatura acima de 38, não sai de casa. O homem, se ele chegar a 38, ele tá em coma, porque ele não aguenta. Não posso,
0: né? É verdade.
2: Imagina se tiver que passar pelo parto.
0: É, não.
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5: Tô de volta na massa e agora eu falo com o motorista que passa pela BR-116. Tem maior lentidão para quem vem de Fazenda Rio Grande para Curitiba em dois trechos. Primeiro, entre Eucaliptos e Campo de Santana e depois entre o Tatuquara e o início da Linha Verde, no bairro Pinheirinho. Quem preferir pode desviar usando a Avenida Brasil e depois a Nicola Pelanda. Assim ganha tempo no trajeto. 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
1: Muito bem, Celso, vamos com a temperatura?
2: Vamos, a temperatura hoje deu uma pequena melhorada, hein? A mínima 14, nesse momento 16, mas vai chegar a casa de 20 graus com tranquilidade. Não tem previsão de chuva durante o dia, mas à noite poderá ter chuva. E aí amanhã, com certeza, muda totalmente.
0: Já começa a vir aquele friozinho, né?
2: Exatamente.
0: E tá rolando a nossa pergunta aqui, pra você responder. 3297-3297, já tem áudio chegando aqui, inclusive.
3: Já fizeram a pergunta?
1: Não, você é fez.
3: É que eu estava dando uma checagem no prédio com a Cíntia. Agora é assim, todo dia eu faço checklist.
1: Ali.
0: Uhum. Chegou sem fôlego.
3: É que nós estamos mudando a rádio, né? Aí eu falei, ó, Cíntia, isso aqui nós podemos levar pra casa, isso aqui a gente devolve, isso aqui a gente resolve, essa madeira aqui dá pra nós construir uma casa. Olha só, uma internauta falou que toda mulher deveria não fazer laqueadura, e sim um homem fazer vasectomia a partir dos 20 anos de idade. Vai lá, faz o procedimento. Quer ter filho? Revoga o procedimento. Porque com o homem a cicatrização é mais fácil e pra mulher já é mais difícil, sim, né? Mais invasivo. O Rafael, a única coisa que diz que a coisa que é ruim é ficar com gelo ali, né? Encostado ali, né? E o resto vai que é maravilha. Então a gente quer saber de você. O homem tem que se doar mais nesse relacionamento, na aquisição, operação? Ó, a mulher tem. Porque geralmente a gente olha que a mulher tem que fazer, né? Então o que que você acha? Acha certo? Acha errado? Dê sua opinião.
1: Tem uma outra coisa também que é meio chata.
3: O dedo?
1: Não, a...
3: Ah, não, esse é próstata.
1: O espermograma.
3: Nossa, que tem criança ouvindo.
1: Mas é muito constrangedor.
3: Ela dá um pontinho pra você que
0: dizem
3: você...
0: que é.
1: Mas então,
3: é que as enfermeiras estão acostumadas. Um beijo pra todas as enfermeiras.
1: Mas é particular.
3: Não é particular.
0: Que tu tá lá na clínica, aquela pressão.
1: Todo mundo sabia, todo mundo te olhou sabendo que você tá indo fazer.
3: Tchau, peroma, Roy.
1: Não,
3: eu já.
1: Graças a Deus.
3: Se você soubesse a posição que fica... É a posição que Napoleão perdeu a guerra. Eu falei, doutor, é assim mesmo?
0: É assim, ó. A lua, né? Como dizem.
3: Isso, deu. Falei, médico, você vai fazer, vai operar, você vai me comer. Você me deixa ansioso.
0: Vocês dão trela pro ele.
2: Ele vai mesmo falar
0: sobre hemorroida.
3: O médico me colocou de pé na mesa e falei assim, mas é assim,
0: doutor?
2: Não dá pra conversar um pouquinho antes?
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5: Pensamento do dia. A sua opinião pra mim é muito importante. Posso guardar isso. Depois, quando quiser, eu peço.

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1: E vamos de informação, ouvinte Massa, é o seguinte, a intenção de consumo das famílias paranaenses voltou a crescer em junho, após 2 meses de queda. O índice subiu 2,5% em relação a maio e chegou a 95,1 pontos, segundo pesquisa da Fecomércio Paraná e da Confederação Nacional do Comércio. A melhora foi impulsionada principalmente pela expectativa de aumento do consumo nos próximos meses e pela maior disposição para compras de bens duráveis, como eletrodomésticos e móveis.
2: Olha só, vamos falar dela. Não lava uma louça, não sabe fazer baliza do carro, não faz nada, mas pilota um avião.
1: Olha
2: só. Bom. Diva Angelina Jolie pode fazer não diversas coisas, como eu acabei de citar. A atriz conquistou sua licença de pilotar o avião particular em 2004, motivada pela paixão do filho mais velho, Max Dorr. O avião onde eles têm ali, compraram, e ela pilota tranquilamente idas e vindas quando ela vai pro lugar mais distante. Uhum. Mas não faz uma baliza, não frita o ovo e não sabe nem dirigir carro. Eu não viajaria.
1: Eu não confiaria.
3: Ô, mulherzinha bem sudinha,
2: Ó, além da paixão do voo, Angelina Jolie revelou também que utilizou essas habilidades em viagens humanitárias. Então ela que vem fazendo viagem humanitária, ela pega o aviãozinho dela, ó, e sobe e vai embora.
0: Mas tem bastante ator americano que faz isso,
2: tem.
0: Né? Que nem eu tenho o Tom Cruise.
2: Isso.
0: Seu nome dele também? Ai, cara, me fugiu do...
2: O Brad Pitt?
0: Não. O outro, esqueci o nome dele também. Eu sei que tem vários atores americanos que tem o próprio avião, que voa, que não tem piloto, nada.
2: Mas o que chamou a atenção...
3: Mas nós também temos, né?
2: É, só que nós não pilota. E ela não sabe dirigir carro, fazer baliza e sobe o avião. Que perigo, que medo.
0: Não.
2: Mas eu tenho medo. Não é porque não é pra ser mulher.
0: Aprendeu.
2: Mesma coisa se um homem não dirige, não lava um prato, não lava a meia, vai pilotar um avião, como é que
1: eu ia, bem tranquila.
0: Se bobear, ela focou...
1: Quer dizer, tranquila, não que eu tenha medo de avião, né? Mas eu ia.
0: Se bobear ela é melhor que muita coisa, porque ela focou só nisso.
2: Só nisso, desde 2004, hein? Desde 2004. Parabéns pra Angelina Jolie.
4: Fala, turma da massa, beleza? Aqui é o Marcelo Araucari. Eu acho que essa mulher foi infeliz no que ela falou, tá?
2: Por quê?
4: Só porque ela é mal amada, ela acha que os homens também não vão amar a família. Ah, obrigado.
2: Não, calma lá também. Pera aí, nós estamos falando de vasectomia. Do amor nós falamos amanhã, né?
5: Não, mas ele falou pelo comentário que ela fez, né? Que ela...
1: Da vasectomia, lembra? Mostrando que o homem ele se não separa do filho também.
2: Ai, gente, acontece tanta coisa.
3: Mas você perde.
1: Tem mais.
6: Bom dia, galera da massa. Tô vendo o Ener falando aí que os homens são muito frescos aí. Mas na verdade, assim, ó, na dor do parto, a mulher tem uma noção do que é uma gripe no homem.
1: Puxa!
2: Boa! Gostei! Boa comparação.
1: Pega a gripe, não levanta nem da
7: cama. A CFM é a número 1, Reginaldo Umbará por cá. Então, eu fiz, mas eu fiz porque eu quis. Agora, esse negócio de imposição, chega disso, né? Chega disso, acho que cada um tem que fazer por sua livre e espontânea vontade. Tudo é obrigação. Tchau, obrigado.
2: Ah, mas se tua mulher chegar no teu ouvido, faz, amor, faz. Faz, quando ama, faz. Joga
0: mas ela pediu, amor, faz. Ela pediu.
1: Carinho, né?
0: Tem que fazer.
2: Depende. É tem mulher que pede mais incisiva e tem mulher que pede com mais carinho.
0: É.
2: Então
0: mas...
2: depende o sentimento e o relacionamento, né?
0: É.
2: Então eu acho que tem que fazer.

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1: E o Paraná entra para a história da aviação nesta quinta-feira com o início da primeira ligação aérea direta entre Curitiba e a Europa. O voo da TAP Air Portugal conecta a capital paranaense a Lisboa, em Portugal, com 3 frequências semanais. A nova rota deve impulsionar o turismo, os negócios e reduzir o tempo de viagem para os passageiros.
2: Olha só, vamos falar dela. A atriz Sofia Valverde, não é Isis Valverde, tá? De 20 anos, foi escolhida para interpretar Maraísa na cinegrafia da Marília Mendonça, né? Que nós falamos ontem aqui. Para viver a cantora, Sofia apareceu com os cabelos escuros nas redes sociais no mês passado, que foi antes de ontem, né? E as gravações já começaram para contar a história de Marília Mendonça aí, né? No elenco, Marina Voz, como eu falei ontem também, será Marília Mendonça. E Clara Castanho interpretará Maiara. Então estão fazendo a dupla ali. Já começaram a gravar ontem, viu? Começaram a gravar ontem. Eu só errei o nome do streaming, Rafael. É pra Prime Video.
3: Ah, não, pra Prime.
2: Prime Video. Deixa eu falar Netflix. Né? É, a Netflix não faz mais.
4: bom dia, povo da massa. Eu sou totalmente a favor dessa vasectomia nos homens. Porque essa meninada aí quer saber de fazer filho e viver de pensão. E a única coisa que dá cadeia no Brasil hoje é pensão alimentícia. Elisa São José.
3: Tá bom, né?
5: Tá vendo?
6: Bom dia, galerinha da massa, que é o Vitão da Fazenda. Cara, eu concordo aí com essa ouvinte que falou que a taxa é alta, mas não é 99% de homens que abandonam os filhos. Né? E a gente também tem que falar das mães que usam os filhos como forma de chantagear o pai. Eu conheço um caso, né? O meu cunhado, ele teve um filho com uma mulher. Essa mulher segurou o filho no nascimento durante um dia, para a criança não nascer no mesmo dia do aniversário do meu cunhado.
3: Nossa,
6: e depois meu cunhado brigou por mais de 2 anos na justiça para ter o direito de ter o nome do filho dele, o nome dele na certidão de nascimento da criança. Mas também existem as mães que chantageiam e que usam a criança como moeda de troca com o pai.
1: É, ele queria reconhecer o filho, quem estava dificultando era ela na questão dele.
2: Era o meu problema desde o começo, mas vamos ver que uma história tem 2 lados, se apertar tem 3. Por exemplo, eu tenho uma amiga minha, Bruna Biancardi, que é casada com o Neymar, ela põe um filho atrás do outro. O filho atrás do outro, porque aquele ali ela ganhou 3 vezes na vida.
3: O Pedro Bebê nela não é teu amigo, o
2: Neymar?
3: Neymar.
2: Quando eu tava com o Fernando, ele falou, quem vai fazer aqui? Tu me falei, ô, bicho, a gente não engravida, a gente tem essa grade, de Deus, que

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4: Tô de volta na Massa e falo sobre o contorno norte, pontos alternados de lentidão desde o Almirante Tamandaré até o viaduto da Brasílio Kuman, principalmente para quem vai no sentido Cidade Industrial de Curitiba. Isso por conta do excesso de veículos e também de obras que acontecem no trecho. Quem preferir pode desviar por dentro dos bairros, que as vias estão fluindo bem. 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

0: Muito bem, pessoal, já estamos com o Lucas aqui, que vai trazer os destaques do Tribuna de hoje, né, Lucas?
1: É isso, alô, alô, família, bom dia, Rafa, bom dia, gente, bom dia a todos os ouvintes ligados aqui na Massa FM. Às 11h30 tem Tribuna da Massa, eu conto com a audiência de todo mundo, hein? Vamos pra cima, o nosso foguetão decola lá. Aliás, ontem nós tivemos uma novidade bacana. Estreamos o foguete na pista. O que acontece? Agora a gente tem um motolink, uma moto que vai andando pela capital paranaense, tem a nossa câmera ali.
2: Ah, que legal.
1: Então ele chega primeiro, por exemplo, nos acidentes, em uma situação
2: muito
1: de segurança pública.
2: Ah, que legal.
1: Ficou bem legal. E ele tem uma conexão com a gente, o nosso é o João Frigério. Ele nos ouve e fala conosco e não tá fora da lei isso, né? Porque é viva a voz, então não é fone de ouvido, é diferente. Então ele pode conversar conosco enquanto tá nos trajetos. Então tá passando na linha verde, tá tudo congestionado.
2: Vai pegando os flyers ali.
1: Aham, bem legal, bem bacana.
0: Ele tem no capacete, né? Isso, o microfone no capacete. Fica no capacete.
1: Exato.
0: Fica conversando com a galera.
1: Exatamente, e aí não é fora da lei. Aí a gente tá usando isso, é uma inovação. Tá bacana demais, ontem já ficou bacana e hoje vai ter mais, com certeza, do foguetão na pista. Mas deixa eu perguntar uma coisa pra você. Rafa, você tem medo de macumba?
0: Hã?
1: Medo de macumba.
0: Ah, não tenho medo não, mas eu fico longe.
1: Não chuta também, né?
0: Não.
2: Na dúvida,
0: deixa quieto ali.
1: Você tem medo de macumba, Zé?
3: Eu não. Eu, se bobear, eu faço catiça também.
1: Pois olha essa, cara. Ontem à noite, um professor daqui de Curitiba, mora na Silva Jardim, recebeu um pacote. Ficou todo feliz, deixaram na portaria ali do prédio, um pacotão assim, cheio de coisa. Ele achou que era um recebido. Então, tá na moda hoje em dia,
0: sim,
1: né? Recebido. Gente, ele levou pra casa, ele abriu. Tinha um mini caixão.
0: Ixi.
2: Ai, ai, ai.
1: Eu vou até ler aqui o relato dele.
2: Imagina, abrir a caixa,
1: não,
2: já fica...
1: Ele abriu a caixa dentro de casa já.
3: Uma bomba, né?
1: E aí, ó, o que ele encontrou? Um caixão em miniatura, dois bonecos de voodoo, alfinetes, pimenta e uma vela preta enrolada com uma fita vermelha, duas lâminas de barbear e uma carta. E essa carta que a gente vai revelar.
0: Vocês entraram em contato com o índio lá em Maringá?
1: Com o índio, índio é bom de contar essas histórias.
0: O índio sabe essas coisas,
1: esse
0: cara.
1: Ele
0: sabe,
1: entende
0: isso aí.
1: Mas
0: sabe desmontar, sabe?
1: Não, sabe o que é pior? Que não ficou só nessa denúncia, não. A polícia já tá investigando.
0: Sim.
1: O caso é grave. Caso bem grave. Então a gente vai trazer, vai revelar o que estava escrito nessa carta aí. Então eu peço a atenção de todo mundo.
0: Coisa boa não deve ser, né? É uma ameaça de morte, alguma coisa assim.
1: Coisa boa, manda um presente legal, né? Um perfume, alguma coisa. Pelo amor de Deus, não um mini caixão, né?
0: Pois é.
1: Mini caixão, boneco de voodoo, alfinete. Você nunca fez macumba pra ninguém, não, né?
4: Fiz ontem.
5: Tá bom. Errado, acho que
0: foi errado.
1: Não era pra Silva Jardim.
0: Ei, o cara não é professor de academia, não, né?
1: Não.
0: O nome dele não é Fernando.
1: Não é esse.
0: Então tá.
1: Pelo amor de Deus.
0: É ele.
1: Então a gente vai falar sobre esse assunto, aliás, vamos falar sobre tudo, sobre isso e muito mais, né? Tudo que acontece em Curitiba e região metropolitana, notícia ao vivo, você vê primeiro no nosso Tribuna da Massa, que tá comemorando aí um ano na vice-liderança absoluta.
0: Boa.
1: Ali na televisão, consecutivamente, né? Eu comecei a apresentar o Tribuna em 2022, se eu não me engano. A gente já tá na liderança, ano a ano, já tem 4 anos.
0: Caramba, que coisa boa.
2: Parabéns.
1: Já é um
0: coisa
1: governo.
0: Boa, coisa
1: é quase
0: boa.
1: Um governo.
2: É, parabéns.
3: Ô, Luca, mas não tem aumento, não.
0: Fazer uma edição pra ver se continua lá.
3: Sem aumento.
0: Muito bem, obrigado, Lucas.
1: Valeu, gente.
0: Luca, a gente tá perguntando aqui, não vai fugir não da pergunta nossa.
1: Tá. Vamos lá.
0: Qual que é a pergunta mesmo? É da mulher. É a mulher, é isso. Da vasectomia, né? Uma mulher, uma internauta aí, falou que o homem fez 20 anos. Ela acha que tinha que fazer vasectomia.
2: Todos os homens.
1: Todos os homens, quando
0: fez 20 anos, é obrigatório.
2: É obrigatório
0: fazer.
1: Louco.
2: Independente de ter filhos ou não. Bem,
1: mas não é
2: radical.
1: Melhor encapar o bichão?
0: E, pois é, então. Daí ela falou que tem que fazer e que quando quiser ter filho, faz a reversiva e tchau, e pode ter filho.
1: Não, mas é muito ousada ela. Não, sou contra. Sou contra, pelo amor de Deus.
0: É mais fácil encapar, né?
1: Né?
0: E dói menos.
3: Ele não gosta de falar desse assunto, já viu?

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1: Fala, pessoal da Massa, bom dia pra todos que estão na mesa aí. E cara, o assunto de hoje realmente é bem delicado, né? Porque eu nunca fiz, porém eu acredito que seja muito invasivo pra mulher e também muito invasivo para o homem, sem contar que diz que dói que é o raio esse negócio aí. Então é realmente é bem complicado. Eu acho que tem formas mais fáceis de resolver. Aí também tem a questão que a primeira moça citou lá. Pô, mas você também vai querer ter um filho, já pensando quando terminar, com quem vai ficar a criança, já tá, o pensamento já começa errado aí, pô. Pra isso que existe o preservativo, e não uma cirurgia tão invasiva assim, tanto pro homem quanto pra mulher.
0: Não, é que é só... Vou dar só uma parte ali, que falar pra ele ali, que não dói nada, tá? Da parte masculina, a mulher, não sei, nem vou saber. Mas a parte masculina ali, não dói, é bem tranquilo. Gente, se você tá pensando em fazer, conversou com a tua parceira ali, né? E querer fazer, então, faça. Faça que é de boa, é tranquilo, não dói, é muito assim. Os caras falam, ah, tem que ficar uma semana em casa, né? Você ganha até uma semana testado. Mentira, no outro dia você já tá andando.
2: Eu tenho uma solução melhor. Casa virgem e não sai fazendo safadeza por aí, ué. Isso aí você resolve o B.O., entendeu?
0: Ele tá querendo muito, velho. Ele tá querendo demais.
3: Nossa, o Rafael falou com tanto gosto da operação que ele tá apaixonado pelo Dr. Murilo.
0: É que eu fiz,
4: você
0: não
4: tem teu lado feminino,
0: Rafael? Ele é lésbico. Viu? Não, eu tô falando assim, que eu fiz a cirurgia e que os caras vai dói, dá medo. Não, cara, é muito tranquilo, não tem que ter medo. Vai ter que, lógico, ter que conversar com a parceira antes, que vocês não vão ter mais filho, mas esse negócio de doer é mentira. Se o cara falar que doeu, alguma cagada ele fez.
3: O que dói é sentimento de um homem para um homem igual eu. Aí que dói. Olha onde se sente prazer. Alguém tem que ceder. E quando tá com probleminha na caixinha de surpresa? Ah, você tem que passar pomada na caixinha de surpresa. Vocês ficam falando aí da parte da frente?
4: Caixinha de surpresa é... Ô, Ender, é Lolo?
5: Só falta perguntar o que é a caixinha de surpresa. Vamos lá.
6: Ah, tá. Os homens só falam, mas é verdade. Dá trezentão de pensão e acho que a mulher usa a pensão pra ir pra balada, fazer unha. Trezentão mal dá pra comprar o leite das crianças e ficam aí rateando, achando que é mulher mal amada. Eu sou muito bem amada, graças a Deus.
5: Hoje tá.
3: Mas deixa eu falar uma coisa pra você. Minha irmã ganhava a pensão da minha sobrinha e falou assim, vamos dar gelatina pra ela, vamos comprar... McDonald's, tá? Dá gelatina pra ela comer, vamos comprar na McDonald's pra lá.
7: Bom dia, meus amigos da Massa FM, pessoal da bancada do microfone aberto, aqui é o Gil Santiago de Curitiba. A minha esposa, ela estava tomando anticoncepcional, né? E o anticoncepcional estava dando problema de varizes pra ela. E aí nós chegamos num acordo onde eu fiz a vasectomia para ela parar de tomar o anticoncepcional.
5: Ótimo.
7: Então eu acho que vai muito da questão do bom senso do homem também. Um abraço para vocês, que Deus abençoe.
5: Abraço, Gil.
3: Olha só, falando em abraço, rapidinho aqui, Rafael, olha só. Eu quero mandar um abraço pros fretistas do posto de combustível Samoa, lá no Jardim da Ordem, no Tatuquara. O som tá alto na Massa FM. Aí vocês vão fazer. Eu vou passar a abastecer aí pra vocês, são bonitos. Um beijo pra vocês.
5: Bom trabalho.

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2: Ai, ai, ai, gata, você não é terremoto, mas tá fazendo um estrago por onde passa, que Deus do livre.
3: Ô, Rafael, nós tá... Eu vou te mostrar a caixinha de surpresa, é só se tirar o lacinho.
0: É com você, Zé. É com você, cara.
3: Vai, você deu ela perder mais,
2: ele falou de uns problemas...
0: Mira o negócio, mira em mim, mira nele agora. Muda o alvo, muda o alvo.
2: É, ele falou dos problemas a nível de toba que ele tava.
0: Ai, meu Deus. Muito bem, pessoal, ficamos por aqui. Amanhã tem mais. Microfone aberto, então tchau.
4: Eu sei.
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7: Tô de volta com mais do trânsito e agora eu falo com o motorista que passa pela BR-277. Tem lentidão entre São José dos Pinhais e Curitiba. O motorista encontra fila a partir do cruzamento com a Avenida Rui Barbosa até próximo do Jardim Botânico. Por ali não tem uma alternativa válida de desvio, isso porque a Avenida das Torres também está bem congestionada. O motorista vai precisar de paciência. 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

0: hoje, o dia mais lindo da face da Terra, do planeta, do espaço sideral, é o dia do meu aniversário.
1: Parabéns pra você.
0: Obrigado, obrigado. Tamo feliz e parceiro da vida.
1: Júnior, muitas felicidades, muita saúde, Deus te abençoe sempre.
0: Amém, obrigado. Eu tava procurando alguma coisa com parabéns aqui, não achei nada.
1: Não achou?
0: Não achei absolutamente
1: nada. Mas a gente canta.
0: Ah, eu achei isso aqui, ó. Eu achei isso aqui, mas achei meio fraquinho.
1: Qual?
0: Colocar aqui.
1: Coloca.
0: Tá meio borocochô, vai fazer o quê?
1: Tá meio borocochô. Mas não se preocupe que o ouvinte da massa vai lhe mandar os parabéns.
0: Já estão mandando desde cedo, hoje no Instagram, hoje foi desde a hora que eu acordei até agora agradecendo. Tamo junto, muito obrigado e vamos que vamos.
1: Parabéns, Alan. Só esqueci de fazer o bolo.
0: É, eu vou dar o bolo.
1: Vai?
0: Vou dar o bolo, claro. Vou dar o bolo.
1: Não é dar o bolo.
0: É eu e o Noronha. A Noronha que faz a tarde aqui hoje no...
1: Ah, vocês vão rachar o bolo.
0: Vamos rachar o bolo
1: então,
0: hoje.
1: Tá bom.
0: Tamo que tamo, gente. Olha, eu faço aniversário, quem ganha presente é você daqui a pouquinho. Ingressos pra Edson Hudson, pares de ingressos, muitos pares de ingressos pra você. Tem também o show de prêmios da Manhã da Massa, hoje mais uma senha.
1: Fica ligada aí, hein? Quinto, já temos a quarta senha da semana.
0: Hoje é a quarta. Quinta-feira, hoje é a quarta senha. Beleza.
1: Amanhã teremos a última, né? São 5 senhas por semana. Mas lembrando que bastam 3 senhas pra você se inscrever nessa promoção, entendeu?
0: Então, quem já tem as 3, já vai fazendo a sua inscrição no 3297. 3297.
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0: Gente massa, você já prestou atenção como o ano tá passando muito, mas muito rápido, né? Portanto, não economize seu perfume predileto, use para passar em você mesmo, gaste seu tênis predileto, ande demais.

repita as suas roupas prediletas. E daí? Se não é errado, por que não ser agora? Por que não dar uma fugidinha? Por que não orar agora ao invés de esperar para orar antes de dormir? Hã? Agradeça. Por que não ligar agora? Por que não perdoar agora? Espera-se muito o Natal, a sexta-feira, o outro ano, quando tiver dinheiro, quando o amor chegar, quando tudo for perfeito. Eu vou dizer uma coisa para você, não existe o tudo perfeito, aquele momento ideal. O ser humano não consegue atingir isso, porque simplesmente não foi feito para se completar aqui. Aqui, entenda, é uma grande oportunidade para você aprender. Hã? Coloca o seu coração nas mãos de Deus, tudo vai dar certo, hein? Acredita.

0: E aí, tudo bem? Vamos lá, 8:11.
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2: Áries.
3: Concentre-se, ariano. É hora de resolver pendências e deixar tudo organizado, revisto, preparado, especialmente no trabalho. Cor lilás, número 20.
2: Touro.
3: Taurino, aproveite o momento propício e busque algo que possa melhorar ainda mais a sua expressão pessoal e o exercício dos seus talentos, hein? Seja cauteloso e mais otimista. Cor rosa, número 1.
2: Gêmeos.
3: É hora de dar atenção aos temas familiares e até às questões mais íntimas, geminiano. É sempre importante rever-se internamente também. Cor bege, número 18.
2: Câncer.
3: Cuidado com as palavras. O dia pede para você dar mais atenção ao que fala e também ao que ouve por aí. Cor branca, número 2.
4: Essa forma.
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2: a gente vai te contar agora.
1: A Lu Lorino vai contar tudo pra você.
2: Tem um aquecedor a óleo maravilhoso pra esquentar aí os seus dias frios de inverno. Tem uma cafeteira Arno, minha gente, que faz 12 xícaras de uma só vez, se você quiser.
1: Que mais? Que mais?
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1: 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Bom demais! 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
1: É lá, é lá.
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1: Leão. Bom dia, leonino. Organize seus recursos. É importante deixar tudo preparado para que você consiga planejar-se para o futuro. A cor é amarela e o número é o 19.
2: Virgem.
1: Veja e reveja suas atitudes, hein, virginiano? O momento pede para você ter mais autoconfiança. A cor é verde, o número é o 5.
2: Libra.
1: Olhe para dentro de si, cuide do seu bem-estar de forma ampla. Que tal uma meditação ou alguma coisa nesse gênero? Vale ao menos tentar, né? Cor azul, número 3.
2: Escorpião.
1: Olhe para suas amizades e pessoas à sua volta, escorpiano. É preciso entender as pessoas e priorizar os ambientes certos também. A cor é preta,

0: chorãozinho, chororó. Coração sertanejo.
1: Modão dos bons, né, Alan Júnior?
0: Olha, a Rádio Modão é a Massa FM. Falando em Modão, tem muitos pares de ingressos pro Modão bom. Final do mês agora, lá no Guaíra, Edson Hudson.
1: Dia 31 de julho.
0: Eles estão comemorando 30 anos.
1: Exatamente.
0: Podia ser no dia 30, né? Daí já comemorava.
1: Verdade.
0: 30.
1: Imagina o tanto de música boa que você tem pra cantar.
0: Não,
1: com esse
0: o Edson
1: povo aí,
0: Hudson, se você puxar o repertório deles, é sensacional, fantástico, é só Modão dos bons.
1: Pra cantar os 30 anos de carreira nessa festa, hein?
0: Beleza? Então tem muitos pares de ingressos pra Edson Hudson daqui a pouquinho.
1: E não só isso, cara com Edson Hudson, a gente vai ter também.
0: Tem cara a cara?
1: Claro.
0: Olha só, essa eu não sabia.
1: Prepare-se então, hein?
0: Muito legal. A última vez que eles estiveram aqui faz o que? Uns 6 anos atrás.
1: Tem um tempinho já, então.
0: Eles vieram, deram uma entrevista e estavam bem pianinho.
1: Então se prepare pra curtir novamente Edson Hudson com ingressos que você vai ganhar aqui na massa.
0: Eu não sei, eles estavam muito cegados, sim. Eu não sei o que aconteceu. E eu tirando o sarrão deles.
1: Numa fase tranquila da vida.
0: Tranquila da vida. Vamos que vamos. Lá no 3297. Põe nome completo e bairro de que você quer o par de ingresso.
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2: Dá um pulinho na linha verde, vamos lá, Thalin, fala comigo, bom dia.
3: Bom dia, Alan Júnior, começo falando sobre a linha verde ali no bairro Alto, tem maior lentidão para quem vai no sentido Jardim Botânico. O motorista encontra cerca de 1,5 km de fila, a partir da João da Alegrave até o viaduto do Tarumã, e precisa de 15 minutos para passar pelo trecho por conta de obras. Não tem uma alternativa válida de desvio por ali, o motorista vai precisar de paciência. 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
2: Sagitário, dê atenção à sua carreira e não deixe de cultivar boas relações com figuras de autoridade. É importante abrir espaço para conquistas futuras. Cor marrom, número 8.
3: Capricórnio,
2: invista em cursos e novos conhecimentos. Capricorniano, é sempre bom aprender com quem tem mais experiência, né? Cor laranja, número 21.
3: Aquário,
2: vire páginas, mas tenha cuidado com decisões muito radicais, aquariano. Na dúvida, divida suas questões mais cruciais com pessoas de confiança. Cor vermelha, número 17.
3: Peixes,
2: é importante dialogar, é hora de você dar ouvidos às pessoas, ponderar afirmações e buscar novas formas de trocar com os outros. A cor é roxa e o número é o 9.

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1: 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Eli Jorge com Calguel, agora 8h54.
2: E aí, meus amores, ó, fica esperta aí que daqui a pouco a senha de hoje pra você concorrer ao show de prêmios que o sorteio é amanhã.
1: Neste 2 de julho, a senha pode ser maravilhosa, a senha pode ser Alan Júnior.
2: A senha pode ser parabéns. Feliz aniversário.
1: Feliz aniversário.
2: Pra você que tá chegando agora aqui na frequência, ele tá de aniversário.
1: Hoje eu e o Thiago Noronha.

0: de chuva entre a noite de hoje e amanhã. A gente fica na torcida pra ficar sozinho, gostou, mas não dá,
1: né? Não adianta, hein? Vamos aproveitar então o dia de hoje pra atualizar o cesto de roupa, né?
0: O meu já tá lá no varal, já.
1: O meu misericórdia.
0: Já tá no varal.
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0: E a Copa do Mundo, tem acompanhado? Hoje tem 3 partidas. Quinta-feira pela fase 16avos do torneio. Às 16h, a Espanha enfrenta a Áustria. Às 20h tem um grande duelo entre Portugal e Croácia. É o Robozão, Cristiano Ronaldo e Luka Modric em campo. E fechando a rodada, à 00h, Suíça e Argélia. A Lu Bonorino, que é descendente de suíços, hoje 00h estará lá curtindo o jogo.
1: Eu fiquei, foi indignada que a Itália não foi classificada. Eu sou descendente de italianos. Eu, como assim, gente? Se o Brasil perde, eu torço pra Itália. Agora, se o Brasil perde, eu vou torcer pra quem?
0: A Itália não tá lá.
1: Pois é, que coisa louca.
0: Eu achei legal, teve uma vidente, né, que os caras perguntaram pra ela, e a Itália, vai até que fase? E ela, olha, a Itália não passa dessa fase. A Itália nem tá na Copa do Mundo, mano.
1: Que loucura.
0: Caiu a cara da vidente lá.
1: Eu fiquei impressionada com isso, sabia?
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1: Tá oponendo o centro, vamos lá, Talim.
2: Alan Júnior, agora atualizo pro motorista que passa ali pelo centro, Emiliano Perneta, segue com dois semáforos apagados. Primeiro no cruzamento com a Voluntários da Pátria e depois no cruzamento com o Calçadão, ali na Senadora Alencar Guimarães. O motorista já encontra um pouco mais de lentidão neste trecho. Agora, equipes da CETRAN estão no local para orientar o trânsito, não vale desvio. 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

0: 12.
1: Mulher Entende Mulher chegando aí depois do intervalo. Fica ligada pra você participar com a gente.
0: Opa!
1: Da nossa enquete de hoje,
0: hoje,
1: né?
0: Hoje que tem a entrevista?
1: Não, amanhã.
0: Amanhã.
1: Toda sexta-feira.
0: Entrevista ao vivo, Lobo Norina e Regina Meister mandando bem, entrevistando, fazendo um trabalho social muito bacana aqui na Massa FM.
1: Muitas informações especiais, pessoal participa, mandando perguntas também, tirando dúvidas, enfim, ó, é o momento de você estar junto com a gente.
0: Legal, você já foi pro Paraguai?
1: Já.
0: Paraguai? Gente, o Paraguai diz que agora é o lugar onde a gente tem mais motivo pra amar o Paraguai. Primeiro, porque eliminaram a Alemanha da Copa do Mundo. E em segundo, porque o Mongiaro tá barato.
1: É, né?
0: Alô, Paraguai! Obrigado por ter eliminado a Alemanha. Valeu!
1: Ufa!
0: Ufa.
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0: Santa Quitéria, o que tá rolando lá? Fala, Talim.
4: Alan Júnior, no Santa Quitéria tem lentidão em ambos os sentidos, ali na Avenida Presidente Arthur da Silva Bernardes, entre a Fonte de Jerusalém e o cruzamento com a Professora Brasília Ovidio da Costa. Além do excesso de veículos, tem obras nesse trecho, principalmente para quem vai no sentido Portão. 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
16: 9:17.

0: delícia aqui na Manhã da Massa, Lu.
1: Rê, você sabe aqueles memes que tem na internet? É. Realidade versus expectativa.
0: Sim.
1: É tipo isso nosso assunto hoje.
0: Opa.
1: Aqui. Às vezes a gente passa meses ou até anos sonhando com alguma coisa, né?
0: Uhum.
1: E finalmente, quando a gente consegue, o que que acontece? A gente percebe que nem era tudo isso.
0: Ai, que frustração.
1: Nem era tudo aquilo que a gente pensava, né?
0: Verdade, tem
1: e
0: muito
1: aí,
0: disso.
1: Muito. Hoje a gente quer saber exatamente isso. O que que você tinha muita vontade de ter? E daí, quando você teve, você percebeu que nem era tudo aquilo. Vem contar pra gente aqui. Vale qualquer resposta,
0: ah,
1: né?
0: É? Vale qualquer coisa. Tipo
1: qualquer
0: assim,
1: coisa.
0: Aquele carinha que você tá interessada.
1: É.
0: Ou aquela mulher que você tá interessada.
1: Aí você tava apaixonadão. Quando
0: puxa,
1: foi lá.
0: É isso.
1: Vale coisas também, né? De repente,
0: objetos.
1: Uma profissão, de repente, que você imaginava.
0: Sim.
1: Nossa, quero muito, muito. Quando você foi lá colocar em prática, você...
0: Viu que não era nada
1: não é
0: daquilo,
1: isso.
0: Né?
1: Vem contar pra gente.
0: Tô curiosa pra saber. Mensagem de áudio no WhatsApp da Massa. 41-3297-3297.
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0: 9h30, Mulher Entende Mulher.
1: Expectativa versus realidade hoje aqui, hein? O que, que você tinha muita vontade de ter, mas quando você teve, você viu que não era tudo aquilo?
0: Ai, ai, ai, o que será, hein?
2: Bom dia, Massa FM. Aqui é a Cícera do bairro Xaxim.
0: Oi, Cícera.
2: Então, eu tinha terminado o relacionamento, acabei voltando, achando que era tudo aquilo, mas infelizmente não valeu a pena. Aí terminei, acabei, zerei mesmo e continuei a minha vida. A fila anda, né? Uhum. Mas estou muito feliz por ter dado um basta e que não valia mais a pena. Um beijo, amo vocês, a minha rádio é massa.
0: Obrigada pelo carinho, Cícera.
1: Beijo, Cícera.
0: Voltou o ex e não era tudo que ela esperava.
1: Exatamente.
0: Acontece mesmo.
1: Ainda bem que deu um ponto final nessa história, né?
3: Bom dia, Lu. Bom dia, Regina.
0: Bom dia.
3: Tudo bem?
0: Bem.
3: Sou a Janete, de Araucária. Respondendo a enquete de hoje, eu já tive uma desilusão e foi grande mesmo. Então, eu tenho dor na coluna, né? Tenho muitas dores nas costas. E eu vi a propaganda de uma cinta que ela ajudava a aliviar dores nas costas, melhorava a postura, tudo isso, né? Peguei, comprei a dita cuja da cinta. Ô, Jesus amado, que arrependimento de gastar meu dinheiro numa
0: porra
3: daquela lá. Que não valeu de nada, não resolveu nada. Não consegui nem usar até, porque a lei dela não fazer nada, eu não conseguia usar porque ficava me machucando as axilas.
0: Nossa,
3: porque
0: machucais.
3: A alça dela pegava bem nas axilas e ficava me machucando. Era pior ainda do que não usar nada. Nossa, que arrependimento. Eu já tive essa grande desilusão de comprar coisa que vi que não... Que eu via propaganda grande e quando comprava, via que não era aquilo, não.
0: Infelizmente, acontece muito,
1: que
0: né, Lu?
1: Que dó. O pessoal se aproveita, né, da fragilidade da pessoa pra vender um produto que nem faz tudo aquilo, aquele milagre todo que promete.
0: É
1: e a pessoa, às vezes, já passou por tantas opções, tentou
0: não
1: tanta coisa.
0: Não tem mais alternativa, né?
1: E aí, né, vai naquela
0: acaba
1: lá.
0: Acaba comprando.
1: Ai, que dó, hein? Poxa vida.
0: Mas e você, ouvinte massa, o que você queria tanto conquistar? Conquistou, mas aí, puxa, viu que não tinha nada do que você imaginava.
1: Conta pra gente aqui no 3297-3297.
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0: 9h48, Edson Hudson, Mulher Entende Mulher.
1: E aí, hein? Todo mundo tem uma história dessa pra contar. Expectativa versus realidade, já tivemos alguns relatos aqui. E temos mais alguns. O que que você tinha muita vontade de ter, isso, mas quando você teve, você viu que não era tudo aquilo, né?
0: Vamos lá.
2: Bom dia, pessoal da massa. Aqui é o Lauro, do Tatuquara. Então, é o seguinte, eu faço aplicativo. Daí surgiu uma propaganda aí de um mesofilme aí que diz que reduz 70% do calor. Acabei instalando, inclusive ontem. Uhum. E não é tudo aquilo lá que falaram, que na propaganda que diz que ficava melhor o interior do veículo e tal, né? Então, na verdade, só foi uma propaganda enganosa. Então, eu não senti diferença nenhuma. Continua o mesmo, o calor é igual. Então, é isso mesmo. Fazia hora que eu tava vendo a propaganda, tava querendo colocar essa película, mas só foi ilusão. Valeu, minha rádio é massa.
1: Na prática, não resolveu nada, né?
0: Só gastou dinheiro, né?
1: Exato. O dinheiro tão suado da gente, né? Oh, meu Deus. Olha só, a Terezinha do Atuba falou o seguinte. Fui em um restaurante famoso de Curitiba comemorar meus 60 anos. Mas não achei nada demais, viu? Se eu fosse numa pizzaria, eu ia gostar muito mais. Ai, Terezinha.
0: Acho que ela gastou uma nota nesse restaurante
1: aí, né? Com certeza.
0: Mas acontece, né, gente? Bom, esse foi o assunto de hoje do Mulher Entende Mulher. Amanhã, sexta-feira, toda sexta-feira, o 20 Massa já sabe, né? A gente tem convidado ou convidada especial, assuntos importantes aqui, tem entrevista.
1: Então, amanhã nós vamos ter um tema que merece muita atenção de toda a sociedade. Autolesão entre crianças e adolescentes,
0: assunto
1: viu?
0: Assunto sério.
1: Quais são os sinais de alerta? Como ajudar? Qual é o impacto das redes sociais na saúde mental dos jovens? Essas e outras perguntas nós estaremos aqui respondendo em um bate-papo muito bacana com a psicóloga Helena Virmonte.
0: Isso, né? Amanhã então ao vivo, né, Lu?
1: Isso, não perca, vamos esperar você.
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0: E o Paraná criou 60.400 empregos com carteira assinada entre janeiro e maio deste ano, segundo o novo Caged. O estado ocupa a quarta posição no ranking nacional de geração de vagas. O setor de serviços liderou as contratações, seguido pela indústria e também pela construção civil.
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0: E o Paraná entra para a história da aviação nesta quinta-feira com o início da primeira ligação aérea direta entre Curitiba e a Europa. O voo da TAP Air Portugal conecta a capital paranaense a Lisboa, em Portugal, com 3 frequências semanais. A nova rota deve impulsionar o turismo, os negócios e reduzir o tempo de viagem para os passageiros. Agora 9h51. Bom dia!
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Vanessa faz aniversário, 20 anos de vida. E quem ganha presente é você. Máxima de 10 agora no kit churrasco, meu querido. É, minha linda, faz o maridão fazer churrasco na churrasqueira elétrica Mundial que ele vai ganhar. Agora numa cidade 10. E vai ganhar também junto uma Alexa Echo Dot bonita, maravilhosa. Alexa, ela informa, por exemplo, a previsão do tempo, vai responder perguntas, controla dispositivos compatíveis por comando de voz e ajuda na rotina do dia a dia. Ah, que delícia! E é pra você, você vai ganhar se anotar a partir de agora as 10 músicas. A primeira tá aqui, ó, Chitãozinho Chororó, Página de Amigos. Página de Amigos, Chitãozinho Chororó, a de número 1.

0: massa da de 10 com um baita de um kit churrasco, hein? Aí agora imagina você lá, churrasqueira elétrica da Mondial e mais uma Alexa Echo Dot de presente pra você, né? Resultado, tá chegando o dia e a hora, você não vai ficar de fora, né?
1: Então,
0: vai anotando as músicas que vai dar tudo certo. Tem que participar do Bastard de 10. Agora foi Maiara e Maraíza, quem sente saudade sou eu. A próxima é Felipe Araújo, ainda sou tão seu.

0: 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E a declaração de amor na voz do Eduardo Costa, linda demais. Vamos que vamos. 3, 2, 7. Esse é o caminho com as 10 músicas agora. E o nome completo e bairro, gente. Tá chegando o dia, a hora pra você ganhar, levar pra casa esse super kit churrasco. Churrasqueira elétrica da Mondial, prática, potente, perfeita para você fazer o seu churrasquinho no dia a dia até no final de semana. E a Alexa Echo Dot para fazer o churrasco e curtir a massa. Ó, final de semana tem batidão, tem tudo a ver com o churrasco. Sintoniza 97.7, vai curtir o batidão e vai fazer um churras da hora. Então participa lá, dá tempo ainda, tô esperando você. Vamos dar um pulinho na redação do Tribuna, Lucas Rocha, trazendo toda a informação. Vamos lá, Luquinhas. E aí, meu irmão, tudo tranquilo? Bom dia.
1: Alô, alô, família. Alan, feliz aniversário, meu irmão.
0: Obrigado.
1: Deus te abençoe muito, que ele derrame graça,
0: amém,
1: amor, alegria, paz. Muito feliz com o teu aniversário. Vamos pra cima,
0: obrigado,
1: meus parabéns. 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E olha essa história. Um professor recebeu uma encomenda na portaria do prédio dele. Quando levou para o apartamento, abriu o pacote e encontrou lá dentro um caixão em miniatura, bonecos voodoo, alfinetes, uma vela preta e uma carta, que nós vamos revelar o conteúdo no Tribuna da Massa. O caso foi parar na delegacia da Polícia Civil e a gente vai denunciar no Tribuna da Massa às 11h30. 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

0: massa, Rick Renner, essa tal liberdade. E aí, tudo bem? 10h52, aumenta o volume.
1: 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O aniversariante do
0: dá
1: dia.
0: Dá um pulinho no chassim. Ana Soares, Paulino, mais um aninho de vida. Tamires Regina Lopes, Tatuquara, no Sítio Cercado. Bolo e Guaraná na casa do Renato Rodrigues Saldanha. E a Marli Terezinha Alves da SIC. Marli, um beijo, meu amor, parabéns. E pra você que tá em casa, no carro, no trabalho, ou conhece alguém que tá de aniversário hoje, parabéns, viu? E leve os nossos parabéns até essa pessoa, e a gente fica mega feliz. Obrigado, parabéns!
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0: Agora, a Prefeitura de Curitiba abriu, atenção, 2.150 vagas para um novo mutirão gratuito de castração de cães e gatos. Você tá precisando? Vou te contar, as cirurgias serão realizadas em 4 regionais da cidade ao longo de julho. O agendamento é feito pela internet no site da Rede de Proteção Animal. E atenção, porque as vagas são limitadas. Corre lá!
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0: E a seleção brasileira iniciou a preparação para as oitavas de final da Copa do Mundo. O time de Carlo Ancelotti terá 3 dias de treinamentos antes de enfrentar a Noruega no domingo às 17h em Nova Jersey, Estados Unidos. Os noruegueses chegam embalados, estão falando um monte, você não tem ideia, mas eles contam lá com o Haaland, que é autor de 5 gols já no Mundial. Gente, olha, põe uns 2 para marcar o Haaland, o resto se vira lá e vambora, vamos ganhar esse jogo. Domingão agora, domingão.
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0: Olá, Thalin. Onde você tá, meu querido?
3: Tô de volta, encerro minha participação por hoje falando sobre maior movimentação ali no centro de Curitiba. Visconde de Guarapuava tem pontos mais congestionados entre o Baldino do Amaral e a Alameda Doutor Murici. Motorista que passa por esse trecho de 1 quilômetro leva cerca de 12 minutos. Não vale o desvio pela 7 de setembro porque ela também está mais congestionada. A partir do João Negrão, Avenida Iguaçu pode ser opção. 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
2: Fala sério, tá sensacional essa semana, nosso show de prêmios da Manhã da Massa. Não tem, meu querido, não tem no Brasil, não tem em Curitiba, região metropolitana, no planeta, um show de prêmios como o da Massa FM, porque a Massa ama dar presente pra você, ouvinte. Mas presta atenção na programação, você vai ver quanta coisa gostosa, quanto presente bacana você vai ganhar. Vamos lá com a senha de hoje. Pode ser, se você começou a anotar terça-feira, então terça-feira foi uma, ontem duas, hoje a terceira. Dia 2 de julho, a senha é convocação. Convocação, beleza? Isso, vá com toda a convocação participar. Vai agora lá no 3297, é o WhatsApp mais querido do Brasil. Põe o nome completo, bairro e coloque lá tudo certinho, as senhas para na sexta-feira você participar ao vivo. Valendo para você, aquecedor a óleo, cafeteira Arno 12 xícaras e o cartão vale compras no valor de R$500. 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Se anima!

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A sanduicheira grill para você preparar sanduíches crocantes, grelhar carnes, hambúrgueres, legumes e muito mais, de uma forma rápida e muito prática, com acabamento inox e chapas antiaderentes. Vai facilitar o seu dia a dia, o preparo e também a limpeza. E o melhor, ela pode ser sua se você botar, vai ser sua votando. Estrela de número 1, Luan Santana com Olho Marrom. A de número 2, Zezete Camargo Luciano, Toma Juízo. A de número 3, hoje, Ana Castela com Péricles. Simplesmente acontece. A de número 4, Matheus e Cauã, Rose e o Beija-Flor. A de número 5, ele, Léo Magalhães. 24 horas pensando em você. Essa é uma CFM, 24 horas pensando no que você vai ganhar. E vai ganhar muito presente. A hora é agora.

sua sanduicheira Grill Mundial. Não tem uma sanduicheira em casa ainda? Ó, oportunidade agora. Escolhe sua estrela preferida, conta pra gente lá no WhatsApp da Massa, no 3297-3297. Põe teu nome completo e bairro pra gente poder dar esse presente pra você. Essa foi estrela de número 3, Ana Castela com o Péricles. Simplesmente acontece. Vamos lá, de número 4, Matheus e Cauã, a Rosa e o Beija-Flor. E Léo Magalhães, a estrela de número 5, 24 horas.

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0: 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Na Magalhães, a estrela de número 5 gosta dessa, na tempo ainda vota valendo a sua sanduicheira grill da Mundial. Presta atenção, você vai preparar sanduíche, grelhar carnes, hambúrgueres, legumes e tudo que der na telha, vai lá na sanduicheira grill, que ela é sua se você participar. 3297, tô aqui esperando você. Vamos lá, dá mais uma vez um pulinho na redação do Tribuna Luquinhas. E aí, meu queridão, tudo tranquilo? Fala!
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E aí, preparado pra vir aqui na massa, pegar a sua sanduicheira grill da Mundial Master Inox 110 volts, perfeita pra você fazer as delícias do dia a dia, principalmente a molecada que agora vai pegar férias, mês de julho é férias, pra você fazer lanche pra todo mundo. Final do telefone 6448, lá no Pinheirinho. É ela, Priscila Mendonça Rosa Santos, adivinha? Ganhou, bonitona! Ganhou, ganhou! Isso aí! Agora, você que votou, elegeu a sua estrela preferida, pode aumentar o volume, vai curtir ela inteira.

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1: Legal, mais uma vez a ceia de hoje, o nosso 2 de julho. E a ceia é convocação. 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
1: 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Tô na torcida por você. É a torcida Domingão e daqui a 3 dias tem Brasil, Brasil! Cadê o Brasil? Cadê o Brasil? Olha, gente, vai ser... Vai ser de matar a galera, coração. Eu gosto desse Brasil aqui, ó.
2: Brasil!
1: Esse Brasil. Ai, ai, tá chegando a turma da massa. Pra você participar é fácil. 11-3509-9290. Participa lá.

0: 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Em instantes, vai começar o programa que tem café no bule. 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

0: Tá no ar o melhor programa do seu horário de almoço para mais de 90 emissoras espalhadas pelo território nacional. Que alegria ter você junto com a gente. Bora já mandar sua mensagem, deixa para depois não. Já manda agora, tá liberado o WhatsApp da massa. 11 3509 9290, para você mandar o seu alô, a sua mensagem de texto, o seu áudio. O que é que você tá fazendo, hein? Tá trabalhando? Para você que tá no trânsito, aquele abraço. Para quem tá de boa, para você que tá almoçando, para quem já almoçou, para você que tá curtindo a Massa FM, para quem tá chegando agora, que legal ter você com a gente no Turma. Preparamos um programaço para você, hein? Quinta-feira, dia 2 de julho. Hoje é o dia do hospital.
1: Eu vou lá daqui a pouco.
2: A sala de cirurgia.
0: Amado Batista. Amado Batista, dia do bombeiro brasileiro também.
2: Que legal.
0: Dia da...
2: O bombeiro não anda, porque ele só corre.
0: Só corre. Corre. Só corre. Independência da Bahia também.
3: Nossa.
0: Hoje, dia 2 de julho. Um dia pra você ser feliz.
3: Vou comer um vatapá.
0: Vai comer um vatapá.
3: É.
0: Aliás, prepararam hoje aqui.
2: Nossa.
0: É uma vaca mole.
2: Guacamole.
4: Vaca mole.
0: Você quer a vaca mole.
2: Vaca mole e pedra dura, tanto bate até que fura.
0: É que eu lembrei da vaca atolada, não tem nada a ver.
1: Não, guacamole é uma comida americana, é abacate, abacate temperado, com...
0: Que delícia!
1: É, Doritos, né? Não é vaca mole, mas é parecido, é guacamole.
4: Guacamole é Doritos.
0: Ai, que foi, Xim?
4: Guacamole, não fala isso, Gaco. Fala só guaca. Não fala mole, fala mole não.
0: Muito bem, meus amores. Olha, nós teremos o nosso Bexigão 3 edições hoje. E qual o valor do primeiro Bexigão, meu querido mestre?
3: R$1.150.
0: É isso aí, já manda sua mensagem. Eu quero participar do nosso Bexigão. Milene aceita desafio?
2: Sempre.
0: Muito bem. Ela que não é fofoqueira, não. É bem informada. Beth Guzzo, boa tarde.
1: Boa tarde, uma tarde extraordinária de bênçãos pra todos nós. Hoje
2: amém.
1: Tem muito babado,
0: tem
1: muita confusão, muita bomba e, claro, sempre informando vocês, porque eu não sou, como o Arnaldinho falou,
0: não
1: sou fofoqueira, sou bem informada.
0: É isso aí, Beth Guzzo, super bem informada. E meu querido bailarino, tudo bem? Seja bem-vindo.
5: Tudo bem, boa tarde a todos.
0: Boa tarde.
5: Obrigado aqui pelos directs, pela audiência aqui, claro, o programa ontem, o programa uma

0: uma mistura de mistério, uma mistura de zoeira. A Milene, tá melhor seu nariz, Milene, tá tudo bem.
1: Eu levei um soco do patrão.
0: Ah, soco!
1: Mas eu mereci.
2: Ele se assustou.
0: Quem foi o louco que deu a ideia de você ir atrás dele lá, do patrão, pô?
1: Eu mesmo. Eu fui dar um susto nele.
3: Por conta e risco.
1: Eu descobri que o patrão tem um reflexo muito bom. Na hora que ele viu um monstro atrás dele, ele já foi no soco.
0: Ele tá com reflexo bom, ele tá bonitão. Ele se no espelho, se bonita, tá bonitão, viu, menino? O reflexo é bom mesmo.
3: O patrão é o seguinte, ele bate primeiro, depois pensa. Ai, sensacional, hein? Muito bom, muito bom. A vó tá por aí, vó tá preparada?
4: Você não deixou quieta aqui.
3: Ô, vó, começou o programa, vó. Começou o programa, vó.
4: Ai, ideia ranzinza. Eu tô falando sério. Olha, eu tô com urticária de tanto nervoso.
3: Elas vão se pegar aqui no programa.
4: Eu pegaria quando era mais nova.
3: Vai ser um pelequete de véia.
4: Agora não pega. Véia, teu rego.
2: Você vai.
4: Nem começou, que horror.
3: Nem começou o programa, já tá desse jeito.
5: Ronaldinho.
3: Mestre, que linguinha.
5: Cadê?
3: Linguinha. Danadinho, linguinha.
5: Patrão viajou.
1: Tá treinada essa língua.
3: Patrão não tá na área.
1: Tá, foi a língua lá fora.
5: Maldinho.
3: Ai, mestre. Vai até o talo, vai.
5: Abraço, Paraguai. Aí, Paraguai apaixonado. Paraguai tem Monjaro baratinho, tem telefone, celular baratinho. Tira a Alemanha pra nós, perfume.
3: Coisa boa.
5: Sou cara, a Alemanha não cansa.
3: Nossa, que delícia.
5: Rapaz. Alô, Paraguai! Hoje o programa é dedicado pra vocês. Olha, já percebeu que existe muitos países latinos e nenhum miando? Eu acho que é por isso que existe muito furacão.
3: Furacão.
5: E nenhum furagato.
3: Ai, sensacional a observação do mestre. Boa. É o mestre dos mestres.
5: Tem um argentino gostoso.
3: Ui.
5: Bonito.
1: Que isso, Francisco?
5: Lindaço. Não. Que tá aplicando o golpe nas brasileiras.
2: Ele o golpe tá aí, pra cai quem quer.
5: O bicho é bonito.
3: dá pra cair na lábia dele, hein?
5: Teve uma colega que já caiu 3 vezes.
3: 3?
1: Ah, safada!
3: 3 vezes!
5: Mas também ele tem equipe que entrega a flor.
3: Ah!
5: E vai buscar de Uber.
3: Quer dizer, tem todo um suporte.
5: Preparado.
3: Isso, não age sozinho, não. Tem uma equipe por
2: danadinho,
3: trás. Mas que o filho da mãe é bonito, é, hein?
5: É bonitão. Mas pensa num argentino bonito. Olha, gente, são 92 ou 91?
3: 92 emissoras, mestre.
5: 92 emissoras espalhadas pelo Brasil. Francisco Beltrão, 95.3. 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A gente comunica para o bem, a verdade e a paz.
3: Boa, mestre Milene.
1: Boa tarde, Naldinho. Boa tarde, ouvintes da Massa FM. Com muita alegria, nesta quinta-feira, teremos muitas curiosidades. Eu vou falar, olha, só dou notícia boa, né, Naldinho?
3: Só.
1: Tem um veneno de escorpião que descobriram que tem uma toxina que combate célula do câncer de mama.
3: Gente,
1: olha isso.
3: Impressionante.
1: Veneno do escorpião.
3: É, bem isso.
1: É, eu vou falar, olha, é uma coisa que eu parei pra pensar, eu acho que vocês nunca pararam pra pensar.
3: Sim.
1: Como foi inventado o semáforo.
3: O semáforo.
1: É.
3: Como foi inventado?
1: Sabia que antigamente tinha só a luz vermelha e a verde.
3: Sim.
1: Então, não tinha amarela. E era uma loucura que o carro ia, parava.
3: É. Sim.
1: E aí, teve um cara que pensou, falou, não, tem que ter uma luzinha
2: pra esperar.
1: Atenção. A amarela.
3: É. Fique esperto.
1: Isso.
3: É. Atenção.
1: Eu vou contar a história do semáforo.
3: Boa!
2: Legal.
3: Ai, gostei.
1: Olha só, o governador lá na Califórnia, ele fez um programa que garante 400 fraldas gratuitas para os bebês nascidos nos hospitais participantes desse projeto.
3: Sim.
1: Porque fralda é caro,
2: nossa,
1: né, gente?
2: Nossa, e mamãezinha usa muita fralda.
3: É, né? Uma atrás da outra.
1: É. E lá nos Estados Unidos, quando você pensa que você vê de tudo, aparece uma coisa louca.
3: Sério?
1: Uma moradora processou, sabe quem?
3: Quem?
1: Deus.
3: Não, para. Deus.
2: Ah, não, gente.
3: Processou Deus.
1: Depois que a casa dela foi destruída por um raio.
3: Não. Não.
2: Gente, ela tem problemão.
3: Não.
2: Tem
3: processou Deus.
1: Processou Deus.
3: O mestre.
1: Ah, não.
3: O mestre.
6: Quando o raio cai na igreja, aí tudo bem.
3: É.
6: Como é que vai destruir a coisa que
2: uma,
6: é dele?
2: Viu?
3: É. Já pensou? E a possibilidade dela perder é grande.
1: É,
3: e vai queimar no fogo do inferno. Vai. Pensamento da Pavoron.
1: O casal revela-se no divórcio. Os irmãos na herança, os filhos na velhice e os amigos nas dificuldades. Oh. Essa é a nossa vida.
3: Vamos dançar mambolê.
1: Olá!
3: Trio Los Angeles, do Turma da Massa, para todo o Brasil.

0: Claudinho tá rebolando.
1: Ó. Eu vou, hein? Pegador. É o chão, ó. Ó. É o chão. Ei, ei. Pegador ia se soltar com essa, hein?
0: Ai, ele começa com o ombrinho assim. É.

0: Roda Massa, o melhor programa do seu horário de almoço, já começando com o trio Los Angeles Mestre.
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0: Já tem bexigão, a nossa primeira edição, hein? Ainda não mandou a sua mensagem? Cadê você aqui no WhatsApp da Massa? 11-3509-9290. Eu quero participar do bexigão. Mestre, o senhor falou do Paraguai.
1: Paraguai.
0: Fala, meu Brasil.
2: Bom dia, pessoal. Turma da Massa, Adriana de Foz do Iguaçu, no Paraná. Aqui do ladinho do Paraguai, mestre. Do ladinho de Cidade Leste. Mas, coitado, eles ficaram felizes, mas eles não têm paz. Agora já é França. Ô, dó.
0: Vai encarar a França.
1: Eles tiram a França também.
0: Quem sabe?
1: Faça favor, hein?
0: Muito salto alto a França.
1: É
0: muito salto alto. Quem sabe o Paraguai vai lá.
3: Né? Ah, ia ser maravilhoso. Ô, gente, falar em jogos aí do maior torneio de futebol do mundo, vocês ouviram uma sensitiva falar que a Itália, tá viralizado, inclusive, que o Brasil vai um pouquinho mais longe que a Itália nos torneios?
0: Ela falou isso.
3: Não, ela falou.
4: Esqueceu de avisar ela.
3: Alene Sensitiva, Jesus
4: a
3: Maria José.
4: Tá mais.
0: Vamos
3: querida,
0: avisar.
3: A Itália não tá. Meu amor, a Itália não tá. Eu acho que os seus sentidos aí, Alene Sensitiva, deu, o tico e o teco deu ruim aí. Alguém tava dormindo, um desmaiou, alguma coisa aconteceu.
4: Meu
1: Deus. Não, ela, errada, ela não tá.
0: Por quê?
3: Porque
1: o Brasil vai mais longe.
3: Isso é verdade. Sim,
0: mas a Itália, coleguinha. A Itália não tá, coleguinha.
5: Qual é o problema? Mas tá a Tchecoslováquia, a Iugoslávia, a Nigéria.
0: Ai, cadê o Sombra,
5: a
0: gente?
5: A Nigéria. Essas equipes todas, elas estão, não estão?
3: Estão jogando com a Itália,
5: não,
3: né?
5: Não estão essas equipes que eu falei? A Tchecoslováquia?
3: Não estão.
5: Por que não?
3: Não estão. Elas estão jogando lá com a Itália, em outro torneio.
5: Torneio mundial não tem a Tchecoslováquia?
3: Não.
5: Tá sem a Tcheca, então?
3: Tá sem a Tcheca.
5: Só a Tcheca. A Tcheca vem.
0: Informação pra rede.
1: Tem um argentino suspeito de aplicar o chamado golpe do amor contra as mulheres do Brasil.
0: Meu Deus.
1: No Rio de Janeiro, ele causou prejuízo estimado em R$1 milhão.
0: R$1 milhão?
1: Segundo investigação, o suspeito conquistou a confiança da vítima e passou a solicitar dinheiro sob diferentes justificativas. O caso é investigado pela Polícia Civil, que apura a participação de outras pessoas no esquema, levando flores, levando presentinhos,
0: coisa.
1: Chocolates, entregando o correio elegante.
0: Nossa!
1: E dele tango.
0: É tango.
3: Sério, eu fico pensando, nos dias de hoje, a gente com a internet aí, as redes sociais, todo mundo avisando de golpe, falando. Teve mulheres que já caíram em golpes, que já passou. Foi matéria isso em programas jornalísticos de televisão. Gente, a gente tem que tomar cuidado, tem que ficar esperta.
4: É, a mulherada tá muito carente.
3: É.
0: Vai caindo na lábia, realmente.
3: É,
0: ô, mestre.
3: Pode.
0: Ó, o rapaz é bonito, hein?
1: É bonitão.
0: Só de ver.
1: Ele mete já uma camiseta da Argentina.
0: Pronto.
1: Do time.
3: Deixa eu ver.
0: Dá uma olhadinha aí.
4: A mulher sabe que é golpe e quer cair no golpe.
0: O mestre tá vendo a foto.
3: Nossa,
0: mestre.
3: Nossa, que gato.
4: Esse golpe vale a pena.
0: Só de ver a foto, já dá vontade de passar a senha.
1: É o bicho.
0: O mestre gamou lá, ó.
1: É lindão.
0: É bonito demais.
1: As mulheres estão carentes.
3: Ah.
1: E tem um ditado que a pior dor do mundo é obrigar a cabeça a esquecer aquilo que o coração lembra a todo momento.
3: É verdade.
0: Mestre. É isso aí, falou tudo, hein? Minha querida Milene, charadinha para o Brasil.
4: Qual é o carro mais azedo do mundo?
0: O carro mais azedo. O carro mais azedo existe esse carro. É o 5, 4, 3, 2, 1.
4: Limãozine.
0: Limãozine.
4: É o Limãozine.
0: Limãozine.
1: Pergunta para Pavoro.
0: Pergunta para Pavoro.
1: Como as freiras secam roupa?
4: Com o vento.
1: Chata.
0: Ai, tem charadinha aí? Tem. Manda pra gente, desafio com a Milene. O Brasil tá mandando mensagem.
6: Bom dia, turma da massa, bom dia pra todos aí. Aqui é o Fraga, sempre escutando vocês aí, todo dia, não perca um programa.
4: Aí sim, hein?
6: Através do aplicativo. Tô aqui agora passando por León, aqui na Espanha, com direção a Burgos.
4: Legal!
6: Sempre escutando vocês aí.
0: Legal!
6: Um abraço pra todos aí, especialmente pra Beth Guz, que a gente escutava ela desde pequena, as canções dela, linda, linda, bonita. E pra todos aí, pro Sombra, pra Milene.
1: Obrigado!
0: Abraço.
6: Naldinho,
4: valeu, pra todos.
3: Um beijo, obrigada pelo carinho, boa viagem, Deus acompanha aí.
4: Que delícia,
3: né?
4: Aí.
3: Carinho gostoso.
5: Isso! Bom,
3: nós não vamos começar com uma informação boa. Infelizmente,
4: não.
3: O mundo do forró está de luto.
1: Não.
3: O cantor Neto Araújo, ex-vocalista da banda Cavaleiros do Forró, morreu nesta quinta-feira aos 42 anos. O cantor havia feito aniversário no último dia 30 e a morte foi confirmada pela banda nas redes sociais. O Neto marcou o forró romântico e conquistou fãs em todo o Nordeste. Ele era um fenômeno. Mas, até o momento, a causa da morte não foi divulgada oficialmente. E a notícia, claro, gerou grande comoção entre artistas, amigos, admiradores. O Neto Araújo ficou nacionalmente conhecido na cena do forró romântico por interpretar sucessos marcantes na Cavaleiros do Forró, como Mar de Doçura, Não Pega Esse Avião. E após a sua saída do grupo, ele seguiu a carreira musical e recentemente o Neto integrava a banda Colo de Menina. Mas essa notícia aí do Neto hoje pegou todo mundo de surpresa, uma tristeza, e o mundo do forró está de luto hoje. Sentimentos à família do Neto,
0: sim,
3: né? A todos aí, toda a equipe, enfim. É uma grande perda.
0: Agora novo de tudo, hein?
3: 42 anos.
0: Cavaleiros do Forró. Não Pegue Esse Avião. Pra gente poder matar a saudade e prestar também as nossas homenagens ao Neto Araújo.

0: Matar a saudade já está fazendo falta, não é?
1: É verdade.
0: Forró em luto, na verdade, é música brasileira.
1: Música brasileira, com certeza. Ele que marcou aí, né? Uma geração da Cavaleiros do Forró.
0: É verdade. Turma da Massa continua para todo o Brasil. Mestre pra rede.
2: Quem precisar tirar o visto americano terá que pagar uma taxa de $750, em torno de R$3.900. Isso quem quer viajar e está com pressa. Aí a pessoa já vai rapidinho ter ali o seu detalhe de cobrança, somando a taxa com urgência, vai falar com o consulado e tem o visto aprovado, se aprovado. E a medida começa a valer, começou desde ontem, é opcional. Se você tem pressa, paga R$3.900 e sai rapidinho o visto. Caso contrário, espera na fila.
0: Turma da Massa segue para mais de 90 emissoras espalhadas pelo Brasil. Vamos abraçar Pucarana no estado do Paraná. Quem mandou mensagem pra gente é o Rodrigo. Rodrigão tá lá ligado, tá curtindo a gente. Rodrigo, aquele abraço, muito obrigado aí pela sintonia.
2: A cidade mais alta do país. Lá é a cidade do vento.
0: E como venta lá, hein?
3: É. Me falaram isso aí.
0: O queixinho.
3: Me falaram do vento. Olha lá. Vem tomar leite, vem tomar café, vem tomar um chatinho, fala lá pra mim.
0: Aliás, daqui a pouquinho a Milene vai falar de uma mulher que ficou grávida do vento. Do vento, é?
4: Grávida de vento. Vou falar amanhã.
0: Milena, eu tenho um amigo que chama Vento, sabia?
4: Ah, então foi dele mesmo, Calina.
3: Oi, Lala.
0: Ele é terrível.
3: Oi, Lala, Leina. Você fez pergunta uma vez pra mim? Ah. Eu perguntar pra você. Esse irmão Jalo, esse Ingerson, ele deixa tudo murcho? Ele deixa as coisas, ele diminui tudo? A gente fica menor, é isso?
4: Não, você é de nascença mesmo.
0: O eletricista fica bravo.
4: Conforme-se.
0: O eletricista fica bravo, não.
4: Cuidado com o curto.

0: é bom, bom.
1: Ela só gravou essa, mas é gostosinha.
2: É boa, é boa, é boa.
3: Todo mundo conhece ela por essa música, né, Xixi?
2: É legal. A gente começa batendo o pezinho, depois vai mexendo o esqueletinho. É gostoso.
3: O esqueletinho, Naldinha, muito fofinho.
0: Ah, belezinha.
2: Belezinha. Curiosidade agora.
0: Cientistas da USP em Ribeirão Preto descobriram no veneno de um tipo de escorpião uma toxina que combate células de câncer de mama. Olha que maravilha. Em testes de laboratório, a molécula teve efeito comparável ao quimioterápico e conseguiu matar as células tumorais, preservando as células saudáveis. Esse estudo segue em fase pré-clínica e os cientistas agora tentam produzir a molécula em levedura para iniciar os testes nos animais primeiro, já que ainda não há medicamento aprovado.
2: A gente fica na expectativa, não é?
3: Ai, tem que aprovar logo, testes, né? Hein? Ultimamente a Milene tá, tem trazido tantas coisas que vão surgir aí daqui, mas tem que ser logo, tá, né?
1: É que nem o serviço de meteorologia nosso. Tô falando do frio, vai 3 dias, não sei.
3: É verdade, Chicão.
0: É verdade.
3: Eu tô até com um cobertor dentro do meu carro, daquele dia que você falou até hoje, não tô usando.
1: Fala que é bem bom.
2: A Beth já tá preparada.
3: Ah, eu tenho muito frio. Eu sou muito friorenta.
2: Lá no carro tem cobertor.
3: Tem cobertor. O Chicão falou no dia seguinte, eu falei, que vou pôr o cobertor no meu carro.
4: Ai, boa tarde a todos.
2: Ai, Chiquinho Scarpa, diga lá.
4: Boa tarde, Elizabeth.
2: Sim.
4: Reginaldo.
2: Olá, boa tarde.
4: Milena, Regina.
2: Sim.
4: Francisco, esse menino faz 11 vozes.
2: Muito bem.
4: Eu vou fazer uma campanha de doação de cobertores.
2: Olha que beleza, isso é importante.
3: Ah,
2: muito bem.
3: Que bonitinho.
2: Vou aplaudir.
4: Muito obrigado.
2: Sensacional!
3: Muito bem,
4: por favor, se você quiser um cobertor, um cobertor, por favor.
2: Muito bem.
4: Mande eu quero aqui no meu direct.
2: Eu quero. Mande muito eu bem. Quero. Manda aí, eu quero.
4: A rádio tem muita audiência,
2: isso.
4: Então.
2: Isso. E essa campanha vai ser direcionada pra quem?
4: Para
2: assim?
4: Os pobres. Muito para bem, os pobres. Pobres. Então, os pobres, pobres que quiserem pobres. Um cobertor, manda aquela. Já tá começando a pipocar aqui.
3: A rádio Chiquinho, tem muita... e aonde você vai fazer a arrecadação desses?
4: Olha, a arrecadação eu vou fazer num lugar também, num lugar assim de pobre, muito pobre.
2: Sim.
4: Eu estaria aqui em a divisa de Riviera de São Lourenço com Itapema.
2: Oi,
4: E também a deve descer pra BC.
2: Aí complicou, hein?
4: O Balneário Camboriú. Chego aqui, olha que estou precisando, olha, vamos lá.
2: Muito bem, primeiro, vamos lá.
4: Estou precisando de uma casa pré-fabricada. Estou precisando, meu carro quebrou.
3: Estou precisando.
4: Eu quero. Vai, por favor, uma cesta básica. Eu falei cobertor, porra! Manteira calma, mas eu vou doar para as pessoas com muita parcimônia.
2: É a caixinha de perguntas do Chiquinho Scarpa.
4: Muita calma.
0: Como já dizia minha mãe, quem dá aos pobres, cria o filho sozinho.
4: Então eu vou ter filho para criar, né, meu amor? Ah, eu adoro.
2: A gente não faz ideia quem está ouvindo a rádio e aonde, não é?
3: Pois é.
2: O Brasil Fala, diga lá.
5: Boa tarde, turma da massa.
3: Boa tarde.
5: É o Daniel.
2: O Daniel.
5: Famoso Bahia.
2: O
5: aqui
2: Bahia.
5: Falando
2: Bahia.
5: De...
2: aonde?
5: Estamos furando o poço aqui pela hidroponta
2: furando
5: aqui em Castro.
2: Poço.
5: Mas somos de Ponta Grossa.
2: Sim.
5: Um abraço pra todos. Hoje é feriado da Bahia, mas eu tô aqui furando.
2: Furando.
5: Quero ganhar esse balão aí, viu? Quero ganhar esse 50 conto. Um abraço.
2: Valeu. Um abraço.
3: Beijo.
2: Furando o poço.
0: Que legal.
2: E acompanhando turma da massa.
3: Que delícia, né?
2: É, minha gente. Obrigado
0: como
2: pela companhia. Como que fura o poço?
3: Pega uma britadeira.
6: Isso aí de furar poço, sinceramente, é uma lembrança muito triste pra gente. Porque é uma piada esse país, né? Sempre foi, né?
2: Sim.
6: O Ratinho sempre falava, tem água no subsolo, tem lençol freático, e fez isso tudo, com o dinheiro dele, ele furou os poços em alguns lugares, o pessoal fechou os poços e ainda por cima ameaçou ele. Isso foi lá quase nos anos 90.
2: É verdade.
3: É, foi isso mesmo.
6: É inacreditável esse país, gente.
2: É verdade, falou
6: inacreditável,
2: tudo.
6: Sério.
2: Muito bem. Xim, nem adianta entrar no segmento que você não tem maquinário pra furar poço.
4: Eu vendi.
2: Não, maquinário você não
4: eu
2: tem,
4: vendi,
2: não.
4: Eu vendi, maquinário aí, faz assim, ó.
2: Ah! Esse aí que você tem é muito pequenininho.
4: Bloca,
2: Bete.
3: Olha só, vamos falar dele, que a gente tem falado aqui, a gente falou um tempinho atrás do Luan Pereira, ele tinha passado mal, lembra, Naldinho, que nós falamos aqui?
2: Sim.
3: Ele voltou a passar mal de novo, ele passou por um novo episódio de mal-estar durante uma apresentação dele, aí foi pro hospital, realizou uma bateria de exames após sentir esse desconforto no coração. E os sintomas, como aumento... Quais são os sintomas do Luan? Ele tem aumento dos batimentos cardíacos, arritmia cardíaca. E de acordo com a cardiologista doutora Lívia Santana, em entrevista para Caras, situações como essas requerem uma maior atenção. Além disso, a profissional pontua que fatores como... históricos devem ser analisados. Quando um paciente, Naldinho, já apresenta esses episódios de arritmia, taquicardia ou alteração da pressão arterial, é com certeza fundamental manter o acompanhamento. Além disso, ela disse que nem todo desconforto indica algo sério, mas é importante procurar a ajuda de um profissional e realizar exames para investigar melhor o problema. Eu vou dizer isso porque eu comecei a ter arritmia. E aí, sabe aquela história? Você deixa, porque aí volta, o coração volta a bater normal. Sim. E eu tive um tempinho aí que de vez em quando me dava arritmia. Até que me deu uma danada mesmo, que eu fui parar no hospital, fui parar na UTI. Tive que fazer uma ablação, que é um tratamento. Então, assim, é muito perigoso. Porque se pega uma arritmia, o coração batendo descompassadamente muito forte, pode dar uma parada cardíaca.
2: Meu Deus!
3: É, você morre.
2: É
3: porque
2: sério,
3: o coração tá
2: sério.
3: Lá, tá todo
2: muito
3: desorganizado, né? Então, a ablação é uma... Claro que eu não sou médica, não posso falar, mas é um exame tranquilo, vamos dizer assim, e que na maioria dos casos ele resolve. Então, é bom procurar um cardiologista, um médico, fazer acompanhamento, porque
2: importante.
3: O Luan tá tendo essa arritmia aí já há um tempo que a gente vem falando disso.
2: Vem falando desse
3: assunto.
2: É
3: perigoso, ele tem que se cuidar mesmo. Boa sorte pro Luan Pereira aí, vá, menino, vá procurar um cardiologista. A gente tem um aqui, o Dr. Mohamed, né, Milene?
0: Sim.
3: Ele é o nosso cardiologista maravilhoso de São Paulo.
2: Qualquer coisa a gente indica,
3: isso,
2: sem problema nenhum.
3: A gente indica.
6: Cardiologista que faz o exame no coração?
3: Não, no pé.
6: É. Ah, é no pé?
3: É.
6: Eu vou lá no podólogo, então, ver meu coração.
2: E ele vai olhar o peito do pé.
6: Isso. Obrigado.
2: Obrigado. Ó, eu fico tão feliz em receber o Manolo aqui no programa. Nosso querido Manolo sempre vem trazendo, gente, um assunto muito importante e muito especial. E com certeza você deve conhecer alguém que nesse momento sofre com alguma dor no corpo, é ou não é? Para muitos, virou algo normal conviver com dores. Mas já pensou contar com um analgésico natural que alivia até as dores crônicas? É por isso que o Manolo tá com a gente e vem trazer esse assunto importante. Manolo, boa tarde, meu irmão.
7: Oi, boa tarde, Naldinho. Boa tarde a todos que acompanham o programa. Primeiro, muito obrigado pelo convite. É muito bom poder estar aqui. E claro, Naldinho, poder falar dos benefícios do magnésio, né? O mineral que todo mundo conhece, o magnésio, né? Ele tá lá na tabela periódica e é um mineral importante para o nosso corpo. O nosso corpo não produz esse mineral. Isso faz com que a gente tenha sérios problemas de saúde. Tem muita gente que reclama de dor, né? Às vezes tem um problema de reumatismo, uma hérnia de disco, bico de papagaio. O nosso magnésio, ele trabalha essas inflamações, aliviando a dor e melhorando o fortalecimento dos ossos e dos músculos. Agora, um detalhe que é importante a gente falar, Naldinho. Quando a gente fala do magnésio, é para prevenção, para o cuidado do coração, ele é o grande aliado. E eu vou te explicar por quê. Fisicamente falando, o magnésio, ele é um vasodilatador, ele aumenta o calibre das veias, então ele melhora fluxo sanguíneo, ele vai, sem dúvida, melhorar a vasodilatação, cuidando diretamente da saúde do coração, prevenindo doenças cardiovasculares. A incidência de problemas cardíacos no frio é muito grande, por isso que esse mineral, ele é muito importante, Naldinho.
2: Que beleza. 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
2: 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Agora tem informações do maior evento de futebol do mundo.
8: Um jogo espetacular. Assim foi a vitória dramática e emocionante da Bélgica sobre Senegal. E polêmica também. Foi um daqueles jogos que serão lembrados no futuro pelo que aconteceu em campo. Os senegaleses foram melhores na maior parte do duelo. Fizeram 1-0 ainda no primeiro tempo e antes já haviam mandado uma bola na trave. No começo do segundo, logo aos 5 minutos, 2-0 num golaço e vantagem confortável no placar. A Bélgica jogava mal e só conseguia levar perigo com chutes de fora da área. A classificação de Senegal parecia questão de tempo. Até que aos 40 minutos da segunda etapa, Lukaku diminuiu para os belgas e pôs fogo no jogo. 3 minutos depois, numa falha do goleiro de Senegal, Tielemans fez o que parecia impossível e empatou o jogo, levando a partida para a prorrogação. E foi aí que veio a polêmica. Aos 12 minutos do segundo tempo, quando a partida já se encaminhava para os pênaltis, houve uma disputa de bola entre um jogador belga e um senegalês dentro da grande área. O VAR chamou o árbitro para analisar um possível pênalti. O juiz olhou a imagem e assinalou a penalidade. Tielemans converteu e a Bélgica conseguiu uma virada épica, se classificando para as oitavas de final para enfrentar os Estados Unidos.

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0: São mais de 90 emissoras espalhadas pelo Brasil e que alegria ter você junto com a gente para mais uma edição do melhor programa do seu horário de almoço. E a gente sempre volta com o nosso bexigão, hein? Tá na hora do bexigão, mestre, valor atualizado.
1: R$1.150.
0: Que beleza! Para você participar com a gente é muito simples, é só você mandar a sua mensagem, eu quero participar do bexigão, e de repente você pode participar ao vivo com a gente, hein? Zenilda!
2: Oiê!
0: Cadê você, menina? Você fala da onde?
2: Eu falo de Curitiba.
0: Curitiba, no estado do Paraná, capital de todos os paranaenses. Zenilda, que alegria ter a sua participação com a gente, viu?
2: Alegria é minha.
0: Muito bem.
2: Prazer em falar com vocês.
0: Alegria nossa, sempre, sempre.
3: Oi, Zenilda.
0: A Milene chegou.
2: Oi, tudo bem, Milene?
3: Tudo bom. Zenilda, você era a última a ser chamada na escola?
2: Não, porque ele sempre lembrava de mim que sentava na frente.
3: Mas não era por ordem alfabética?
2: Não, minha sala era pequena e o professor conhecia todo mundo de corda. E ele ia pela ordem que estava na frente ali, ó.
3: Que bom.
0: Então quer dizer que
1: privilegiada.
0: Você era da turma da frente.
3: Eu também era.
2: Sim. Eu já... que quem pensa no fundo não escuta nada, né?
0: Eu já gostava do fundão.
3: Eu
0: gostava.
1: Eu também, na ordem analfabética.
0: Eu gostava do trupé lá no fundo.
2: No fundão fica quietinho, vai fazer bagunça, né? O professor não escuta.
0: É verdade.
2: É que da minha época tinha régua, né? Batia de régua.
3: A minha também. Apagador régua. Na cabeça.
0: Meu Deus.
2: Isso.
3: Alô?
2: Agora não pode mais.
3: Oi, Romilda.
0: Não, é Zenilda. Zenilda.
3: Zenilda.
0: É.
2: Tudo bem, vó?
3: Oi, bem. Eu tô com isso aí que você falou agora da escola.
0: O que, vó?
2: Você é da minha época também, né, vó?
3: Eu tô com as regras atrasadas.
0: Regras. Vó.
2: Ainda bem que não é a régua, né?
0: O que atrasou, vó?
3: Era pra ter me descido a semana passada. Véia louca, você nem menstruou mais. Quieta aí, quieta.
0: Opa!
2: Tá estrupice. Grávida, vó, tá grávida.
3: Eu acho que eu tô com o custódio, vai ser pai de novo.
2: Verdade. Pode ser, né, vó?
0: Ou é da rajada de vento ou é do ET.
2: Pode ser do ET, né?
0: É do ET.
3: Tá chovendo. Ivanilda.
2: Zenilda. Oi, vó.
3: Tá chovendo aí?
2: Aqui tá um sol maravilhoso.
0: Tá um sol lindo.
3: Ai, que maravilha. Atenção. Tempo na tela, vale, não quero mais falar, me broxou. Não.
0: Não
2: tá chovendo. Mas pode chover, né?
0: Mas o tempo tá bom.
3: Não.
0: Vó, pensa num diabão, hein?
3: Diabão não, eu gosto de Deusão. Eu não gosto de diabão.
0: Não, vó.
3: Diabão é coisa ruim, diabão, satanazão. Diabão.
0: Essa vó entende
3: eu
0: tudo.
3: Eu gosto de Jesusão.
0: Não, eu tô falando que o dia é bom.
3: Jesusão, seu bobão.
0: Ai, Zenilda, não tem jeito com essa vó. Não tem conversa.
2: Não
0: tem jeito.
3: Tira a mão que eu saio, vó.
0: Isso. A vó está sendo convidada a se retirar do... Vai, vó, grita!
2: Mas a vó é gente boa.
4: Tadinha da vó, gente.
0: Ela é gente boa.
1: Ela vai lá pro café.
2: Eu gosto dela. Ela faz a alegria da gente.
0: Gente boa demais, dormindo.
2: Não, aí no programa. Não tira a vó daí, né? Deixa ela aí.
0: Não pode, viu? Porque se a gente...
2: Ela dá dicas.
0: Porque
2: ela
0: se a
2: pode
0: gente...
2: dar dicas pra gente.
0: É, a gente manda ela pra casa, a família dela manda pra rádio.
3: É.
0: E fica nesse joga pra lá, joga pra cá. Ninguém...
2: Aceita ela e bem.
0: Ninguém...
2: Cuida dela, você vai ganhar um pontinho no céu.
0: É isso aí, mas ninguém quer ela. É brincadeira, a gente ama ela. É. Vamos lá, então?
2: Vambora.
0: Valor acumulado, mestre.
1: R$1.150.
0: Ah, lembrando que você acaba de ganhar...
3: Um copo térmico personalizado Brimex, Zenilda.
2: Ai, obrigada pelo copo.
3: Vai estar escrito Zenilda no copo.
0: É isso aí. Atenção.
2: É
0: personalizado.
2: Não é massa?
0: Zenilda. Viu só?
3: É, da turma da massa.
0: E chique, não é?
2: Ai, que bom. Chique.
0: Essa rádio pensa em tudo pra te fazer feliz. Viu? Vamos lá? Vou soltar o tempo, hein? 1, 2, 3, valendo. Qual dança folclórica é típica do estado do Pará?
2: Do Pará, a dança folclórica do Pará, pula.
0: Qual país é o maior produtor de azeite de oliva do mundo?
2: Azeite de oliva do mundo, eu acho que é Portugal.
0: Não.
2: Não.
0: Se pula. Você, qual é a maior península do mundo?
2: Pula.
0: Quem foi o primeiro governador geral do Brasil?
2: Marechal?
0: Não.
2: Não. Pula.
0: Pula. Qual dança folclórica é típica do estado do Pará?
2: A dança do Pará?
0: Ai, Zenilda.
2: Não foi dessa vez.
0: Não foi.
2: Mas eu ganhei o copo, tá bom.
0: É isso aí. Pela sua participação, ficamos felizes com a sua participação aqui no Bexigão, tá bom?
2: Eu também fiquei muito feliz, um abraço para vocês, obrigada pelo copo, uma boa quinta-feira para vocês, obrigado Márcia, sou ouvinte de todos os dias.
3: Um beijo, linda.
0: Beijo, menino, obrigado.
2: Beijo pra vocês.
0: Obrigado por acompanhar a Márcia FM, beijoca para você e para toda a família. Ô, mestre!
1: R$1.200.
0: Boa! Olha a nossa intérprete, Milene Pavoroso. De amor.

0: Amigos de Amor.
1: Ai.
2: De amor.
1: Ela não merece essa meia-coroca. Meia-coroca é você.
2: Meu Deus.
0: As duas.
1: Você é recém-nascido.
3: Por que recém-nascido?
1: Porque não tem dente, não tem cabelo. E fica mijando nas carças.
3: Eu faço a escada pra ela.
0: Ai, essas duas.
3: Eu faço escada igual o Carlos Alberto e o Dedé.
0: Ai,
3: e ela
0: meu
3: me
0: Deus.
3: Xinga. Olha aí, ó.
0: Turma da massa para todo o Brasil com vó Alzira e vó Mirtz.
3: É, que horrível, né?
0: Ai, gente, quem tá mandando beijo pra vó Mirtz é a Bruna Camille de Laje, Santa Catarina.
1: Tem um alemão mandando beijo pra você.
0: Opa!
3: Por quê? De novo escada.
1: O alemão que não te larga.
0: Que Sim. alemão?
1: É o Alzheimer.
3: O quê?
2: Ai, gente.
3: Como não. assim? Por que você tá rindo? O quê?
1: Você não lembra de nada, sua véia.
3: Véia? Quem é véia?
0: Ai, pronto.
3: Que é essa música aqui, ó? Uma música, ó.
0: É notícia, vó.
4: E hoje no programa vamos ver quem está perto. Quem estava longe não estava perto. E quem estava perto é porque estava distante.
0: Ah, e um dia eu queria ouvir a vó lendo uma notícia.
3: Na próxima eu falo, bem.
0: Boa, vó.
5: Agência Nacional de Saúde autorizou reajuste de 62% nos contratos de planos de saúde em 2026. Nossa, subi 62% nos planos de saúde é complicado. O aumento vale para planos que não seguem regras mais recentes da agência e depende de condições previstas em cada contrato. A ANS orienta os consumidores a conferir as cláusulas antes de contestar qualquer cobrança. Pepino na saúde para quem se prevê.
0: Com certeza, hein? Impacta e muito diretamente.
5: Nossa,
0: no bolso, hein?
5: 62%.
0: Impressionante. Agora a charadinha.
1: Ah, essa véia, a Mirtz.
3: Você não deixou quieto, hein?
1: Ela falou pro custódio. Ela falou pro custódio.
3: Olha que porcaria.
1: Eu quero que você me bate com esse negócio de mijar. Ele deu com o pinico na cabeça dela.
0: E dá-lhe pinico.
2: Meu Deus.
0: Ai, ai, me bate.
6: Meu amor, eu falei isso aí pro marceneiro na semana passada.
0: Ai, ei, Nani.
6: Ele também bateu com a bacia.
0: Calma, calma.
6: Pegou a privada.
7: Tantinho, tinha um motorista de aplicativo.
0: Sim.
7: Que ele não quis mais trabalhar porque ele foi mal avaliado.
0: Sim.
7: Qual é o nome do filme?
4: Ai, meu Deus, meu Deus.
0: Atenção, 5, 4, 3, 2, 1.
1: A culpa é das estrelas.
3: Ponto para o Marcelo.
7: É lindo esse filme,
2: é
7: né?
2: É lindo.
0: Triste. Sensacional. Agora tem intervalo.
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0: Sensacional! Para você que tá ligado e curtindo a Massa FM, seja pela primeira vez ou acompanhando todos os dias, aquele abraço. E tem abraço para Vera Lúcia Alves Silva, é de São Bernardo do Campo, e ela tá ligadinha com a gente também. E tem a nossa querida Rosane, que já está na linha, vai participar com a gente e pode ganhar o valor acumulado de
1: R$1.200.
0: Vamos ganhar, Rô! Rosane!
2: Oi!
0: Tudo bem com você?
2: Tudo.
0: Seguinte.
3: Abaixa o rádio.
0: Pera lá.
2: Vou abaixar agora.
3: Tá dando eco, isso. eco.
2: Ah, só um pouquinho, tá tentando abaixar.
0: Saiu o seu eco no ar.
3: Uh-huh.
0: Rosane.
2: Oi.
0: Ah, tem que ouvir só pelo telefone. Só pelo telefone. Senão vai atrapalhar. Aí. Vai atrapalhar, você não vai conseguir responder. Só pelo telefone, meu anjo. Rosane?
2: Tá, pode ligar lá então, tá bom?
0: Vai lá, meu anjo, vai lá. Enquanto isso, vamos falar do mundo dos famosos.
3: Vamos falar de um imprevisto em uma estrada de terra que acabou recebendo uma história curiosa para uma jovem identificada como Jade, é isso mesmo. Após o carro da Jade ficar atolado, ela recebeu ajuda de um rosto bastante conhecido. Imagina o susto, ela lá, Jade, com o carro dela na estrada atolado, ela olha pro lado e quem aparece?
0: Quem?
3: O ator e apresentador Rodrigo Hilbert.
0: Não.
3: Ah, é isso mesmo. E ela, o episódio foi compartilhado em uma rede social e rapidamente ganhou repercussão, ultrapassando a marca de 1 milhão de visualizações. E na imagem, o Rodrigo, muito simpático e querido, aparece ajudando no resgate do veículo. Em um outro vídeo publicado pela jovem, ela explicou que ouviu um trator se aproximando e só depois ela percebeu que quem estava no comando era o ator e apresentador. E segundo o relato, o Rodrigo amarrou uma corda no carro e a utilizou para retirar o automóvel da lama, puxar o carro, enfim, foi aquela coisa.
0: Sim.
3: Ele ajudou e salvou Jade do atolamento.
0: Olha!
3: Imagina, você olha, tá atolada ali no meio do mato, do nada. Tá atolada, meu Deus, e agora? Como eu vou me desatolar? Não tinha uma música assim? Tô ficando atoladinha.
0: Tô ficando atoladinha.
3: Aí, calma, bonitinha. Rodrigo Hilbert chegando. Foguetinha. Aí, tá vendo?
0: E aparece quem?
4: E ele é o super-homem.
0: Quem?
4: Ele é o... Sabe fazer tudo, gente.
3: Não é?
4: Faz comida, limpa.
3: Aí ela olha pro lado, assim, câmera lenta.
0: Meu Deus.
3: E olha e vê lá, Rodrigo Hilbert.
0: Eita, desatolando.
3: Desatolando Jade.
0: Rosane.
2: Oi.
0: Tudo bem?
2: Tudo.
0: Ei, meu anjo, tá ouvindo pelo rádio ainda. Vai ficar...
2: Não, eu não tô.
4: Mas tá, ouvindo, tá no Viva Voz?
0: É, se tiver.
4: Tem que tirar então.
0: Então tira. Tira também. Tirou, meu anjo?
2: Tá bom.
0: Isso, a gente espera. Pronto?

0: Conseguiu? Ainda não. Ainda não conseguiu. Tenta aí. Tenta aí que a gente já volta com você.
1: O rapaz gordo tava sentado na mesa numa noite de sábado.
0: Sim.
1: E os colegas só abusando dele, fazendo estripulia, bullying. Ô gordão, ô gordão.
0: Ai, ele ai, ai.
1: Saiu dali, foi na delegacia fazer queixa. Chegando lá, o delegado falou pra ele: que foi, gordão? Roubaram teu x-tudo?
2: Gente!
0: Ai, mestre!
2: Coitado!
0: Tadinho!
1: Come lazar, hein?
0: Ai, ai, Rosane, segura aí que a gente já volta com você, tá bom, minha linda? Porque o Donato está com a gente nesse exato momento. 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
0: 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Valeu, Donato. Rosane tá na linha. Rosane, vamos insistir com a Rosane. Rosane.
4: Oi.
0: Agora sim. Você fala da onde, meu anjo?
4: Gaspar,
0: Santa Catarina, muito bem. Quem tá com você aí, Rosane?
4: A galera da embalagem
0: RLK. Oba! Galera em peso pra ajudar ela.
1: Lá foi os nossos trocadinhos.
0: É, mestre, pode contar aí.
4: A gente tá ligado todo dia na rádio.
0: Ah, você está mais que preparada, então, pra ganhar R$1.200. Mais que preparada. Posso soltar o tempo, então?
5: Alô?
4: Pode.
0: Ixi, a avó chegou.
4: Oi, vó.
1: Quer falar.
5: Oi, bem. Ó, deixa eu já falar, ó. É o de sempre, eu vou perguntar se tá chovendo.
0: Isso.
5: aí você vai falar que não, eu vou ficar triste, vou falar que perdi o libido.
0: Certo.
5: E aí eu vou perguntar se você é casada.
0: Isso.
5: E vou falar que o custódio dorme, não é interessante? Quer ver? Tá chovendo aí?
4: Não, bom, hoje aqui tá nublado.
5: Caramba, que porcaria.
0: A avó ficou triste. Vai.
5: Você é casada, mãe?
4: Sim.
5: Tem filhinho?
4: Tenho.
5: Se alguém vai te ajudar ou você vai fazer só você e Deus, que é o principal?
4: Não, o pessoal da embalagem vão me ajudar e tem minha filha que também está aqui comigo.
5: Beijo, viu, minha netinha? A vó te ama, boa sorte.
4: Beijo, vó.
0: E qual o nome da sua filha?
4: O nome da minha filha que tá aqui comigo é Maria Eduarda.
0: Muito bem, um beijo
1: e
0: pra
1: quantas
0: ela.
1: Quantas pessoas tem mais aí fora Eduarda?
0: Mais ou menos.
4: Tem quatro.
6: Boa!
4: Fora Eduarda, nós estamos em quatro.
0: Tem uma turma boa aí. Atenção, hein? Você, pela sua participação, acaba de ganhar...
6: Copo térmico personalizado Brimex.
0: Ei, coisa boa! Ei,
4: obrigada.
0: Muito bem. Atenção, atenção, Rosane, vou soltar o tempo. 1, 2, 3, valendo. Qual dança folclórica é típica do estado do Pará?
4: Qual dança folclórica do estado do Pará? Típica. Pula.
0: Qual país é o maior produtor de azeite de oliva do mundo?
4: Qual país
0: mais Pula. Qual osso longo forma a estrutura lateral do antebraço humano?
4: Não entendi.
0: Qual osso longo forma a estrutura lateral do antebraço humano?
4: Qual osso longo
6: que
4: tem a estrutura do braço? Ai, não.
6: Pula.
0: Qual é a capital da Espanha?
4: Qual a capital da Espanha?
0: E a estratégia não foi boa.
6: É, não deu certo.
0: Não deu certo.
4: Não deu certo.
0: É, não deu certo. Ai, mas fica para uma próxima oportunidade, tá bom, Rosane?
4: Não, obrigada pela participação.
0: A gente que agradece.
4: Eu tô ligado todo dia, vou tentar de novo.
0: Isso.
6: Mesmo, não tenta. Desista, Rô.
0: Pode desistir, não.
6: Mas ganhou
0: tenta.
6: Um copo.
0: Tenta.
4: Já é três vezes que vocês me ligaram. Uma eu atendi, não deu a ligação.
0: Sim.
4: Ontem fizeram a ligação, eu tava ocupado no momento. Sim. E agora eu atendi. A próxima eu ganho.
6: É isso mesmo.
0: Na próxima vai dar certo. Um beijo pra você, Rosane. Obrigado pela participação. Manda beijo pra todo mundo aí, tá bom?
4: Beijo pro pessoal da RLMK.
0: Valeu, beijo pra todo mundo. Mestre!
1: R$1.250.
0: Boa! Segue o Turma da Massa para todo o Brasil, agora com curiosidade.
6: Vamos falar do semáforo, gente.
0: Ah, é.
6: Olha, no começo do século XX, o trânsito nas cidades americanas era caótico e causava muitas colisões, porque os primeiros semáforos, eles mudavam repentinamente, porque só tinha o pare e o siga, né? Que
0: Sim.
6: é o vermelho e o verde. Aí, para resolver esse problema, o inventor autodidata afro-americano de Cleveland, chamado Garrett Morgan, ele percebeu a necessidade de um aviso prévio e patenteou em 1923 o semáforo elétrico com três luzes. Ele introduziu a luz amarela como um período de transição essencial para liberar os cruzamentos em segurança. Aí, nesse mesmo ano, ele vendeu a patente dele para a General Electric por $40 mil e permitiu a instalação do primeiro sinal de três tempos em Cleveland. E depois foi pro mundo inteiro. Olha que interessante, né?
1: Tem outra
6: Muito
1: coisa pra acrescentar nisso aí.
6: Fala, Xixi.
1: Depois, um inventor maringaense fez aquele farol que vai trocando cores pra você ver quanto tempo falta.
6: Entendi. O tempo do Será farol abrir e fechar. Eu acho muito legal quando tem o tempo.
1: Então, foi um inventor maringaense.
0: Olha,
1: que criou isso aí e deixou mais moderno essa invenção que você falou.
0: É que você vai acompanhando ali, né?
6: Isso, você vai aguardando e vai esperando.
0: Tipo uma contagem regressiva,
6: isso,
0: não é?
6: Isso.
0: Interessante.
6: E lá em Piracicaba, o semáforo é vermelho, é pare. O amarelo é prepare. E o verde é despare.
0: Gostou,
6: gente, olha ontem.
0: Vai.
6: Ontem eu tô no camarim e a Emilene tinha lá uma cantora da nossa banda que ela fala muito bem inglês.
7: E a Milene falou assim, ah, eu aprendo inglês na internet.
0: Sim.
7: Aí eu olhei pra ela e falei assim, Mimi, sabe falar alguma coisa? Conversa com ela, então. Aí eu esperando ela falar alguma coisa bonita,
6: eu falei,
7: né?
6: Ah, o antifart. Aí ela falou, ah, tá bom, pode peidar à vontade.
7: Você acredita que ela falou isso?
0: A Milene não fez isso.
1: Ela fez. Os negócios do semáforo.
0: Ah,
1: eu fui falar com os primos de Portugal, do Robson.
0: Sim.
1: Beijo a família Duarte Pires aí de Portugal.
0: Sim.
1: Eles me responderam, eu falei pra eles.
0: Ah.
1: Eu falei, ah, tem semáforo. Aí eu falei, pare, pare.
0: Ah.
1: Aí lá eles falaram, ímpare.
7: É um pior que o outro aqui.
1: Vou internar vocês, tô falando sério.
7: Isso, Chico.
0: Ai, ai, ai, é uma atrás da outra.
1: Pra rede. Os Estados Unidos puniram empresas brasileiras acusadas de lavar dinheiro em um esquema que movimentou mais de 39 bilhões de reais em fraudes do INSS. Uma das firmas sancionadas do empresário Vitor Shimada recebeu 514 milhões de reais em um ano. E outra empresa de fachada, segundo a investigação, o grupo ocultava valores desviados da Previdência Social e mantinha conexões financeiras com autoridades do judiciário. Portanto, os Estados Unidos estão atrás das empresas ligadas ao mundo do crime no Brasil.
0: É, e não tem choro e nem vela.
1: É.
0: Histórias do futebol agora, minha gente.
1: Oh, antes de colocar essa histórias do futebol, é com a
6: Milena.
1: Olha, essa quero dar parabéns pela plástica desse quadro, ficou maravilhosa. Isso aí, depois que terminar o torneio, vai deixar saudade.
0: Com certeza. Nós temos aí as informações.
1: Olha que bonito que é.
0: É verdade. E tem a participação do nosso querido Wilson Gomes também.
1: É.
0: Narrando. É legal demais. Histórias do futebol. Vamos lá.
1: Milena.
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9: Em jogos disputados na neve, a bola branca simplesmente desaparecia no gramado congelado. Jogadores, árbitros e torcida perdiam o lance no meio do campo. A solução foi criar bolas coloridas, principalmente laranjas, que viraram símbolo de partidas geladas. Era quase como ver uma pequena lua neon cruzando o estádio no meio da tempestade branca.

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0: Boa, mestre! Olha, tem beijo pra Cris Oliveira de Guarapuava, no estado do Paraná. Ela tá ligada, tá curtindo. Mega super beijo pra você. Obrigado aí pela participação, hein? Já temos aqui a Sara. Sara, tudo bem com você? Boa tarde.
2: Boa tarde, tudo bem?
0: Tudo bem, graças a Deus. Sara, você não faz ideia, menina, alegria que nós temos em receber a sua participação. Tá tudo bem aí?
2: Tudo bem, graças a Deus.
0: Você fala de onde, coração?
2: Telêmaco, Paraná.
0: Telêmaco Borba, no estado do Paraná. Sara, pela sua participação, você acaba de ganhar...
3: um copo térmico personalizado Brimex, Sara.
0: Ei, coisa boa. E pode ganhar o valor acumulado, mestre...
1: R$1.250.
0: Ô, Sara, você tá empolgada para responder as perguntas?
2: Muito, tô acompanhando já faz vários dias.
0: Ah, 10 dias.
3: Então vai ganhar.
0: Muito bem. Tá sozinha, acompanhada? Alguém vai te ajudar?
1: Com o Totó.
2: Tô com meu filho de 5 meses.
4: Ah, não, peraí, não, boa tarde, não. Não.
0: O que, vó?
4: Foi? Não.
0: O que foi, vó?
4: O que a Milene me mandou aqui, alô, bem?
2: Oi, vó.
4: Tá chovendo aí? Todo dia a mesma coisa.
2: Tá um sol.
5: E a vó não
4: pula.
0: Pra lá, vamos lá.
5: Pula.
4: Olha, o que a Milene me mandou.
0: Vó.
4: Ah, é bom, porque se alguém se machucar, ela sara.
0: Ela sara. Ai, Sara,
6: caiu, a avó caiu aqui.
0: Ai,
6: caiu,
0: alguém levantou.
5: Tá te levantado, hein, caiu, do lado.
0: Pera lá. O Sara, só um minuto, aconteceu caiu. Um pequeno acidente aqui no estúdio. Levanta a voz. Isso. Gente, lá no cantinho, a Donatella tá com a chapa da avó na boca.
5: Essa avó Alzira tá muito má.
4: Queria falar um palavrão.
0: A Donatella, né? A Donatella, que é a cachorrinha da Milene, vai enterrar a chapa da avó ali, ó.
4: Deixa ela comer dente lá, não tem problema nenhum. Deixa eu falar com
0: as pessoas. Assovia, vó.
4: Vocês estão fazendo com vocês, pessoas.
0: Vó, a senhora fica a coisa mais linda do mundo com essa boquinha então, murcha.
4: Eu gosto. O custódio gosta quando eu tô assim. Só não vou explicar.
0: Ele gosta, vó.
4: Ele gosta, mas como tem ouvinte, eu não vou explicar porque
5: gente,
4: ele gosta.
0: Eu tô imaginando.
5: Para, Naldinho, de dar trela pra vó, Naldinho.
0: A vó é terrível.
5: A vó é terrivelmente terrível.
4: Pula.
5: Olha lá.
0: Ai, gente. Eu não acredito.
1: O programa tem cara de inocente, mas...
0: Ai, gente do céu. E cada um, viu?
5: Sabe de nada, inocente.
4: Você ainda tá aí, bem? Peguei minha dentadura. Alô?
3: A Sara, vó.
4: Ô, Sara, você vai ganhar, viu, bem? Você já ganhou o copo, né?
2: Já.
4: Aí você fala...
2: Graças a Deus. Vou ganhar, vó.
4: Você fala pra Mari aqui, se é Sara com H, sem H, pra escrever direitinho no copo, tá
2: é
4: bom?
2: É com H, vó.
0: Com um H.
4: Tá vendo? Eu sou prendada.
0: Muito bem.
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0: Sara.
1: Sara sumiu.
2: Sara.
1: A Sara sumiu.
2: Ah.
1: Deu problema na ligação. Deu problema. Que pena. Que pena. E aí, produção? Ligamos ou não? Bancada, ligamos ou não? Deu problema na linha, né?
2: É lógico.
1: Deu problema na linha. Então não foi um problema com ela lá, nem com a gente, aconteceu. Ela vai participar novamente. Fechado? Então tá bom. Enquanto a gente prepara, informação pra rede.
3: Olha, uma família vivia com uma dúvida. Pai e filha, será que são ligados carnalmente? É realmente o homem pai da menina? Eles viveram com a dúvida durante 24 anos, até fazer o DNA para ver se confirmava a filiação da menina com o pai. Deu negativo.
1: Negativo.
3: Nossa. Deu negativo, mas a juíza falou, olha, deu negativo, mas será que não é melhor vocês seguirem como pai e filha do mesmo jeito? E eles aceitaram. E viveram felizes para sempre.
1: Porque é uma situação bem complicada, hein?
3: Complicada.
4: Complicadíssima
1: essa situação. Ô Gerardo, balança, meu Gerardo, balança. O nosso contador de histórias.
4: Amor Deus, meio-dia, 13 horas.
1: Isso, 13 horas.
4: 29 minutos ao vivo.
1: Por favor, repita.
4: Manter a calma, porque não adianta.
1: Sim, repita.
4: 1h29.
1: Acaricie os meus ouvidos, repetindo novamente, por favor.
4: Aí já é outra situação. Acariciar ouvido, acariciar essas coisas não é comigo. Pelo amor de Deus.
3: Ah, Geraldo.
4: 1h29.
1: Vai, Gerardo, balança.
4: 13 horas, 29 minutos.
1: Sim, Gerardo.
4: Daqui a pouco vamos mostrar a origem do remédio.
1: Do remédio.
4: Como surgiu o remédio.
1: Sim.
4: E depois vai virar o re pequeno e re grande. Daqui a pouco, não percam.
1: Ai, Brasil.
4: A história da pilha recarregável.
1: Não.
4: É uma história linda.
1: Maravilhosa.
4: A pilha recarregável que é descartável. Daqui a pouco, não pode perder. E a incrível história do maior arquipélago do mundo.
1: Pra fechar.
4: Só tem uma ilha. Balança aqui agora.
1: Meu Deus, as histórias do Gerardo.
4: Ligamos pra moça,
1: isso,
4: pelo amor de Deus.
1: A Sara voltou, chama ela, Gerardo.
4: Alô, Sara.
5: Oi.
1: Sara.
4: A linha caiu, perdeu o sinal, o que que aconteceu, Fia?
1: Ai, meu Deus, vamos lá.
5: É que eu moro num bairro aqui que é muito difícil, cara.
4: Então vamos aproveitar. Vamos aproveitar, não vamos perder tempo.
3: Como
4: vamos lá.
3: Como vai fazer pergunta, Naldinho, pra produção?
1: Ah.
3: Ela tava na metade. É, tinha a gente fazer... respondido
1: não,
3: duas
1: mas vamos
3: perguntas.
1: Fazer tudo de novo. Vamos zerar tudo. Vamos zerar. Tá bom? Combinado, Sara?
5: Tá bom. Uhum.
1: Vamos zerar tudo. Atenção. 1, 2, 3, valendo. Quanto é 15% de 200?
5: Pula.
1: Qual o nome do ácido do estômago humano?
5: Bile.
1: Não.
5: Pula.
1: Quem foi o primeiro governador geral do Brasil?
5: Tomé de Souza.
1: Boa. Quem é o santo casamenteiro na tradição brasileira?
5: Santo Antônio.
1: Boa. Quanto é 15% de 200?
5: 30.
1: Boa! Qual o nome do ácido do estômago humano?
3: Dá tempo.
5: Vamos. É ácido clorídrico.
2: Aê! Aê!
1: Ganhou!
2: Aê! Tranquila.
1: Seis.
0: Parabéns, Sara.
1: Sensacional.
0: Olha. Legal, mereci.
1: Parabéns. Ela manteve a frieza.
2: Foi.
1: É. Conseguiu dar a volta por cima. No começo eu falei, dançou.
2: É.
1: Não vai levar. Mas, mestre, ela acaba de ganhar.
3: R$250.
2: Até os cachorros estão comemorando.
1: Essa não pega pra capar da cachorrada. Já garantiu a ração.
5: Nem é meu, é do vizinho.
2: Estão felizes, tá vendo? Por você, estão fazendo festa pra você.
1: Ai, parabéns, parabéns, parabéns. Sara, a nossa produção vai entrar em contato com você, tá bom?
5: Tá bom, muito obrigada.
1: Valeu, mega beijo. Obrigado
3: limpar
1: pela participação.
3: Caixinha.
1: E vou te falar um negócio, hein? Na primeira participação ela ia levar também. Eu só tinha
2: verdade,
1: mais uma pergunta,
2: sim,
1: e tinha
2: verdade,
1: tempo ainda. Mais duas? Mas
6: mereceu,
1: tinha tempo.
6: Mereceu.
1: Merecedora. Ô, mestre, só um minutinho. Ô, mestre, abra o seu coração. E qual o valor do bexigão?
3: R$100.
1: Ó.
7: Bonitinho ele falando. Coisa linda.
1: É?
7: 13,32. Na massa. Meu Deus, ele é bonito. Na época chamavam ele de pão.
1: É.
7: Esse é o nosso querido amado Chicão. Aleluia, amém.
1: Ai, depois dessas palavras lindas, tem informações do maior torneio de futebol do mundo.
8: A seleção dos Estados Unidos se classificou para as oitavas de final da competição. Os americanos venceram a Bósnia por 2-0 e garantiram a vaga. Empurrados por sua torcida, os norte-americanos foram melhores a partida inteira, embora não tenham sido brilhantes. Foi um primeiro tempo sem grandes chances para os dois lados. E quando parecia que as equipes iriam para o intervalo com 0-0 no placar, Balogun abriu o marcador para os americanos. Nos acréscimos, ainda mandou uma bola na trave. No segundo tempo, Balogun quase vai de herói a vilão. Aos 15 minutos, após uma entrada forte no zagueiro da Bósnia, recebeu um cartão vermelho e foi expulso. Mesmo com um a mais, os bósnios não conseguiram levar perigo e foram os americanos que marcaram. Aos 36, Tillman cobrou falta e contou com a colaboração do goleiro bósnio para fazer 2-0 e garantir a classificação americana. O adversário dos Estados Unidos nas quartas de final será a Bélgica. Será o terceiro encontro entre belgas e americanos na história do torneio. Na primeira, em 1930, vitória dos Estados Unidos por 3-0. Na segunda, em 2014, nas oitavas de final, vitória da Bélgica por 2-1. E agora, quem vai levar a melhor no desempate?

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4: Larga e...
5: Larga tá a avó. A avó tá larga. A avó tem que fazer isso aí.
6: Eu vou pedir autorização pra falar palavrão aqui. Tô avisando.
5: Deixa eu segurar. Calma. Não bagunça o programa.
6: Não, você tá me chamando de larga.
5: Vamos.
6: É, véia. Filha da véia.
5: Passa. Eu não aguento.

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2: Olha, eu preciso chamar a sua atenção para uma informação que a Beth trouxe quando estávamos para São Paulo do ombro da Grazi.
3: Não, da Maia Massafera.
2: Desculpa.
3: Na verdade, gente, eu tô olhando aqui, acho que ela já realizou a cirurgia.
2: Já
3: tá?
2: Fez.
3: Ela fez um post agora, 49 minutos atrás. Obrigada e feliz em deixar meu corpo com formas femininas. Por quê? E ela tá transbordando de alegria. Ser uma mulher trans não é fácil, mas é maravilhoso. Diminuímos 4 centímetros de centímetros de costas. Então ela quis fazer a cirurgia, né, Mimi? Pra ela diminuir.
4: Porque o ombro dela é largo.
2: Ai,
3: queria diminuir. O ombro dela é largo e ela queria diminuir, ficar mais feminina, né? Uhum. Com a forma mais feminina, mais fininha. Entendi. Até porque o corpo dela é mais fino, né? E o ombro é mais largão.
2: Impressionante.
3: Então ela tirou 4 centímetros de costas.
2: Meu Deus.
3: Gente, tá uma loucura isso, né?
2: Totalmente.
3: Essas cirurgias que estão aparecendo.
0: Eu imagino é um complexo muito grande fazer uma operação dessa.
2: Com certeza.
0: Vai mexendo os ossos.
3: Aí eu falo... Igual aquela que tira a... Falam que a Thalia, né, não tem a...
4: costela.
3: E diz que ela tirou mesmo.
2: Pra ficar com a cinturinha...
4: Fina.
2: De pilão.
3: Agora, tem uma cantora que tem a cinturinha assim e nunca tirou a costela.
2: Paula Fernandes.
3: É impressionante. A cintura dela é pequenininha. Ela parece uma boneca, né, Milene?
4: É verdade.
3: Não é? Vocês não acham?
2: É verdade.
3: Ela parece uma bonequinha.
2: Imaginar que a avó tinha essa cintura de pilão e hoje a véia tá larga.
4: É uma cintura de ovo. É ovo até o...
2: Ei!
4: Vou pedir autorização pra falar palavrão aqui. Eu me coço, viu?
2: Calma, boa.
4: Eu me coço pra
2: a
4: falar.
2: A gente brinca com a senhora, tá?
4: Aí eu tenho que parar na frase, seu filho é da...
3: Ei, vó.
4: Vai tomar banho.
2: Muito bem, vó, faz um favorzinho, chama a curiosidade, vai.
4: Eu sou sua empregada. Sou dona da ratinha. Veia malcriada. Malcriada é você, boboca.
2: Pronto, a bagunça no programa.
4: Chama você, eu não sou empregada, não sou locutora.
2: Tá bom, vó. Curiosidade.
5: O governador lá da Califórnia, o nome dele é Gavin Newsom. Ele anunciou o programa Golden State Start, que é uma parceria com a ONG Baby to Baby, que garantirá 400 fraldas gratuitas para cada bebê nascido em hospitais participantes a partir do meio do ano. A distribuição será feita sem exigência de renda ou burocracia para enfrentar um problema concreto. O preço das fraldas subiu 45% desde a pandemia, tornando-se o quarto maior gasto das famílias mais pobres, atrás apenas do aluguel, alimentação e contas básicas. Como resumiu o governador, a medida não se trata de um slogan, mas sim de uma caixa de fraldas.
2: Olha, o
0: governador é elegantão, hein?
5: Bonitão, né?
6: É bonitão, viu,
5: Califórnia.
6: Eu concordo, bonitão.
2: Muito bem, turma da massa para todo o Brasil. O WhatsApp tá bombando e você pode mandar a sua mensagem também. O Anderson Santos falou que se a avó fosse o Transformers, seria uma Kombi. Uma Kombi.
4: Se você fosse uma construção, você ia ser uma barraca desarmada.
2: Ei!
4: Seu bobão.
2: Ei, vó.
4: Broxa, seu broxa. Broxudo.
5: Se tiver uma mulher que chama Carmen, ela é um Transformers.
2: Por quê?
5: Carro em inglês é car e man é homem. Homem carro.
2: Olha.
5: A Carmen é um Transformers.
2: Transformers.
0: Olha. Não acreditem, mas o Instituto Nacional de Meteorologia emitiu um aviso amarelo de perigo potencial para o sul do país nesta quinta-feira, devido ao avanço de uma frente fria. Ela traz risco de chuvas, mas as chuvas intensas, temporais e acumulados perto de 100 milímetros, concentrados principalmente no período da tarde na Serra Gaúcha. O alerta também prevê fortes ventos costeiros desde o sul do Rio Grande do Sul até Santa Catarina. Então, o pessoal aí se prepare, porque tem aviso amarelo de perigo no sul do país.
7: Na verdade, a gente brinca aqui, mas fica clara a torcida e a oração sempre para não passar daquelas chuvas terríveis que principalmente levam vidas e depois, lá para milésimo lugar, as coisas materiais.
0: Mas dias que tá ameaçando
2: de chover.
0: Hora vem.
2: Denilson de Porto Velho, Rondônia, gente, tá ligado aqui no Turma da Massa, aquele abraço, hein?
3: Beijo, Denilson. Agora eu vou falar. Olha só, lembra que teve um ouvinte que falou pra gente que toda vez que a gente fala da Virgínia, ele desliga o programa?
2: Sim.
3: Eu tô há quase uma semana sem falar da Virgínia. Eu tô segunda, terça, quarta. Vou falar só hoje. Não desliga, por favor.
2: É.
3: Porque eu tô ficando assim com um pouquinho de asco dela.
2: Sério?
3: Nessa notícia. Olha assim, uma sequência de stories publicados por ela mesmo tem mostrado que ela está gripada e essa gripada dela tá movimentando as redes sociais.
2: Sim.
3: E o motivo da repercussão desse post dela não foi apenas o estado de saúde da Virgínia, mas a percepção dos seguidores de que ela estaria hospedada no mesmo local onde também se encontra parte da família do atacante Vini Júnior. E se ela tá lá junto com a família do Vini Júnior, ele pode ir lá visitar ela.
2: Sim.
3: E a possibilidade levantada por internauta gerou uma onda de comentários, enquanto muitos trataram a coincidência com...
2: Opa!
3: Nervosa. Com humor, eu tô gripada também.
2: Sim.
3: Com humor, os outros demonstraram total preocupação com o eventual contato entre a Virgínia e o Vini Júnior. Poxa, ele vai jogar domingo. Ouvi, víbora.
5: Vai passar.
3: Se você gripe passar pra... gripe pra ele, o Brasil arrebenta você.
2: Você nem voltar pro Brasil.
3: Você já pensou? Do jeito que o povo taca lepau nela, se esse menino pega uma gripe e não joga no domingo porque tá gripado, pegou de quem? Da Virgínia?
2: Já pensou.
3: O que vai acontecer?
0: Ela brigou com a mãe e voltou com ele, né?
3: Chicão, voltou tudo, tá tudo.
6: Mas ele pode pegar a gripe de qualquer maneira.
3: Tá tudo junto, já. Tá,
6: meu amor, deixa eu falar pra você, viu, menino? Viu? Deixa eu falar pra Beth Guzzo, que ela tem personalidade, também tem, viu, meu amor?
2: Vamos lá,
3: fala, Nani.
6: Querida, ele pode pegar a gripe de qualquer forma.
2: É
6: só ele andar sem cueca.
3: Ah, entendi.
6: Mesmo ele estando calçado, ele fala, nossa, que chão gelado. Então, por favor, meu amor. Mesmo ele de bota, ele sem cueca,
0: Virgínia,
6: nossa, que chão tá gelado.
0: Tá fazendo um sucesso danado. Ela é bonitona e os americanos estão gostando dela.
3: Será que ela vai trocar o Vini Júnior por algum americano?
2: Mas vou falar um negócio, hein? Tem mulher bonita no maior torneio de futebol do mundo,
3: tem,
2: hein? Um espetáculo,
3: claro,
2: as torcedoras,
3: tem,
2: hein?
8: É, tem.
2: Que coisa! Tem, olha!
8: Bastante, eu vi.
2: É. Ô, Milene.
5: Sim.
2: Você falou da ventania já? Da gravidez?
5: É amanhã que eu vou falar.
2: Ah, é amanhã.
5: Agora eu vou falar do...
2: Não é hoje, não?
5: Da mulher que processou Deus.
3: Essa mulher que processou Deus.
2: Ah, é verdade.
3: Deus, Naldinho.
2: É. Vamos lá.
5: A cara da Mari.
2: É amanhã?
5: A Mari tá nervosa, Naldinho.
2: Gente, vou falar um negócio. Quando acontece alguém aqui de errar alguma coisa, ela não fala nada. Quando é comigo, ela fica com a cara brava.
5: Ela vem fervendo.
2: Vem quicando.
5: Olha só, gente, quando a gente acha que não viu de tudo, uma mulher lá do Arizona, nos Estados Unidos, processou Deus em $100,000 por danos e sofrimento após a casa dela ser destruída por um raio. Ela alegou que Deus seria o proprietário do clima, então ele seria responsável por essa desgraça. O processo que questionava a cláusula de atos de Deus usada por seguradores para negar pagamentos avançou na justiça, porque a defesa sustentou que o réu poderia ser citado, já que possuía registro de terra em seu nome na Califórnia. Ai, meu Deus. Como Deus não compareceu na audiência, a autora venceu a ação por revelia, mas a sentença nunca foi executada.
2: Pode.
5: devido à impossibilidade legal de cobrar uma entidade divina, tornando esse caso uma referência jurídica sobre força maior e absurdos processuais.
2: Que absurdo! Não, não é possível.
5: Gente, mas como acataram? Como acataram essa...
0: Colocar para-raio na igreja. Se a igreja é de Deus, pra quê?
2: É, bem isso. Mas assim, só uma dúvida. Amanhã sai a história da ventania?
5: Amanhã, vou falar da mulher. Falou que engravidou de uma rajada de vento.
3: Então, tá, é demais.
2: Pete, beijo.
3: Beijo, até amanhã, se Deus quiser.
2: Valeu, bailarino.
7: Beijo, até amanhã ao vivo.
2: Mestre.
0: Se Deus quiser, amanhã.
2: Milene.
5: Beijo.
2: Beijo. Valeu, Brasil, muito obrigado pelo carinho e pela audiência, hein? Sabe que amanhã tem encontro marcadíssimo, meio-dia. Esperamos você. Valeu, Brasil. Lá, lá, lá.
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0: Eba, estamos chegando. Boa tarde, gente. Tudo beleza com vocês? Quintou. E quintou com prego, hein? 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Final do horário aí, tem resultado pra você. Tá no ar a tarde mais gostosa de Curitiba e é hora de você participar mandando aquele áudio bacana dizendo onde é que você tá, o que, que você tá fazendo. Pode ser texto? Claro que pode. Fica à vontade, manda mensagem pra cá, tá? 3297-3297. No ar a tarde da massa e já começamos com ele, o embaixador. 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

0: FM, Henrique Castro com o Grupo Menos é Mais, nem pagando programaço, hein, gente? Tá todo mundo ligado aqui com a gente, ó. Daqui a pouquinho tem resultado pra você. Daqui a ele vale par de ingressos para o Submit Curitiba 2026, hein? Você quer? É muito legal. Palestras pra gente. Ó, é sempre bom ter conhecimento. Então, vamos atualizar o conhecimento, se atualizar, fazer conexões, expandir horizontes. É uma coisa boa. Tá afim? Manda pra cá, escreve palestra que a gente vai sortear alguém daqui a pouquinho, tá? Fica ligado na Tarde da Massa.
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0: Márcia FM, a minha rádio é Márcia, Eduardo Costa, imagina eu. Deixa eu mandar um abraço pro povo que tá ligado com a gente aqui. Boa tarde pro meu amigo Celso Alves de Colombo. Fala, Celso, tudo tranquilo, hein, meu querido? E aí, Maurício, tudo tranquilo? Quintou, meu querido? Me coloca no sorteio desse voucher da pizza aí, tá bom? Tá bom. E ó, deixa eu dar um toque pra vocês, gente. 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
1: Márcia FM, Maiara e Maraísa, Medo Bobo. 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
10: Massa FM 21 para as 3.
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0: Mas FM, Bruno Marrone, inevitável. Deixa eu mandar aquele abraço especial pra galera que tá ligada com a gente aqui. Olha, o Clóvis tá ligado. Fala, Clóvis. Ó, Maurinho, fala meu nome no ar aí, o Charles de Pissarras. Fala, Charles, tudo bem, meu queridão? Vamos ouvir o que o povo tá falando, diz aí.
1: Boa tarde, Maurinho, da Ana de Lima, de Colombo, motor explicativo, foi ligadinha. Passando só pra confirmar a minha audiência. Beijos.
0: Valeu, Daiane, um abraço pra vocês aí, tá?
2: Boa tarde, eu, Maurinho, sou a Wanda Kletz, assim. Estou todos os dias trabalhando e vendo vocês no fone. E gostaria muito de concorrer a essa Alexia. Beijo, Amaury.
0: Valeu, querido. Um beijo enorme para você. Boa sorte, está concorrendo já, tá?
3: Oi, Amaury. Boa tarde. Tudo bem? Manda um beijão pra gente. A gente tá aqui escutando. Tá o Bob, a Cintia, o Rodolfo.
0: Fala, Bob.
3: Rodolfo vai participar de uma competição muito importante. Manda uma energia boa aí, tá? Obrigada.
0: Ó, tchau. Vai jogar bafo de tampinha de garrafa. Tá certo. Qual é a competição, minha filha? A pessoa fala o que quer, mas não fala o que, né? Vai participar de uma competição do quê? Hã? De bafo, mas bafo mesmo? Ou não, bafo de. Hã? Não falou o que quer, mas enfim, tomara que ganhe, né?
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0: Mas FM, Ed Brito com Samuel e o Romance Rosa rolando por aqui. Bom demais essa música, né? Fala sério. Bom demais saber que você tá ligado com a gente aí, sabia? É, como é bacana. Olha aí, ó. Oi, Jefferson, tudo bem, meu querido? Ele tá querendo concorrer à Alexia. Claro, garoto. Boa sorte. Aliás, a Alexia, a pizza, é tudo ele quer, né? É, tem que ser assim mesmo. Tem que ficar ligado e participar. Alguma coisa acaba ganhando, né? Um abraço pra você. Ana Maria Contarelli, que tá ligada com a gente lá no Pinheirinho. Oi, Maria, tô ligada na massa aqui. Coloque eu pra participar aí da Dina Pizza, por favor. Antônia Moreira de Araucária. Gente, aliás, daqui a pouquinho já vamos virar a hora aqui e no final da próxima hora já tem resultado quem é que vai lá na Dina. Saborear esse buffet maravilhoso, hein? Com direito a pizza doce, salgado, refrigerante. Ah, aí tem de tudo, até sorvete, que delícia, eu quero ir. Mas agora sabe o que eu quero? Deixar você bem informado, ó.
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0: E olha, gente, a noite de hoje, quinta-feira, vai ser de muitas nuvens e temperaturas entre 16 e 18 graus em Curitiba e também na região metropolitana, viu? Já amanhã, sextando, o tempo muda. É, muda. Chega a chuva de novo e frio. É, entre o fim da manhã e a tarde, vem chuva acompanhada de queda de temperatura. A máxima não vai passar dos 20 graus. 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E o maior torneio de futebol do mundo tem 3 partidas nesta quinta-feira, pela segunda fase do torneio, hein? Às 16h, Espanha enfrenta Áustria. Às 20h, tem grande duelo entre Portugal e Croácia. E fechando a rodada, 00h, Suíça encara a Argélia.
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2: Para de postar as coisas pra me convencer que você tá bem, viu?

0: Massa FM, a minha rádio é massa. Zezé de Camargo, irmão da lua, amigo das estrelas, musicão, hein? Fala sério, rapaz. Ô, musical, musicão lindo. Deixa eu mandar um abraço aqui muito especial pra quem tá ligado com a gente aqui. Fala, meu garoto, como é que você tá? Tudo tranquilo? Edson, tá ligado com a gente na Fazenda Rio Grande? Valeu, campeão.
1: Pode, Amorito.
0: Oi,
1: tudo? Aqui em Pinhais, fazendo umas entreguinhas.
0: Ah, é?
1: Massa FM, Adilson Zé de Souza.
0: Valeu, Adilson.
2: 20 graus.
3: Fala, Mauri. Boa tarde. Você tá bom, parceiraço?
0: Tô bom.
3: Aqui é Francinido do bairro Sítio Cercado.
0: Oi.
3: Coloca eu nesse sorteio, Mauri.
0: Claro.
3: Tamo junto. Cuida.
0: Cuido. Deixa comigo.
4: Boa tarde, Mauri.
0: Boa tarde.
4: Meu nome é Dalvina Estival.
0: Oi.
4: Eu gostaria de ouvir Marília Mendonça.
0: É.
4: Amo todas as músicas dela.
0: Ah, é? Qualquer uma.
4: E quero concorrer à Alexia. Quero ganhar a Alexia.
0: Viu, Tade? Que bonitinha. Bah, que bonitinha. Muito bem, e você? Você também gostaria de pedir uma música? Pois ó, 5 da tarde você não pode perder, não sabe por quê? Porque 5 horas da tarde tem as mais pedidas aqui na Massa FM. E eu vou rolar uma música da Marília Mendonça pra você lá. 5 da tarde, tá bom, querida?
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0: Plus FM, Natã e Zé Vaqueiro. Aproveita que eu tô obrigado. Não, aqui não tem briga, não. Aqui é tudo na alegria, tudo na paz. Só alegria, não é? Quem tá ligado com a gente? A Edna. Ô, Edna, tudo beleza aí, minha filha? Ela só mandou ali, ó. Olá. Olá, tudo beleza? Tudo tranquilo, então tá bom. A Cris Finardi também tá ligadinha com a gente. Só levantou a mãozinha lá. E aí, tudo bem? Um abraço pra você aí. Obrigado pelo carinho da audiência. Quem mais aqui? Fala, Maurizão. Sossegado sempre, meu querido. Manda um oi pra nós aqui, ó. Rodrigo, Fátima e também o Gustavo. Estamos ligados na melhor rádio do mundo. Ah, agora gostei. Ah, bonitinhos, tá bom. Já voltamos. Segura aí, povo. Ó, o que, que vai rolar agora? Que musicão, musicão.
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13: Massa FM, agora 3:17.
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0: Márcia FM, Daniel, te cuida, coração. Eita, musicão, né?
1: Boa tarde, Maurício, Vani de Araucária.
0: E aí, Silvani?
1: Alexia. Manda um abraço pro pessoal da Araucária.
0: Claro que mando a Araucária, aquele beijo enorme pra todos de Araucária. Aliás, Araucária é um lugar muito legal, né? Eu antigamente eu ia lá num estúdio chamado Estúdio Flash, quem é de Araucária deve lembrar, né? Tinha uma danceteria lá chamada Estúdio Flash, foi lá que apareceu o capeta com os pés virados pra trás, verdade. Mas não era eu o capeta, não, eu só fui animar lá. E nem foi no dia que eu fui também, o capeta foi outro dia. Isso que teve lá e no Campão, na cidade de Campo Comprido, vocês lembram disso? Deus que me livre, hã? Já vi uns lugares que eram uns infernos, mas o capeta aí mesmo aí, é, Deus o livre, hã? Fala sério.
2: Boa tarde, Maria, sou o Dilson Rocha aqui da Fazenda Rio Grande. Estamos ouvindo a massa aqui, né, ó. Estamos ouvindo a massa aqui, o Constante Rio não para.
0: Ah, isso.
2: E estamos na escuta aí. A nossa rádio aqui é massa.
0: Aí, garoto.
2: Toca aí pra nós aí uma música qualquer aí do Gauchão na Fronteira.
0: Ah, mas sempre quebrou as pernas, né?
3: Está ouvindo.
2: Esse...
0: Tá bom. Vou tocar Luan Santana, ó. Quase igual.

0: Essa é FM, eita, chapeludo, velho. Ah, Nando Moreno com Rio Negro e Solimões. E olha, tá todo mundo ligado aqui na Massa FM, né? Maravilha pura, meus queridos. Chamando um abraço muito especial aqui para o Diego, tá ligadão com a gente, o Diegão, lá em Campo Largo. Ô, Diego, um abraço enorme pra você. Deixa eu falar e fazer um convite muito especial. Gente, presta bem atenção. 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
7: Massa FM, 21 para as 4.
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0: Leonardo, brincadeira tem hora. Deixa eu mandar um beijo pra Cidriana Provence, ela lá do bairro Academia São José dos Piais, tá ligadinha com a gente. Aliás, São José dos Piais tá sempre ligado na massa, né? Um abraço pra todos de São José dos Piais. Obrigado pelo carinho, pela audiência, pela paciência. Deixa eu mandar um abraço também pro Rogério, pro Felipe e para o Pombo Ney. Diz que o Pombo Ney derrapa na curva. Não sou eu que estou falando, é a rapaziada aí do... Como é que é? Eu esqueci o nome do time, cara. Ah, esqueci o nome, é o Real Bicuda. Um abraço pra vocês aí. Boa tarde, Vilma Oliveira. Ô, Vilma, tudo bem? Obrigado pelo carinho da audiência também, tá? Um beijo enorme pra você. Olá, também tô aqui, a Val. Ô, Val, tudo certinho? Tudo tranquilo, Val?
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0: Rádio FM, Felipe Rodrigo, ignora nada, é hora de presente chegando por aqui, verdade, finalizamos a nossa tarde maravilhosa, lembrando que, meus queridos, tá valendo um prêmio muito legal pra você, e você não pode bobear, porque é a Kala Alexa Echo Dot. O resultado, quando que sai, Mauri? Amanhã sai esse prêmio, mas agora tem outros presentes chegando, ó. Quem se deu bem e vai lá curtir a Dina Pizza, com direito acompanhante naquele buffet maravilhoso, com pizza doce, salgada, sobremesa e até sorvete, é Alana Rosane de Castro. Ela é da Fazenda Rio Grande, para o telefone 7578. Parabéns. E a Mauri, quem é que vai lá na palestra? Se atualizar, ficar esperto. Quem vai? Isabela Fernanda Veloso, ela é do Uberaba, final do telefone 6323, vai lá na Summit Curitiba 2026. Parabéns!
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0: Mas agora vamos ficar bem informado que daqui a pouco também vai começar o Massa das 10. Eu quero dizer pra você, gente, olha, o Paraná criou 60.400 empregos com carteira assinada entre janeiro e maio desse ano. O estado ocupa a quarta posição no ranking nacional de geração de vagas. Que legal! O setor de serviços liderou as contratações, seguido pela indústria e também pela construção civil. Que maravilha, né? 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E o Paraná entra para a história da aviação nesta quinta-feira, com o início da primeira ligação aérea direta entre Curitiba e Europa. O voo da TAP Air Portugal conecta a capital paranaense a Lisboa, em Portugal, com 3 frequências semanais. A nova rota deve impulsionar o turismo, os negócios e também reduzir o tempo de viagem para os passageiros.
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0: Eu quero chamar o Léo agora, porque eu quero saber como é que tá o trânsito nesse momento, já que estamos numa quinta-feira, quase 4 horas da tarde. Oi, Léo.
3: Fala, Mauri, uma ótima tarde para quem tá ligado aqui na Massa. No Santa Quitéria, o trânsito ainda é lento na Artur Bernardes, para quem segue sentido portão, por conta das obras com bloqueio de faixa ali no trecho. Motorista leva em média 5 minutos para conseguir passar e tem como alternativa a Coronel Ayrton Plezan, que flui bem nesse momento. 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

de massa e vai começar. Ah, que maravilha, começando a partir de agora o nosso Massada de 10, aquelas 10 músicas sem intervalos comerciais pra você curtir numa boa pra onde você estiver indo ou seja lá onde você já esteja, tá bom? Aumenta o volume, vamos viajar nessas 10 músicas e além das 10 músicas ainda tem presente pra você, valendo um super kit churrasco, vem com a churrasqueira elétrica da Mundial e mais uma Alexa Echo Dot, gostaria de ganhar? Então é o seguinte, anota direitinho as 10 e depois de anotar essa sequência, manda pra cá, 3297 3297, boa sorte. Resultado sai sábado, dia 11 agora, minha gente. Bobeia não e participa. Ó, o que vai rolar por aqui? Vai ter Maiara e Maraíza, vai ter Guilherme e Santiago, vai ter Bruno Marrone, Henrique e Juliano e a gente vai começar muito, muito, muito bem, sabe com quem? Com Choram as Rosas. Bruno Marrone chegando, Massa FM, a minha rádio é massa.

Márcia FM, a minha rádio é Márcia Henrique Juliano, um acordo, bom, vamos fazer um acordo, você anota direitinho e se for você, de repente o sortudo, a sortuda, ganha esse presente, hein? Kit churrasco valendo pra você, é maravilha, tá afim, né? Bom, o que que você tem que fazer? Anotar, anotar direitinho e não bobear não, vem a churrasqueira elétrica da Mundial e mais Alexa Eco Dot e o resultado sai dia 11, anotou aí até o Henrique Juliano? Então vamos de Chitãozinho e Chororó? Eu menti. Não, é o nome da música, que eu não menti não, é real mesmo. É dia 11 o resultado, viu?

0: Tô aguardando, tá? 3297-3297. Pode mandar aí o resultado desse presentão. Aliás, é 2 em 1, né? Ah, kit churrasco. Vem com a churrasqueira elétrica da Mundial, que é maravilhosa. Você leva pra onde você quiser, faz churrasco no quarto, se quiser. Verdade. E mais, Alexa Echo Dot. Tá afim? Bom, anotou? Manda pra cá, 3297-3297.
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0: Eu vou chamar o Léo mais uma vez pra falar como é que tá o trânsito neste momento. Quinta-feira daquele jeito, né? Pré-sexta, o trânsito já fica maluco pra tudo que é lado, né, Léo?
3: A Mauri, Brigadeiro Franco com trechos alternados de lentidão nessa tarde. Isso desde a Emiliano Perneta até a Avenida Manuel Ribas. Essa lentidão não chega a atrapalhar o motorista, mas exige maior atenção e prudência. Por ali, Martim Afonso e também Padre Agostinho fluindo bem, sem problemas pro motorista. 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
6: Massa FM, 23 para as 5.

0: Maurizão, já tá na hora de pedir música, Roberto? Já pode pedir, Roberto, já pode pedir, porque no próximo bloco a gente já começa aqui com as mais pedidas. E você também que tá ouvindo aí, quer pedir a sua? 3297-3297, fala aí. Qual música você quer oferecer aqui na Massa, hein?
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0: Márcia FM, Sammy Rico e Zezé de Camargo e a Estrada da Vida rolando por aqui. Bom, vamos pro intervalo rapidinho, a gente já volta aí com pedidos musicais, porque vem aí as mais pedidas.
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0: Olá, vou eu chamar o Léo mais uma vez para saber neste momento como tá o trânsito às 5 horas da tarde, hein, meu querido?
4: A Mauri, no Campina do Siqueira, a Mário Tourinho já tem trânsito mais lento em direção à Rodovia do Café. Isso desde a Saldanha Marinho até a região do Parque Barigui. Quem passa por lá leva em média 10 minutos para percorrer o trecho sem uma opção de desvio. Mais à frente, o trânsito melhora na Rodovia do Café em direção a Campo Largo. 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
8: Massa FM 3 para 5.

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0: E agora começou, você que vai mandar na programação da Massa FM. Como assim, Amauri? Ué, você vai mandar seu nome, seu bairro, a música que você gostaria de ouvir e dizer pra quem que você oferece. Fique à vontade no ar as mais pedidas. E a gente já começa com clássico, sempre assim, sempre já pra arrebentar a boca do balão, é ou não é? Ah, Massa FM, a minha rádio é Massa, João Paulo e Daniel, minha estrela perdida.
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2: Mais uma vez, vou bater um papo com o Léo para saber como é que tá o trânsito agora.
3: A Mauri, o contorno leste já tem trânsito mais lento nessa tarde, principalmente no sentido cidade industrial de Curitiba. Essa lentidão se inicia na Avenida Rui Barbosa e vai até o acesso para a linha verde. Em média, 20 minutos para passar por lá sem uma opção válida de desvio. Fica apenas o alerta. 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
1: Massa FM agora, 5:15.
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1: 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Essa é pra tocar no coração. Só

0: Morning FM, Gustavo Lima e o Retrovisor fechando mais um bloco. É, tá gostando, né? Bom, daqui a pouquinho o último e já já vamos direto lá pro Barigui, porque o giro vai ser transmitido direto da feira de novo.
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2: Opa, Léo, me fala, Léo, como é que tá o trânsito agora?
3: A Mauri, eu lembro ao motorista que no centro tem bloqueios na Avenida 7 de Setembro, entre a Desembargadora Westphalen e o Museu Ferroviário, na pista sentido Batel, por conta da instalação das estacas da Estação Tubo Eufrásio Correia, e também obras de pavimentação e requalificação do passeio. Por ali, a Silva Jardim é uma boa alternativa. 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
8: Massa FM, agora 5h35.

Sabrina Seleguin, Independente Emocional. Tá gostando? Bom, agora eu vou atender o pedido aqui do Lucas. Ele pediu, ô Maurício, podia rolar uma música bonita pra mim aí, né, rapaz? Falei, qual que você quer? Ele falou, eu quero um pão de mel. Eu não sei se ele tá com fome ou se é a música que ele quer, mas de qualquer forma, vamos rolar aqui o Zezé de Camargo. Luciano junto, bora!

0: Mas FM, Ana Castela com Péricles, simplesmente acontece. Mas vai acontecer agora lá direto do Barigui, porque a gente vai pro intervalo e já já tem giro com a rapaziada direto da feira.
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0: Muito bem, deixa eu bater um papo com ele mais uma vez, saber porque eu tô indo embora, Léo.
3: A Mauri, o contorno leste já tem trânsito mais lento nessa tarde, no sentido cidade industrial de Curitiba. A lentidão se inicia na região do bairro Costeira e vai até o acesso para a linha verde. Em média, 40 minutos para passar, tendo como opção o desvio pela Avenida Rui Barbosa e depois por dentro dos bairros para ganhar tempo. 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

0: Bom demais!
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7: Muito bem, acertando a hora com a Massa FM, agora 5 horas e 53 minutos.
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0: Metropolitana, sintonizando 97.7, estamos chegando com mais uma edição do Giro, e é claro que tá todo mundo junto com a gente, falando ao vivo aqui da Expo Brasil Moda Show, durante toda a semana, transmitindo ao vivo, olhando todo o movimento da feira, junto com os nossos companheiros de bancada que já fizeram as suas compras hoje. Fala, meu querido Noronha!
1: Como é que você tá, Marcinho? Tudo certo,
0: cara? Tudo bem, graças a Deus. Quero aproveitar aqui e estender o meu abraço pro nosso querido companheiro de trabalho, Noronha, que tá completando mais um ano de vida, em nome de toda a equipe da massa, saúde, muito amor, muita paz, essa energia boa que você transmite para os nossos ouvintes todos os dias, que Deus continue abençoando você e sua família todos os dias.
1: Obrigado pelas palavras, meu amigo, grande Marinho também, que já me presenteou aqui com uma camiseta do Maradona.
0: Esse
1: da
0: não
1: Argentina.
0: É fraco, não, hein?
1: Boa, essa vai pra coleção, Marinho, obrigado pelo carinho dos amigos e que tudo venha em dobro pra vocês e pra todos os ouvintes da Massa FM.
0: Boa, garoto! E aí, Marinho?
2: Opa, tudo bem? Grande abraço e parabéns aí, né? Mais uma vez ao nosso querido Noronha, o cara que mais entende de futebol que eu conheço, viu?
0: É isso aí.
2: Sabe tudo.
0: Manda muito bem aqui quando fala de esporte, ele é o cara que entende de tudo. Muito bem, já que a gente tá falando de notícias, vamos aos destaques do programa de hoje.
2: Curitiba passa a ter voo direto para Lisboa a partir de hoje. Olha só, minha gente.
0: Belezinha, hein?
1: Tudo sobre a seleção brasileira que segue a preparação para domingo contra a Noruega e também vamos fazer um panorama hoje de como tá ficando o Mundial. Ou vamos fazer aqui o nosso bolão do Giro Massa. Como que vai ser os caminhos aí, quem vai pegar quem na próxima fase e desenhar até uma possível final.
0: E agora tá ficando cada vez mais difícil, né?
1: Tá ficando difícil, os jogos vão ficar nessa próxima fase.
0: Que... E a gente começa a ver que tá funilando ali e grandes nomes estão permanecendo para indo pras oitavas
1: ainda
0: de final.
1: Tem,
0: né?
1: Ainda tem, como a gente fala na gíria do futebol, ainda tem as tetas ali, né? A Argentina tá com o caminho muito tranquilo.
0: Mais tranquilo.
1: Mas na maioria das vezes ali, o bicho vai pegar, cara. A gente vai trazer tudo daqui a pouco.
0: Daqui a pouquinho, destaque no programa de hoje.
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2: Recentemente viralizou aí um vídeo do norueguês Haaland. Ele tomando um susto, né? Ao se ver no espelho, o cara tomou-lhe um susto. Eu não sei se é real aquilo lá ou se é inteligência artificial. Mas enfim, o bicho é feio, é mais feio que encoxar a mãe no tanque. Então a gente quer saber o seguinte: qual é a pessoa mais feia, mais desmatriculada que você conhece?
0: Ah, não vai
2: conta
0: ser
2: pra nós, é a pessoa
0: de
2: mais
0: apontar,
2: desgraçada,
0: né?
2: De beleza que você conhece.
1: E vocês viram aquela modelo, acho que é sueca, que fica imitando ele lá agora, que todo mundo acha parecido com ele?
0: Não vi?
1: É, é igual, tá explodindo nas redes sociais.
2: Nossa,
1: aí
2: se pra homem ele já é feio, imagina a mulher.
0: Meu Deus
2: aquela
0: do céu,
2: skin
0: o negócio
2: lá.
0: Tá feio.
2: Meu,
0: olha quem tá chegou, ali, quem está aqui ao nosso lado. Thalita, ela
2: toda
0: que é
2: brilhosa.
0: Organizadora do evento aqui da Expo Brasil Moda Show. Hoje você tá simplesmente mara, entendeu? Maravilhosa, muito bem. Toda vestida de feira, não é isso?
4: Olha, Thalita? Eu não sou a Thalita, eu sou a Tamara.
0: A Tamara! Já entrou no clima, já entrou no clima.
4: Eu
0: tudo bem
4: tô,
0: com você,
4: meu
0: minha
4: amigo,
0: querida?
4: Tô ótima. Eu tô aqui, ó, em clima de Brasil, né? Porque coração tá lascado pra domingo, hein? Se preparem, tá?
0: Você sabe que eu fico olhando pra Thalita toda vez que a gente chega aqui na fila, ela vem com um look diferente.
4: Vem.
0: Aí já é o diferente do de ontem.
1: Sempre elegante, né?
0: Nossa, fala.
4: Gente, calma, mas
0: não.
4: Olha, pras ouvintes que estão aí, ó, eu tô com um conjunto de tricô, tá? Essa galera é lá de Minas. Aí eu tô com uma térmica por baixo e toda essa blusa do Brasil em paetê. Gente, que eu... também é da galera lá de Minas, tá? Você acha? Eu tô pronta, aquecida, divina, elegante, cheirosa. Tomara. Tamara!
0: Daqui a pouquinho a Thalita volta pra falar sobre o que tá acontecendo na feira nesses próximos dias. Vai até domingo com aquela programação especial já a partir das 10 horas da manhã. Você vem pra cá, traz a família, vem almoçar, vem fazer suas compras e vem assistir o Jogo do Brasil também no domingo. Não é isso, Thalita? Tá todo mundo convidado, certo?
4: Certíssimo. Daqui a pouco eu volto e vou falar tudinho do que tá rolando no sétimo dia da feira.
0: Boa, Thalita, boa.
1: Diga Marcinho, lá, ó, operador aqui de celular tá me ligando. Será que é pra dar parabéns também?
0: Ah, com certeza. Hoje é aniversário dele, viu? Precisamos dar um presentinho. Vamos dar um presente pra ele hoje.
1: Ó, Thalita, quem vier aqui, ó. Quem vier aqui pro Nora aqui com um presente, a gente vai falar aqui da loja aqui que me deu o presente.
4: Já vou pagar o chope agora pra ele. O chope já tá liberado.
5: E você ligar assim do nada. Que dorme em cama separada. Quinta.

0: Massa FM, Henrique Castro, com a participação do grupo Menos é Mais, hein? Nem pagando! Ai, sempre estendendo o nosso convite para você que tá acompanhando. Você que tá chegando agora aqui na Massa, 97.7, a gente tá passando a semana toda aqui na Expo Brasil Moda Show. A gente tem um espaço reservado aqui pro estúdio da Massa, onde tá a nossa jardineira, as nossas promotoras. Tem muita gente que vem ali tirar foto da jardineira, porque é um carro antigo e tá bonito também demais. Como que você fala? É um espaço...
1: Instagramável. É uma como diria, bonita, como diria essa turminha de agência de publicidade, sabe? Aqueles caboclinhos que entra... E entra na piscina pela escadinha, eles falam assim, ai, vamos montar um espaço instagramável.
0: Tá, gente, tá bonito demais, certo? Faz o seguinte, pega toda a família, vem aqui pra conhecer o nosso estúdio. Aqui, a Thalita tá sempre presente, ela tá aqui também pra dar dicas de compras pra você que quer ficar na moda, que ficar bonito, quer ficar bonita aí pro inverno. Vem pra cá, porque a gente continua até as 8 horas da noite ainda hoje, certo, Maninho?
1: Certo, Thalita, você que é um exemplo de beleza, de elegância... aqui nessa feira, né? Claro, você, obviamente, organizadora do evento, tem que dar o exemplo e estar sempre bem arrumada. Você já viu aquela pessoa feia, assim, você olha e fala, meu Deus do céu, cara,
0: essa
1: que
0: não
1: coisa
0: tem
1: feia.
0: Jeito.
1: Aquela coisa assim que chega a estragar até o almoço de domingo. Conta pra gente aí.
2: Gente, ó, pra mim, gente feia é igual aquela galera que tem olho verde.
0: É.
2: Vocês já falaram disso agora? Quem tem olho verde, você acha, ó, a bicha é tão desgranhenta. Que não tem nada que é bonito, não é?
0: Uhum.
2: Porque olho verde, pra mim, simboliza pessoa bonita.
0: Eu também
2: Mas
0: acho.
2: Tem gente que tem olho verde e é um janho de feio.
1: É igual o cara colocar piscina no meio da favela, né? É, casa com piscina em favela, né?
0: É
1: igual o zóio claro em gente feia. Não serve pra nada.
0: Por que que a gente tá abordando esse assunto?
2: O que será que a gente é feio também, né? O que será que não é feio pra mim, não é bonito pra você?
0: Tem conceito? Também. Eu também acho. Acho que assim, às vezes a pessoa não é muito bem, o shape não é muito bonito, mas se vestir bem, fica elegante, não é isso? Já dá uma turbinada no shape, não é isso?
2: Eu sempre gostei de gente que me deixasse feliz, alegre, pra cima. Acho que beleza é uma coisa que, sei lá, pra mim não é... Claro, não com a pessoa sem dente, pessoa, né... Sei lá.
3: Marcinho, toda tampa tem sua panela.
0: Exatamente, exatamente.
3: Como é que é? Um pé cansado tem sua chinela.
1: Sempre tem uma chinela velha com um pé cansado, é isso aí.
0: Maninho é o rei das frases, não é isso? Muito bem, gente. Agora 6:06. Por que a gente tá abordando esse assunto? Porque é a pergunta do desenrola de hoje, né, isso, Maninho?
1: Exatamente. Que viralizou aquele vídeo do jogador Haaland, que é o...

0: centroavante da seleção, da seleção da Noruega, né? Que vai jogar contra o Brasil agora domingo. E, rapaz, o bicho é feio, cara. É mais feio que brigar com a mãe na frente da igreja. É uma desgraça.
1: Tá, ele
0: e, daí,
1: é feio.
0: E daí apareceu ele se assustando no espelho. Ele se assustou com ele mesmo, cara. Pô,
1: você
0: muito
1: viu
0: engraçado.
1: Isso? Vi. Agora eu vou fazer uma pergunta pra você. Você viu a esposa dele, a namorada dele ou não?
0: Ah, eu imagino que deve ser bonita, né?
1: Meu Deus!
0: De feio já basta o caboclo. Ele vai casar com mulher feia
2: sabe
0: também?
2: Sabe por que ele se assustou, Marinho? Ele achou que era o Gabriel Magalhães no reflexo.
0: Ah, tá. Diz que eles têm uma rixa ali.
3: Marinho, você se acha bonito?
0: Eu me acho simpático. Me acho um caboclo ajeitado. Me acho um caboclo ajeitado, um caboclo simpático. Pronto.
1: Tá certo.
0: É isso.
1: É isso aí. Quando você se olha pro espelho, tá tudo bem, tá tudo ok, não é
0: Exatamente.
1: Isso?
0: Exatamente.
1: Muito bem, muito bem.
0: Oi?
3: Você não queria mudar nada?
0: Ah, eu queria fazer uma cirurgia lá de diminuição, lá de... Mas daí eu preferi não fazer.
1: Diminuição, é isso? Nossa, que garotinho, né?
3: Tá bom, tá. Conta outro.

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1: 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Essa é boa demais, hein? Elis Juste com Cowgirl. Ei, moda boa demais. 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
2: Com certeza, já tô com roupa pra ir, cara.
1: Tá preparado, é isso?
2: Já.
1: Esse garoto é demais. Já, já, informações de trânsito, a gente vai estar falando de esporte também e notícias aqui na edição do Giro. Não saia daí!

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1: Muito bem, senhoras e senhores, 6:14. Deixa eu aproveitar e falar com o Léo, que tem informações de trânsito. Fala, garoto!
2: Boa tarde, Marcinho. Uma ótima tarde a todos ligados aqui na Massa. Trânsito lento também no contorno sul para quem segue em direção a São José. Isso desde a Rodovia do Café até o acesso para a 116. Para ganhar tempo no trajeto, o motorista pode utilizar a via marginal do contorno. Ela flui um pouco melhor. 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
1: E atenção, você que gosta de viajar, gosta de ir pra Europa, olha que notícia boa. O Paraná entra pra história da aviação nesta quinta-feira, com o início da primeira ligação aérea direta entre Curitiba e a Europa. O voo da TAP Air Portugal conecta a capital paranaense a Lisboa, com 3 frequências semanais. A nova rota deve impulsionar o turismo, os negócios e reduzir o tempo de viagem para todos os passageiros. Coisa boa, né?
0: É, para quem gosta, para quem sempre tá nesse roteiro indo para a Europa, empresários ou quem vai de férias, sair de Curitiba já gera uma grande facilidade, né? Porque tradicionalmente você vai até São Paulo, até o Rio, para fazer conexão com outro avião. Nesse avião ele até para no Rio de Janeiro para abastecer, mas ninguém sai da aeronave, vai todo mundo direto para Lisboa.
2: E vou te falar, facilidade, Marcinho, né, gente? A Europa é espetacular, Lisboa é sensacional, tenho muita vontade disso, sabe por que eu não vou? Eu não tenho dinheiro. Mas para quem tem a oportunidade, vá, porque é legal.
1: Quem vai ficar feliz é o nosso querido Val Santos, apresentador lá da Band, lá do Brasil Urgente. Gente boa pra caramba, ele tem um apartamento lá no Porto. Vive falando pra ir pra lá, direto, que o apartamento tá à disposição. Já reservei pra Copa do Mundo. Vai emprestar? Então beleza. Empresta na próxima Copa aí que eu vou.
0: Muito bem, gente, 6:20, vamos que vamos.
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1: Seguinte, quem é a pessoa mais feia que você conhece? Aquela pessoa desgraçada que você olha e fala: meu Deus do céu, isso é muito feio, isso aí estraga até o almoço. Bom, conta pra gente.
0: Quem vai responder pra gente é o nosso amigo, o Gabriel Pianaro de Souza.
1: Olha!
0: Esse é nosso, hein?
1: Gabrielzinho.
0: Nosso ouvinte de todos os dias aí, obrigado pelo carinho. Vamos ver o que ele tem pra dizer pra gente. Diz aí, garoto!
4: Fala, meus queridos amigos da massa. Saudade de vocês já, meus amigos. Aqui quem vos fala é Gabriel Pianaro. Gente, não existe gente feia. Foram vocês que beberam um pouco. Abraço!
0: Abraço, meu amigo!
1: Grande abraço pro Gabriel Pianaro. Gente, eu acho que eu vou estar com ele daqui a pouco aí, se eu não me engano. Acho que ele vai estar no jantar com nós.
0: Ah, é?
1: Grande abraço pro Gabriel Pianaro. Gente boa, gente da melhor qualidade. Exatamente, você não é feio, você só está no planeta errado.
0: Muito bem, gente, estamos falando ao vivo da Expo Brasil Moda Show. Lembrando que no domingo, horário especial, a partir das 10 horas da manhã, portas abertas para você chegar junto com a sua família e com seus amigos. Vem passar aqui amanhã e à tarde também na feira. Traz a esposa para fazer compra, você pode passar aqui tomar o seu chopinho e aproveita para assistir o jogo da seleção, que começa a que horas mesmo, Noronha?
2: 5 horas, né, Brasil? Poxa. E Noruega no domingão.
0: 5 horas da tarde, você já tá daquele jeito, né, Maninho?
1: Você pode passar o dia aqui, cara. Eu tenho certeza que vai ser um programa muito melhor do que você ficar em casa incomodando aí sua esposa, incomodando seu marido.
0: É isso aí. Boa dica. Domingo não esquece, a partir das 10 horas da manhã, hein? Chegando, Michel Teló.

0: FM, Eduardo Costa com Imagina Eu. Ah, que o nosso fofoqueirinho de plantão hoje não está, porque está filmando o programa da TV.
1: É verdade.
0: Mas amanhã, sexta-feira, ele estará entre nós. Vamos falar de esporte, porque tem jogo que já acabou, tem grande jogo que vai entrar daqui a pouquinho também aí, pra gente poder acompanhar. Quer fazer um panorama do que rolou durante o dia aí, Nuno? Fica à vontade.
1: Aí, terminou já a Espanha, como era já esperado, ganhou sem dificuldade da Áustria por 3-0, está classificada para a próxima fase e agora fica no aguardo do seu adversário, que sai daqui a pouquinho. 8 horas tem Croácia e Portugal. Esse jogo promete ser muito equilibrado. Duas seleções ali de boa qualidade. Portugal ainda não entregou muito nesse Mundial. A Croácia também não, mas são seleções de qualidade. Vale lembrar da última Copa, né? Não quero nem lembrar o que aconteceu com o Brasil quando encarou a Croácia. Então é um jogo legal, muito legal, interessante de acompanhar daqui a pouquinho.
2: Além do duelo de dois jogadores que foram bola de ouro aí, né? O Cristiano Ronaldo foi várias vezes bola de ouro. E o... como que é o nome daquele polaco ali?
1: O Modric, o meia
2: o
1: lá.
2: O Modric, que é o da Croácia.
1: Jogava no Real Madrid.
2: Mas ele não tem skin de jogador, né, cara? Que engraçado, ele parece aqueles polaco plantador de batata ali de contenda.
1: É que nem o Haaland. O Haaland também não tem skin de jogador.
2: Parece que veio ali de areia branca dos Assis, mais ou menos, cara.
0: Agora, desses
2: times... joga bola, joga bola.
0: Desses times, a Áustria, por exemplo, hoje, que enfrentou... qual é o time que enfrentou?
1: A Espanha.
0: A Espanha, por exemplo. É um time bem inferior ao time da Espanha, não é?
1: Ah,
0: não dá pra
1: certeza,
0: se dizer que é um time que jogou de gol pra igual, porque a diferença é grande ali, né? Esses times menores, eles estão saindo, é isso?
1: É que Marcinho, assim, né? No jogo, a bola se decide no campo, que nem diz, né? A gente viu também, a Inglaterra era muito mais time que a República do Congo. E tomou um sufoco, cara. Foi aquela virada no finalzinho. Então, quem faz o jogo ficar fácil é o time de superioridade técnica. No caso, a Espanha fez valer sua superioridade e venceu sem grandes dificuldades, coisa que a França tá fazendo muito bem. Tá tranquila, fazendo lá, goleando
0: todo mundo, né?
1: Então, quem deixa o jogo fácil quando tem essa diferença técnica é a seleção de qualidade superior, né? Vamos fazer, você quer fazer já aquele balanço ou quer daqui a pouco o balancinho do caminho aí?
0: Daqui a pouquinho, pode ser?
1: Pode.
0: A gente fazer. Faz uma geral de tudo que aconteceu e o que está por vir nos próximos jogos.
1: E seleção
0: jogos
1: brasileira
0: aí.
1: Também, ei, né? A preparação aí pra domingo.
0: Muito bem. Podemos tocar mais uma, então?
2: Toca uma bem lenta pra nós.
1: Você gosta.

0: da FMA de Brito e Samuel com Romance Rosa, 6 horas e 34 minutos. Obrigado a você que segue junto com a gente aqui na Massa FM, levando aí o nosso som através dos aplicativos. Você que acompanha pela frequência 97.7, nosso muito, muito, muito, muito, muito obrigado. Estamos falando ao vivo da Expo Brasil Moda Show. Vamos falar com a Anícia, vamos pegar ela de susto aqui. Ela tem vergonha de falar.
1: Eu não conheço nenhuma Anícia.
0: Vem aqui, vem falar com a gente aqui. Você que é a garota propaganda também dessa feira, eu quero que você dê dicas de moda pra quem tá ouvindo a Massa nesse momento. Tudo bem com você, Anícia?
2: Tudo bem, Anice, gente. Anice é a necessidade de vir até essa feira aproveitar desconto com até 70% off. Viu?
0: Agora, falar a verdade, tem pra mulher ficar chique, elegante nesse inverno, o que não falta aqui é produto, não é isso?
2: Não, faltam, viu? Tem de todos os lugares que vocês imaginarem, gente. Eu sou suspeita a falar porque todos os looks diários que eu uso é exclusivamente aqui da feira.
0: E pra quem quiser conferir esses looks, pode entrar no teu Instagram, como faz?
2: Também, mas a gente tá postando tudo lá no @ Feira Brasil Moda Show. E podem ver no meu pessoal também, que é @ Nice Goncalves Off.
0: Muito bem, gente. Ela tá todo dia aqui desfilando também, super elegante. Pega aqui todas as roupas que tem na loja e passa aqui desfilando e as mulheres todo mundo olhando. Ai, Nice, onde você comprou essa blusa? Ai, onde você comprou esse macaquinho, essa jaqueta? Onde você comprou? E lá vai a Nice. Não, é na loja ali e tal, não é isso?
1: Agora, Marcinho, fala a verdade. Nesse manequim, tem alguma coisa que fica feio ou não?
0: Não.
2: Ah! Eles combinaram.
0: Suspeito pra falar. Mas é que assim, as duas pessoas que representam muito bem aqui o evento, né? Thalita, Anice, são duas pessoas que estão sempre também nas redes sociais ali da feira, mostrando todos os produtos que as pessoas podem comprar, né?
2: Exato.
0: E aí tudo que elas colocam também combina, meu Deus do céu, isso que é uma loucura,
1: por
0: né?
1: Por exemplo, o Noronha. O Noronha, ele pode pôr qualquer roupa, ele fica desconjuntado.
0: Você acha que se a gente pegasse
1: não
0: o...
1: fica.
0: Se a gente pegasse o look da Anice, por exemplo, e colocasse no Noronha, será que ia dar
3: não,
0: certo?
3: Não, não vai ficar legal, rapaz, cara. Não vai ficar legal. A gente tem que se basear daí no perfume, no cabelo arrumado, alguma coisa assim.
2: Acessórios, né?
3: Acessórios,
2: né? Tem tudo aqui, mas se você quiser, se eles colocarem esse desafio no ar aí, eu vou te vestir aqui como nunca ninguém te viu, viu?
3: Aí, ó. Viu? Pega
0: só
3: essa.
0: Agora é o seguinte, agora é só pegar o cartão de crédito do Marcelo e vai fazer a festa.
3: Boa.
0: Né? Muito bem, daqui a pouquinho a gente volta ao vivo aqui da feira com mais informações pra você que tá ouvindo a Massa. Obrigado, Nice.
2: Eu
0: tá
2: que bom? Agradeço.
0: Beijo!
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2: Muito bem, gente, agora 6:37, vamos saber como que tá o trânsito. Fala, Léo!
3: Marcinho, Brigadeiro Franco com trânsito carregado nesse momento a partir da Brasília Itiberê até a Avenida Visconde de Guarapuava. Por lá, cerca de 1 quilômetro de fluxo lento que o motorista leva em média 10 minutos para passar. A alternativa ali na região é a Coronel do Cídio, que flui melhor até a 7 de setembro. 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
2: Massa FM, agora 6:39.
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0: A minha rádio é massa, agora faltando 20 minutos para as 7 horas da noite. Obrigado a você que segue junto com a gente aí, sempre acompanhando a Massa FM. Vamos com mais notícias aqui na nossa programação, repetindo, faltando 20 minutos para as 7 da noite. Fala, Marinho!
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2: hora,
0: isso,
2: cara.
0: Vou fazer isso. Fala, garoto.
1: É o seguinte, ó, o Paraná criou 60.400 empregos com carteira assinada entre janeiro e maio desse ano, segundo o novo Caged. O estado ocupa a quarta posição no ranking nacional de geração de vagas. O setor de serviços liderou as contratações, seguido pela indústria e pela construção civil. Coisa boa, né?
0: Muito boa. Sempre boas notícias, né?
1: Ótimas notícias.
0: Daqui a pouquinho a gente vai falar de esporte, tem aquele giro durante o dia do que aconteceu, do que a gente vai ter aí nos próximos dias também, né, Noronha?
2: Nós vamos desenhar aqui o caminho do Mundial. Quero a opinião dos amigos pra gente desenhar quem vai chegar na final. Vamos fazer o caminho junto.
0: Quem será, hein? Quem será?
1: Não, mas ele tem que chamar aqueles caboclos lá que faz previsão, essas coisas.
2: Não, não, nós vamos conseguir, você vai ver, a gente vai acertar.
0: A gente vai fazer uma previsão com o Pai Noronha. É. Conhece o Pai Noronha?
1: O Pai Noronha.
0: O Pai Noronha que vai dizer o que vai acontecer. Massa FM, a Rádio Massa, Simone Mendes.

0: Barça, FM Chitãozinho e Choronó com Somos Assim. Obrigado pelo carinho da audiência. Vamos que vamos! Ah, e vamos aproveitar então, vamos fazer aquele giro no esporte agora pra falar dos jogos da Copa, pode ser, queridão?
1: Vamos, Marcinho, vamos lá então, vamos fazer aqui um chaveamento do Mundial e os caminhos como estão se desenhando, né? A gente tem definido já França e Paraguai. Pra mim não tem muita dúvida aí que o paraguaizinho foi guerreiro, foi legal, mas vai ficar na França.
2: Já deu pra você, né, Paraguai?
1: Já deu, então a França ali, a França vai pras quartas. Do outro lado...
3: Já foi longe demais.
1: É, do outro lado da chave aí, temos Marrocos e Canadá. O Canadá também, dono da casa, faz uma boa campanha, mas eu acho que não segurou Marrocos. Uhum. Então devemos ter ali França e Marrocos. De acordo, meus amigos? Uhum. Em uma das quartas aí, nesse caminho. Do outro lado, Portugal e Croácia, daqui a pouco. Esse jogo eu acho um dos mais difíceis de fazer uma análise, cara. Eu vejo muito equilíbrio no confronto, né? Uhum. Portugal acho que é mais time, mas não entregou ainda também no Mundial. Vou ficar com Portugal. Mas acho que Portugal passa.
0: Mas é um equilíbrio intermediário, não são grandes, estão jogando muito, assim, né?
1: Não vem nenhuma fase legal, mas eu ainda acho
2: mas
1: que
2: a Croácia,
1: talento...
2: A Croácia sobe demais de produção nesses mata-mata,
1: é,
2: né?
1: A Croácia é traiçoeira, o Brasil fugiu.
2: É um adversário difícil.
1: Vocês acham que vai na Croácia?
2: Eu acho que o Robozão volta pra casa.
1: É.
2: E tá muito mala também, tem que voltar mesmo. As entrevistas dando patada em jornalista. Sai fora, Robozão. Jogou aonde?
1: A Espanha, por exemplo, já passou, né? Espanha também, depois vai pegar o vencedor de Croácia e Portugal. Eu acredito que a Espanha chega na semifinal também. Eu acho que nesse lado aqui, cara, vai se desenhar França e Espanha na semifinal.
0: França e Espanha, é isso?
1: França e Espanha, porque daí tem Estados Unidos e Bélgica. Acho que um jogo muito legal, porque os Estados Unidos está num bom momento
2: também,
1: e a Bélgica também tem bons jogadores. Ontem passou no sufoco. Então, mas eu acredito que nenhuma ainda consegue com a Espanha. Então, nesse lado aqui da semifinal, tá decidido aí Espanha e França. Tá. Favoritismo da França.
0: Tá decidido, é isso aí.
1: É.
0: Mais do que nunca.
1: E agora pro nosso lado aqui, né? O lado do Brasil. Brasil e Noruega. Quero crer que o Brasil passa. Vamos ter confiança que o Brasil passa. Inglaterra e México, cara.
0: Qual aí dos dois?
1: Pega, hein, cara?
0: É.
1: Inglaterra, eu acho que tem mais time, mas o México tem o apoio da torcida, que tá fazendo um espetáculo no
0: fazendo
1: Mundial.
0: Fazendo a diferença, né?
1: Tá fazendo a diferença. Tem um time muito aguerrido. Então, a Inglaterra já teve dificuldade com a República do Congo. Vou ficar aqui com o México.
0: Eu vou torcer muito pro México.
1: Vou torcer pro México.
2: Eu também.
0: Dúvida.
1: Vamos México torcer. E Brasil, já pensou que legal, cara?
0: Olha, que disputa.
1: Uma
0: aí.
1: Das quartas aí.
0: Uh-huh.
1: Do outro lado ali, cara. Aqui a Argentina tá na semifinal, né, cara?
0: Uh-huh.
1: A Argentina vai pegar ali o simpático Vozinha, sim. Cabo Verde amanhã, deve passar. Depois a Austrália ou o Egito, também a Argentina vai passar. E daí ali nas quartas, acho que ela vai ter um pouco mais de dificuldade. Com a Colômbia. Eu acho que também passa por Senegal e depois passa por Suécia ou Argélia. Então acho que vai dar ali Colômbia e Argentina, jogaço. Dali sai o semifinalista, que o Brasil vai estar lá.
0: É isso aí.
1: Então na outra chave, Brasil e Argentina.
2: Pode falar o que for, mas que é bonito ver o tal do Messi jogar, é bonito, né, cara?
1: É um ET da bola,
0: eu sou
1: né, cara?
0: Suspeito que assim, pra quem é fã de futebol...
2: É prazeroso de ver o Messi jogar futebol.
0: Independente da camisa da vestida, o cara é muito craque.
2: Você tá
0: crescendo
2: pra Argentina?
0: É
2: muito não,
1: assim, é um
2: mas
1: ET.
2: É legal ver o cara jogar.
0: Eu gosto muito.
2: É legal.
1: Né? Ele é um ET da bola, ele não é normal. É demais, cara.
0: Acho que assim, a nossa geração, é claro que a gente vem de uma outra geração onde a gente viu o Ronaldinho jogar.
1: Ronaldo
0: Fenômeno, né?
2: Inclusive, o Ronaldinho Gaúcho é pai do Messi no futebol.
0: Exatamente.
2: O Messi exatamente. É fãzaço do Ronaldinho Gaúcho.
0: A gente teve muitos grandes jogadores, muito, mas eu acho que o Messi ainda é o cara que tá acima da média.
1: Ah, com certeza.
0: É o cara que, meu amigo, não tem como você calcular ou imaginar o que ele vai fazer no próximo passe. Né? Então o cara realmente é um fenômeno, certo?
2: É isso aí.
0: Afinal de contas, hoje você já ganhou sua camisa da Argentina, não é isso?
1: Com certeza.
0: Tá felizão da vida.
1: Diego Maradona.
0: Esse também Marinho. Eu vou falar pra você.
1: Esse era outro,
0: esse
1: né?
0: Esse era fera também.
1: Menos que o Pelé, mas era fera.
0: Isso aí.
2: Que hoje minha saudade. A carreira dele era muito boa, né?

0: Massa FM, Henrique Juliano com Vidinha de Balada. Pois é, gente, agora faltando 3 minutinhos aí para as 7 horas da noite, estamos transmitindo aqui direto do Parque Barigui Expo Brasil Moda Show Sul. Junto comigo aqui nesta noite, nosso querido Marinho. Tudo bem, Marinho?
1: Tudo ótimo, graças a Deus, que evento maravilhoso.
0: Pois é, e a gente tá aqui para convidar também a galera que dá tempo hoje até as 10 horas da noite e até o final de semana dá tempo de trazer a família aqui, não é isso?
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0: Boa dica, Marinho. Intervalo rapidinho, a gente volta, é já. Sai daí não!
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8: Massa FM agora 7 e 3.
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0: Tatuí falando ao vivo com o nosso estúdio. Ela está aqui, nossa jardineira, o nosso estúdio, esperando a sua visita para você vir nos conhecer, para saber como é que funciona o rádio, como é que funciona a massa, o giro massa. Vem aqui tomar um cafezinho com a gente, não é isso?
1: Só faltou você falar, vem aqui sentar no colinho do Tata.
0: É, não, essa parte eu deixo com você, porque eu sei que você tem mais coragem que eu, viu? Lembrando que a gente vai ficar amanhã também, sexta-feira, entre 18 e 20, e sábado, gente, a gente tá aqui transmitindo das 2 até as 6 horas da tarde. Vem aqui, vem conhecer a galera da massa, vem tirar uma foto na jardineira, você é nosso convidado, certo, Maninho?
1: Isso aí, tem as nossas promotoras, que são super simpáticas, tem o nosso querido Noronha. Ô, Noronha, tá de aniversário hoje, parabéns mais uma vez. E nós estamos aqui balangando o beiço todos os dias até as 8 horas da noite.
2: Nossa, a Tamara, né, Maria?
1: A Tamara tá aí.
0: Eu quero saber o seguinte, tá gelado esse chopinho?
1: Tá gelado.
0: Vamos pegar mais um?
1: Vamos.
0: Então, vamos tocar uma moda boa. Uma moda...
1: Que música que você vai tocar agora aí?
0: Vamos tocar uma moda pra gente tomar uma gelada.
1: Peraí, que música que você vai tocar aí?
0: O que você acha de Leandro e Leonardo? Olha lá.
1: Leandro e Leonardo?
0: Olha lá.
1: Ótimo, combina. Essa moda é boa.
0: Eu vou lá pegar já.
1: Que horas são aí agora? Que horas são aí, Marcinho?
0: Agora 7 horas e 5 minutos.
1: Então pega uma cerveja pra mim ali,
0: bora,
1: por favor.
0: Bora lá.

0: Massa FM, agora 7:12. Boa noite.
1: Então você gosta de rua, né? Tá bom.

0: Masa FM, Felipe Rodrigo. Gente, 7 horas e 15 minutos e a gente volta a falar ao vivo aqui do Parque Barigui, sempre convidando você para vir aqui, participar junto com a gente, para conhecer a feira, para fazer a sua compra. 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
0: 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Você tá convidado também, viu, Noronha?
2: Estarei lá.
0: Muito
2: com
0: bem.
2: Com certeza.
0: Bora de música! Essa é boa, hein? Essa é
1: Não
0: boa,
1: é.
0: Hein?

0: Massa FM, Jonathan e Frederico com a Simone Simaria com Rapariga Não. Bem, 7:26, meu querido Noronha.
1: Fala, meu querido.
0: Vai ter jogo daqui a pouco, é isso?
1: Daqui a pouquinho, Portugal e Croácia começando.
0: A partir de que horas?
1: Daqui a pouquinho, da 8 horas, né? Falta meia horinha aí pra bola rolar.
0: A gente tá aqui com o Fábio, ele que também tá aqui com a sua loja. Tem um stand aqui na feira, aqui na Expo Brasil Moda Show. Fábio, seja bem-vindo aqui ao estúdio da Massa FM. Tudo bem com você, meu amigo?
2: Graças a Deus.
0: Tudo tranquilo,
2: tudo
0: né?
2: Certo.
0: Ele também gosta de futebol, hein? Torcedor.
1: Nossa,
0: do Curitiba,
1: Coxa Branca.
0: Família toda Coxa Branca. Você acha que vai dar o que no próximo jogo
1: Portugal
0: ali?
1: Portugal ou Croácia?
2: Portugal.
1: Tá comigo, eu também acho.
2: Portugal, sem dúvida.
0: Coisa boa. O Fábio tá expondo aqui, na verdade, você tem uma loja que é de surf, não é isso?
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0: Todo mundo convidado. Fábio, obrigado pela tua presença. Faz dias que a gente se encontra com o Fábio, a gente troca ideia, conversa. Ele fala, tô com o meu stand lá. Aí o Noronha foi lá, fez as compras, voltou. E a gente não tinha conseguido falar com ele ainda pra falar do que ele tá expondo ali, né?
1: Com certeza. E a última pergunta pro Fábio agora, como bom Coxa Branca. Perdemos o técnico aí?
2: Pois é,
1: e agora?
2: Né, agora isso daí faz parte do percurso, né? Mas eu acho que algo deve estar previsto e coisa boa vem pra temporada.
0: Amém, boa. Amém, amém. Fábio, obrigado pela tua participação aqui na Massa, tá bom?
2: Eu que agradeço, pessoal, a oportunidade. Agradeço, tô muito feliz, tá? Um beijo pro Ratinho aí, sou fãzaço dele aí. Tá?
0: Beijo pro patrão.
2: E também assim, pessoal, muito obrigado pela oportunidade.
0: Obrigado a você, obrigado, Fábio. Boa, garoto. Massa FM, minha rádio é Massa. Zezé de Camargo e Luciano.

0: até as 8 horas da noite. Amanhã, sexta-feira, estamos de volta das 18 até as 20. Lembrando que no domingo, gente, a feira tem horário especial, hein? Entre 10 da manhã e também 10 da noite. Ô Noronha, depois do intervalo, vamos falar do quê, meu camarada?
1: Claro, seleção brasileira, né? Tá chegando a hora do confronto contra a Noruega.
0: Meu Deus do céu,
1: daqui a pouquinho aí, como foi o último treino, como tá os detalhes aí, o que o Ancelotti tá pensando pra encarar a Noruega do Haaland.
0: Já, já pra você depois do intervalo.
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0: Massa FM, agora 7h37.
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0: 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Muito bem, 7 horas 38 minutos. Meu querido Noronha, vamos, já estamos recebendo o Bruno Henrique. Tudo bem, Bruno?
1: Parabéns pra você.
2: Ah, grande
1: Bruno. Vocês agitaram aí demais. Ei, Marcinho, fala, Noronha.
2: Tudo como bem? Como é que tá, Bruno?
1: Tudo jóia, pode chamar pizza que é por minha conta.
0: Aí, ó, olha, agora sim.
3: Esse não é fraco não, hein? Esse paga em euro.
1: Aqui, ó.
0: Muito bem.
1: No
0: vamos, nós vamos falar agora de esporte, vamos dar uma repassada sobre a seleção brasileira, e aí eu vou ficar esperando aqui o seu comentário. O que tá rolando hoje aí, Noronha?
2: Vamos falar da seleção brasileira, então, mais um dia de treinamento encerrado na preparação para o duelo contra a Noruega no domingo. Hoje não treinou ali, né? O Paquetá, que já tá fora, já é certo que não vai jogar no domingo. Rafinha ainda também não disponível. E o Rayan. Mas o Rayan foi só aquele controle de carga, né? Aquele controle de carga para evitar uma possível lesão. Não deve ser nenhuma dificuldade aí, não deve ter nenhuma dificuldade para entrar em campo no domingo. Seleção brasileira que segue a sua preparação. A grande dúvida é quem vai entrar no lugar do Paquetá. No jogo contra o Japão, ele utilizou o Endrick. Uhum. Eu acredito que não vamos começar com o Endrick, né? Com um time muito exposto de cara, muito ofensivo.
0: Ele vai tentar ali, sentir ali o time.
2: Com certeza, porque ali contra o Japão ali era necessidade, né? Tava, viramos 1-0 contra, então ele colocou o Endrick pra pesar a área junto com o Matheus Cunha e pra cima do Japão conseguimos a virada, como todo mundo sabe. Agora, pra domingo, eu acho que nesse lugar do Paquetá ele vai dar uma segurada no time, cara. Eu acredito, eu iria, né? Mas, obviamente, que o achismo, né? Não temos nenhuma informação, né? Como foi o meme da semana, né, cara? É por isso que eu tô aqui com vocês e o Ancelotti é tá campeão lá, né? De Champions League.
0: É isso aí.
2: Mas eu acredito que pode ser o Danilo Santos ali, a opção. Uhum. Pra reforçar o meio campo, ele tem o dinamismo de pisar na área e marcar, junto com o Bruno Guimarães, que faz uma excelente que Copa do Mundo até
0: ele
2: agora.
0: Ele ajuda também muito na defesa.
2: O Casemiro, ele não vai tirar, porque o Casemiro é o homem de confiança dele ali. Então eu acredito que ele vai dar uma segurada no meio campo, com o Danilo, com o Bruno Guimarães, com o Casemiro e daí o ataque que já está conhecido na Copa, o Vini Júnior ali na frente, o Matheus Cunha, para a gente tentar buscar esse resultado contra a Noruega, dependendo da necessidade, tomara que não, tomara que o Brasil decida esse jogo logo, não seja igual contra o Japão, daí sim ele vai usando as armas do Endrick no segundo tempo, do Neymar até possivelmente, mas eu acho que no começo ele vai entrar dando uma segurada ali para sentir o jogo.
0: Acho que ele vai tentar entender, depois ele vai começando a acelerar o processo,
2: com certeza,
0: ficando mais
2: porque,
0: atacante, assim vai, né?
2: Até porque a característica desse jogo vai ser totalmente diferente do Japão, a Noruega vai atacar o Brasil também, e vai atacar com muita qualidade, né? Basta ver o camisa 9 dos caras, é o Haaland, um dos melhores do planeta. Então, com certeza, a Noruega não vai ficar como o Japão ali, com as linhas baixas, só se defendendo. Vai atacar, então, se você estiver muito exposto, e o Brasil mostrou dificuldade contra o Japão ali, quando estava exposto no primeiro tempo, pode ter dificuldade. Então, ele vai dar uma segurada, vai sentindo o jogo, e quem sabe aí vai soltando aos poucos a seleção.
0: Bruno, Brasil e Noruega, o que você acha? Como você está avaliando domingo,
1: não,
0: gente?
1: Eu acho que passa.
0: Passa, né?
1: Pela Noruega, passa. O Noronha tava falando um negócio aqui do Paquetá. O Paquetá praticamente tá fora da Copa, hein? Você viu, eles colocaram aquela bota pneumática, alguma coisa nesse sentido. Tem um termo correto que usa, praticamente tá fora. Pra quem tá nos ouvindo, Noronha, mas o Paquetá, ele não tá indo muito bem. A gente gosta de gols, né? E o Paquetá, ele não tá fazendo gols. E às vezes, quando tá dando alguns toques também, é nada assim que chama a atenção. Mas é uma peça importante para a movimentação dentro do campo, né, Noronha?
2: Com certeza, né, Bruno? Porque ali na seleção você não pode repor essa convocação nessa altura. Então é um jogador que você fica menos, uma opção a menos. Ah. E o Paquetá é aquele trabalho de meio campo que ele fazia ali, né? De marcar, atacar. Não foi bem contra o Japão, mas é um jogador que pode entregar e a gente perde mais uma opção, né? E como falou o Bruno, o Paquetá não deve jogar mais esse Mundial. Uma lesão dessa, cara, de grau que ele teve ali na coxa, ele é um mês fora.
0: É
2: ele só não foi, ele só não foi desconvocado, obviamente, para estar junto com o grupo. Merece estar ali junto, dando força para os companheiros. Mas o Paquetá não vai jogar mais. Se a gente chegar na final, não vai ter Paquetá. Agora, o Rafinha na semifinal é possível.
1: Pode ser que
2: Rafinha
1: volte,
2: Rafinha,
1: né?
2: Pode ser que volte, mas também não é certeza.
0: Mas também
2: é
0: que tem aquele antes, né? Porque se o time se entrosar ali, fica difícil de você ficar trocando essas peças,
2: né? E um
0: né?
2: detalhe, né, Brunão e Marcinho? Além desse entrosamento, cara, pega muito a questão física. A gente vê o Neymar, um cara que fica parado aí 15 dias. Olha a intensidade que tá esse Mundial, cara. Os caras estão voando.
0: Não, é difícil.
2: Pra
0: é
2: você
0: difícil,
2: voltar é meia bomba ali, ainda meio sem ritmo, é complicado, cara. Então é muito difícil.
1: Ô, Marcinho, se o Ancelotti tá com algum problema de entrosamento, nosso time aqui tá bem entrosado. Lá vem Marcinho, na ponta direita, toca pra Noronha, Endelove, cruzamento pra Marinho, vai fazer o gol!
0: É isso aí, é gol da massa! Tá acontecendo a feira aqui, gente, até domingo a gente tá aqui fazendo a transmissão também aqui da Expo Brasil Moda Show, vamos reforçar o convite, né, Bruno?
1: Então é o seguinte, tem uma novidade, domingo, 10 da manhã. Tá? Muda o horário da feira por conta do Jogo do Brasil. Geralmente ela abre às 14h, amanhã 14h, sábado 14h, domingo, viu, Marcinho?
0: Às 10 da manhã.
1: E outra coisa, eu vou falar bem baixinho, tá? eles, aqui tem gaúchos, mineiros, tem gente do Brasil todo. Você acha que eles vão querer levar o estoque pra casa?
3: Não, não vão.
1: Então faz o seguinte, eu vou falar domingo bem baixinho. É eles vão vender com 70% de desconto, meu camarada. Fica
3: aproveitado, é isso? Boa. Bruno, obrigado pela tua presença aqui, tá bom?
1: Junto com vocês.
3: Boa, garoto.
2: Marcinho, pegando essa dica do Brunão de ouro aí, eu vou estar aqui domingo, hein? Também.
3: Vamos se reunir todo mundo pra assistir o jogo domingo?
2: Que vocês acham? Eu vou assistir um jogo aqui agora.
1: Vai ter jogo aí.
3: Obrigado, Bruno!
1: Valeu, tamo junto.

0: beijando o outro agora na sua frente.
1: Doeu, né? Respeita a sua namorada.
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0: Massa FM, Matheus e Cauã. Nem doeu.
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0: Fala com a Ana Regina. Aninha, tudo bem? Boa noite.
4: Oi, boa noite.
0: Você tá boa, menina?
4: Eu tô bem, e vocês?
0: Melhor agora falando contigo. Você tá em casa?
4: Opa, que bom. Eu tô em casa, né?
0: E tem gente pra te ajudar? Tá sozinha?
4: Eu tô sozinha.
0: Preparada pra ganhar R$6.100?
4: Opa, tomara que sim, né? Vamos lá. Alegria que sim.
2: Aninha, sim. Quando você tá ouvindo o programa, que você escuta outras pessoas participando e brincando com a gente, você vai bem ou você dá umas engasgadas?
4: Não, eu tô indo bem. Eu escuto assim e vou bem sim.
2: Então, boa sorte.
0: Boa sorte pra você. Vamos jogar os dedos?
2: Obrigada. Joga, joga, joga.
3: Stop!
2: Quixaba tem 4, vai dar A, B, C, D. Wilson tem 1, que vai dar E. Eu tenho 3. F, G, H.
0: Letra H, valendo! Adulto é?
4: Humilde.
0: Humilde, muito bem. Esporte?
4: Hockey.
0: Hockey? Um grupo musical?
4: Aí. Pula.
0: Pulou. Um verbo?
4: Haver.
0: Haver, muito bem. Eu quero agora a parte do corpo.
4: Parte do corpo, pula.
0: Pulou, grupo musical.
4: Ai.
0: Ai, Aninha!
2: Foi
0: achei
2: dois.
0: Que ele ia ganhar.
2: Foi por dois.
0: Foi por dois.
5: Acabou.
0: Perdeu. Cara, eu achei que ela ia ganhar, meu. Ela tava indo bem.
2: Só engasgou no grupo musical e o...
0: Parte do corpo. Enfim.
6: Tinha alguém soprando muito bom pra ela.
2: O rádio.
0: Era um rádio que tava alto.
2: Era um rádio de fundinho.
6: Era mesmo?
0: Era. Eu entendi também que era um rádio.
2: Era o Wilson repetindo no rádio atrasado.
0: Ela deixou alto. Bom, então amanhã a gente volta com R$6.200.
6: Tiazinha fica só na palavra cruzada, né?
0: É, ela é boa.
7: Rapaziada.

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0: Massa FM, a minha rádio massa, Rick Renner com Vai, Vai, Mu.
1: Será que ele vai berrar?
2: Vai não.
3: Eu não sei se ele vai berrar, mas eu tô indo ali. Um abraço, até a próxima oportunidade.
2: Tá certo. Amanhã a gente volta então com R$6.200. Não perca.
0: Milena?
2: Milena Ciribelli com Torcida Massa a partir de agora.
4: A fase de 16 avos de final vai chegando ao fim e um fato vem chamando a atenção. O momento em que algumas seleções africanas vêm tomando o gol da eliminação, sempre muito próximo do fim da partida. A primeira a sofrer foi a África do Sul. A partida estava empatada até os 45 minutos do segundo tempo, quando o Canadá fez 1-0 e eliminou os sul-africanos. Depois foi a vez da Costa do Marfim. Os marfinenses empatavam em 1-1 com a Noruega até os 40 minutos do segundo tempo, quando Haaland marcou e eliminou mais uma seleção africana. A vítima seguinte foi Congo. A seleção empatava em 1-1 com a Inglaterra, quando também aos 40 minutos do segundo tempo tomou o segundo gol e foi eliminada. Mas a eliminação que mais chamou a atenção foi a de Senegal. Os senegaleses venciam a Bélgica por 2-0, quando aos 40 minutos do segundo tempo os belgas diminuíram e aos 43 empataram, levando a partida para prorrogação quando eliminaram o Senegal. A única seleção africana que fugiu desse roteiro foi Marrocos. Na verdade, os marroquinos fizeram o contrário. Perdiam da Holanda por 1-0 até os 45 do segundo tempo, quando empataram e depois garantiram a classificação com uma vitória nos pênaltis. É, ainda teremos mais 4 seleções nessa fase. É preciso muito fôlego no fim das partidas.

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sabe com quem? Hoje tem música reversa. Tá fácil, tá difícil, em produção mendiga. Vamos ouvir agora, atenção, um trechinho da nossa música reversa. Preste atenção.

aquela música reversa valendo, churrasqueira elétrica, churrasco rápido e prático dentro de casa, dentro aí do seu apartamento. Domingo tem jogo, domingo tem jogão, tem Brasil no Mundial, né? Vamos ou não vamos? Fazer um churrasquinho com a turma, chamar uns amigos e a família. O que você acha da ideia? Novinha na caixa, churrasqueira elétrica, plugou na tomada. Aí é só fazer aquele churrasco, né? O que você prefere? Um frango? Prefere uma carne vermelha? Carninha de porco, aquela costelinha de porco, depois um barbecue por cima. Ah, fala sério, muito bueno, hein? Muito bueno, uma delícia. Aí você tem que dizer que música é essa aí, deixa eu dar dica aqui. É de 1980, 85, né? Uma década de 80 ali, lá por volta do ano de 85. Grupo infantil musical, estourado na época, estouradaço na época. E aí, basicamente, todos os programas do final de semana da televisão. Quem será, hein? Quem será? Você sabe? Grava um áudio curto com seu nome e, obviamente, a resposta do enigma, que é o nome da música reversa, ou o nome da música, ou o nome do grupo. Vamos aceitar da mesma forma, tá bom? Abaixo do seu áudio gravado, nome completo e telefone, você escreve, pode ser? Combinado? Então tá bom. Vamos lá.

gente. Vamos lá, atenção, hein? Quero saber qual o nome do grupo. Grupo infantil, viu? Década de 80. Cantava muito esse grupo. Muito famoso, aliás. Vamos ouvir um trechinho aqui da música reversa? Atenção, vamos ouvir.

0: grupo você acha que é? Se quiser, pode dizer o nome da música ou o nome do grupo. Não precisa ser, né? Não precisa ser os dois, né? Pra facilitar. 11-3509-9290. Grava um áudio curto com seu nome e também a resposta do enigma. Só não esquece uma coisa: nome completo e telefone escrito abaixo do áudio, viu? Oi, boa noite. Quem tá falando?
1: Boa noite, Dilcinha. Quem está falando é a Suzy. E é o grupo Trem da Alegria com a música He-Man.
0: Aí, obrigado, Suzy. Tá participando com a gente aqui. Boa sorte. Olá, quem é?
2: Boa noite. É o Reginaldo. É a música do Trem da Alegria. He-Man.
0: Obrigado, Reginaldo. Ah, He-Man.
3: Olá, olá, olá, boa noite.
0: Boa noite.
3: Quem fala é Priscila Mello, de ligadinha aí na melhor.
0: Tudo bem?
3: Quero participar do enigma aí. Vambora. Da música reversa. É o grupo Trem da Alegria, de 1986, é He-Man. Foi meu nome, eu quero participar desse sorteio. Sorteio, vai que vai, né, Dilson? Um abração, hein? Ligadão aí na melhor. Abraço.
0: Imagina, a gente que já que agradece. Um beijo pra você, viu? Oi.
4: Oi, tio. Sou essa, eu sei.
0: Sabe?
4: É a música do He-Man. Quero participar do prêmio.
0: Beijo pra você. Oi, quem fala?
5: Marcelo, e esse grupo aí é o Balão Mágico.
0: Marcelo falou que é o Balão Mágico. Será que é o Balão Mágico ou o Trem da Alegria?
6: Trem da Alegria, Piuí e Abacaxi. Eu acho que é isso.
0: Você acha que é? Piuí e Abacaxi? Piuí, pi.
7: Ui, a música é He-Man. É do Trem da Alegria, que é o Mauro. Valeu, grande abraço.
0: Obrigado. 11-3509-9290. Quem você acha que é? Será?

Massa FM Sigilo, Guilherme Benuto, 8h28. Boa noite pra você. Tem churrasqueira elétrica de presente na Caixa Novinha. Você quer ganhar churrasco rápido, prático, dentro de casa? Ai, caramba, chegando o fim de semana, fazer aquele churrascão assim pra chamar a turma de casa, né? Chamar os familiares ou a turma de amigos. Vamos ganhar essa churrasqueira? É fácil. Diz pra mim que... Lembrei aqui do Leandro Leonardo. Vai, vamos ouvir aqui um trechinho da música reversa.

0: você sabe quem é que tá cantando? Sabe qual é o nome do grupo? Então me diz.
1: Boa noite, aqui é a Gláucia. É o Trem da Alegria, música é He-Man.
0: Obrigado, Gláucia. Beijo pra você. Oi, quem é?
2: Oi, boa noite, tudo bem?
0: Tudo.
2: É o Trem da Alegria, com a música He-Man.
0: Tá bom, beijo pra você. Oi, quem fala?
3: Oi, o meu nome é Eiji, o nome é Trem da Alegria.
0: Olha o Enzo, rapaz, o seu é pequenininho. Beijo na ponta do nariz, viu, fofucho? Oi.
4: Boa noite, Dilson.
0: Boa.
4: Quem tá cantando é o Trem da Alegria, a música He-Man. Sou a Cida Prudêncio, quero participar do sorteio. Um abraço.
0: Tá bom, Cidinha, um beijo pra você, boa sorte, viu? Oi, quem é?
5: Olá, Rádio Massa, meu nome é Cristina e o enigma é Trem da Alegria com a música He-Man.
0: Com a música He-Man, será? He-Man, He-Man, eu vou te pegar. Lembra do esqueleto?
6: Boa noite, Ivonete. O número, o nome do enigma do grupo é Trem da Alegria.
0: Trem da Alegria, será? Será que é?
7: Boa noite, Gilson, é Eliane.
0: Tudo
7: e o grupo é o Trem da Alegria, da minha época. Beijo.
0: Beijo pra você. 11-3509-9290, áudio curto, com seu nome e a resposta do enigma, abaixo não esquece, escreve seu nome completo e telefone. Você sabe que grupo é esse? Será que

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FM, erro gostoso, Simone Mendes. 8h43, boa noite pra você. Bem-vindo, bem-vinda. Obrigado pelo carinho da audiência, pela companhia. Quero saber que música reversa é essa? O nome do grupo ou quem canta? Vamos lá.

0: Chega, já deu, entendeu, você entendeu, eu fico com medo dessas músicas contrárias. Vai que fala, né? Vai que fala alguma coisa que a gente não quer ouvir, né? Oi!
1: Oi, meu nome é Júlia, a música é He-Man. Beijo a minha Rádio Mar.
0: Beijo, Julinha, um beijinho na pontinha do nariz. Que bom que você participa sempre aqui, sempre com o seu tio-tio. É tio-tio Dilson, né? Tio Dilson.
2: Oi, Dilson, boa noite. Esse grupo aí é o Trem da Alegria, cantando a música He-Man. Eliana Renato quer participar do sorteio.
0: Obrigada, Eliana, um beijo pra você, boa sorte. Oi, quem é?
3: Boa noite, Dilson, tudo bem?
0: Tudo
3: aqui
0: bem.
3: É Yasmin, a música reversa de hoje é do grupo musical Trem da Alegria. Um beijão.
0: Beijão.
3: E hoje é meu aniversário, me dá parabéns. Um beijo.
0: Aniversário!

0: pra ela, Yasmin, que tá fazendo nível hoje. Ei, Yasmin, quantos anos? Tá fazendo 10 aninhos? Tá fazendo 11 aninhos? 14 aninhos ou 15 aninhos? Qual que é a sua idade? Ela ainda é uma mocinha, já é adolescente, né? Então tá bom, parabéns, beijão com sabor de aniversário pra você, que você seja muito feliz, viu? Que você seja muito feliz. Oi, quem é?
1: Boa noite, Gilson.
0: Boa noite.
1: Tá cantando, é o trem da alegria. Renan, quem tá aqui é Maria Terezinha.
0: Ô, Maria Terezinha, obrigado, um beijo pra você.
2: Boa noite, Gilson. A música é O Trem da Alegria, Renan. Aqui é a Suzana, um abraço.
0: Obrigado, Suzana. Beijo, quem mais?
3: Boa noite, Gilson. É Marisa Dias, é O Trem da Alegria.
0: É O Trem da Alegria, beijão, Marisa Dias, na bochecha. Marisa Dias fala, beijo na bochecha, Gilson.
4: Boa noite, Gilson, tudo bem?
0: Tudo bem.
4: E hoje é O Trem da Alegria. Eliana Esmanuel.
0: Obrigado, beijo pra você, oi.
5: Boa noite, Gilson Campos, Paulo Roberto.
0: Fala, Paulão.
5: Trem da Alegria.
0: Trem da Alegria, o pessoal tá firme no Trem da Alegria.
6: Boa noite, Gilson, aqui é a Fábio. A música do Enigma é do Trem da Alegria, He-Man.
0: Ô, Fábio, beijo, viu? Já tem resultado. Eduardo Costa, me apaixonei. Eduardo. Ah, depende.
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1: Massa FM, Marcos e Belucci, insubstituível. Aqui no nosso enigma de hoje, atenção, vamos desvendar a música de hoje. Computador. Qual que é a música de hoje?

0: da alegria. Parabéns à turma aí. Acho que só um ouvinte aqui da família Massa respondeu balão mágico, não
1: tem
0: foi?
1: Gente feliz ganhando prêmios na Massa.
0: Atenção, obrigado pra você que se inscreveu aqui, mandou seu áudio, né? Mandou seu texto. Quem tá levando a churrasqueira elétrica? Será você? Será? É você que vai levar? É você? Quem que leva, hein? A Milene Victoria Uebra. E menina, você ganhou. Pode comemorar. Milene Victoria Uebra. Final telefone 6568. Parabéns. Ganhou esse presentaço. A partir de amanhã, 5 dias úteis, vão ligar pra você, viu? A equipe de promoções vai entrar em contato, tá bom? Em horário comercial. Daqui a pouquinho tem a Voz do Brasil e logo após a Voz do Brasil eu volto. Vou voltar com Minha Saudade a Você. Você vai participar com a gente? A partir das 10, recadinho do coração. Música pra você especial, muita música massa, muita recordação também. Tem tradução, tem o que mais? Tem história de amor. O programa tá imperdível hoje, 10 da noite, hein? Não esquece, tá bom?
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11: Está no ar, a Voz do Brasil.
5: as notícias do governo federal que movimentaram o país no dia de hoje.
10: Olá, boa noite.
11: Boa noite para você que nos acompanha em todo o país.
10: Quinta-feira, 2 de julho de 2026.
11: Vamos ao destaque do dia: investimento em infraestrutura.
10: Ferrovia Transnordestina vai receber mais 600 milhões de reais para acelerar as obras.
11: Hoje, no Ceará, foram entregues mais 101 quilômetros de trilhos e novos vagões para o transporte de grãos e fertilizantes.
10: Presidente Lula destaca a importância da ferrovia que vai ligar o Piauí ao porto de Pecém, atravessando 53 municípios nordestinos.
12: Essa é uma estrada de ferro vital para a perspectiva de desenvolvimento dessa região.
11: E ainda, integração do São Francisco.
10: Inaugurado o túnel Major Salles, que vai levar a água da Paraíba ao Rio Grande do Norte. Pablo Mundim.
13: Com 6,5 km de extensão, a estrutura recebeu investimentos de mais de 85 milhões de reais e terá capacidade para transportar até 20 metros cúbicos de água por segundo.
11: E hoje nós vamos falar sobre a relação entre o Bolsa Família e a saúde dos beneficiários.
10: Pesquisa aponta que menos bebês nascem abaixo do peso e também menor risco de morte por causa relacionadas à gravidez e ao parto. Luana Karen.
14: O risco de morte por doenças cardiovasculares diminuiu 4% entre beneficiários do Bolsa Família. As hospitalizações por abuso de álcool e outras drogas caem 17%.
11: Na apresentação da Voz do Brasil, Mariana Jungmann e Luciano Seixas.
10: E acompanha a gente ao vivo. Acesse radiogov.ebc.com.br ou canal Gov na sua TV aberta.
11: Entregas na saúde e na educação.
10: Em Juazeiro do Norte, no Ceará, ônibus escolares e unidades odontológicas móveis estão sendo destinadas a municípios do estado.
11: O repórter Nazi Brum tem os detalhes ao vivo aqui no estúdio da Voz do Brasil. Boa noite, Nazi.
15: Olá, boa noite, Luciano, Mariano, ouvintes da Voz do Brasil. Olha, são 40 novos ônibus escolares que vão para o transporte escolar em 40 municípios do estado. Um investimento de 18 milhões de reais por meio do novo Programa de Aceleração do Crescimento Novo PAC. Os veículos contam com equipamentos de segurança e todos possuem ar-condicionado, o que dá mais conforto para as crianças. No total, o governo do Brasil prevê a entrega de 1.500 ônibus escolares em todo o país no programa de renovação de frota. Já na área da saúde, o Ceará está recebendo 29 unidades odontológicas móveis que vão fornecer atendimento em áreas remotas ou de difícil acesso. Essas unidades realizam procedimentos clínicos, ações de prevenção e promoção da saúde bucal, ampliando o acesso à população aos serviços do Sistema Único de Saúde. E o presidente Lula participa daqui a pouco dessas entregas lá em Juazeiro do Norte. Mariana e Luciano.
10: Obrigada, Nazi Brum, pelas informações ao vivo aqui na Voz do Brasil.
11: Uma obra estratégica que promete reduzir custos no transporte e aumentar a competitividade do Brasil.
10: Também lá no Ceará, o presidente Lula entregou hoje mais 100 quilômetros da ferrovia transnordestina.
11: Quando pronta, ela vai transportar mais de 30 milhões de toneladas de cargas por ano, integrando o Nordeste aos principais corredores logísticos do país.
16: A bordo de um trem, o presidente Lula visitou as obras da Transnordestina no Ceará e entregou mais 101 quilômetros.